0: problema de desigualdade do mundo do trabalho encarar o tema da 6x1.
1: Durante o evento, foram destacadas várias políticas públicas recentes, que partiram de recomendações do Conselhão, como o programa Acredita, o Pacto pela Igualdade Racial e a Lei do Mercado de Carbono. Na área de meio ambiente, o conselheiro Matheus Silva, que é coordenador do Conselho Nacional das Populações Extrativistas e membro mais jovem do Conselhão, apresentou os resultados e disse que é preciso continuar avançando.
2: Sabemos reconhecer os nossos avanços, mas também sabemos que precisamos avançar muito mais, especialmente no acesso à terra e a crédito com o PRONAF, ainda muito distante dos nossos territórios, porque fortalecer a Amazônia é fortalecer o Brasil.
1: O Conselhão é um fórum consultivo que reúne centenas de representantes da sociedade civil, empresários, acadêmicos e movimentos sociais para debater e propor políticas públicas e estratégias de desenvolvimento para o país. Ele foi retomado em 2023 e está em sua 7ª plenária. Reportagem Luciana Colares de Holanda.
3: Recursos para o meio ambiente, criação de novas áreas de proteção ambiental e uma nova iniciativa para a recuperação da Caatinga brasileira.
4: São algumas das medidas anunciadas pelo governo do Brasil nas comemorações pelo Dia Mundial do Meio Ambiente, celebrado em 5 de junho.
3: A repórter Gabriela Noronha acompanhou e traz os detalhes.
5: Recuperação da vegetação nativa aliada à valorização das comunidades tradicionais da Caatinga. Isso é o que propõe o novo programa Recaatingar. A iniciativa do Ministério do Meio Ambiente e Mudança do Clima foi lançada nesta quarta-feira e conta com um aporte inicial de 60 milhões de reais do Banco Nacional de Desenvolvimento Econômico e Social e do Banco do Nordeste. Dentre as ações previstas está o enfrentamento da desertificação no bioma, que está presente em 10 estados e ocupa 11% do território nacional. Outras ações de preservação da Caatinga também fazem parte da Lei da Política Nacional para a Recuperação do Bioma, sancionada nesta quarta-feira pelo presidente Lula, durante a cerimônia em alusão ao Dia Mundial do Meio Ambiente. O presidente lembrou que a sociedade brasileira está mais consciente para a proteção ambiental.
6: Houve uma evolução daqueles que defendem os quilombos, daqueles que defendem a remarcação da terra indígena. Houve uma evolução dos empresários que sabem que hoje eles pagarão com preço muito caro se eles não respeitarem regras mínimas de defesa da questão ambiental. E é uma evolução aprender a ser capitalistas civilizados e não capitalistas destruidores da nossa floresta.
5: O pacote de medidas anunciado nesta quarta-feira também incluiu recursos para a Agenda Ambiental Brasileira. São 2 bilhões de reais para investimentos na bacia do Rio Doce, importante região hidrográfica do Sudeste brasileiro e fundamental para o abastecimento, economia e biodiversidade dos estados de Minas Gerais e Espírito Santo. Além disso, 834 milhões de reais do Fundo Clima serão investidos em projetos de restauração da vegetação nativa. Segundo o ministro do Meio Ambiente e Mudança do Clima, João Paulo Capobianco, o objetivo das novas medidas inclui não apenas a conservação do meio ambiente, mas também o fortalecimento da economia nas regiões afetadas.
7: Proteger o meio ambiente não é olhar apenas para as próximas gerações, é cuidar das condições de vida das populações brasileiras no presente.
5: Já o Fundo Amazônia, mecanismo financeiro de captação de doações internacionais para preservação e combate ao desmatamento na Amazônia, recebeu a doação de 270 milhões de reais do Reino Unido. E o número de doadores vem aumentando, como detalhou a diretora socioambiental do BNDES, Tereza Campelo.
8: Passamos, assim, nesse seu mandato, presidente, de 2 doadores para 9 doadores, mostrando que o Brasil tem compromisso com essa agenda para ajudar o Salvar o Planeta.
5: No campo da conservação ambiental, foram assinados atos que ampliam os parques nacionais da Serra das Confusões e de 7 cidades no Piauí, e criam o Parque Nacional do Tanaru, em Rondônia, e a Área de Proteção Ambiental do Paleocanal do Rio Tocantins, no Pará. Reportagem Gabriela Noronha.
4: Então Talvez você ainda não conheça a FINEP, empresa financiadora de estudos e projetos.
3: Ela é ligada ao Ministério da Ciência, Tecnologia e Inovação e tem o papel de transformar o potencial científico e tecnológico brasileiro em projetos de inovação.
4: E essa inovação científica vai se converter depois em novos produtos, serviços, medicamentos, tecnologias que você usa no seu dia a dia.
3: Hoje nós conversamos com o presidente da FINEP, Luiz Antônio Elias, para saber mais sobre esse trabalho e sobre o novo momento da empresa, com o apoio de projetos de maior complexidade. Boa noite, presidente.
9: Boa noite, agradeço o convite. É muito importante para a FINEP estar aqui presente e apresentar os projetos que nós estamos fazendo nesse imenso Brasil.
3: Então, vamos justamente começar explicando melhor para o nosso ouvinte, para quem não conhece, que tipo de projetos a FINEP financia, qual que é o papel da empresa nesse desenvolvimento tecnológico do país.
9: A FINEP se consolida nessas últimas 5 décadas, ela foi fundada em 1967, como a instituição mais importante no fomento à infraestrutura científica, portanto aos laboratórios, à geração do conhecimento, à capacidade de desenvolvimento tecnológico, portanto as startups, as ICTs, e a capacidade de inovação no Brasil, oferecer crédito às empresas para que elas possam impulsionar as suas cadeias de valor e aumentar o valor agregado dos seus produtos. Mas ainda no momento de um risco geopolítico intenso. Ou seja, nós vivemos um momento muito difuso a nível internacional, a ideia do multilateralismo se esgota e a percepção de que as políticas industriais devem estar cada vez mais retomadas. A FINEP também exerce o papel central na retomada da política industrial no Brasil.
4: Bem, para isso, a empresa recebeu um aporte de 3 bilhões e meio de reais para o financiamento de novos projetos, né? De onde vieram esses recursos e quais são as prioridades?
9: Os recursos de 3,5 bilhões, na verdade, eles advêm para a capitalização da FINEP. A FINEP, na verdade, esse ano deverá receber 17,7 bilhões de reais do FNDCT. O FNDCT é criado em 1969, é o maior fundo de desenvolvimento da América Latina para a área científica e para a área tecnológica e de inovação. Esse ano é um ano histórico. São 17,7. Além disso, nós teremos acesso, por determinação do presidente Lula, que colocou esta agenda na centralidade do processo de desenvolvimento brasileiro, mais 25 bilhões de reais para o crédito. Subentende que a FINEP deverá estar operando em processos de crédito direto e nas operações indiretas, mais na infraestrutura científica, quase 40 bilhões de reais esse ano.
3: Agora, o senhor mencionou na sua primeira resposta todo o contexto geopolítico que a gente vem vivendo e existe um posicionamento estratégico da FINEP quando a gente fala da inserção internacional do Brasil, né? Porque a empresa acaba ajudando aí a definir onde o país vai apostar em desenvolver as suas pesquisas, seu desenvolvimento. Quais são essas áreas? Qual é a escolha estratégica nesse momento para o desenvolvimento de inovação no Brasil?
9: Nós estamos muito condicionados àquilo que se chama da nova indústria Brasil. No processo de reconstrução e transformação com o presidente Lula, nós entendemos que era necessário construir, por missões, uma nova estrutura industrial baseada em capacidade científica, orientando a parte de inovação para a agroindústria, para a defesa, para a transformação digital, para a descarbonização, para perceber a mobilidade urbana, é necessário que a gente dê mais qualidade de vida à população e saneamento, e olhar também a base de infraestrutura para toda a parte de genética, ou seja, bioinsumos e biotecnologia. Isso acompanha a fronteira do conhecimento no mundo, que cada vez mais, pela emergência climática ou pelo olhar da introdução da inteligência artificial e pela robótica avançada, precisa ser alterado. Um dado importante para os ouvintes: 60% da pauta de exportação hoje brasileira ainda se condiciona a recursos naturais. Nós temos que ser protagonistas. Se queremos ser protagonistas, temos que cada vez mais incentivar a capacidade científica e olhar a fronteira do conhecimento agregando valor ao produto nacional.
4: Presidente, a partir do desenvolvimento dessas novas tecnologias nesses setores, como fazer, como converter isso em desenvolvimento na melhora da vida das pessoas?
9: Isso melhora porque nós estamos apoiando projetos na área de vacinas, por exemplo. Nós estamos apoiando projetos na área de bioinsumos, que é necessário para a questão de alimentos. Nós estamos apoiando projetos na área de fertilizantes. Estamos apoiando projetos relacionados à descarbonização. Portanto, isso, como o presidente Lula colocou muito claramente, nós estamos num momento de estabilidade e precisamos avançar em áreas que são estratégicas para o conhecimento brasileiro. Temos uma matriz energética extremamente limpa. Aproveitar isso nessa transição energética no mundo é colocar o Brasil naquilo que eu chamei, no protagonismo social e no protagonismo internacional.
10: Pois é, e a FINEP vem recebendo mais recursos ao longo dos últimos anos, e isso também se converteu em projetos de maior complexidade que vêm sendo apoiados por
9: ela.
10: Com
9: certeza, com certeza. A subvenção econômica que lançamos recentemente, são 3,3 bilhões de reais na gestão da ministra Luciana Santos, são em áreas justamente que são o núcleo duro do conhecimento, para que a gente possa fazer a diferença. Em quê? Na agroindústria, na mobilidade e uma questão importante, olhamos o social na agricultura familiar e na diferença, ou seja, nas assimetrias territoriais que a gente precisa corrigir olhando a dimensão do Brasil, que é continental. Portanto, na subvenção econômica tem uma proposta de 300 milhões de reais para o Norte, Nordeste e Centro-Oeste impulsionar suas cadeias locais.
4: E como é que a FINEP atua em diferentes regiões do país para diminuir essa desigualdade?
9: Ela atua, na verdade, nesses segmentos que eu acabei de mencionar e percebendo também o local. Mais ainda, ela atua de forma vertical na estruturação de políticas com as fundações de amparo à pesquisa, nos programas que nós chamamos de Centelha e Tecnova, olhando o empreendedorismo local, olhando as startups locais, olhando as ICTs locais. Também impulsiona pela via do que eu chamei da infraestrutura, com as universidades. O hub do conhecimento está nas universidades. É preciso que a gente cada vez mais impulsione laboratórios de conhecimento que gerem capacidade e resultado para a sociedade brasileira.
10: Toda uma cadeia, né, presidente?
9: Toda uma cadeia.
10: Muito bem, nós conversamos com Luiz Antônio Elias, presidente da FINEP, a financiadora de estudos e projetos do governo federal. Muito obrigado pela sua entrevista à Voz do Brasil.
9: Eu que agradeço essa oportunidade para a FINEP e para o momento tão importante que essa instituição está vivendo hoje.
4: O novo PAC, Programa de Aceleração do Crescimento, já executou 90% dos recursos previstos até 2026.
3: São obras, programas e planos de governo que estão com andamento adiantado.
4: O programa prioriza as regiões mais vulneráveis do país e com menos acesso a serviços públicos.
11: Estradas, moradias, escolas, hospitais, obras de saneamento, energia e mobilidade urbana. Os investimentos em infraestrutura avançam em todo o país. Já foram executados praticamente 90% dos recursos previstos para o novo PAC até o final deste ano, o que corresponde a 1 trilhão e 200 bilhões de reais. Quase 11 mil empreendimentos contratados já foram concluídos. Entregas que ajudam a gerar emprego e renda no país, de acordo com Roberto Nami Garibe Filho, secretário especial do Programa de Aceleração do Crescimento.
12: Nós estamos batendo um recorde esse ano de investimento em infraestrutura. Isso fez sentir tanto no, na menor taxa de desemprego da história, que atingimos 5,4 se você pegar os 12 anos, e temos também a maior massa salarial. Nesses dados você consegue ver a presença do PAC, porque ele tem um efeito multiplicador sobre a economia bastante forte e isso impacta na vida cotidiana das pessoas.
11: Na área de habitação, por exemplo, foram entregues quase 2 milhões de moradias por meio do programa Minha Casa Minha Vida até março deste ano. Na educação, foram criados 111 institutos federais e 100 mil escolas em todo o país passaram a contar com rede Wi-Fi. Na área de concessões, foram realizados 57 leilões federais de rodovias, ferrovias, portos e aeroportos em 3 anos. O novo PAC também investe em obras de prevenção de desastres e adaptação às mudanças climáticas, para aumentar a proteção da população, como explica o secretário Roberto Nami Garibe Filho.
12: Nós estamos investindo quase 16 bilhões em prevenção ao risco. O nosso investimento, ele é distribuído, né, levando em consideração quanto cada cidade está, de alguma forma, suscetível a esse tipo de risco, tanto de alagamento como de encosta.
11: Roberto Nami ressaltou ainda os investimentos em mobilidade urbana. São quase 16 bilhões de reais destinados à renovação de frota, com a entrega de veículos menos poluentes e mais confortáveis para a população. Lançado em 2023, o novo PAC foi estruturado em torno da industrialização, da transição ecológica e da redução das desigualdades sociais e regionais. O programa estabelece critérios de seleção que priorizam regiões com menor índice de desenvolvimento humano, maior déficit de serviços públicos e menor capacidade fiscal. Reportagem Pablo Mundim.
3: Uma nova terapia desenvolvida por pesquisadores brasileiros pode mudar o cenário dos tratamentos de cânceres hematológicos, como os linfomas.
4: Segundo os resultados preliminares divulgados hoje, a terapia CAR-T-cell tem quase 90% de eficácia, com redução ou desaparecimento dos tumores.
3: O estudo contou com R$100 milhões do governo federal e já foi aplicado em 25 pacientes do Sistema Único de Saúde.
4: O ministro da Saúde, Alexandre Padilha, acompanhou a divulgação em São Paulo e comemorou os resultados.
13: Nós recebemos aqui os resultados preliminares, são muito animadores, mais de 87% de resultado positivo de pacientes que já tinham passado, de resultado positivo de pacientes

0: Realizar débitos com a União vai precisar de níveis maiores de segurança ao usar a conta gov.br.
1: A mudança acontece a partir do dia 15 de junho, quando passarão a ser exigidos níveis prata ou ouro no aplicativo ou site.
0: Saiba como elevar a segurança da sua conta gov.br na reportagem de Márcia Fernandes.
2: Na Procuradoria-Geral da Fazenda Nacional, é possível consultar dívidas com a União, negociar e parcelar débitos, emitir guias de pagamento e certidões de regularidade fiscal. A partir de 15 de junho, pessoas físicas só poderão acessar o portal Regularize da Procuradoria utilizando contas gov.br com nível prata ou ouro. Usuários com conta bronze serão alertados sobre a necessidade de elevar o nível de segurança. E depois do dia 15, se mantiverem a conta bronze, terão acesso bloqueado. A coordenadora nacional de atendimento da Procuradoria-Geral da Fazenda Nacional, Raquel de Carvalho, explica que a medida busca aumentar a segurança de quem procura o órgão.
3: Essa medida foi uma medida de segurança para a proteção dos dados do cidadão e das transações que ele realiza dentro do portal.
2: A conta gov.br funciona como uma identidade digital. Ela dá acesso a mais de 4.600 serviços federais. Atualmente, existem 176 milhões de contas ativas no gov.br. Mais de 118 milhões já estão nos níveis prata e ouro, mais seguros. O nível bronze tem segurança básica, com autenticação apenas pelo CPF e senha cadastrada. Raquel de Carvalho, da Procuradoria, explica como aumentar o nível de segurança e mudar a conta gov.br para prata ou ouro.
3: Ele pode fazer isso por meio da autenticação bancária, ou então ele pode fazer um reconhecimento facial. Muito simples o procedimento. Ele pode fazer sem sair de casa.
2: Para regularizar a situação de dívidas com a União, acesse o site regularize.pgfn.gov.br. Reportagem Márcia Fernandes.
1: O Pix, sistema de pagamento instantâneo criado pelo Banco Central, que já virou queridinho dos brasileiros, será reconhecido como marca de alto renome.
0: A principal característica desse reconhecimento é a proteção da marca em todos os ramos da atividade econômica.
1: Isso impede que qualquer outra empresa utilize o mesmo nome ou termo semelhante, mesmo que seja para vender um produto ou serviço diferente do original.
0: Trata-se da primeira marca vinculada ao governo federal a contar com o reconhecimento pelo INPI, Instituto Nacional de Propriedade Industrial.
1: E atenção, estudantes que ainda não fizeram a inscrição para participar do Exame Nacional do Ensino Médio.
0: O prazo está terminando, vai só até sexta-feira, dia 12.
1: Alunos de escolas públicas e beneficiários do Pé de Meia contam com a inscrição pré-preenchida esse ano. Mas ainda assim precisam entrar na página do participante e confirmar a participação.
0: Lembrando que as provas estão marcadas para os dias 8 e 15 de novembro desse ano.
1: A taxa de inscrição é de R$ 85,00 e pode ser paga até 17 de junho.
0: Essas foram as notícias do Governo do Brasil.
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1: Fique agora com o Minuto do TCU. Em seguida, as notícias do Poder Judiciário e do Congresso Nacional. Boa noite.
0: Boa noite para você e até amanhã.
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5: Minuto do TCU.
6: O Tribunal de Contas da União analisou as contas do presidente da República referentes ao exercício de 2025. Durante a sessão de hoje, o relator do processo, ministro Benjamin Zimler, apresentou a conclusão da avaliação técnica que verifica se os recursos do governo federal foram aplicados corretamente.
7: O Tribunal de Contas da União é de parecer que as contas atinentes ao exercício de 2025 de responsabilidade do excelentíssimo senhor presidente da República, Luiz Inácio Lula da Silva, estão em condições de serem aprovadas pelo Congresso Nacional com ressalvas.
6: Segundo a análise, as contas estão de acordo com os princípios constitucionais e legais. Apesar disso, o documento apresenta, além das ressalvas, alertas ao governo federal. Saiba mais em tcu.gov.br.
5: 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Você vai ouvir agora notícias do Poder Judiciário.
8: STF começa a julgar recursos contra a responsabilidade de redes sociais.
9: PSE aprova nova política de segurança.

0: da informação.
1: STJ define que pena por crime cometido sob livramento condicional começa após o fim do benefício.
0: Boa noite, eu sou o Arthur Filho.
1: E eu sou Walter Lima.
0: Plenário do Supremo Tribunal Federal começa a analisar recursos contra a tese do julgamento do Marco Civil da Internet.
1: O julgamento vai continuar na sessão de amanhã. Marta Ferreira.
2: O ministro Dias Toffoli começou o voto explicando que a tese fixada pela corte deve ser analisada a partir de uma posição institucional do Supremo Tribunal Federal e não considerando os votos individuais dos ministros. Sobre a questão da responsabilidade solidária, ele esclareceu que após a notificação, a responsabilidade do provedor de aplicações por omissão injustificada deve ser tratada como solidária. Já sobre o ponto da tese fixada pelo Supremo, que trata dos crimes contra a honra, Toffoli propôs um ajuste para substituir a expressão crime contra a honra por violação à honra por crime ou ilícito civil. O ministro vai continuar o voto na sessão plenária de amanhã.
0: Tribunal Superior Eleitoral aprova nova política de segurança da informação.
1: A ideia é reforçar a proteção dos sistemas eleitorais, das urnas eletrônicas e dos dados da Justiça Eleitoral. Estevam Furtado.
3: A medida reúne regras de segurança cibernética em todo o país e já começa a valer após a publicação da resolução. Entre as mudanças estão a adoção de procedimentos padronizados para gestão de riscos, proteção de dados, controle de acesso, monitoramento de vulnerabilidades e resposta a ataques cibernéticos. A política também prevê o uso seguro de tecnologias como inteligência artificial e computação em nuvem.
0: A pena por crime cometido durante o livramento condicional só começa a ser cumprida no dia seguinte ao fim desse benefício.
1: O entendimento é do Superior Tribunal de Justiça. Fátima Uchoa.
4: A tese definida pela terceira sessão deve ser observada por juízes e tribunais de todo o país. Um preso cometeu novo crime durante o livramento condicional e mesmo sem revogar o benefício, o Tribunal de Justiça do Rio de Janeiro contabilizou simultaneamente como pena cumprida o período entre a prisão preventiva e o fim do livramento condicional, mas o STJ considerou não ser possível contar o mesmo período de prisão em duas execuções penais diferentes. Segundo o relator ministro Sebastião Reis Júnior, o STJ entende que se o livramento condicional não foi suspenso ou revogado até o fim do período de prova, a nova execução penal só deve começar no dia seguinte ao fim do benefício.
0: A Justiça do Trabalho itinerante chega este mês no Oiapoque, no Amapá.
1: Uma variedade de serviços de graça para a população. Marla Lacerda.
5: Todo mundo que mora nas aldeias de Manga e Espírito Santo, no estado do Amapá, pode aproveitar. Essa é a oportunidade para quem precisa colocar em dia a documentação jurídica, receber orientações sobre problemas trabalhistas e previdenciários, emitir documentos e até mesmo receber atendimento fisioterapêutico e psicológico. Informações sobre serviços, locais e datas no site do TST.
0: Ministério Público Federal solicita que a União defina regras para garantir acessibilidade em sites públicos e privados.
1: A obrigação prevista na Lei Brasileira de Inclusão há mais de 10 anos ainda não é cumprida devido à falta de regulamentação. Vanessa Pereira.
6: Em agosto de 2025, o MPF expediu recomendação para que as diretrizes de acessibilidade digital fossem finalmente definidas. Mas passados mais de 9 meses, os pedidos do órgão não foram acatados. Agora, na ação, o MPF pede que o governo federal regulamente em até 2 meses o artigo 63 da Lei Brasileira de Inclusão, que torna obrigatória a acessibilidade na internet, e apresente em até 4 meses um plano de transição para adaptar os sites.
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0: A você, uma boa noite.
1: E até amanhã.
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9: Eu sou Paula Groba.
10: E eu sou Humberto Pinheiro.
9: E estes são os destaques de hoje do Jornal do Senado, que começa agora.
11: Aprovada a proposta que permite renegociação de dívidas rurais.
9: PEC que dá ampla autonomia ao Banco Central segue para o plenário.
11: Senado aprova piso de R$ 13.600 para médicos e dentistas. Proposta vai à Câmara.
9: Boa noite.
10: Boa noite.
9: O Senado aprovou a proposta que cria uma linha de financiamento com recursos do Fundo Social do Pré-Sal para a renegociação de dívidas de produtores rurais. O texto, vindo da Câmara dos Deputados, previa inicialmente que os recursos desse fundo deveriam beneficiar os produtores rurais prejudicados por calamidades públicas.
10: No Senado, o relator, senador Renan Calheiros, do MDB de Alagoas, alterou a proposta para ampliar os casos em que os produtores podem ser beneficiados. A senadora Tereza Cristina, do Progressistas de Mato Grosso, defendeu a busca do entendimento com a equipe do governo antes da votação. Mas, diante da falta de acordo, a votação foi mantida pelo presidente Davi Alcolumbre. A votação em plenário foi simbólica e a proposta retorna à Câmara dos Deputados, já que foi alterada no Senado.
9: E agentes de saúde e de combate às endemias, profissionais que atuam em comunidades urbanas, rurais e indígenas, podem ganhar o direito a uma aposentadoria diferenciada. Uma proposta aprovada pela Comissão de Constituição e Justiça prevê o benefício para quem comprovar 25 anos de contribuição e de exercício da atividade, com idade mínima de 57 anos para mulheres e 60 para homens.
10: O texto também estabelece regras de transição e prevê apoio financeiro da União para ajudar estados e municípios a custear a medida. A PEC segue agora para o plenário com pedido de tramitação especial. Repórter Bruno Lourenço.
12: A proposta de emenda à Constituição diz que esses profissionais poderão se aposentar com idade mínima de 57 anos para mulheres e 60 anos para homens, desde que comprovem 25 anos de contribuição e de efetivo exercício na atividade. O senador Irajá, do PSD do Tocantins, destacou o papel indispensável desses profissionais na ponta da saúde, especialmente nas comunidades mais carentes.
13: Um reconhecimento de um trabalho histórico dedicado por toda uma vida a essas pessoas que são brasileiros e brasileiras, que são, como eu costumo dizer, o SUS do Brasil de carne e osso. Eles são sim o SUS de carne e osso no Brasil e que nos representam em todos os lares brasileiros.
12: A proposta também cria regras de transição para quem já está na atividade. Além disso, considera a carreira como essencial e exclusiva de Estado, proibindo a contratação terceirizada ou temporária, salvo em casos de emergência em saúde pública. Para evitar o sufoco nas contas dos municípios e estados, a proposta determina que a União prestará assistência financeira complementar para compensar o aumento das despesas decorrentes das novas aposentadorias.
9: Ontem, o presidente do Senado, Davi Alcolumbre, alertou em plenário para a dificuldade de avançar com propostas que criam pisos salariais e novas despesas obrigatórias. Segundo ele, mais de 30 projetos em tramitação tratam de remuneração ou jornada de trabalho de diferentes categorias profissionais.
10: Davi Alcolumbre afirmou que reconhece a importância das reivindicações, mas defende que o impacto nas contas públicas precisa ser avaliado com cautela. O senador argumentou que a aprovação de um piso pode gerar pressão para a votação de outras propostas semelhantes e questionou se a União, os estados e os municípios teriam condições de absorver esses custos.
14: No ano de eleição, isso aqui é muito complexo. Porque o que botar para votar isso aqui, todo mundo vai votar sim, por conta da eleição, e vai ter que arrumar 10 Brasil para pagar. E aí fica sendo eu o culpado que não quer dar um piso para o médico. O piso para o médico que salva a vida das pessoas no pronto atendimento. O piso para o enfermeiro. Meu Deus, bora dar. Mas o Brasil comporta isso? O Brasil vai resistir? As finanças públicas vão resistir? Na marcha dos prefeitos eles solicitaram que não votasse, porque o orçamento do Brasil não cabe.
9: Profissionais responsáveis pela confecção e adaptação de próteses e órteses ortopédicas podem passar a ter atividade regulamentada em todo o país.
10: O plenário do Senado aprovou o projeto que define as atribuições e estabelece os requisitos de formação para o exercício da profissão. Repórter Douglas Castilho.
15: O projeto voltou à análise a pedido da senadora Mara Gabrilli, do PSD de São Paulo, e define que protesistas e ortesistas são todos aqueles especialistas que profissionalmente tomam as medidas e confeccionam próteses, mas também aqueles que confeccionam palmilhas e calçados ortopédicos, mesmo que em oficina própria. Para além disso, há a exigência de que os profissionais participem de atualizações constantes a respeito das melhores práticas e modelos disponíveis. A senadora ressaltou os efeitos práticos da aprovação do projeto.
16: A gente está falando da regulamentação de uma profissão que vai mudar o destino do nosso país, que hoje demora 5 anos para entregar uma cadeira de rodas, entregar uma prótese, uma órtese, porque a gente não tem a regulamentação dessa profissão.
15: O processo de capacitação dos especialistas deverá ocorrer em escolas e cursos de educação técnica de nível médio e conteúdo multiprofissional de áreas como psicologia, biomecânica, fisioterapia e anatomia. O texto garante o ofício aos que estão no mercado há pelo menos 5 anos, comprovando curso de atualização. O projeto vai à sanção presidencial.
9: E avançou no Senado a proposta que cria a Universidade Federal do Esporte.
10: Aprovado pela Comissão de Esporte, o projeto prevê uma instituição voltada à formação acadêmica e à pesquisa no setor. O texto segue agora para votação no plenário. Repórter Rodrigo Rezende.
17: Com sede em Brasília, a Universidade Federal do Esporte, UFSport, terá por objetivo promover o ensino, a pesquisa, a extensão e a inovação no campo da ciência esportiva. Também terá foco na formação e aperfeiçoamento de gestores da área e preocupação na inclusão de pessoas com deficiência. A senadora Leila Barros, do PDT do Distrito Federal, relatora da proposta, ressalta que essa é uma demanda antiga dos profissionais da área e que a expectativa é que a instituição auxilie na obtenção de bons resultados pelos atletas brasileiros.
18: A Universidade de Esporte já era uma demanda do setor, né? A gente tem um potencial enorme. Então a gente sentia falta nesse setor, na área da ciência, da inovação, um espaço, um local em que a gente pudesse fazer essas atualizações e rapidamente chegar ao setor esportivo brasileiro.
17: Os recursos financeiros para a implantação e manutenção da UFSport virão do Orçamento Geral da União, mas com a possibilidade de auxílios e subvenções por entidades públicas e particulares. Também poderão ser feitos convênios para obtenção de recursos com instituições internacionais. Os cargos técnicos e docentes serão preenchidos por concurso público.
9: A Comissão de Constituição e Justiça aprovou a proposta que garante orçamento próprio e autonomia operacional ao Banco Central.
10: A PEC segue para o plenário, mas a liderança do governo pediu que a votação seja adiada por algumas semanas. As informações com o repórter Bruno Lourenço.
19: A proposta de emenda à Constituição aprovada na Comissão de Constituição e Justiça transforma o Banco Central de autarquia para entidade pública de natureza especial, com autonomia técnica, administrativa, orçamentária e financeira. Retira o Banco Central de vinculação a ministério ou a qualquer órgão ou sistema da administração pública e de tutela ou subordinação hierárquica. O relator, senador Plínio Valério, do PSDB do Amazonas, chegou a fazer um apelo para que a PEC, há mais de 2 anos sendo discutida, fosse votada.
20: O Banco Central precisa, essa autonomia, ela fortalece não só o sistema financeiro brasileiro, traz segurança, traz muita segurança para todos nós, cidadãos comuns.
19: O líder do governo, senador Jacques Wagner, do PT da Bahia, manifestou algumas discordâncias em relação ao texto, mas disse que não criaria obstáculo para a votação na CCJ.
21: Eu só estou dizendo que eu preciso responder ao meu ministro da Fazenda, que seja 1 semana, 2 semanas, porque ele construiu um texto, eu apresentei na forma de emenda, Vossa Excelência rejeitou.
19: Por se tratar de emenda à Constituição, a proposta ainda precisa passar por 2 turnos de votação no plenário, onde terá que receber a aprovação de 49 dos 81 senadores.
9: E o Senado aprovou a indicação do ministro do Superior Tribunal de Justiça, Benedito Gonçalves, para o cargo de Corregedor Nacional de Justiça até 2028. Entre as atribuições do corregedor estão a apuração de denúncias e reclamações disciplinares contra magistrados e a fiscalização de atividades do judiciário.
10: Música. edição de Paula Groba e trabalhos técnicos de Eliseu Caires, o Jornal do Senado fica por aqui. Acompanhe agora as notícias da Câmara dos Deputados. Boa noite.
9: Boa noite e até amanhã.
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1: Comissão da Câmara aprova a redução da maioridade penal para 16 anos.
2: O plenário ratifica acordos comerciais com Singapura e nações europeias.
1: Parlamentares lançam agenda com pautas prioritárias para as mulheres.
3: Boa noite. Congresso Nacional apresenta a agenda legislativa Mulheres do Brasil. O repórter Luiz Cláudio Canuto acompanhou o evento e tem mais informações.
22: A criação de cotas femininas em vagas no Poder Legislativo é uma das prioridades apresentadas por deputadas e senadoras para este ano. O projeto faz parte da agenda legislativa Mulheres do Brasil, que foi lançada em sessão solene do Congresso Nacional nesta quarta-feira. A agenda destaca leis já aprovadas e que precisam de apoio para implementação e também projetos que estão sendo analisados na Câmara e no Senado, considerados mais relevantes para desenvolvimento de ações com impacto na vida da mulher na sociedade. A mudança que cria cotas de 20% para mulheres nos legislativos federal, estaduais e municipais está no projeto que institui um novo Código Eleitoral no Brasil e consolida leis e resoluções do Tribunal Superior Eleitoral em um único texto para simplificar as normas eleitorais e processuais do país. A coordenadora dos Direitos da Mulher na Câmara, deputada Jaque Rocha, do PT do Espírito Santo, afirma que apenas por meio da elaboração de leis, do aperfeiçoamento das políticas públicas e da fiscalização das ações do Estado, ocorre o aumento das oportunidades para os brasileiros.
23: A democracia só se fortalece quando mais mulheres participam da vida pública e têm as suas vozes representadas nas instituições. Mas a presença não se resume a números ou a estatísticas, porque quando uma mulher ocupa a política, não é apenas uma cadeira que se preenche, é a democracia que se amplia.
22: A deputada Tabata Amaral, do PSB de São Paulo, é coordenadora do Eixo de Atuação Partidária e Processos Eleitorais do Observatório Nacional da Mulher na Política, da Câmara dos Deputados, e destacou como conquistas recentes o aumento da licença paternidade a partir do ano que vem. Ela também lembrou a lei da distribuição de absorventes em farmácias populares e a lei que estabelece a referência em escolas das mulheres importantes na história do Brasil. Também se referiu à lei que cria cotas para a presença de mulheres em conselhos de empresas públicas e mistas.
24: A gente precisa ter nesses conselhos pelo menos um terço de mulheres e dentro desse um terço, um terço reservado para mulheres negras e para mulheres com deficiência. Como a senadora Dorinha trouxe, não dá para travar a luta por igualdade sem olhar para as mulheres negras, sem olhar para as mulheres com deficiência, então essa é uma grande vitória que nós tivemos.
22: A agenda legislativa do Grupo Mulheres do Brasil foi elaborado pela Secretaria da Mulher numa parceria entre deputadas e senadoras. A agenda legislativa apresentada neste ano tem 7 eixos: enfrentamento à violência contra a mulher, participação política e representatividade, autonomia econômica e trabalho, saúde da mulher, orçamento sensível ao gênero, educação e formação e violência digital, além de inteligência artificial e ambiente online. Da Rádio Câmara de Brasília, Luiz Cláudio Canuto.
7: Economia.
1: Luiz Lima, do Novo do Rio de Janeiro, menciona editoriais da imprensa que criticam a condução econômica do governo federal e o aumento dos gastos públicos. Ele alerta que a redução da jornada de trabalho pode agravar o desequilíbrio fiscal do país.
3: Na opinião de Luiz Lima, a redução da jornada afeta trabalhadores comissionados, como garçons e vendedores, e força pequenos comércios a aumentarem suas despesas com contratações. Ele avalia que a inflação dos alimentos vai corroer ainda mais o valor real do salário mínimo.
1: Tadeu Venere, do PT do Paraná, rebate as propostas de privatizar os Correios e Telégrafos diante do déficit financeiro. O parlamentar argumenta que a lógica puramente comercial para a estatal prejudicaria o atendimento a pequenos municípios e regiões isoladas.
3: De acordo com Tadeu Venere, os Correios exercem um papel social indispensável na distribuição de benefícios e na integração nacional, que não pode ser medido apenas pelo lucro. Ele cobra apoio do parlamento e do governo para valorizar os trabalhadores e recuperar o caixa da empresa.
7: Trabalho.
0: Denise Pessoa, do PT do Rio Grande do Sul, apresentou projeto que institui medidas para o acolhimento de trabalhadoras após o fim da licença maternidade. A deputada justifica que o período de retorno ao trabalho costuma ser marcado por demissões e exclusão profissional.
4: O projeto de Denise Pessoa estabelece que empresas com mais de 20 funcionários adotem programas de atualização e preservação de cargos para as mães. Segundo ela, o mercado de trabalho não pode obrigar que elas escolham entre a carreira profissional e a maternidade.
0: Política. O Conselho de Ética aprovou nova suspensão por 60 dias do deputado Marcos Polon. A repórter Noelle Nobre acompanhou a votação.
5: O Conselho de Ética e Decoro Parlamentar da Câmara dos Deputados aprovou a suspensão do mandato do deputado Marcos Polon, do PL de Mato Grosso do Sul, por 60 dias. A punição foi recomendada pelo relator do caso, deputado Ricardo Maia, do MDB da Bahia. Marcos Polon é alvo de uma representação apresentada pela mesa diretora da Câmara. Ele é acusado de ter feito declarações de cunho ofensivo e depreciativo contra o presidente da Câmara, Hugo Mota, durante manifestação em Campo Grande, em agosto do ano passado. Marcos Polon disse que recorrerá da decisão à Comissão de Constituição e Justiça. A decisão final será do plenário da Câmara.
6: Estamos caminhando para um novo tipo de, abre aspas, democracia, onde o judiciário modula as leis e acaba punindo as pessoas por emitir opiniões. E isso jamais poderia adentrar nesse recinto. É que nessa casa aqui se encontram 100% dos votos válidos.
5: Em maio, o deputado Marcos Polon já teve outra decisão pela suspensão do mandato por 60 dias, aprovada pelo Conselho de Ética por ter ocupado a mesa diretora da Câmara em uma sessão do plenário de agosto de 2025. Polon recorreu à CCJ da decisão. Da Rádio Câmara de Brasília, Noelle Nobre.
8: Eleições.
4: Hildo Rocha, do MDB do Maranhão, analisa pesquisas de intenção de voto para o governo estadual e cita estudos sobre comportamento eleitoral, para defender que governos bem avaliados tendem a influenciar a escolha de sucessores.
0: Hildo Rocha afirma que o cenário no Maranhão ainda pode mudar até as eleições, apesar dos levantamentos divulgados nos últimos meses. Ele avalia que a presença dos pré-candidatos na capital e no interior do estado deve pesar na formação do voto.
4: Valdir Trindade, do Republicanos da Paraíba, assume uma cadeira na Câmara e, em seu discurso de posse, afirma seu compromisso em priorizar a justiça social e a defesa da Constituição. Segundo ele, seu mandato vai focar no amparo às famílias e pessoas mais vulneráveis de seu estado.
0: Defensor de políticas públicas voltadas à dignidade humana, Valdir Trindade afirma que o desenvolvimento do país deve ser medido pelo cuidado com as pessoas. Ele agradeceu o apoio de lideranças paraibanas e prometeu atuar firmemente para deixar a marca de trabalho no Legislativo.
8: Segurança Pública.
4: A Comissão de Constituição e Justiça da Câmara deu aval à proposta que reduz a maioridade penal de 18 para 16 anos. Rodrigo Dazaelli, do PL de Mato Grosso, celebra a mudança porque acredita que os jovens nessa faixa etária já possuem plena consciência de seus atos.
0: Nas palavras de Rodrigo Dazaelli, a medida atende ao anseio das famílias brasileiras por leis mais rígidas e combate à impunidade. O parlamentar assinala ainda que a redução penal abre espaço para discutir também novos direitos aos jovens, como uma permissão para dirigir.
4: A repórter Paula Bittar acompanhou a votação na CCJ e tem mais informações sobre as discussões em torno da proposta.
25: A Comissão de Constituição e Justiça da Câmara aprovou por 44 votos a 18 a proposta que reduz a maioridade penal dos atuais 18 para 16 anos de idade. Atualmente, jovens que cometem infrações graves cumprem medidas socioeducativas de internação por no máximo 3 anos. A proposta principal previa originalmente a plena maioridade civil e penal aos 16 anos. Isso significa que, além de responderem por crimes como adultos, os jovens passariam a ter todos os direitos da vida adulta, como casar, celebrar contratos e dirigir. O texto tornava ainda o voto obrigatório aos 16 anos e reduzia a idade mínima para se candidatar a cargos como de vereador. Mas o relator da medida na CCJ, deputado Coronel Assis, do PL de Mato Grosso, retirou as modificações na esfera civil, prevendo exclusivamente a punição criminal de jovens acima de 16 anos. Assis explicou que retirou a parte dos direitos civis para garantir que o texto tratasse de apenas um assunto, evitando, segundo ele, confusão jurídica. Além da proposta principal, ele também apresentou parecer favorável a outras duas propostas que estavam sendo analisadas em conjunto. Uma delas sugere a redução da maioridade penal apenas em casos excepcionais, como crimes hediondos ou crueldade extrema, após a avaliação técnica do jovem. Já a outra propõe a redução geral para 16 anos em todos os crimes e estabelece que adolescentes de 12 a 16 anos também respondam criminalmente se cometerem crimes com violência, grave ameaça ou contra a vida. Segundo o Coronel Assis, a aprovação das propostas atende à vontade da população.
11: Representantes do povo não querem fazer a vontade do povo. Qual que é a lógica? A lógica do sentimento, né, de clamar por justiça que a pessoa tem em ter um ente querido sendo vítima de homicídio por uma pessoa de 18, 19 anos ou de uma pessoa de 17 ou 16 anos.
25: A deputada Sâmia Bonfim, do PSOL de São Paulo, por outro lado, criticou as mudanças feitas por Coronel Assis. Segundo ela, o texto original era menos pior.
12: Porque ao menos nele tinha uma redução da maioridade, não só do ponto de vista penal, mas também do ponto de vista eleitoral. Nessa, ele restringiu somente para penal. E por que que é uma aberração? Porque ele vai ser tratado como adulto do ponto de vista penal, mas do ponto de vista civil, ele vai seguir sendo lido, tratado pela justiça brasileira como um adolescente que ele é.
25: O deputado Tadeu Venere, do PT do Paraná, citou dados de um levantamento nacional de 2023 para explicar que a minoria dos jovens infratores, 12%, cometem assassinatos. Segundo ele, a justificativa de que é a população quem pede a mudança não é suficiente.
13: A população pede muitas vezes que o Congresso e aqueles que roubam aqui dentro, inclusive no Congresso, também sejam presos e nem por isso são presos. A população pede que nós não tenhamos mais emenda parlamentar. O que o povo quer, nessa hora não vale.
25: O deputado Mendonça Filho, do PL de Pernambuco, lembrou que uma outra proposta de mesmo teor já foi aprovada na Câmara, mas arquivada no Senado.
14: E eu, mais uma vez, defendo a PEC da redução da maioridade penal. A sociedade brasileira hoje se vê sitiada pelo crescimento da violência. 25% da população brasileira hoje vive sob a influência direta de milícias, do tráfico de drogas e das organizações criminosas que dominam territórios. E, infelizmente, boa parte do exercício do comando dessas organizações criminosas se faz, inclusive, com aliciamento de menores de 18 anos.
25: A análise da proposta que reduz a maioridade penal pela Comissão de Constituição e Justiça é apenas o primeiro passo da análise do tema na Câmara. A proposta ainda precisa passar por uma comissão especial e pelo plenário em 2 turnos de votação. Da Rádio Câmara de Brasília, Paula Bittar.
15: Turismo.
0: Bacelar do PV da Bahia relata que a Comissão de Turismo debateu o impacto na reforma tributária sobre o transporte aéreo internacional. O deputado cobra do governo federal uma solução para evitar o encarecimento das passagens devido à cobrança integral sobre o setor.
3: Bacelar avalia que o aumento da tributação ameaça o crescimento do turismo em um momento de recorde na entrada de estrangeiros no Brasil. Ele também alerta que o custo maior no transporte aéreo pode afetar cargas, empregos e produtos que chegam ao consumidor.
8: Desenvolvimento Regional.
0: Átila Lins, do PSD, celebrou a entrega da nova Praça de Nossa Senhora de Guadalupe, em Fonte Boa, no Amazonas. A obra de revitalização do espaço público foi realizada com recursos de emenda do deputado no valor de R$1 milhão.
3: Átila Lins registra a emoção de entregar uma obra em sua região de origem. Saúda a população e as lideranças presentes à festa ocorrida no dia 6 de junho e anuncia novos projetos, como a construção de uma maternidade e de um balneário público para melhorar a vida das pessoas de Fonte Boa. Fonte Boa.
0: A cidade de Guarabira, localizada na região do Brejo, na Paraíba, vai ganhar um centro da Fundação de Apoio às Pessoas com Deficiência. É o que promete Ranieri Paulino, do Republicanos, que atuou na mobilização popular para eleger a obra como prioridade no orçamento estadual.
3: Segundo o congressista, o novo polo da FUNAD vai evitar que pacientes de cidades vizinhas viajem até 5 horas para fazer terapia na capital paraibana. Ranieri Paulino reforça que a medida garante mais qualidade de vida e saúde para as pessoas com deficiência.
8: Relações Exteriores.
0: A Câmara aprovou acordos comerciais do Mercosul com Singapura e 4 países europeus. O repórter Antônio Vital acompanhou a votação.
15: A Câmara dos Deputados aprovou 2 acordos comerciais assinados pelos países do Mercosul, um deles com Singapura e outro com 4 países europeus, Islândia, Liechtenstein, Noruega e Suíça. Os 2 acordos abrem mercado para produtos e serviços brasileiros na Ásia e Europa. O acordo com Singapura cria uma área de livre comércio entre o país asiático e a Argentina, o Brasil, o Paraguai e o Uruguai. É o primeiro acordo comercial do bloco com um país da Ásia. De acordo com o texto, Singapura se compromete a conceder isenção tarifária imediata e integral sobre a totalidade dos produtos exportados pelo Mercosul. Já o Mercosul se compromete a eliminar tarifas sobre 95% de seus produtos e serviços, de maneira escalonada e o prazo de 15 anos. Ficam fora da isenção tarifária as máquinas, plásticos e aparelhos óticos, fotográficos e cinematográficos produzidos em Singapura. Singapura é o 8º destino das exportações brasileiras no mundo e 2º maior na Ásia, atrás apenas da China. Ao mesmo tempo, tem investimentos no Brasil em setores como construção naval e transportes, serviços financeiros e comunicações. O relator da proposta na Câmara, deputado Kim Kataguiri, do Missão de São Paulo, defendeu o aumento da relação comercial do Mercosul com Singapura.
16: Um país que é exemplo, o Sudeste Asiático é a região hoje do mundo, uma das regiões que mais crescem, exemplo de desenvolvimento, o Brasil tem muito a aprender com isso, esse é um acordo extremamente benéfico e inclusive mais benéfico para nós do que para Singapura. A gente precisa se libertar da dependência que nós temos de determinados polos econômicos e nos relacionarmos com a maior parte de atores políticos e econômicos possível do mundo. Portanto, maior número de parceiros comerciais que a gente puder, melhor.
15: A Câmara também aprovou o texto do acordo de livre comércio entre o Mercosul e 4 países da Associação Europeia de Livre Comércio: Islândia, Liechtenstein, Noruega e Suíça. O texto complementa o acordo firmado entre o Mercosul e a União Europeia e abre um mercado de 15 milhões de pessoas com comércio de quase 500 bilhões de dólares por ano. O acordo permite redução tarifária sobre 97% de toda a exportação entre os 2 blocos econômicos. O relator do texto da Câmara, deputado Davi Soares, do Podemos de São Paulo, reforçou a importância do acordo.
17: Um projeto tão importante dessa envergadura que venha complementar o que já se iniciou com o acordo Mercosul e União Europeia. Com a aprovação do mesmo, nós fechamos aquela área e abrimos zonas para o exportador brasileiro continuar a tendo desempenho brilhante.
15: Os 2 acordos prevêem salvaguardas, como a suspensão temporária das isenções no caso de aumento súbito de importações ou ameaças à indústria nacional. Tratam ainda de normas de defesa sanitária para evitar a adoção de barreiras comerciais injustificadas. Também regulam o comércio de serviços, regras para o comércio eletrônico, acesso a compras governamentais e tratamento diferenciado para micros, pequenas e médias empresas. Os textos dos acordos do Mercosul com Singapura e os 4 países europeus seguiram para análise do Senado. Da Rádio Câmara de Brasília, Antônio Vital.
8: Educação.
3: Paulo Marinho Júnior, do PL do Maranhão, cobra explicações da Prefeitura de Caxias, no leste do estado, sobre a aplicação de recursos federais para a educação. O deputado afirma que escolas e creches continuam em más condições, mesmo após repasses do Fundeb e de pagamentos de precatórios.
0: Paulo Marinho Júnior relata falhas em serviços essenciais da rede municipal, como merenda escolar e transporte de alunos. Ele pede atuação de órgãos de controle para verificar as condições das unidades e a aplicação do dinheiro reservado às reformas.
8: Direitos Humanos.
3: Carla Dixon, do PL do Rio Grande do Norte, pede urgência na aprovação de projeto que institui o Auxílio Mãe Atípica, destinado a apoiar mães ou responsáveis por crianças e adolescentes com deficiência severa ou transtorno do espectro autista.
0: Carla Dixon afirma que muitas mães têm de abandonar o trabalho para acompanhar filhos que dependem de atenção permanente, prejudicando a renda familiar. Ela ressalta que a proposta combina apoio financeiro e atendimento psicossocial para quem assume a rotina de cuidado.
3: Luiz Couto, do PT da Paraíba apoia projeto que determina a simplificação das informações nos rótulos dos alimentos para facilitar a compreensão dos consumidores. Para ele, a medida está diretamente ligada ao direito constitucional à informação, garantindo também a liberdade de escolha.
0: O texto, segundo Luiz Couto, é amplamente respaldado por evidências científicas que associam a clareza de informação à saúde pública. O parlamentar destaca ainda que a matéria aborda a necessidade de uma transição sobre a forma como o país lida com a segurança alimentar.
3: Termina agora o Jornal Câmara dos Deputados, produzido pela Rádio Câmara, com trabalhos técnicos de Everson Urani e apresentação de José Carlos Andrade e Márcio Aquilissardi. Uma boa noite para você.
0: Uma ótima noite. A Voz do Brasil volta amanhã.
9: 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Confira agora a hora certa. Ativa.
10: 10 horas.
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7: Ativa.
10: 10:06.
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Dia 13, estamos de volta. Esse é o nosso Songs of Love para todo o Brasil. Que prazer imenso em estar com vocês a partir de agora, trazendo os grandes hits, os grandes sucessos e convidando você para viajar comigo no planeta chamado amor. E você, como é que você está? Tudo bem? Aumenta o volume que tem muita música para a gente tocar por aqui no nosso Songs of Love nesta quarta-feira, dia 10 de junho de 2026. A gente vai começando muito bem com Luther Vandross, Promise Me, Songs of Love, falando de amor em músicas.

0: Demais, hein? Britis? Aqui na programação mais gostosa do seu rádio, você curtiu? Eu fico feliz de estar aqui com vocês, hein? Obrigado mesmo pelo seu carinho. Muito obrigado pela sua audiência. Um break. Daqui a pouquinho estamos de volta.
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0: 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Confira agora a hora certa.
1: 10h26.
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3: Estamos de volta aqui no Songs of Love. Agora tem Double the Captain of Her Heart. Comentei.

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1: Ativa. 10h30.
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0: Confira agora a hora certa.
1: 10h34.
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4: Olá, voltamos. E agora tem Marillion, Beautiful, Songs of Love, falando de amor em músicas.

0: demais, hein? Elvis Costello, sim, aqui na programação mais gostosa do seu rádio. É bom demais, hein? E como eu fico feliz de estar aqui com vocês, hein? Obrigado mesmo pelo seu carinho, obrigado mesmo pela sua audiência. Continue com a gente, mandando aquele alôzão bem especial. A gente vai dar um break. Rapidinho, já já tem mais.
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5: 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Confira agora a hora certa.
6: 10h50.
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0: E aí, como é que você está? Tudo bem? Eu sou o Júnior Pinheiro, muito feliz de estar aqui. Agora tem Toto Lia. Aumenta aí.

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1: 11 horas.
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1: 11:06.
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13: Olá, voltamos. E a gente continua por aqui. Agora tem Samba de Garden. Aumentei.

0: Yeah, baby, Backstreet Boys, show me the meaning of being lonely. Valeu, hein? Fico felizão de estar aqui com vocês. Obrigado mesmo pelo seu carinho. Muito obrigado mesmo pela sua audiência. Continue mandando aquele alusão bem especial, que eu fico feliz de estar aqui com vocês, hein? Obrigado
1: mesmo.
0: Estamos
1: apresentando Songs of Love. Songs of Love. O romantismo está no ar.
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3: 11:23.
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0: Muito bem, estamos de volta e agora tem Laura Pausini aqui na programação.

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1: 11:30.
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1: Ativa. 11:35

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2: 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Grupo A.
3: A Coreia do Sul vai disputar o Mundial pela 11ª vez. Desde 1986, os sul-coreanos sempre estiveram presentes na competição. Seu melhor resultado no torneio foi o quarto lugar em 2002, na Copa sediada pela própria Coreia e pelo Japão. Na última edição, em 2022, os sul-coreanos conseguiram a classificação para as oitavas de final, mas acabaram sendo derrotados pela seleção brasileira. O time treinado por Hong Myung-bo, capitão da Coreia na campanha de 2002, chega pressionado pela torcida local que quer bons resultados. Sem sombra de dúvida, a estrela maior da seleção coreana é Son Heung-min, que fez história no Tottenham e hoje joga no Los Angeles FC. Mas além dele, Kim Min-jae na zaga, Hwang In-byeon no meio de campo e o meia atacante Lee Kang-in são os destaques da equipe. Na fase de grupos, a Coreia do Sul joga contra a República Tcheca, México e África do Sul, com todos os jogos disputados em território mexicano.
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1: Meia-noite.
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1: Zero hora em ponto. Zero hora em ponto. Zero hora em ponto. Zero hora em ponto. Zero hora em ponto. Zero hora em ponto. Zero hora em ponto. Zero hora em ponto. Zero hora em ponto. 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Zero hora em ponto. Zero hora em ponto. Zero hora em ponto. Zero hora em ponto. Zero hora em ponto. Zero hora em ponto. Zero hora em ponto. Zero hora em ponto. Zero hora
3: e um minuto.
1: Zero hora
3: e um minuto.
1: Zero hora
3: e um minuto.
1: Zero hora
3: e um minuto.
1: Zero hora.
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1: Ativa. Meia-noite e 2.

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3: Meia-noite e 13.

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1: Meia-noite e 30.
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1: Meia-noite e 32.

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1: Ativa. 12:41.

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2: Ativa. 12:53. 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
1: Uma hora.
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1: Ativa. 1:02.
6: Mais uma, né?
7: Você precisa saber da piscina.

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2: Ativa. 1:13.

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2: Ativa. 1:27.

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1: 1h30.
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1: 1h32.

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2: Ativa. 1:43.

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2: Ativa. 1:55.
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1: 2 horas.
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1: 2:02.
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1: 2:24.

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1: 2h30.
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1: Ativa. 2h31.

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Ativa 2h40.

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2: Ativa. 2h57.

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1: 3 horas.
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1: Ativa. 3:02.

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1: Ativa. 13 e 13.

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2: Ativa. 10h23.

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1: 10h30.
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1: 4 horas.
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1: 4 e 2.

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1: Ativa. 4h26.

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1: 4h30.
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1: 4h32.
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2: Ativa. 4h44.

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2: Ativa. 4:55.

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1: 5 horas.
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4: Bruno, fala-se muito em transparência e na importância de dar transparência às ações. A Lego recentemente conquistou o selo diamante em transparência, aliás, pelo terceiro ano consecutivo. O que é que isso significa na prática para o cidadão goiano?
5: Significa que a Assembleia Legislativa do Estado de Goiás tem o selo máximo de transparência, respeito com o recurso do cidadão e da cidadã. Os deputados e deputadas atuam com transparência. A presidência, todo recurso do duodécimo é prestado contas com transparência e o cidadão e a cidadã pode acompanhar, inclusive em tempo real, através do nosso aplicativo Deputados Aqui. Acompanhe o nosso trabalho pelas redes sociais. Bruno Peixoto, oficial.
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1: Ativa. 5:06.
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1: Opa, moçada, estamos começando mais um programa Alvorada Sertaneja, que na Ativa FM é a rádio do seu coração. Um bom dia pra você, meu irmão, minha irmã, meus amigos e amigas ouvintes da Ativa FM.
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1: Então vamos começar o nosso programa Alvorada Sertaneja, né? Com a oração desse dia, esse dia de quinta-feira, abençoado por Deus, 11/6/2026. Então vamos começar o nosso programa Alvorada Sertaneja, fazendo a nossa oração do dia, oração universal, oração essa do Pai Nosso, né? E a música de reflexão é com Victor e Léo Jesus Cristo. Você está ouvindo ele, é o Canhoto e o Albertinho. Não mate o teu irmão, né?
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1: Então vamos lá. Com a oração desse dia. Pai nosso que estás no céu, santificado seja o vosso nome. Venha a nós e o vosso reino. Seja feita a vossa vontade, assim na terra como no céu. O pão nosso de cada dia nos dai hoje. Perdoai as nossas ofensas, assim como nós perdoamos aqueles que nos têm ofendido. E não nos deixeis cair em tentação, mas livrai-nos do mal. Amém. Ave Maria, cheia de graça, o Senhor é convosco. Bendita sois vós entre as mulheres, bendito é o fruto do vosso ventre, Jesus. Santa Maria, Mãe de Deus, rogai por nós, Santa Mãe de Deus, para que sejamos dignos das promessas de Cristo para sempre. Amém. Que Deus nos proteja, que Deus nos guia na nossa frente, guiando e livrando de todos os mal atrás de nós, protegendo de todos os perigos. Assim seja. Amém. Victor e Léo, a música de nós pararmos e refletirmos hoje nesta quinta-feira, 11/6/2026.

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1: Agora e 12 minutos aqui no Alvorada Sertaneja, seguindo com o nosso programa Alvorada Sertaneja, Lourenço Lorival, ele prometeu voltar. Essa é boa demais da conta e vai para todos vocês que estão com seu radinho ligado na Ativa FM 96,7.

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1: 5:16.
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3: A Bélgica já acumula 15 participações em Copas do Mundo desde a primeira edição do torneio em 1930. Seu melhor desempenho na competição foi em 2018, quando a seleção belga conseguiu o terceiro lugar depois de ter eliminado o Brasil no mata-mata. Após passar pelas eliminatórias sem grande sufoco, os Red Devils, comandados pelo francês Rudi Garcia, estão em processo de transição. Grandes nomes da ótima geração belga que se destacou em 2018, como Courtois do Real Madrid, Lukaku e De Bruyne, ambos jogadores da Napoli, vão dando lugar a atletas mais jovens como Jeremy Doku do Manchester City, Selemakers do Milan e Luke Bacchio do Benfica. Os resultados inconstantes nos últimos jogos tornam a classificação da Bélgica para a segunda fase uma incógnita. Mas é nas jogadas individuais que a seleção belga pode aplicar um chocolate em seus adversários. O país encara na fase de grupos três jogos contra Egito, Irã e Nova Zelândia, realizados em Seattle e Los Angeles, nos Estados Unidos, e Vancouver, no Canadá.
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1: 5:18 aqui no Alvorada Sertaneja. Seguindo com o nosso programa Alvorada Sertaneja, esse modão aqui vai para todo você que está aí no barracão, arrancando o lido escoaleira, você que está aí no seu trator, você que está no seu carro, você que é taxista, no seu caminhão, transportando o seu gado, trabalhando de taxista aí, esses. É o nosso ouvinte número 1 da Ativa FM, que sempre, todas as manhãs, todas as madrugadas, estão com o seu rádio ligado. Essa é pra você, meu irmão. Gino e Geno, cantando e encantando você exatamente 5:19. Acidente de amor. Tá trem bom danado. Ela é mais ou menos desse padrão. Ela chegou correndo demais. Chama, chama, chama que é boa demais.

5 horas e 23 minutos aqui no Alvorada Sertaneja, rádio do seu coração, onde toca seu modão, seu sucesso até 7 horas da manhã, com as boas e velhas músicas raiz sertaneja. Um bom dia pra você da Fazenda Cedro e na pessoa do meu grande amigo Zé Milton, mas a dona Gomercina, aquele abraço. Vai esse modão pra vocês aqui, ó. De Divino e Donizete, o carro de boi. Vamos recordar o passado aí, viu, Zé Milton? É, o Zé Milton que já foi grande carreiro aí na região aí. Então vamos recordar o passado. Vai também pra meu amigo Iris lá na Fazenda Serra. Ele e sua esposa Dédia, ligada e no bem na Alvorada Sertaneja. Meu amigo Piquinho Zelândia, mas é sua esposa. Dico da Luz, lá na Fazenda Margem do Rio Vermelho. Um abraço, meu irmão. Tenha um bom dia e curte esse modão com Divino Donizete. Velho carro de boa.

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1: 5 horas e 29 minutos aqui na Ativa FM.

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6: 5:33.

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1: 5:35 aqui no Alvorada Sertaneja. Você está acabando de ouvir Silveira e Silveirinha, Topa Famada. E chegando mais esse modão pra vocês aqui, que está ligado no Alvorada Sertaneja, né? Flor do Cafezal, essa é ranqueira do fundo do baú pra vocês, com Cascatiana. Alô, Crosa Maria, aquele abraço. Daqui a pouquinho atendo você, menino.

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1: 5h41 aqui no Alvorada Sertaneja. Eu quero atender ela, minha grande ouvinte, Creuza Maria, que está ligada no Alvorada Sertaneja. Ela disse, Giovanni, passa um modão de Sandro e Ronaldo com a participação de André Andrade para nós aí. Oferece para todos aqueles que gostarem da música. Você pediu, está aí, minha irmãzinha. Essa chegou para vocês, 5h41, Sandro e Ronaldo. E André Andrade, Brisa da Noite.

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1: 5h44.
2: E vocês acabaram de ouvir aí Sandro e Ronaldo com a participação de André Andrade, Brisa da Noite, Chega de Paulo e Paulinho cantando e encantando todos vocês. 5h44 minutos. O que é que eu sou sem você? Nada.

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1: 5:50.

Anda, trembão danado, 5 horas aí, 51 minutos, modão por aqui não para, é uma atrás da outra e cada uma melhor que a outra, né? Eita, trembão danado, chama que as moda boa é só aqui no Alvorada Sertanejo, com esse amigo de vocês, o Vani de Oliveira, das 5 até as 7 horas da manhã, só modão, só sucesso, segura mais essa aqui, ó, de Gino e Geno, Morena Bonita, vem me consolar, sem você, Morena, eu não vou ficar.

5 horas e 54 minutos, vocês acabaram de ouvir Gina e Gênio, Morena Bonita, vem me consolar, sem você, Morena, eu não vou ficar. E chega Felipe Falcão cantando, encantando vocês. Se a Morena Bonita não vir, vou mandar o pau lá atrás. Chama que essa também...

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1: 5:58.

0: agora, 29 minutos, chega cantando, encantando você exatamente nesse momento aqui, amado Batista. Vem, morena, vem me amar.
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3: 5h59.
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9: 6:04.

6 horas, 6 minutos aqui no Alvorada Sertaneja, chegando pra você. Essa é boa demais da conta, na pontinha do pé com Rick Renner.

Como é que faz? Ah, tá trembão danado. E chega Amado Batista, diz: vem, morena, vem, vem me amar. Chama que essa também é boa. E chegou para você exatamente 6 horas e 9 minutos aqui no Alvorada Sertaneja, né? É, eu passei ela para vocês aí, só que no intervalo lá não deu para passar, mas agora tá aí Amado Batista para você, como eu havia prometido. Vem, morena, vem me amar, trem. Segura aí, baiano da Ponchique!

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1: 6 horas e 15 minutos, não mude de sintonia, porque já já nós voltamos com a boa e velha música Raiz Sertaneja pra todos vocês. 6 e 15.

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1: 6:17.
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3: O Irã vai disputar o Mundial pela 7ª vez, em meio à polêmica sobre sua participação por conta das tensões políticas com os Estados Unidos, que sediam a maior parte dos jogos. A classificação para a Copa veio com 3 rodadas de antecedência, com direito à goleada para cima do Catar. Mas na Copa da Ásia Central, o Irã acabou tropeçando diante do Uzbequistão e perdeu o título. No início de maio de 2026, a FIFA descartou o boicote e assegurou a presença da seleção iraniana no torneio, jogando em território americano. Sob o comando de Amir Galenoei, a grande referência do ataque do Irã é Mehdi Taremi, jogador do Olympiacos. Com 16 gols na temporada, ele vai para o seu terceiro Mundial, querendo levar a equipe iraniana à classificação inédita para o mata-mata. Destaque ainda para o meia Golizadeh, que atua no futebol polonês, o meia atacante Godos, que atua na Liga dos Emirados Árabes, e o ponta Yahan Bax, do Dender da Bélgica. O Irã joga contra Nova Zelândia, Bélgica e Egito na fase de grupos, partidas sediadas em Los Angeles e Seattle.
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Atenção por essa nota de falecimento. A Radioativa FM, juntamente com todos os seus familiares, esposa Maria Aparecida, filhos e filhas, o filho Helder, Curica, da oficina e demais familiares, comunica com pesar o falecimento do senhor Pedro Marques da Cruz. O conhecido como Pedrinho do Cremicim. O velório está sendo realizado no setor Palmas, próximo à creche Benedito Cabral. O sepultamento será logo mais às 16h no cemitério local. Desde já, a família agradece por esse ato de solidariedade e fé cristã.

E Santa Terezinha hoje pede um maior dos caras mais humilde é da nossa cidade, que é o nosso querido Pedro Marques da Cruz, né? O senhor Pedrinho do Cremicinho, a gente boa, gente humilde, gente querida, tem o nosso sentimento a toda a família, mas que Deus tenha em um bom lugar.

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1: E seguindo com o nosso programa Alvorada Sertaneja, né? Eu quero atender ele, meu grande ouvinte. É, meu grande ouvinte, é Hilton lá da Fazenda Recanto. Bom dia, meu irmão. É, tá trem bom danado, viu? É, o senhor deu uma notícia boa aí, que disse que tá chovendo lá no município de Crixás. Que coisa boa, seu Hilton, essa chuvinha aí pra apagar a poeira, porque a poeira tá demais, né, meu irmão? É, pai. E o Guarinão tá chegando, como o senhor disse aí. É, rapaz, nós temos que ir lá, né, seu Hilton? Eita, trembão danado, né? E dá o seu recado e pede o seu modão aí, meu irmão.
2: Bom dia, Zuanir. Tudo bom? E tá bom, graças a Deus. Havia chegado o corral aqui debaixo de uma chuvinha aqui, ó. Tô aqui soltando o programa. Falta duas boas pra mim aí, ó. Terra Roxa e Mula Baiana. Oferecer pra toda a minha família, a minha irmã Carolina, o maridão Rosolino e o meu companheiro José Rosa e a minha filhada Graus. E pra tudo que gostar da música.
1: Eita, trem bom danado. Então o senhor pediu, está aí, meu irmãozinho. Eita, o senhor pediu, está aí o modão de Paulo e Paulino, cantando e cantando você aí. Agora são 6:28. Primeiramente vem Mula Baiana, depois vem Terra Roxa com o Tião Carreiro.

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4: Ativa. 6h33.
5: E vocês acabaram de ouvir aí, Mula Baiana, com de Paulo e Pauline, acabando de atender o pedido do nosso grande ouvinte Ultra da Fazenda Recanto, que ele pediu duas músicas, a outra com Tião Carreiro e Pardinho, Terra Roxa.

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1: 6:38 aqui no Morada Sertanejo, onde vocês estão ouvindo esses modão aqui. Eita, tremona nada boa e apaixonada demais, né, Tatá? O Tatá pede um modão aqui pra todos os seus familiares aí, né? Esposa, né? Cunhados que estão aí ligadinho aí no Morada Sertaneja, sempre curtindo a Radativa FM e todos os seus parentes da Fazenda Arara, né, Tatá? Manda o seu recado aí, meu irmão. Não
2: cai nas... Bom dia, Rony. Como é que você tá aí, meu irmão? Tudo beleza? Aqui tá bom demais a conta. Eu quero pedir a música aí, Menino da Porteira, com Sérgio Reis, viu? Quero oferecer pra minha esposa Lúcia, pro Ivan, a esposa do Ivan, oferecer pra Ireni, do Ré, mais a esposa, Nabé. Quero oferecer também pro Antônio, Dão Zico, Dionísio, viu? Eu oferecer também pra Dimazão, Carlinho, meu amigão ali, né? E eu quero oferecer pra todos que gostar da música, viu? Um abraço, fique com Deus, viu? Nós somos fã dessa rádio, viu, Lovaninho?
3: Que beleza!
1: Ah, tá tremendo danado, então você pediu isso aí, meu irmãozinho. Solta o volume do rádio aí, galera, que foi citado o nome aí do meu amigo Tatá pra todos vocês, cantando e cantando vocês, Sérgio Rei, Menino da Porteira, 6:40.

0: Está jogando.
1: 6:44 aqui no Alvorada Sertanejo. Vocês ouvindo Tião Carreiro e Pardinho, rei do pagode, né? E eu quero mandar esse modão, essa outra moda aqui é pra todos vocês que estão ligados no Alvorada Sertanejo. Alô, meu amigo João de Lima, aí em Nova Iguaçu. É, alô, José de Lima, bom dia pra você, meu irmão, bom dia pra você, pra todos os seus familiares que sempre curte aí a Radiativa FM. Vai a próxima música do programa pra vocês, beleza? Raimundo Ceará também, lá em Alto Horizonte, aquele abraço, meu irmão, vai esse modão pra vocês aí, beleza? Meu amigo Sebastião, lá no Guarnabi, na Bahia, ligadinho no Alvorada Sertaneja, né? Vai também esse modão pro senhor aí, meu irmão. Eu quero aproveitar e mandar também para meus primos, lá no entorno de Brasília, meu amigo baiano da Ponchique, Gustavinho, Sebastião, mais a sua esposa, meu amigo Demarzão, o Demar também ligado em Alvorada Sertaneja. E alô, Demar, bom dia, meu irmão. Quero mandar também pro Rosalvo, né, Demar, seu parceiro de trabalho aí, ó, está ligado em Alvorada Sertaneja. Esse modão vai para você, meu irmão. Vai para Dona Santana aqui em Santa Terezinha. Alô, Dona Santana, você, senhora que aí é ouvinte do Alvorada Sertaneja da Radioativa FM. Vai esse modão pra senhora aí, ó, de Paulo e Paulino, cantando e cantando vocês exatamente 6:45, nada.

0: certa.
1: 6 horas e 50 minutos aqui no Alvorada Sertaneja. Só modão e só sucesso até 7 horas da manhã. 6h50 e eu quero atender ela, minha grande comadre Lúcia, lá no Rio do Peixe, no povoado de Boa Vista, ligadinha aí no Alvorada Sertaneja, né? Sempre curtindo a Radioativa FM, a melhor do Brasil, e sempre pedindo seus modão. Pede o seu modão aí, minha comadre.
2: Bom dia, compadre. Como é que você tá? Tá todo mundo bem? Comadre Lúcia, compadre querido, ouviu a música do Barreirito? Chupo gelado. Ofereço meu esposo Tatá, o Ipan, Greninho, tudo que tiver ouvindo a música.
1: Eita, trembão danado, a senhora pediu e está aí, viu, minha comadre? Solta o volume do rádio aí, Tatá, Ireni, Ivan, Cristiane, solta o volume do rádio e tudo que gostarem da música. Chegou pra você exatamente 6 horas e 51 minutos. Chope gelado, Parreirito, chama que essa é boa. Demais da conta, senhor.
3: Oh, meu Deus, que beleza.
1: Ouvindo um modão desse aí, Tatá, sabe o que, é que dá vontade de fazer? É isso aqui, ó.
4: Oh, vontade de sair pra rua!
1: Pia lá, Funché, sorte o disparo, rapaz.
5: Me atenda bem depressa, garçom, por favor. Não quero...
3: Oh, meu Deus!

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1: 6:55. Aê, tá tremendo danado na voz aí de Mato Grosso e Matias, Estação da Solidão. Alô, meu amigo Enio Soares, bom dia aí, meu irmão, bom dia pra você, pra sua esposa Estela. Estão ligadinho no Alvorada Sertaneja, meu amigo aí também do Supermercado Silva, aquele abraço, gente querida, do Supermercado Silva. Esse modão é pra todos vocês.

0: e o endereço.
1: 6 horas e 57 minutos, chegando o final do nosso programa Alvorada Sertaneja. Tem a última modana de hoje. Eu quero mandar para todos vocês aí do povoado do Mandinópolis, né? E nas fazendas, na chácara, nos sítios lá de Guarinos também, na cidade de Guarinos. Esse modão vai para todos vocês aí, beleza, meu irmão? Meu amigo Mozair, aí ligado no Alvorada Sertaneja, né? Ele e sua esposa, meu amigo Wilson, mas a Marlene, né? É, o meu amigão aí, minha amiga e comadre Luciné, mas o seu esposo Antônio, aquele abraço. Vai o próximo modão para vocês aí, beleza? Vai esse modão também para todos vocês que estão ligadinhos no Alvorada Sertaneja, meu amigo Valdisson, mas a sua esposa Eli, ligadinho no Alvorada Sertaneja, cantando e encantando vocês aí, beleza, meu irmão? Um abraço, que Deus abençoe cada um de vocês e fique com Deus, porque eu volto amanhã, se Deus quiser, beleza? Um abraço, gente! Fique com Deus e fique com Gino e Geno, casal.

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1: 79.
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3: O Paraguai vai disputar o Mundial de Futebol pela nona vez. Sua primeira participação foi em 1930 e a melhor campanha da seleção paraguaia foi em 2010, quando o país chegou às quartas de final, mas acabou perdendo para a Espanha. Nas eliminatórias da Conmebol, o Paraguai ficou na sexta colocação, conquistando a última vaga do continente para a Copa deste ano. A albirroja do técnico Gustavo Alfaro tem no zagueiro Gustavo Gomes sua principal liderança. O capitão da seleção paraguaia e multicampeão pelo Palmeiras irá disputar o seu primeiro Mundial. Além de Gomes, outros dois atletas palmeirenses que devem ser destaques na seleção são o meia naturalizado paraguaio Maurício e o atacante Ramon Souza. O Paraguai encara os Estados Unidos, a Turquia e a Austrália na fase de grupos, jogando em Los Angeles e Santa Clara, na Califórnia.
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0: Antônio?
1: Que é, mano?
0: Mas tô num problema, Antônio.
1: Que é, mano?
0: Você sabe que a minha comadre ficou viúva, né, Antônio?
1: Sei.
0: E eu também sou viúvo e eu queria dar uma cajada com ela, Antônio.
1: Ué, por que você não casa, mano?
0: Porque eu tenho vergonha de falar com ela, ué.
1: Ué, mas quer que eu fale com ela, eu falo.
0: Você faz isso pra mim, Antônio?
1: Ô, mano, eu sou especializado nisso aí,
0: mas como
1: mano?
0: É que você vai falar com ela, Antônio?
1: Ué, mano. Ela gosta de moda?
0: Ela é doida por moda.
1: Gosta, mano?
0: Ih, Antônio.
1: Negócio, vamos lá fazer uma serenata pra ela, mano.
0: Serenata?
1: É. Vamos lá?
0: Vai, vamos.
1: Então vamos lá, nós dois fazemos uma serenata e eu bato um papo com ela, mano.
0: E lá você conversa com ela?
1: Converso com ela.
0: Eu sei a casa dela.
1: Então vamos lá.
0: É ali naquela rua ali, ó.
1: É?
0: É aqui, Edói.
1: É aqui já?
0: Já cheguei.
1: Aquela caixinha?
0: É, bate a viola aí, pode bater a viola, nós já vamos cantar.
1: Vamos lá, então.

0: mais bonita, Toy.
1: Gostou, Amado?
0: Nossa senhora. Amado já tá levantando, Amado.
2: Será?
0: Tá, Amado. Um barulhinho lá dentro.
2: Ai, Antônio, você me manda, Antônio.
0: Acho que ela tá gostando da moda.
2: Vamos cantar outro verso?
0: Vamos, Amado.
2: Então vamos.

0: versão bacana, Tony.
1: Tá certinha, mano.
0: Nossa senhora, você me mata, Tony.
1: A Amada tá acendendo a luz, mano.
0: Acendendo o quê?
1: A luz.
0: Ai, meu Antônio, você me mata, Antônio.
1: A Amada tá vindo na janela, mano.
0: Na janela?
1: É, Amada.
0: Ai, meu Deus, vamos cantar outro verso,
1: Vamos outro verso, Amada. Tá gostando da moda.
0: Tá gostando da moda.

0: coisa diversa, Antônio.
1: Amado, eu não tô gostando não, Amado.
0: Por que, Antônio?
1: Você tá indo embora, Amado?
0: Ai, meu Deus.
1: Amado, vai dar zebra, Amado.
0: Ai, Antônio, você me mata, Antônio.
1: Amado, ela viu o cheiro e foi embora, Amado.
0: Ué, viu eu e foi embora por quê?
1: Ah, você tá muito mal arrumado, Amado.
0: Será, Antônio?
1: Você tá descalço, tá com paia no bolso, Amado.
0: Mas será?
1: Ah, você tem que comprar um pareio novo, Amado, fazer a barba.
0: Pode deixar então, Antônio, que eu vou comprar um terno amarelo, uma botina amarela.
1: Chega, tem que ir de botina nova.
0: Eu quero vir aqui no stick.
1: No stick?
0: É, vou chegar aqui bem bacana mesmo.
1: Vambora, né? Volta outro dia fazer serenata.
0: Então vambora. Tchau, comadre. Tchau, ingrata.
1: Tchau, orgulhosa, mal agradecida.
0: Fica dando bola pra mim, depois não quer, né?
1: Soberba, fingida, ingratona.
0: Ingratona.
1: Você vai casar com o amado, ingratona.
0: E tem que...

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1: Ativa. 7:21.

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1: 7h30.

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1: 7:36. 7:36. 7:36. 7:37. 7:37. 7:37. 7:37. 7:37. 7:37. 7:37.

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2: Ativa. 7h49.

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2: Ativa. 7:55.

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1: Ativa. 8 horas.
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14: Ativa. 8:07.
4: Simone Mendes.

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2: 8:15.
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4: A Turquia, do técnico Vincenzo Montella, chega à sua terceira edição de Copa do Mundo. Até o momento, o melhor resultado da seleção turca em Copas foi o terceiro lugar conquistado em 2002, na Coreia e Japão. A equipe se classificou para o Mundial de 26 depois de vencer Kosovo nas eliminatórias, retornando ao Mundial após 24 anos. Marcada pela transição rápida e pela média de idade mais jovem de seus atletas, a Turquia vai ao torneio com a força de nomes como Arda Güler, do Real Madrid, e Kenan Yildiz, da Juventus, aliados à experiência de jogadores do nível de Hakan Çalhanoğlu, da Inter de Milão, e Kaan Arian, do Galatasaray. A seleção turca tem pela frente, na fase de grupos, jogos contra a Austrália, Paraguai e Estados Unidos, viajando para Vancouver, no Canadá, Santa Clara e Los Angeles, nos Estados Unidos.
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2: 8h25.
3: Angelim, o que você vai fazer com tudo isso que sobrou?

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1: 8h30.
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4: Bruno, fala-se muito em transparência e na importância de dar transparência às ações. A Lego recentemente conquistou o selo diamante em transparência, aliás, pelo terceiro ano consecutivo. O que é que isso significa na prática para o cidadão goiano?
5: Significa que a Assembleia Legislativa do Estado de Goiás tem o selo máximo de transparência, respeito com o recurso do cidadão e da cidadã. Os deputados e deputadas atuam com transparência. A presidência, todo o recurso do duodécimo é prestado contas com transparência e o cidadão e a cidadã pode acompanhar, inclusive em tempo real, através do nosso aplicativo Deputados Aqui. Acompanhe o nosso trabalho pelas redes sociais. Bruno Peixoto, oficial.
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7: 8:34.

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1: Ativa. 8:46.

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1: 9 horas.
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1: 9:08.
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14: popularmente conhecido como esse.

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3: 9:16.
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5: A Arábia Saudita chega à 7ª participação no torneio. A melhor campanha dos Falcões Árabes na competição foi na sua estreia em 94, quando a seleção saudita chegou às oitavas de final, sendo derrotada pela Suécia. A classificação da Arábia Saudita para a Copa deste ano veio na 4ª rodada das eliminatórias da AFC, onde ela ficou em primeiro lugar do seu grupo. O país, que vai sediar o Mundial de 2034, enfrenta dificuldades em montar um time forte, mas a julgar pela vitória surpreendente em cima da Argentina na Copa de 22, não é uma equipe a ser subestimada. O técnico grego Georgios Donis assume a seleção saudita às vésperas do Mundial, com o desafio de fazer do time ancorado em jogadores da liga local uma das surpresas desta competição. A estrela maior da Arábia Saudita é o meia Salem Al-Dawsari, autor do gol daquela histórica vitória em cima da Argentina. A seleção saudita joga na fase de grupos contra Uruguai, Espanha e Cabo Verde, partidas disputadas em Miami, Atlanta e Houston, nos Estados Unidos.
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2: Ativa. 9:26.

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1: Ativa 9:30. 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
9: 9h35.
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1: 9h43.

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1: Ativa. 10 horas.
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0: Nota de falecimento. A Pax Aliança, juntamente com seus associados, esposa Maria, filhos Helder, Curica da oficina e demais familiares, comunicam com pesar o falecimento do senhor Pedro Marques da Cruz, conhecido como Pedro do Cremosinho. O velório está sendo realizado no setor Palmas, próximo à creche Benedito Cabral. E o sepultamento será hoje, às 16h, no cemitério local. Comunicamos com pesar o falecimento do senhor Marques da Cruz, conhecido como Pedro do Cremosinho. Desde já, a família em luto agradece.
1: 10h08. 10h08. 10h08. 10h08. 10h08. 10h08. 10h08. 10h08. 10h08. 10h08. 10h08. 10h08. 10h08. 10h08. 10h08. 10h08. 10h08. 10h09. 10h09. 10h09. 10h09. 10h09. 10h09. 10h09. 10h09. 10h09. 10h09. 10h09. 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
2: 10h12.
1: 10h12.
2: 10h12.
1: 10h12.
2: 10h12.
1: 10h12.
2: 10h12.
1: 10h12. e 12 minutos.
2: 10 horas e 12 minutos.
3: 10 horas e 12 minutos.
4: 10 horas e 12 minutos.
5: 10 horas e 12 minutos.
6: 10 horas e 12 minutos.
7: 10 horas e 12 minutos.
8: 10 horas e 12 minutos.
9: 10 horas e 12 minutos.
10: 10 horas e 12 minutos.
11: 10 horas e 12 minutos.
12: 10 horas e 12 minutos.
13: 10 horas e 12 minutos.
14: 10 horas e 12 minutos.
15: 10 horas e 12 minutos.
16: 10 horas e 12 minutos.
17: 10 horas e 12 minutos.
18: 10 horas e 13 minutos.
19: 10 horas e 13 minutos.
20: 10 horas e 13 minutos.
21: 10 horas e 13 minutos.
22: 10 horas e 13 minutos.
23: 10 horas e 13 minutos.
24: 10 horas e 13 minutos.
25: 10 horas e 13 minutos.
26: 10 horas e 13 minutos.
27: 10 horas e 13 minutos.
28: 10 horas e 13 minutos.
29: 10 horas e 13 minutos.
30: 10 horas e 13 minutos.
31: 10 horas e 13 minutos.
32: 10 horas e 13 minutos.
33: 10 horas e 13 minutos.
34: 10 horas e 13 minutos.
35: 10 horas e 13 minutos.
36: 10 horas e 13 minutos.
37: 10 horas e 13 minutos.
38: 10 horas e 13 minutos.
39: 10 horas e 13 minutos.
40: 10 horas e 13 minutos.
41: 10 horas e 13
1: minutos. 11 minutos.
2: 10 horas
3: e 14 minutos.
4: 10 horas
5: e 14 minutos.
6: 10 horas
7: e 14 minutos.
8: 10 horas
9: e 14 minutos.
10: 10 horas
11: e 14 minutos.
13: 10 horas
14: e 14 minutos.
3: 10 horas
15: e 14 minutos.
16: 10 horas
17: e 14 minutos.
18: 10 horas
19: e 14 minutos.
20: 10 horas
21: e 14 minutos.
22: 10 horas
23: e 14 minutos.
24: 10 horas
25: e 14 minutos.
26: 10 horas
27: e 14 minutos.
28: 10 horas
29: e 14 minutos.
30: 10 horas
31: e 14 minutos.
32: 10 horas
33: e 14 minutos.
4: 10 horas
18: e 14 minutos.
19: 10 horas
20: e 14 minutos.
3: 10 horas
21: e 14 minutos.
4: 10 horas
22: e 14 minutos.
5: 10 horas
6: e 14 minutos.
7: 10 horas
8: e 15 minutos.
9: 10 horas
10: e 15 minutos.
11: 10 horas
12: e 15 minutos.
13: 10 horas
14: e 15 minutos.
15: 10 horas
16: e 15 minutos.
17: 10 horas
18: e 15 minutos.
19: 10 horas
20: e 15 minutos.
21: 10 horas
22: e 15 minutos.
23: 10 horas
24: e 15 minutos.
25: 10 horas
26: e 15 minutos.
27: 10 horas
28: e 15 minutos.
29: 10 horas
30: e 15 minutos.
31: 10 horas
32: e 15 minutos.
33: 10 horas
34: e 15 minutos.
36: 10 horas
37: e 15 minutos.
38: 10 horas
39: e 15 minutos.
40: 10 horas
41: e 15 minutos.
15: 10 horas
16: e 15 minutos.
17: 10 horas
18: e 15 minutos.
19: 10 horas
20: e 15 minutos.
21: 10 horas
22: e 15 minutos.
23: 10 horas
24: e 15 minutos.
5: 10 horas
26: e 15 minutos.
7: 10 horas
8: e 15 minutos.
9: 10 horas
10: e 16 minutos.
11: 10 horas
12: e 16 minutos.
13: 10 horas
14: e 16 minutos.
15: 10 horas
17: e 16 minutos.
18: 10 horas
19: e 16 minutos.
20: 10 horas
21: e 16 minutos.
22: 10 horas
23: e 16 minutos.
24: 10 horas
25: e 16 minutos.
26: 10 horas
27: e 16 minutos.
28: 10 horas
29: e 16 minutos.
30: 10 horas
31: e 16 minutos.
32: 10 horas
33: e 16 minutos.
14: 10 horas
15: e 16 minutos.
16: 10 horas
17: e 16 minutos.
18: 10 horas
19: e 16 minutos.
20: 10 horas
21: e 16 minutos.
22: 10 horas
23: e 16 minutos.
24: 10 horas
25: e 16 minutos.
26: 10 horas
27: e 16 minutos.
28: 10 horas
29: e 16 minutos.
30: 10 horas
31: e 16 minutos.
32: 10 horas
0: horas e 17 minutos.
1: 10 horas e 17 minutos.
2: 10 horas e 17 minutos.
3: 10 horas e 17 minutos.
4: 10 horas e 17 minutos.
5: 10 horas e 17 minutos.
6: 10 horas e 17 minutos.
7: 10 horas e 17 minutos.
8: 10 horas e 17 minutos.
9: 10 horas e 17 minutos.
10: 10 horas e 17 minutos.
11: 10 horas e 17 minutos.
12: 10 horas e 17 minutos.
13: 10 horas e 17 minutos.
34: 10 horas e 17 minutos.
35: 10 horas e 17 minutos.
36: 10 horas e 17 minutos.
37: 10 horas e 17 minutos.
38: 10 horas e 17 minutos.
39: 10 horas e 17 minutos.
40: 10 horas e 17 minutos.
41: 10 horas e 18 minutos.
42: 10 horas e 18 minutos.
43: 10 horas e 18 minutos.
44: 10 horas e 18 minutos.
45: 10 horas e 18 minutos.
46: 10 horas e 18 minutos.
47: 10 horas e 18 minutos.
48: 10 horas e 18 minutos.
49: 10 horas e 18 minutos.
50: 10 horas e 18 minutos.
51: 10 horas e 18 minutos.
52: 10 horas e 18 minutos.
53: 10 horas e 18 minutos.
54: 10 horas e 18 minutos.
55: 10 horas e 18 minutos.
56: 10 horas e 18 minutos.
57: 10 horas e 18 minutos.
58: 10 horas e 18 minutos.
59: 10 horas e 18 minutos.
60: 10 horas e 18 minutos.
61: 10 horas e 18 minutos.
62: 10 horas e 18 minutos.
63: 10 horas e 19 minutos.
64: 10 horas e 19 minutos.
65: 10 horas e 19 minutos.
66: 10 horas e 19 minutos.
67: 10 horas e 19 minutos.
68: 10 horas e 19 minutos.
69: 10 horas e 19 minutos.
70: 10 horas e 19 minutos.
71: 10 horas e 19 minutos.
72: 10 horas e 19 minutos.
73: 10 horas e 19 minutos.
74: 10 horas e 19 minutos.
75: 10 horas e 19 minutos.
76: 10 horas e 19 minutos.
77: 10 horas e 19 minutos.
78: 10 horas e 19 minutos.
79: 10 horas e 19 minutos.
80: 10 horas e 19 minutos.
81: 10 horas e 19 minutos.
82: 10 horas e 19 minutos.
83: 10 horas e 19 minutos.
84: 10 horas e 19 minutos.
85: 10 horas e 20 minutos.
86: 10 horas e 20 minutos.
87: 10 horas e 20 minutos.
88: 10 horas e 20 minutos.
89: 10 horas e 20 minutos.
90: 10 horas e 20 minutos.
91: 10 horas e 20 minutos.
92: 10 horas e 20 minutos.
93: 10 horas e 20 minutos.
94: 10 horas e 20 minutos.
95: 10 horas e 20 minutos.
96: 10 horas e 20 minutos.
97: 10 horas e 20 minutos.
98: 10 horas e 20 minutos.
99: 10 horas e 20 minutos.
100: 10 horas e 20 minutos.
101: 10 horas e 20 minutos.
102: 10 horas e 20 minutos.
103: 10 horas e 20 minutos.
104: 10 horas e 20 minutos.
105: 10 horas e 20 minutos.
106: 10 horas e 20 minutos.
107: 10 horas e 20 minutos.
108: 10 horas e 21 minutos.
109: 10 horas e 21 minutos.
110: 10 horas e 21 minutos.
111: 10 horas e 21 minutos.
112: 10 horas e 21 minutos.
113: 10 horas e 21 minutos.
114: 10 horas e 21 minutos.
115: 10 horas e 21 minutos.
116: 10 horas e 21 minutos.
117: 10 horas e 21 minutos.
118: 10 horas e 21 minutos.
119: 10 horas e 21 minutos.
120: 10 horas e 21 minutos.
121: 10 horas e 21 minutos.
122: 10 horas e 21 minutos.
123: 10 horas e 21 minutos.
124: 10 horas e 21 minutos.
125: 10 horas e 21 minutos.
126: 10 horas e 21 minutos.
127: 10 horas e 21 minutos.
128: 10 horas e 21 minutos.
129: 10 horas e
1: 21 minutos.
2: 10 horas e 22 minutos.
3: 10 horas e 22 minutos.
4: 10 horas e 22 minutos.
5: 10 horas e 22 minutos.
6: 10 horas e 22 minutos.
7: 10 horas e 22 minutos.
8: 10 horas e 22 minutos.
9: 10 horas e 22 minutos.
10: 10 horas e 22 minutos.
11: 10 horas e 22 minutos.
12: 10 horas e 22 minutos.
13: 10 horas e 22 minutos.
33: 10 horas e 22 minutos.
34: 10 horas e 22 minutos.
35: 10 horas e 22 minutos.
36: 10 horas e 22 minutos.
37: 10 horas e 22 minutos.
38: 10 horas e 22 minutos.
39: 10 horas e 22 minutos.
40: 10 horas e 22 minutos.
41: 10 horas e 23 minutos.
42: 10 horas e 23 minutos.
43: 10 horas e 23 minutos.
44: 10 horas e 23 minutos.
45: 10 horas e 23 minutos.
46: 10 horas e 23 minutos.
47: 10 horas e 23 minutos.
48: 10 horas e 23 minutos.
49: 10 horas e 23 minutos.
50: 10 horas e 23 minutos.
51: 10 horas e 23 minutos.
52: 10 horas e 23 minutos.
53: 10 horas e 23 minutos.
54: 10 horas e 23 minutos.
55: 10 horas e 23 minutos.
56: 10 horas e 23 minutos.
57: 10 horas e 23 minutos.
58: 10 horas e 23 minutos.
59: 10 horas e 23 minutos.
60: 10 horas e 24 minutos.
61: 10 horas e 24 minutos.
62: 10 horas e 24 minutos.
63: 10 horas e 24 minutos.
64: 10 horas e 24 minutos.
65: 10 horas e 24 minutos.
66: 10 horas e 24 minutos.
67: 10 horas e 24 minutos.
68: 10 horas e 24 minutos.
69: 10 horas e 24 minutos.
70: 10 horas e 24 minutos.
71: 10 horas e 24 minutos.
72: 10 horas e 24 minutos.
73: 10 horas e 24 minutos.
74: 10 horas e 24 minutos.
75: 10 horas e 24 minutos.
76: 10 horas e 24 minutos.
77: 10 horas e 24 minutos.
78: 10 horas e 24 minutos.
79: 10 horas e 24 minutos.
80: 10 horas e 25 minutos.
81: 10 horas e 25 minutos.
82: 10 horas e 25 minutos.
83: 10 horas e 25 minutos.
84: 10 horas e 25 minutos.
85: 10 horas e 25 minutos.
86: 10 horas e 25 minutos.
87: 10 horas e 25 minutos.
88: 10 horas e 25 minutos.
89: 10 horas e 25 minutos.
90: 10 horas e 25 minutos.
91: 10 horas e 25 minutos.
92: 10 horas e 25 minutos.
93: 10 horas e 25 minutos.
94: 10 horas e 25 minutos.
95: 10 horas e 25 minutos.
96: 10 horas e 25 minutos.
97: 10 horas e 25 minutos.
98: 10 horas e 25 minutos.
99: 10 horas e 26 minutos.
100: 10 horas e 26 minutos.
101: 10 horas e 26 minutos.
102: 10 horas e 26 minutos.
103: 10 horas e 26 minutos.
104: 10 horas e 26 minutos.
105: 10 horas e 26 minutos.
106: 10 horas e 26 minutos.
107: 10 horas e 26 minutos.
108: 10 horas e 26 minutos.
109: 10 horas e 26 minutos.
110: 10 horas e 26 minutos.
111: 10 horas e 26 minutos.
112: 10 horas e 26 minutos.
113: 10 horas e 26 minutos.
114: 10 horas e 26 minutos.
115: 10 horas e 26 minutos.
116: 10 horas e 26 minutos.
117: 10 horas e 26 minutos.
118: 10 horas.
1: horas e 26 minutos.
2: 10 horas
1: e 27 minutos.
2: 10 horas
1: e 27 minutos.
2: 10 horas
1: e 27 minutos.
2: 10 horas
1: e 27 minutos.
2: 10 horas
1: e 27 minutos.
2: 10 horas
1: e 27 minutos.
2: 10 horas
1: e 27 minutos.
2: 10 horas
1: e 27 minutos.
2: 10 horas
1: e 27 minutos.
2: 10 horas
1: e 27 minutos.
2: 10 horas
1: e 27 minutos.
2: 10 horas
1: e 27 minutos.
2: 10 horas
1: e 27 minutos.
2: 10 horas
1: e 27 minutos.
2: 10 horas
1: e 27 minutos.
2: 10 horas
1: e 27 minutos.
2: 10 horas
1: e
2: 10 horas
1: e 27 minutos.
2: 10 horas
1: e 27 minutos.

0: 8 minutos.
1: 10 horas e 28 minutos.
0: 10 horas e 28 minutos.
1: 10 horas e 28 minutos.
0: 10 horas e 28 minutos.
1: 10 horas e 28 minutos.
0: 10 horas e 28 minutos.
1: 10 horas e 28 minutos.
0: 10 horas e 28 minutos.
1: 10 horas e 28 minutos.
0: 10 horas e 28 minutos.
1: 10 horas e 28 minutos.
0: 10 horas e 29 minutos.
1: 10 horas e 29 minutos.
0: 10 horas e 29 minutos.
1: 10 horas e 29 minutos.
0: 10 horas e 29 minutos.
1: 10 horas e 29 minutos.
0: 10 horas e 29 minutos.
1: 10 horas e 29 minutos.
0: 10 horas e 29 minutos.
1: 10 horas e 29 minutos.
0: 10 horas e 29 minutos.
1: 10 horas e 29 minutos.
0: 10 horas e 29 minutos.
1: 10 horas e 29 minutos.
0: 10 horas e 29 minutos.
1: 10 horas e 29 minutos.
0: 10 horas e 29 minutos.
1: 10 horas e 29 minutos.
0: 10 horas e 29 minutos.
1: 10 horas e 29 minutos.
0: 10 horas e 29 minutos.
1: 10 horas e 30 minutos.
0: 10 horas e 30 minutos.
1: 10 horas e 30 minutos.
0: 10 horas e 30 minutos.
1: 10 horas e 30 minutos.
0: 10 horas e 30 minutos.
1: 10 horas e 30 minutos.
0: 10 horas e 30 minutos.
1: 10 horas e 30 minutos.
0: 10 horas e 30 minutos.
1: 10 horas e 30 minutos.
0: 10 horas e 30 minutos.
1: 10 horas e 30 minutos.
0: 10 horas e 30 minutos.
1: 10 horas e 30 minutos.
0: 10 horas e 30 minutos.
1: 10 horas e 30 minutos.
0: 10 horas e 30 minutos.
1: 10 horas e 30 minutos.
0: 10 horas e 30 minutos.
1: 10 horas e 30 minutos.
0: 10 horas e 30 minutos.
1: 10 horas e 31 minutos.
0: 10 horas e 31 minutos.
1: 10 horas e 31 minutos.
0: 10 horas e 31 minutos.
1: 10 horas e 31 minutos.
0: 10 horas e 31 minutos.
1: 10 horas e 31 minutos.
0: 10 horas e 31 minutos.
1: 10 horas e 31 minutos.
0: 10 horas e 31 minutos.
1: 10 horas e 31 minutos.
0: 10 horas e 31 minutos.
1: 10 horas e 31 minutos.
0: 10 horas e 31 minutos.
1: 10 horas e 31 minutos.
0: 10 horas e 31 minutos.
1: 10 horas e 31 minutos.
0: 10 horas e 31 minutos.
1: 10 horas e 31 minutos.
0: 10 horas e 31 minutos.
1: 10 horas e 32 minutos.
0: 10 horas e 32 minutos.
1: 10 horas e 32 minutos.
0: 10 horas e 32 minutos.
1: 10 horas e 32 minutos.
0: 10 horas e 32 minutos.
1: 10 horas e 32 minutos.
0: 10 horas e 32 minutos.
1: 10 horas e 32 minutos.
0: 10 horas e 32 minutos.
1: 10 horas e 32 minutos.
0: 10 horas e 32 minutos.
1: 10 horas e 32 minutos.
0: 10 horas e 32 minutos.
1: 10 horas e 32 minutos.
0: 10 horas e 32 minutos.
1: 10 horas e 32 minutos.
0: 10 horas e 32 minutos.
1: 10 horas e 32 minutos.
0: 10 horas e 32 minutos.
1: 10 horas e 32 minutos.
0: 2 minutos.
2: 10 horas
0: e 33 minutos.
2: 10 horas
0: e 33 minutos.
2: 10 horas
0: e 33 minutos.
2: 10 horas
0: e 33 minutos.
2: 10 horas
0: e 33 minutos.
2: 10 horas
0: e 33 minutos.
2: 10 horas
0: e 33 minutos.
2: 10 horas
0: e 33 minutos.

0: minutos, 10 horas e 33 minutos, 10 horas e 33 minutos, 10 horas e 33 minutos, 10 horas e 33 minutos, 10 horas e 33 minutos, 10 horas e 33 minutos, 10 horas e 33 minutos, 10 horas e 33 minutos, 10 horas e 33 minutos, 10 horas e 33 minutos, 10 horas e 33 minutos, 10 horas e 34 minutos, 10 horas e 34 minutos, 10 horas e 34 minutos, 10 horas e 34 minutos, 10 horas e 34 minutos, 10 horas e 34 minutos, 10 horas e 34 minutos, 10 horas e 34 minutos, 10 horas e 34 minutos, 10 horas e 34 minutos, 10 horas e 34 minutos, 10 horas e 34 minutos, 10 horas e 34 minutos, 10 horas e 34 minutos, 10 horas e 34 minutos, 10 horas e 34 minutos, 10 horas e 34 minutos, 10 horas e 34 minutos, 10 horas e 34 minutos, 10 horas e 34 minutos, 10 horas e 35 minutos, 10 horas e 35 minutos, 10 horas e 35 minutos, 10 horas e 35 minutos, 10 horas e 35 minutos, 10 horas e 35 minutos, 10 horas e 35 minutos, 10 horas e 35 minutos, 10 horas e 35 minutos, 10 horas e 35 minutos, 10 horas e 35 minutos, 10 horas e 35 minutos, 10 horas e 35 minutos, 10 horas e 35 minutos, 10 horas e 35 minutos, 10 horas e 35 minutos, 10 horas e 35 minutos, 10 horas e 35 minutos, 10 horas e 35 minutos, 10 horas e 36 minutos, 10 horas e 36 minutos, 10 horas e 36 minutos, 10 horas e 36 minutos, 10 horas e 36 minutos, 10 horas e 36 minutos, 10 horas e 36 minutos, 10 horas e 36 minutos, 10 horas e 36 minutos, 10 horas e 36 minutos, 10 horas e 36 minutos, 10 horas e 36 minutos, 10 horas e 36 minutos, 10 horas e 36 minutos, 10 horas e 36 minutos, 10 horas e 36 minutos, 10 horas e 36 minutos, 10 horas e 36 minutos, 10 horas e 36 minutos, 10 horas e 37 minutos, 10 horas e 37 minutos, 10 horas e 37 minutos, 10 horas e 37 minutos, 10 horas e 37 minutos, 10 horas e 37 minutos, 10 horas e 37 minutos, 10 horas e 37 minutos, 10 horas e 37 minutos, 10 horas e 37 minutos, 10 horas e 37 minutos, 10 horas e 37 minutos, 10 horas e 37 minutos, 10 horas e 37 minutos, 10 horas e 37 minutos, 10 horas e 37 minutos, 10 horas e 37 minutos, 10 horas e 37 minutos, 10 horas e 37 minutos, 10 horas e 37 minutos, 10 horas e 38 minutos, 10 horas e 38 minutos, 10 horas e 38 minutos, 10 10 horas e 38 minutos. 10 horas e 38 minutos. 10 horas e 38 minutos. 10 horas e 38 minutos. 10 horas e 38 minutos. 10 horas e 38 minutos. 10 horas e 38 minutos. 10 horas e 38 minutos. 10 horas e 38 minutos. 10 horas e 38 minutos. 10 horas e 38 minutos. 10 horas e 38 minutos. 10 horas e 38 minutos. 10 horas e 38 minutos. 10 horas e 38 minutos. 10 horas e 38 minutos. 10 horas e 39 minutos. 10 horas e 39 minutos. 10 horas e 39 minutos. 10 horas e 39 minutos. 10 horas e 39 minutos. 10 horas e 39 minutos. 10 horas e 39 minutos. 10 horas e 39 minutos. 10 horas e 39 minutos. 10 horas e 39 minutos. 10 horas e 39 minutos. 10 horas e 39 minutos. 10 horas e 39 minutos. 10 horas e 39 minutos. 10 horas e 39 minutos. 10 horas e 39 minutos. 10 horas e 39 minutos. 10 horas e 39 minutos. 10 horas e 39 minutos. 10 horas e 39 minutos. 10 horas e 40 minutos. 10 horas e 40 minutos. 10 horas e 40 minutos. 10 horas e 40 minutos. 10 horas e 40 minutos. 10 horas e 40 minutos. 10 horas e 40 minutos. 10 horas e 40 minutos. 10 horas e 40 minutos. 10 horas e 40 minutos. 10 horas e 40 minutos. 10 horas e 40 minutos. 10 horas e 40 minutos. 10 horas e 40 minutos. 10 horas e 40 minutos. 10 horas e 40 minutos. 10 horas e 40 minutos. 10 horas e 40 minutos. 10 horas e 40 minutos. 10 horas e 40 minutos. 10 horas e 40 minutos. 10 horas e 40 minutos. 10 horas e 40 minutos. 10 horas e 41 minutos.
1: 10 horas e 41 minutos.
0: 10 horas e 41 minutos.
1: 10 horas e 41 minutos.
0: 10 horas e 41 minutos.
1: 10 horas e 41 minutos.
0: 10 horas e 41 minutos.
1: 10 horas e 41 minutos.
0: 10 horas e 41 minutos.
1: 10 horas e 41 minutos.
0: 10 horas e 41 minutos.
1: 10 horas e 41 minutos.
0: 10 horas e 41 minutos.
1: 10 horas e 41 minutos.
0: 10 horas e 41 minutos.
1: 10 horas e 41 minutos.
0: 10 horas e 41 minutos.
1: 10 horas e 41 minutos.
0: 10 horas e 41 minutos.
1: 10 horas e 41 minutos.
0: 10 horas e 42 minutos.
1: 10 horas e 42 minutos.
0: 10 horas e 42 minutos.
1: 10 horas e 42 minutos.
0: 10 horas e 42 minutos.
1: 10 horas e 42 minutos.
0: 10 horas e 42 minutos.
1: 10 horas e 42 minutos.
0: 10 horas e 42 minutos.
1: 10 horas e 42 minutos.
0: 10 horas e 42 minutos.
1: 10 horas e 42 minutos.
0: 10 horas e 42 minutos.
1: 10 horas e 42 minutos.
0: 10 horas e 42 minutos.
1: 10 horas e 42 minutos.
0: 10 horas e 42 minutos.
1: 10 horas e 42 minutos.
0: 10 horas e
1: 10h42. 10h43. 10h43. 10h43. 10h43. 10h43. 10h43. 10h43. 10h43. 10h43. 10h43. 10h43. 10h43. 10h43. 10h43. 10h43. 10h43. 10h43. 10h43. 10h43. 10h44. 10h44. 10h44. 10h44. 10h44. 10h44. 10h44. 10h44. 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10h47. 10h47. 10h47. 47 minutos. 10 horas e 47 minutos. 10 horas e 47 minutos. 10 horas e 48 minutos. 10 horas e 48 minutos. 10 horas e 48 minutos. 10 horas e 48 minutos. 10 horas e 48 minutos. 10 horas e 48 minutos. 10 horas e 48 minutos. 10 horas e 48 minutos. 10 horas e 48 minutos. 10 horas e 48 minutos. 10 horas e 48 minutos. 10 horas e 48 minutos. 10 horas e 48 minutos. 10 horas e 48 minutos. 10 horas e 48 minutos. 10 horas e 48 minutos. 10 horas e 48 minutos. 10 horas e 48 minutos. 10 horas e 48 minutos. 10 horas e 48 minutos. 10 horas
2: e 49 minutos.
1: 10 horas
2: e 49 minutos.
1: 10 horas
2: e 49 minutos.
1: 10 horas
2: e 49 minutos.
1: 10 horas
2: e 49 minutos.
1: 10 horas
2: e 49 minutos.
1: 10 horas
2: e 49 minutos.
1: 10 horas
2: e 49 minutos.
1: 10 horas
2: e 49 minutos.
1: 10 horas
2: e 49 minutos.
1: 10 horas
2: e 49 minutos.
1: 10 horas
2: e 49 minutos.
1: 10 horas
2: e 49 minutos.
1: 10 horas
2: e 49 minutos.
1: 10 horas
2: e 49 minutos.
1: 10 horas
2: e 49 minutos.
1: 10 horas
2: e 49 minutos.
1: 10 horas
2: e 49 minutos.
1: 10 horas
2: e 49 minutos.
1: 10 horas
2: e 49 minutos.
1: 10 horas
2: e 40 minutos.
1: 10 horas
2: e 50 minutos.
1: 10 horas
2: e 50 minutos.
1: 10 horas
2: e 50 minutos.
1: 10 horas
2: e 50 minutos.
1: 10 horas
2: e 50 minutos.
1: 10 horas
2: e 50 minutos.
1: 10 horas
2: e 50 minutos.
1: 10 horas
2: e 50 minutos.
1: 10 horas
2: e 50 minutos.
1: 10 horas
2: e 50 minutos.
1: 10 horas
2: e 50 minutos.
1: 10 horas
2: e 50 minutos.
1: 10 horas
2: e 50 minutos.
1: 10 horas
2: e 50 minutos.
1: 10 horas
2: e 50 minutos.
1: 10 horas
2: e 50 minutos.
1: 10 horas
2: e 50 minutos.
1: 10 horas
2: e 50 minutos.
1: 10 horas
2: e 50 minutos.
1: 10 horas
2: e 50 minutos.
1: 10 horas
2: e 50 minutos.
1: 10 horas
2: e 51 minutos.
1: 10 horas
2: e 51 minutos.
1: 10 horas
2: e 51 minutos.
1: 10 horas
2: e 51 minutos.
1: 10 horas
2: e 51 minutos.
1: 10 horas
2: e 51 minutos.
1: 10 horas
2: e 51 minutos.
1: 10 horas
2: e 51 minutos.
1: 10 horas
2: e 51 minutos.
1: 10 horas
2: e 51 minutos.
1: 10 horas
2: e 51 minutos.
1: 10 horas
2: e 51 minutos.
1: 10 horas
2: e 51 minutos.
1: 10 horas
2: e 51 minutos.
1: 10 horas
2: e 51 minutos.
1: 10 horas
2: e 51 minutos.
1: 10 horas
2: e 51 minutos.
1: 10 horas
2: e 51 minutos.
1: 10 horas
2: e 51 minutos.
1: 10 horas
2: e 51 minutos.
1: 10 horas
2: e 51 minutos.
1: 10 horas
2: e 51 minutos.
1: 10 horas
2: e 52 minutos.
1: 10 horas
2: e 52 minutos.
1: 10 horas
2: e 52 minutos.
1: 10 horas
2: e 52 minutos.
1: 10 horas
2: e 52 minutos.
1: 10 horas
2: e 52 minutos.
1: 10 horas
2: e 52 minutos.
1: 10 horas
2: e 52 minutos.
1: 10 horas
2: e 52 minutos.
1: 10 horas
2: e 52 minutos.
1: 10 horas
2: e 52 minutos.
1: 10 horas
2: e 52 minutos.
1: 10 horas
2: e 52 minutos.
1: 10 horas
2: e 52 minutos.
1: 10 horas
2: e 52 minutos.
1: 10 horas
2: e 52 minutos.
1: 10 horas
2: e 52 minutos.
1: 10
2: 10 horas e 52 minutos.
1: 10 horas e 52 minutos.
2: 10 horas e 52 minutos.
1: 10 horas e 53 minutos.
2: 10 horas e 53 minutos.
1: 10 horas e 53 minutos.
2: 10 horas e 53 minutos.
1: 10 horas e 53 minutos.
2: 10 horas e 53 minutos.
1: 10 horas e 53 minutos.
2: 10 horas e 53 minutos.
1: 10 horas e 53 minutos.
2: 10 horas e 53 minutos.
1: 10 horas e 53 minutos.
2: 10 horas e 53 minutos.
1: 10 horas e 53 minutos.
2: 10 horas e 53 minutos.
1: 10 horas e 53 minutos.
2: 10 horas e 53 minutos.
1: 10 horas e 53 minutos.
2: 10 horas e 53 minutos.
1: 10 horas e 53 minutos.
2: 10 horas e 54 minutos.
1: 10 horas e 54 minutos.
2: 10 horas e 54 minutos.
1: 10 horas e 54 minutos.
2: 10 horas e 54 minutos.
1: 10 horas e 54 minutos.
2: 10 horas e 54 minutos.
1: 10 horas e 54 minutos.
2: 10 horas e 54 minutos.
1: 10 horas e 54 minutos.
2: 10 horas e 54 minutos.
1: 10 horas e 54 minutos.
2: 10 horas e 54 minutos.
1: 10 horas e 54 minutos.
2: 10 horas e 54 minutos.
1: 10 horas e 54 minutos.
2: 10 horas e 54 minutos.
1: 10 horas e 54 minutos.
2: 10 horas e 54 minutos.
1: 10 horas e 54 minutos.
2: 10 horas e 55 minutos.
1: 10 horas e 55 minutos.
2: 10 horas e 55 minutos.
1: 10 horas e 55 minutos.
2: 10 horas e 55 minutos.
1: 10 horas e 55 minutos.
2: 10 horas e 55 minutos.
1: 10 horas e 55 minutos.
2: 10 horas e 55 minutos.
1: 10 horas e 55 minutos.
2: 10 horas e 55 minutos.
1: 10 horas e 55 minutos.
2: 10 horas e 55 minutos.
1: 10 horas e 55 minutos.
2: 10 horas e 55 minutos.
1: 10 horas e 55 minutos.
2: 10 horas e 55 minutos.
1: 10 horas e 55 minutos.
2: 10 horas e 55 minutos.
1: 10 horas e 55 minutos.
2: 10 horas e 56 minutos.
1: 10 horas e 56 minutos.
2: 10 horas e 56 minutos.
1: 10 horas e 56 minutos.
2: 10 horas e 56 minutos.
1: 10 horas e 56 minutos.
2: 10 horas e 56 minutos.
1: 10 horas e 56 minutos.
2: 10 horas e 56 minutos.
1: 10 horas e 56 minutos.
2: 10 horas e 56 minutos.
1: 10 horas e 56 minutos.
2: 10 horas e 56 minutos.
1: 10 horas e 56 minutos.
2: 10 horas e 56 minutos.
1: 10 horas e 56 minutos.
2: 10 horas e 56 minutos.
1: 10 horas e 56 minutos.
2: 10 horas e 56 minutos.
1: 10 horas e 57 minutos.
2: 10 horas e 57 minutos.
1: 10 horas e 57 minutos.
2: 10 horas e 57 minutos.
1: 10 horas e 57 minutos.
2: 10 horas e 57 minutos.
1: 10 horas e 57 minutos.
2: 10 horas e 57 minutos.
1: 10 horas. e 57 minutos.
2: 10 horas e 57 minutos.
1: 10 horas e 57 minutos.
2: 10 horas e 57 minutos.
1: 10 horas e 57 minutos.
2: 10 horas e 57 minutos.
1: 10 horas e 57 minutos.
2: 10 horas e 57 minutos.
1: 10 horas e 57 minutos.
2: 10 horas e 57 minutos.
1: 10 horas e 57 minutos.
2: 10 horas e 57 minutos.
1: 10 horas e 58 minutos.
2: 10 horas e 58 minutos.
1: 10 horas e 58 minutos.
2: 10 horas e 58 minutos.
1: 10 horas e 58 minutos.
2: 10 horas e 58 minutos.
1: 10 horas e 58 minutos.
2: 10 horas e 58 minutos.
1: 10 horas e 58 minutos.
2: 10 horas e 58 minutos.
1: 10 horas e 58 minutos.
2: 10 horas e 58 minutos.
1: 10 horas e 58 minutos.
2: 10 horas e 58 minutos.
1: 10 horas e 58 minutos.
2: 10 horas e 58 minutos.
1: 10 horas e 58 minutos.
2: 10 horas e 58 minutos.
1: 10 horas e 58 minutos.
2: 10 horas e 59 minutos.
1: 10 horas e 59 minutos.
2: 10 horas e 59 minutos.
1: 10 horas e 59 minutos.
2: 10 horas e 59 minutos.
1: 10 horas e 59 minutos.
2: 10 horas e 59 minutos.
1: 10 horas e 59 minutos.
2: 10 horas e 59 minutos.
1: 10 horas e 59 minutos.
2: 10 horas e 59 minutos.
1: 10 horas e 59 minutos.
2: 10 horas e 59 minutos.
1: 10 horas e 59 minutos.
2: 10 horas e 59 minutos.
1: 10 horas e 59 minutos.
2: 10 horas e 59 minutos.
1: 10 horas e 59 minutos.
2: 10 horas e 59 minutos.
1: 10 horas e 50.
0: 11 horas em ponto.
1: 11 horas em ponto.
0: 11 horas em ponto.
1: 11 horas em ponto.
0: 11 horas em ponto.
1: 11 horas em ponto.
0: 11 horas em ponto.
1: 11 horas em ponto.
0: 11 horas em ponto.
1: 11 horas em ponto.
0: 11 horas em ponto.
1: 11 horas em ponto.
0: 11 horas em ponto.
1: 11 horas em ponto.
0: 11 horas em ponto.
1: 11 horas em ponto.
0: 11 horas em ponto.
1: 11 horas em ponto.
0: 11 horas em ponto.
1: 11 horas em ponto.
0: 11 horas em ponto.
1: 11 horas em ponto.
0: 11 horas em ponto.
1: 11 horas em ponto.
0: 11 horas em ponto.
1: 11 horas em ponto.
0: 11 horas em ponto.
1: 11 horas em ponto.
0: 11 horas em ponto.
1: 11 horas
0: e 1 minuto.
1: 11 horas
0: e 1 minuto.
1: 11 horas
0: e 1 minuto.
1: 11 horas
0: e 1 minuto.
1: 11 horas
0: e 1 minuto.
1: 11 horas
0: e 1 minuto.
1: 11 horas
0: e 1 minuto.
1: 11 horas
0: e 1 minuto.
1: 11 horas
0: e 1 minuto.
1: 11 horas
0: e 1 minuto.
1: 11 horas
0: e 1 minuto.
1: 11 horas
0: e 1 minuto.
1: 11 horas
0: e 1 minuto.
1: 11 horas
0: e 1 minuto.
1: 11 horas
0: e 1 minuto.
1: 11 horas
0: e 1 minuto.
1: 11 horas
0: e 1 minuto.
1: 11 horas
0: e 1 minuto.
1: 11 horas
0: e 1 minuto.
1: 11 horas
0: e 1 minuto.
1: 11 horas
0: e 1 minuto.
1: 11 horas
0: e 1 minuto.
1: 11 horas
0: e 1 minuto.
1: 11 horas
0: e 1 minuto.
1: 11 horas
0: e 1 minuto.
1: 11 horas
0: e 1 minuto.
1: 11 horas
0: e 1 minuto.
1: 11 horas
0: e 2 minutos.
1: 11 horas
0: e 2 minutos.
1: 11 horas
0: e 2 minutos.
1: 11 horas
0: e 2 minutos.
1: 11 horas
0: e
2: e 2 minutos.
1: 11 horas
2: e 2 minutos.
1: 11 horas
2: e 2 minutos.
1: 11 horas
2: e 2 minutos.
1: 11 horas
2: e 2 minutos.
1: 11 horas
2: e 2 minutos.
1: 11 horas
2: e 2 minutos.
1: 11 horas
2: e 2 minutos.
1: 11 horas
2: e 2 minutos.
1: 11 horas
2: e 2 minutos.
1: 11 horas
2: e 2 minutos.
1: 11 horas
2: e 2 minutos.
1: 11 horas
2: e 2 minutos.
1: 11 horas
2: e 2 minutos.
1: 11 horas
2: e 2 minutos.
1: 11 horas
2: e 2 minutos.
1: 11 horas
2: e 2 minutos.
1: 11 horas
2: e 2 minutos.
1: 11 horas
2: e 2 minutos.
1: 11 horas
2: e 3 minutos.
1: 11 horas
2: e 3 minutos.
1: 11 horas
2: e 3 minutos.
1: 11 horas
2: e 3 minutos.
1: 11 horas
2: e 3 minutos.
1: 11 horas
2: e 3 minutos.
1: 11 horas
2: e 3 minutos.
1: 11 horas
2: e 3 minutos.
1: 11 horas
2: e 3 minutos.
1: 11 horas
2: e 3 minutos.
1: 11 horas
2: e 3 minutos.
1: 11 horas
2: e 3 minutos.
1: 11 horas
2: e 3 minutos.
1: 11 horas
2: e 3 minutos.
1: 11 horas
2: e 3 minutos.
1: 11 horas
2: e 3 minutos.
1: 11 horas
2: e 3 minutos.
1: 11 horas
2: e 3 minutos.
1: 11 horas
2: e 3 minutos.
1: 11 horas
2: e 3 minutos.
1: 11 horas
2: e 3 minutos.
1: 11 horas
2: e 3 minutos.
1: 11 horas
2: e 3 minutos.
1: 11 horas
2: e 4 minutos.
1: 11 horas
2: e 4 minutos.
1: 11 horas
2: e 4 minutos.
1: 11 horas
2: e 4 minutos.
1: 11 horas
2: e 4 minutos.
1: 11 horas
2: e 4 minutos.
1: 11 horas
2: e 4 minutos.
1: 11 horas
2: e 4 minutos.
1: 11 horas
2: e 4 minutos.
1: 11 horas
2: e 4 minutos.
1: 11 horas
2: e 4 minutos.
1: 11 horas
2: e 4 minutos.
1: 11 horas
2: e 4 minutos.
1: 11 horas
2: e 4 minutos.
1: 11 horas
2: e 4 minutos.
1: 11 horas
2: e 4 minutos.
1: 11 horas
2: e 4 minutos.
1: 11 horas
2: e 4 minutos.
1: 11 horas
2: e 4 minutos.
1: 11 horas
2: e 4 minutos.
1: 11 horas
2: e 4 minutos.
1: 11 horas
2: e 4 minutos.
1: 11 horas
2: e 4 minutos.
1: 11 horas
2: e 4 minutos.
1: 11 horas
2: e 5 minutos.
1: 11 horas
2: e 5 minutos.
1: 11 horas
2: e 5 minutos.
1: 11 horas
2: e 5 minutos.
1: 11 horas
2: e 5 minutos.
1: 11 horas
2: e 5 minutos.
1: 11 horas
2: e 5 minutos.
1: 11 horas
2: e 5 minutos.
1: 11 horas
2: e 5 minutos.
1: 11 horas
2: e 5 minutos.
1: 11 horas
2: e 5 minutos.
1: 11 horas
2: e 5 minutos.
1: 11 horas
2: e 5 minutos.
1: 11 horas
2: e 5 minutos.
1: 11 horas
2: e 5 minutos.
1: 11 horas
2: e 5 minutos.
1: 11 horas
2: e 5 minutos.
1: 11 horas
2: e 5 minutos.
1: 11 horas
2: e 5 minutos.
1: 11 horas
2: e 5 minutos.
1: 11 horas
2: e 5 minutos.
1: 11 horas
2: e 5 minutos.
1: 11 horas
2: e 5 minutos.
1: 11 horas
2: e 5 minutos.
1: 11 horas
2: e 6 minutos.
1: 11 horas
2: e 6 minutos.
1: 11 horas
2: e 6 minutos.
1: 11 horas
2: e 6 minutos.
1: 11 horas
2: e 6 minutos.
1: 11 horas
2: e 6 minutos.
1: 11 horas
2: e 6 minutos.
1: 11 horas
2: e 6 minutos.
1: 11 horas
2: e 6 minutos.
1: 11 horas
2: e 6 minutos.
1: 11 horas
2: e 6 minutos.
1: 11 horas
2: e 6 minutos.
1: 11 horas
2: e 6 minutos.
1: 11 horas
2: e 6 minutos.
1: 11 horas
2: e 6 minutos.
1: 11 horas
2: e 6 minutos.
1: 11 horas
2: e 6 minutos.
1: 11 horas
2: e 6 minutos.
1: 11 horas
2: e 6 minutos.
1: 11 horas
2: e 6 minutos.
1: 11 horas
2: e 6 minutos.
1: 11 horas
2: e 6 minutos.
1: 11 horas e 6 minutos.
2: 11 horas e 7 minutos.
1: 11 horas e 7 minutos.
2: 11 horas e 7 minutos.
1: 11 horas e 7 minutos.
2: 11 horas e 7 minutos.
1: 11 horas e 7 minutos.
2: 11 horas e 7 minutos.
1: 11 horas e 7 minutos.
2: 11 horas e 7 minutos.
1: 11 horas e 7 minutos.
2: 11 horas e 7 minutos.
1: 11 horas e 7 minutos.
2: 11 horas e 7 minutos.
1: 11 horas e 7 minutos.
2: 11 horas e 7 minutos.
1: 11 horas e 7 minutos.
2: 11 horas e 7 minutos.
1: 11 horas e 7 minutos.
2: 11 horas e 7 minutos.
1: 11 horas e 7 minutos.
2: 11 horas e 7 minutos.
1: 11 horas e 7 minutos.
2: 11 horas e 7 minutos.
1: 11 horas e 7 minutos.
2: 11 horas e 8 minutos.
1: 11 horas
2: e 8 minutos.
1: 11 horas
2: e 8 minutos.
1: 11 horas
2: e 8 minutos.
1: 11 horas
2: e 8 minutos.
1: 11 horas
2: e 8 minutos.
1: 11 horas
2: e 8 minutos.
1: 11 horas
2: e 8 minutos.
1: 11 horas
2: e 8 minutos.
1: 11 horas
2: e 8 minutos.
1: 11 horas
2: e 8 minutos.
1: 11 horas
2: e 8 minutos.
1: 11 horas
2: e 8 minutos.
1: 11 horas
2: e 8 minutos.
1: 11 horas
2: e 8 minutos.
1: 11 horas
2: e 8 minutos.
1: 11 horas
2: e 8 minutos.
1: 11 horas
2: e 8 minutos.
1: 11 horas
2: e 8 minutos.
1: 11 horas
2: e 8 minutos.
1: 11 horas
2: e 8 minutos.
1: 11 horas
2: e 8 minutos.
1: 11 horas
2: e 8 minutos.
1: 11 horas
2: e 8 minutos.
1: 11 horas
2: e 9 minutos.
1: 11 horas
2: e 9 minutos.
1: 11 horas
2: e 9 minutos.
1: 11 horas
2: e 9 minutos.
1: 11 horas
2: e 9 minutos.
1: 11 horas
2: e 9 minutos.
1: 11 horas
2: e 9 minutos.
1: 11 horas
2: e 9 minutos.
1: 11 horas
2: e 9 minutos.
1: 11 horas
2: e 9 minutos.
1: 11 horas
2: e 9 minutos.
1: 11 horas
2: e 9 minutos.
1: 11 horas
2: e 9 minutos.
1: 11 horas
2: e 9 minutos.
1: 11 horas
2: e 9 minutos.
1: 11 horas
2: e 9 minutos.
1: 11 horas
2: e 9 minutos.
1: 11 horas
2: e 9 minutos.
1: 11 horas
2: e 9 minutos.
1: 11 horas
2: e 9 minutos.
1: 11 horas
2: e 9 minutos.
1: 11 horas
2: e 9 minutos.
1: 11 horas
2: e 9 minutos.
1: 11 horas
2: e 10 minutos.
1: 11 horas
2: e 10 minutos.
1: 11 horas
2: e 10 minutos.
1: 11 horas
2: e 10 minutos.
1: 11 horas
2: e 10 minutos.
1: 11 horas
2: e 10 minutos.
1: 11 horas
2: e 10 minutos.
1: 11 horas
2: e 10 minutos.
1: 11 horas
2: e 10 minutos.
1: 11 horas
2: e 10 minutos.
1: 11 horas
2: e 10 minutos.
1: 11 horas
2: e 10 minutos.
1: 11 horas
2: e 10 minutos.
1: 11 horas
2: e 10 minutos.
1: 11 horas
2: e 10 minutos.
1: 11 horas
2: e 10 minutos.
1: 11 horas
2: e 10 minutos.
1: 11 horas
2: e 10 minutos.
1: 11 horas
2: e 10 minutos.
1: 11 horas
2: e 10 minutos.
1: 11 horas
2: e 10 minutos.
1: 11 horas
2: e 10 minutos.
1: 11 horas
2: e 10 minutos.
1: 11 horas
2: e 10 minutos.
1: 11 horas
2: e 11 minutos.
1: 11 horas
2: e 11 minutos.
1: 11 horas
2: e 11 minutos.
1: 11 horas
2: e 11 minutos.
1: 11 horas
2: e 11 minutos.
1: 11 horas
2: e 11 minutos.
1: 11 horas
2: e 11 minutos.
1: 11 horas
2: e 11 minutos.
1: 11 horas
2: e 11 minutos.
1: 11 horas
2: e 11 minutos.
1: 11 horas
2: e 11 minutos.
1: 11 horas
2: e 11 minutos.
1: 11 horas
2: e 11 minutos.
1: 11 horas
2: e 11 minutos.
1: 11 horas
2: e 11 minutos.
1: 11 horas
2: e 11 minutos.
1: 11 horas
2: e 11 minutos.
1: 11 horas
2: e 11 minutos.
1: 11 horas
2: e 11 minutos.
1: 11 horas
2: e 11 minutos.
1: 11 horas
2: e 11 minutos.
1: 11 horas
2: e 11 minutos.
1: 11 horas
2: e 11 minutos.
1: 11 horas
2: e 11 minutos.
1: 11 horas
2: e 12 minutos.
1: 11 horas
2: e 12 minutos.
1: 11 horas
2: e 12 minutos.
1: 11 horas
2: e 12 minutos.
1: 11 horas
2: e 12 minutos.
1: 11 horas
2: e 12 minutos.
1: 11 horas
2: e 12 minutos.
1: 11 horas
2: e 12 minutos.
1: 11 horas
2: e 12 minutos.
1: 11 horas
2: e 12 minutos.
1: 11 horas
2: e 12 minutos.
1: 11 horas
2: e 12 minutos.
1: 11 horas
2: e 12 minutos.
1: 11 horas
2: e 12 minutos.
1: 11 horas
2: e 12 minutos.
1: 11 horas
2: e 12 minutos.
1: 11 horas
2: e 12 minutos.
1: 11 horas
2: e 12 minutos.
1: 11 horas
2: e 12 minutos.
1: 11 horas
2: e 12 minutos.
1: 11 horas
2: e 12 minutos.
1: 11 horas
2: e 12 minutos.
1: 11 horas
2: e 12 minutos.
1: 11 horas
2: e 13 minutos.
1: 11 horas
2: e 13 minutos.
1: 11 horas
2: e 13 minutos.
1: 11 horas
2: e 13 minutos.
1: 11 horas
2: e 13 minutos.
1: 11 horas
2: e 13 minutos.
1: 11 horas
2: e 13 minutos.
1: 11 horas
2: e 13 minutos.
1: 11 horas
2: e 13 minutos.
1: 11 horas
2: e 13 minutos.
1: 11 horas
2: e 13 minutos.
1: 11 horas
2: e 13 minutos.
1: 11 horas
2: e 13 minutos.
1: 11 horas
2: e 13 minutos.
1: 11 horas
2: e 13 minutos.
1: 11 horas
2: e 13 minutos.
1: 11 horas
2: e 13 minutos.
1: 11 horas
2: e 13 minutos.
1: 11 horas
2: e 13 minutos.
1: 11 horas
2: e 13 minutos.
1: 11 horas
2: e 13 minutos.
1: 11 horas
2: e 13 minutos.
1: 11 horas
2: e 13 minutos.
1: 11 horas
2: e 13 minutos.
1: 11 horas
2: e 14 minutos.
1: 11 horas
2: e 14 minutos.
1: 11 horas
2: e 14 minutos.
1: 11 horas
2: e 14 minutos.
1: 11 horas
2: e 14 minutos.
1: 11 horas
2: e 14 minutos.
1: 11 horas
2: e 14 minutos.
1: 11 horas
2: e 14 minutos.
1: 11 horas
2: e 14 minutos.
1: 11 horas
2: e 14 minutos.
1: 11 horas
2: e 14 minutos.
1: 11 horas
2: e 14 minutos.
1: 11 horas
2: e 14 minutos.
1: 11 horas
2: e 14 minutos.
1: 11 horas
2: e 14 minutos.
1: 11 horas
2: e 14 minutos.
1: 11 horas
2: e 14 minutos.
1: 11 horas
2: e 14 minutos.
1: 11 horas
2: e 14 minutos.
1: 11 horas
2: e 14 minutos.
1: 11 horas
2: e 14 minutos.
1: 11 horas
2: e 15 minutos.
1: 11 horas
2: e 15 minutos.
1: 11 horas
2: e 15 minutos.
1: 11 horas
2: e 15 minutos.
1: 11 horas
2: e 15 minutos.
1: 11 horas
2: e 15 minutos.
1: 11 horas
2: e 15 minutos.
1: 11 horas
2: e 15 minutos.
1: 11 horas
2: e 15 minutos.
1: 11 horas
2: e 15 minutos.
1: 11 horas
2: e 15 minutos.
1: 11 horas
2: e 15 minutos.
1: 11 horas
2: e 15 minutos.
1: 11 horas
2: e 15 minutos.
1: 11 horas
2: e 15 minutos.
1: 11 horas
2: e 15 minutos.
1: 11 horas
2: e 15 minutos.
1: 11 horas
2: e 15 minutos.
1: 11 horas
2: e 15 minutos.
1: 11 horas
2: e 15 minutos.
1: 11 horas
2: e 15 minutos.
1: 11 horas
2: e 15 minutos.
1: 11 horas
2: e 15 minutos.
1: 11 horas
2: e 15 minutos.
1: 11 horas
2: e 16 minutos.
1: 11 horas
2: e 16 minutos.
1: 11 horas
2: e 16 minutos.
1: 11 horas
2: e 16 minutos.
1: 11 horas
2: e 16 minutos.
1: 11 horas
2: e 16 minutos.
1: 11 horas
2: e 16 minutos.
1: 11 horas
2: e 16 minutos.
1: 11 horas
2: e 16 minutos.
1: 11 horas
2: e 16 minutos.
1: 11 horas
2: e 16 minutos.
1: 11 horas
2: e 16 minutos.
1: 11 horas
2: e 16 minutos.
1: 11 horas
2: e 16 minutos.
1: 11 horas
2: e 16 minutos.
1: 11 horas
2: e 16 minutos.
1: 11 horas
2: e 16 minutos.
1: 11 horas
2: e 16 minutos.
1: 11 horas
2: e 16 minutos.
1: 11 horas
2: e 16 minutos.
1: 11 horas
2: e 16 minutos.
1: 11 horas
2: e 16 minutos.
1: 11 horas
2: e 17 minutos.
1: 11 horas
2: e 17 minutos.
1: 11 horas
2: e 17 minutos.
1: 11 horas
2: e 17 minutos.
1: 11 horas
2: e 17 minutos.
1: 11 horas
2: e 17 minutos.
1: 11 horas
2: e 17 minutos.
1: 11 horas
2: e 17 minutos.
1: 11 horas
2: e 17 minutos.
1: 11 horas
2: e 17 minutos.
1: 11 horas
2: e 17 minutos.
1: 11 horas
2: e 17 minutos.
1: 11 horas
2: e 17 minutos.
1: 11 horas
2: e 17 minutos.
1: 11 horas
2: e 17 minutos.
1: 11 horas
2: e 17 minutos.
1: 11 horas
2: e 17 minutos.
1: 11 horas
2: e 17 minutos.
1: 11 horas
2: e 17 minutos.
1: 11 horas
2: e 17 minutos.
1: 11 horas
2: e 17 minutos.
1: 11 horas
2: e 17 minutos.
1: 11 horas
2: e 18 minutos.
1: 11 horas
2: e 18 minutos.
1: 11 horas
2: e 18 minutos.
1: 11 horas
2: e 18 minutos.
1: 11 horas
2: e 18 minutos.
1: 11 horas
2: e 18 minutos.
1: 11 horas
2: e 18 minutos.
1: 11 horas
2: e 18 minutos.
1: 11 horas
2: e 18 minutos.
1: 11 horas
2: e 18 minutos.
1: 11 horas
2: e 18 minutos.
1: 11 horas
2: e 18 minutos.
1: 11 horas
2: e 18 minutos.
1: 11 horas
2: e 18 minutos.
1: 11 horas
2: e 18 minutos.
1: 11 horas
2: e 18 minutos.
1: 11 horas
2: e 18 minutos.
1: 11 horas
2: e 18 minutos.
1: 11 horas
2: e 18 minutos.
1: 11 horas
2: e 18 minutos.
1: 11 horas
2: e 18 minutos.
1: 11 horas
2: e 18 minutos.
1: 11 horas
2: e 19 minutos.
1: 11 horas
2: e 19 minutos.
1: 11 horas
2: e 19 minutos.
1: 11 horas
2: e 19 minutos.
1: 11 horas
2: e 19 minutos.
1: 11 horas
2: e 19 minutos.
1: 11 horas
2: e 19 minutos.
1: 11 horas
2: e 19 minutos.
1: 11 horas
2: e 19 minutos.
1: 11 horas
2: e 19 minutos.
1: 11 horas
2: e 19 minutos.
1: 11 horas
2: e 19 minutos.
1: 11 horas
2: e 19 minutos.
1: 11 horas
2: e 19 minutos.
1: 11 horas
2: e 19 minutos.
1: 11 horas
2: e 19 minutos.
1: 11 horas
2: e 19 minutos.
1: 11 horas
2: e 19 minutos.
1: 11 horas
2: e 19 minutos.
1: 11 horas
2: e 19 minutos.
1: 11 horas
2: e 19 minutos.
1: 11 horas
2: e 20 minutos.
1: 11 horas
2: e 20 minutos.
1: 11 horas
2: e 20 minutos.
1: 11 horas
2: e 20 minutos.
1: 11 horas
2: e 20 minutos.
1: 11 horas
2: e 20 minutos.
1: 11 horas
2: e 20 minutos.
1: 11 horas
2: e 20 minutos.
1: 11 horas
2: e 20 minutos.
1: 11 horas
2: e 20 minutos.
1: 11 horas
2: e 20 minutos.
1: 11 horas
2: e 20 minutos.
1: 11 horas
2: e 20 minutos.
1: 11 horas
2: e 20 minutos.
1: 11 horas
2: e 20 minutos.
1: 11 horas
2: e 20 minutos.
1: 11 horas
2: e 20 minutos.
1: 11 horas
2: e 20 minutos.
1: 11 horas
2: e 20 minutos.
1: 11 horas
2: e 20 minutos.
1: 11 horas
2: e 20 minutos.
1: 11 horas
2: e 20 minutos.
1: 11 horas
2: e 20 minutos.
1: 11 horas
2: e 21 minutos.
1: 11 horas
2: e 21 minutos.
1: 11 horas
2: e 21 minutos.
1: 11 horas
2: e 21 minutos.
1: 11 horas e 21 minutos. 11 horas e 21 minutos. 11 horas e 21 minutos. 11 horas e 21 minutos. 11 horas e 21 minutos. 11 horas e 21 minutos. 11 horas e 21 minutos. 11 horas e 21 minutos. 11 horas e 21 minutos. 11 horas e 21 minutos. 11 horas e 21 minutos. 11 horas e 21 minutos. 11 horas e 21 minutos. 11 horas e 21 minutos. 11 horas e 21 minutos. 11 horas e 21 minutos. 11 horas e 21 minutos. 11 horas e 21 minutos. 11 horas e 21 minutos. 11 horas
2: e 22 minutos.
1: 11 horas
2: e 22 minutos.
1: 11 horas
2: e 22 minutos.
1: 11 horas
2: e 22 minutos.
1: 11 horas
2: e 22 minutos.
1: 11 horas
2: e 22 minutos.
1: 11 horas
2: e 22 minutos.
1: 11 horas
2: e 22 minutos.
1: 11 horas
2: e 22 minutos.
1: 11 horas
2: e 22 minutos.
1: 11 horas
2: e 22 minutos.
1: 11 horas
2: e 22 minutos.
1: 11 horas
2: e 22 minutos.
1: 11 horas
2: e 22 minutos.
1: 11 horas
2: e 22 minutos.
1: 11 horas
2: e 22 minutos.
1: 11 horas
2: e 22 minutos.
1: 11 horas
2: e 22 minutos.
1: 11 horas
2: e 22 minutos.
1: 11 horas
2: e 22 minutos.
1: 11 horas
2: e 22 minutos.
1: 11 horas
0: e 23 minutos.
1: 11 horas
0: e 23 minutos.
1: 11 horas
0: e 23 minutos.
1: 11 horas
0: e 23 minutos.
1: 11 horas
0: e 23 minutos.
1: 11 horas
0: e 23 minutos.
1: 11 horas
0: e 23 minutos.
1: 11 horas
0: e 23 minutos.
1: 11 horas
0: e 23 minutos.
1: 11 horas
0: e 23 minutos.
1: 11 horas
0: e 23 minutos.
1: 11 horas
0: e 23 minutos.
1: 11 horas
0: e 23 minutos.
1: 11 horas
0: e 23 minutos.
1: 11 horas
0: e 23 minutos.
1: 11 horas
0: e 23 minutos.
1: 11 horas
0: e 23 minutos.
1: 11 horas
0: e 23 minutos.
1: 11 horas
0: e 23 minutos.
1: 11 horas
2: e 24 minutos.
1: 11 horas
2: e 24 minutos.
1: 11 horas
2: e 24 minutos.
1: 11 horas
2: e 24 minutos.
1: 11 horas
2: e 24 minutos.
1: 11 horas
2: e 24 minutos.
1: 11 horas
2: e 24 minutos.
1: 11 horas
2: e 24 minutos.
1: 11 horas
2: e 24 minutos.
1: 11 horas
2: e 24 minutos.
1: 11 horas
2: e 24 minutos.
1: 11 horas
2: e 24 minutos.
1: 11 horas
2: e 24 minutos.
1: 11 horas
2: e 24 minutos.
1: 11 horas
2: e 24 minutos.
1: 11 horas
2: e 24 minutos.
1: 11 horas
2: e 24 minutos.
1: 11 horas
2: e 24 minutos.
1: 11 horas
2: e 24 minutos.
1: 11 horas
2: e 24 minutos.
1: 11 horas
0: e 25 minutos.
1: 11 horas
0: e 25 minutos.
1: 11 horas
0: e 25 minutos.
1: 11 horas
0: e 25 minutos.
1: 11 horas
0: e 25 minutos.
1: 11 horas
0: e 25 minutos.
1: 11 horas
0: e 25 minutos.
1: 11 horas
0: e 25 minutos.
1: 11 horas
0: e 25 minutos.
1: 11 horas
0: e 25 minutos.
1: 11 horas
0: e 25 minutos.
1: 11 horas
0: e 25 minutos.
1: 11 horas e 25 minutos. 11 horas e 25 minutos. 11 horas e 25 minutos. 11 horas e 25 minutos. 11 horas e 25 minutos. 11 horas e 25 minutos. 11 horas e 25 minutos. 11 horas e 26 minutos. 11 horas e 26 minutos. 11 horas e 26 minutos. 11 horas e 26 minutos. 11 horas e 26 minutos. 11 horas e 26 minutos. 11 horas e 26 minutos. 11 horas e 26 minutos. 11 horas e 26 minutos. 11 horas e 26 minutos. 11 horas e 26 minutos. 11 horas e 26 minutos. 11 horas e 26 minutos. 11 horas e 26 minutos. 11 horas e 26 minutos. 11 horas e 26 minutos. 11 horas e 26 minutos. 11 horas e 26 minutos. 11 horas e 26 minutos. 11 horas e 26 minutos. 11 horas e 27 minutos. 11 horas e 27 minutos. 11 horas e 27 minutos. 11 horas e 27 minutos. 11 horas e 27 minutos. 11 horas e 27 minutos. 11 horas e 27 minutos. 11 horas e 27 minutos. 11 horas e 27 minutos. 11 horas e 27 minutos. 11 horas e 27 minutos. 11 horas e 27 minutos. 11 horas e 27 minutos. 11 horas e 27 minutos. 11 horas e 27 minutos. 11 horas e 27 minutos. 11 horas e 27 minutos. 11 horas e 27 minutos. 11 horas e 27 minutos. 11 horas e 28 minutos. 11 horas e 28 minutos. 11 horas e 28 minutos. 11 horas e 28 minutos. 11 horas e 28 minutos. 11 horas e 28 minutos. 11 horas e 28 minutos. 11 horas e 28 minutos. 11 horas e 28 minutos. 11 horas e 28 minutos. 11 horas e 28 minutos. 11 minutos. 11 horas e 28 minutos. 11 horas e 28 minutos.

0: 11 horas e 29 minutos. 11 horas e 29 minutos. 11 horas e 29 minutos. 11 horas e 29 minutos. 11 horas e 29 minutos. 11 horas e 29 minutos. 11 horas e 29 minutos. 11 horas e 29 minutos. 11 horas e 29 minutos. 11 horas e 29 minutos. 11 horas e 29 minutos. 11 horas e 29 minutos. 11 horas e 29 minutos. 11 horas e 29 minutos. 11 horas e 29 minutos. 11 horas e 29 minutos. 11 horas e 29 minutos. 11 horas e 29 minutos. 11 horas e 29 minutos. 11 horas e 29 minutos. 11 horas e 30 minutos.
1: 11 horas e 30 minutos.
0: 11 horas e 30 minutos.
1: 11 horas e 30 minutos.
0: 11 horas e 30 minutos.
1: 11 horas e 30 minutos.
0: 11 horas e 30 minutos.
1: 11 horas e 30 minutos.
0: 11 horas e 30 minutos.
1: 11 horas e 30 minutos.
0: 11 horas e 30 minutos.
1: 11 horas e 30 minutos.
0: 11 horas e 30 minutos.
1: 11 horas e 30 minutos.
0: 11 horas e 30 minutos.
1: 11 horas e 30 minutos.
0: 11 horas e 30 minutos.
1: 11 horas e 30 minutos.
0: 11 horas e 30 minutos.
1: 11 horas e 30 minutos.
0: 11 horas e 30 minutos.
1: 11 horas e 30 minutos.
0: 11 horas e 30 minutos.
2: 11 horas e 31 minutos.
0: 11 horas e 31 minutos.
2: 11 horas e 31 minutos.
0: 11 horas e 31 minutos.
2: 11 horas e 31 minutos.
0: 11 horas e 31 minutos.
2: 11 horas e 31 minutos.
0: 11 horas e 31 minutos.
2: 11 horas e 31 minutos.
0: 11 horas e 31 minutos.
2: 11 horas e 31 minutos.
0: 11 horas e 31 minutos.
2: 11 horas e 31 minutos.
0: 11 horas e 31 minutos.
2: 11 horas e 31 minutos.
0: 11 horas e 31 minutos.
2: 11 horas e 31 minutos.
0: 11 horas e 31 minutos.
2: 11 horas e 31 minutos.
0: 11 horas e 31 minutos.
2: 11 horas e 32 minutos.
0: 11 horas e 32 minutos.
2: 11 horas e 32 minutos.
0: 11 horas e 32 minutos.
2: 11 horas e 32 minutos.
0: 11 horas e 32 minutos.
2: 11 horas e 32 minutos.
0: 11 horas e 32 minutos.
2: 11 horas e 32 minutos.
0: 11 horas e 32 minutos.
2: 11 horas e 32 minutos.
0: 11 horas e 32 minutos.
2: 11 horas e 32 minutos.
0: 11 horas e 32 minutos.
2: 11 horas e 32 minutos.
0: 11 horas e 32 minutos.
2: 11 horas e 32 minutos.
0: 11 horas e 32 minutos.
2: 11 horas e 32 minutos.
0: 11 horas e 32 minutos.
2: 11 horas e 32 minutos.
0: 11 horas e 33 minutos.
2: 11 horas e 33 minutos.
0: 11 horas e 33 minutos.
2: 11 horas e 33 minutos.
0: 11 horas e 33 minutos.
2: 11 horas e 33 minutos.
0: 11 horas e 33 minutos.
2: 11 horas e 33 minutos.
0: 11 horas e 33 minutos.
2: 11 horas e 33 minutos.
0: 11 horas e 33 minutos.
1: 11 horas e 33 minutos.
0: 11 horas e 33 minutos.
1: 11 horas
0: e 33 minutos.
1: 11 horas
0: e 33 minutos.
1: 11 horas
0: e 33 minutos.
1: 11 horas
0: e 33 minutos.
1: 11 horas
0: e 33 minutos.
1: 11 horas
0: e 33 minutos.
1: 11 horas
0: e 33

0: 34 minutos. 11 horas e 34 minutos. 11 horas e 34 minutos. 11 horas e 34 minutos. 11 horas e 34 minutos. 11 horas e 34 minutos. 11 horas e 34 minutos. 11 horas e 34 minutos. 11 horas e 34 minutos. 11 horas e 34 minutos. 11 horas e 34 minutos. 11 horas e 34 minutos. 11 horas e 34 minutos. 11 horas e 34 minutos. 11 horas e 34 minutos. 11 horas e 34 minutos. 11 horas e 34 minutos. 11 horas e 34 minutos. 11 horas e 34 minutos. 11 horas e 34 minutos. 11 horas e 35 minutos. 11 horas e 35 minutos. 11 horas e 35 minutos. 11 horas e 35 minutos. 11 horas e 35 minutos. 11 horas e 35 minutos. 11 horas e 35 minutos. 11 horas e 35 minutos. 11 horas e 35 minutos. 11 horas e 35 minutos. 11 horas e 35 minutos. 11 horas e 35 minutos. 11 horas e 35 minutos. 11 horas e 35 minutos. 11 horas e 35 minutos. 11 horas e 35 minutos. 11 horas e 35 minutos. 11 horas e 35 minutos. 11 horas e 35 minutos. 11 horas e 36 minutos. 11 horas e 36 minutos. 11 horas e 36 minutos. 11 horas e 36 minutos. 11 horas e 36 minutos. 11 horas e 36 minutos. 11 horas e 36 minutos. 11 horas e 36 minutos. 11 horas e 36 minutos. 11 horas e 36 minutos. 11 horas e 36 minutos. 11 horas e 36 minutos. 11 horas e 36 minutos. 11 horas e 36 minutos. 11 horas e 36 minutos. 11 horas e 36 minutos. 11 horas e 36 minutos. 11 horas e 36 minutos. 11 horas e 36 minutos. 11 horas e 36 minutos. 11 horas e 37 minutos. 11 horas e 37 minutos. 11 horas e 37 minutos. 11 horas e 37 minutos. 11 horas e 37 minutos. 11 horas e 37 minutos. 11 horas e 37 minutos. 11 horas e 37 minutos. 11 horas e 37 minutos. 11 horas e 37 minutos. 11 horas e 37 minutos. 11 horas e 37 minutos. 11 horas e 37 minutos. 11 horas e 37 minutos. 11 horas e 37 minutos. 11 horas e 37 minutos. 11 horas e 37 minutos. 11 horas e 37 minutos. 11 horas e 37 minutos. 11 horas e 37 minutos. 11 horas e 38 minutos. 11 horas e 38 minutos. 11 horas e 38 minutos. 11 horas e 38 minutos. 11 horas e 38 minutos. 11 horas e 38 minutos. 11 horas e 38 minutos. 11 horas e 38 minutos. 11 horas e 38 minutos. 11 horas e e 38 minutos. 11 horas e 38 minutos. 11 horas e 38 minutos. 11 horas e 38 minutos. 11 horas e 38 minutos. 11 horas e 38 minutos. 11 horas e 38 minutos. 11 horas e 38 minutos. 11 horas e 38 minutos. 11 horas e 38 minutos. 11 horas e 39 minutos. 11 horas e 39 minutos. 11 horas e 39 minutos. 11 horas e 39 minutos. 11 horas e 39 minutos. 11 horas e 39 minutos. 11 horas e 39 minutos. 11 horas e 39 minutos. 11 horas e 39 minutos. 11 horas e 39 minutos. 11 horas e 39 minutos. 11 horas e 39 minutos. 11 horas e 39 minutos. 11 horas e 39 minutos. 11 horas e 39 minutos. 11 horas e 39 minutos. 11 horas e 39 minutos. 11 horas e 39 minutos. 11 horas e 39 minutos. 11 horas e 39 minutos. 11 horas
1: e 40 minutos.
0: 11 horas
1: e 40 minutos.
0: 11 horas
1: e 40 minutos.
0: 11 horas
1: e 40 minutos.
0: 11 horas
1: e 40 minutos.
0: 11 horas
1: e 40 minutos.
0: 11 horas
1: e 40 minutos.
0: 11 horas
1: e 40 minutos.
0: 11 horas
1: e 40 minutos.
0: 11 horas
1: e 40 minutos.
0: 11 horas
1: e 40 minutos.
0: 11 horas
1: e 40 minutos.
0: 11 horas
1: e 40 minutos.
0: 11 horas
1: e 40 minutos.
0: 11 horas
1: e 40 minutos.
0: 11 horas
1: e 40 minutos.
0: 11 horas
1: e 40 minutos.
0: 11 horas
1: e 40 minutos.
0: 11 horas
1: e 40 minutos.
0: 11 horas
1: e 40 minutos.
0: 11 horas
1: e 40 minutos.
0: 11 horas
1: e 40 minutos.
0: 11 horas
1: e 40 minutos.
0: 11 horas
1: e 40 minutos.
0: 11 horas
2: e 41 minutos.
0: 11 horas
2: e 41 minutos.
0: 11 horas
2: e 41 minutos.
0: 11 horas
2: e 41 minutos.
0: 11 horas
2: e 41 minutos.
0: 11 horas
2: e 41 minutos.
0: 11 horas
2: e 41 minutos.
0: 11 horas
2: e 41 minutos.
0: 11 horas
2: e 41 minutos.
0: 11 horas
2: e 41 minutos.
0: 11 horas
2: e 41 minutos.
0: 11 horas
2: e 41 minutos.
0: 11 horas
2: e 41 minutos.
0: 11 horas
2: e 41 minutos.
0: 11 horas
2: e 41 minutos.
0: 11 horas
2: e 41 minutos.
0: 11 horas
2: e 41 minutos.
0: 11 horas
2: e 41 minutos.
0: 11 horas
2: e 41 minutos.
0: 11 horas
2: e 41 minutos.
0: 11 horas
1: e 42 minutos.
0: 11 horas
1: e 42 minutos.
0: 11 horas
1: e 42 minutos.
0: 11 horas
1: e 42 minutos.
0: 11 horas
1: e 42 minutos.
0: 11 horas
1: e 42 minutos.
0: 11 horas
1: e 42 minutos.
0: 11 horas
1: e 42 minutos.
0: 11 horas
1: e 42 minutos.
0: 11 horas
1: e 42 minutos.
0: 11 horas
1: e 42 minutos.
0: 11 horas
1: e 42 minutos.
0: 11 horas
1: e 42 minutos.
0: 11 horas
1: e 42 minutos.
0: 11 horas
1: e 42 minutos.
0: 11 horas
1: e 42 minutos.
0: 11 horas
1: e 42 minutos.
0: 11 horas
1: e 42 minutos.
0: 11 horas
1: e 43 minutos.
0: 11 horas
1: e 43 minutos.
0: 11 horas
1: e 43 minutos.
0: 11 horas
1: e 43 minutos.
0: 11 horas
1: e 43 minutos.
0: 11 horas
1: e 43 minutos.
0: 11 horas
1: e 43 minutos.
0: 11 horas
1: e 43 minutos.
0: 11 horas
1: e 43 minutos.
0: 11 horas
1: e 43 minutos.
0: 11 horas
1: e 43 minutos. 11 horas e 43 minutos. 11 horas e 43 minutos. 11 horas e 43 minutos. 11 horas e 43 minutos. 11 horas e 43 minutos. 11 horas e 43 minutos. 11 horas e 43 minutos. 11 horas e 43 minutos. 11 horas e 43 minutos. 11 horas e 44 minutos. 11 horas e 44 minutos. 11 horas e 44 minutos. 11 horas e 44 minutos. 11 horas e 44 minutos. 11 horas e 44 minutos. 11 horas e 44 minutos. 11 horas e 44 minutos. 11 horas e 44 minutos. 11 horas e 44 minutos. 11 horas e 44 minutos. 11 horas e 44 minutos. 11 horas e 44 minutos. 11 horas e 44 minutos. 11 horas e 44 minutos. 11 horas e 44 minutos. 11 horas e 44 minutos. 11 horas e 44 minutos. 11 horas e 44 minutos. 11 horas e 45 minutos. 11 horas e 45 minutos. 11 horas e 45 minutos. 11 horas e 45 minutos. 11 horas e 45 minutos. 11 horas e 45 minutos. 11 horas e 45 minutos. 11 horas e 45 minutos. 11 horas e 45 minutos. 11 horas e 45 minutos. 11 horas e 45 minutos. 11 horas e 45 minutos. 11 horas e 45 minutos. 11 horas e 45 minutos. 11 horas e 45 minutos. 11 horas e 45 minutos. 11 horas e 45 minutos. 11 horas e 45 minutos. 11 horas e 45 minutos. 11 horas e 45 minutos. 11 horas e 45 minutos. 11 horas e 46 minutos. 11 horas e 46 minutos. 11 horas e 46 minutos. 11 horas e 46 minutos. 11 horas e 46 minutos. 11 horas e 46 minutos. 11 horas e 46 minutos. 11 horas e 46 minutos. 11 horas e 46 minutos. 11 horas e 46 minutos. 11 horas e 46 minutos. 11 horas e 46 minutos. 11 horas e 46 minutos. 11 horas e 46 minutos. 11 horas e 46 minutos. 11 horas e 46 minutos. 11 horas e 46 minutos. 11 horas e 46 minutos. 11 horas e 46 minutos. 11 horas e 47 minutos. 11 horas e 47 minutos. 11 horas e 47 minutos. 11 horas e 47 minutos. 11 horas e 47 minutos. 11 horas e 47 minutos. 11 horas e 47 minutos. 11 horas e 47 minutos. 11 horas e 47 minutos. 11 horas e 47 minutos. 11 horas e 47 minutos. 11 horas e 47 minutos. 11 horas e 47 minutos. 11 horas e 47 minutos. 11 horas e 47 minutos. 11 horas e 47 minutos. 11 horas e 47 minutos. 11 horas e 47 minutos. 11 horas e 47 minutos. 11 horas e 47 minutos. 11 horas e 47 minutos. 11 horas e 48 minutos. 11 horas e 48 minutos. 11 horas e 48 minutos. 11 horas e 48 minutos. 11 horas e 48 minutos. 11 horas e 48 minutos. 11 horas
2: e 48 minutos.
1: 11 horas e 48 minutos.
2: 11 horas e 48 minutos.
1: 11 horas e 48 minutos.
2: 11 horas e 48 minutos.
1: 11 horas e 48 minutos.
2: 11 horas e 48 minutos.
1: 11 horas e 48 minutos.
2: 11 horas e 48 minutos.
1: 11 horas e 48 minutos.
2: 11 horas e 48 minutos.
1: 11 horas e 48 minutos.
2: 11 horas e 48 minutos.
1: 11 horas e 48 minutos.
2: 11 horas e 49 minutos.
1: 11 horas e 49 minutos.
2: 11 horas e 49 minutos.
1: 11 horas e 49 minutos.
2: 11 horas e 49 minutos.
1: 11 horas e 49 minutos.
2: 11 horas e 49 minutos.
1: 11 horas e 49 minutos.
2: 11 horas e 49 minutos.
1: 11 horas e 49 minutos.
2: 11 horas e 49 minutos.
1: 11 horas e 49 minutos.
2: 11 horas e 49 minutos.
1: 11 horas e 49 minutos.
2: 11 horas e 49 minutos.
1: 11 horas e 49 minutos.
2: 11 horas e 49 minutos.
1: 11 horas e 49 minutos.
2: 11 horas e 49 minutos.
1: 11 horas e 49 minutos.
2: 11 horas
1: e 40 minutos.
2: 11 horas
1: e 50 minutos.
2: 11 horas
1: e 50 minutos.
2: 11 horas
1: e 50 minutos.
2: 11 horas
1: e 50 minutos.
2: 11 horas
1: e 50 minutos.
2: 11 horas
1: e 50 minutos.
2: 11 horas
1: e 50 minutos.
2: 11 horas
1: e 50 minutos.
2: 11 horas
1: e 50 minutos.
2: 11 horas
1: e 50 minutos.
2: 11 horas
1: e 50 minutos.
2: 11 horas
1: e 50 minutos.
2: 11 horas
1: e 50 minutos.
2: 11 horas
1: e 50 minutos.
2: 11 horas
1: e 50 minutos.
2: 11 horas
1: e 50 minutos.
2: 11 horas
1: e 50 minutos.
2: 11 horas
1: e 50 minutos.
2: 11 horas
1: e 50 minutos.
2: 11 horas
1: e 50 minutos.
2: 11 horas
1: e 50 minutos.
2: 11 horas
1: e 50 minutos.
2: 11 horas
1: e 51 minutos.
2: 11 horas
1: e 51 minutos.
2: 11 horas
1: e 51 minutos.
2: 11 horas
1: e 51 minutos.
2: 11 horas
1: e 51 minutos.
2: 11 horas
1: e 51 minutos.
2: 11 horas
1: e 51 minutos.
2: 11 horas
1: e 51 minutos.
2: 11 horas
1: e 51 minutos.
2: 11 horas
1: e 51 minutos.
2: 11 horas
1: e 51 minutos.
2: 11 horas
1: e 51 minutos.
2: 11 horas
1: e 51 minutos.
2: 11 horas
1: e 51 minutos.
2: 11 horas
1: e 51 minutos.
2: 11 horas
1: e 51 minutos.
2: 11 horas
1: e 51 minutos.
2: 11 horas
1: e 51 minutos.
2: 11 horas
1: e 51 minutos.
2: 11 horas
1: e 51 minutos.
2: 11 horas
1: e 51 minutos.
2: 11 horas
1: e 52 minutos.
2: 11 horas
1: e 52 minutos.
2: 11 horas
1: e 52 minutos.
2: 11 horas
1: e 52 minutos.
2: 11 horas
1: e 52 minutos.
2: 11 horas
1: e 52 minutos.
2: 11 horas
1: e 52 minutos.
2: 11 horas
1: e 52 minutos.
2: 11 horas
1: e 52 minutos.
2: 11 horas
1: e 52 minutos.
2: 11 horas
1: e 52 minutos.
2: 11 horas
1: e 52 minutos.
2: 11 horas
1: e 52 minutos.
2: 11 horas
1: e 52 minutos.
2: 11 horas
1: e 52 minutos.
2: 11 horas
1: e 52 minutos.
2: 11 horas
1: e 52 minutos.
2: 11 horas
1: e 52 minutos.
2: 11 horas
1: e 52 minutos.
2: 11 horas
1: e 52 minutos.
2: 11 horas
1: e 53 minutos.
2: 11 horas
1: e 53 minutos.
2: 11 horas
1: e 53 minutos.
2: 11 horas
1: e 53 minutos.
2: 11 horas
1: e 53 minutos.
2: 11 horas
1: e 53 minutos.
2: 11 11 horas e 53 minutos. 11 horas e 53 minutos. 11 horas e 53 minutos. 11 horas e 53 minutos. 11 horas e 53 minutos. 11 horas e 53 minutos. 11 horas e 53 minutos. 11 horas e 53 minutos. 11 horas e 53 minutos. 11 horas e 53 minutos. 11 horas e 53 minutos. 11 horas e 53 minutos. 11 horas e 53 minutos. 11 horas e 53 minutos. 11 horas e 54 minutos. 11 horas e 54 minutos. 11 horas e 54 minutos. 11 horas e 54 minutos. 11 horas e 54 minutos. 11 horas e 54 minutos. 11 horas e 54 minutos. 11 horas e 54 minutos. 11 horas e 54 minutos. 11 horas e 54 minutos. 11 horas e 54 minutos. 11 horas e 54 minutos. 11 horas e 54 minutos. 11 horas e 54 minutos. 11 horas e 54 minutos. 11 horas e 54 minutos. 11 horas e 54 minutos. 11 horas e 54 minutos. 11 horas e 54 minutos. 11 horas e 54 minutos. 11 horas e 55 minutos. 11 horas e 55 minutos. 11 horas e 55 minutos. 11 horas e 55 minutos. 11 horas e 55 minutos. 11 horas e 55 minutos. 11 horas e 55 minutos. 11 horas e 55 minutos. 11 horas e 55 minutos. 11 horas e 55 minutos. 11 horas e 55 minutos. 11 horas e 55 minutos. 11 horas e 55 minutos. 11 horas e 55 minutos. 11 horas e 55 minutos. 11 horas e 55 minutos. 11 horas e 55 minutos. 11 horas e 55 minutos. 11 horas e 55 minutos. 11 horas e 55 minutos. 11 horas e 56 minutos.
3: 11 horas e 56 minutos.
2: 11 horas e 56 minutos.
3: 11 horas e 56 minutos.
2: 11 horas e 56 minutos.
3: 11 horas e 56 minutos.
2: 11 horas e 56 minutos.
3: 11 horas e 56 minutos.
2: 11 horas e 56 minutos.
3: 11 horas e 56 minutos.
2: 11 horas e 56 minutos.
3: 11 horas e 56 minutos.
2: 11 horas e 56 minutos.
3: 11 horas e 56 minutos.
2: 11 horas e 56 minutos.
3: 11 horas e 56 minutos.
2: 11 horas e 56 minutos.
3: 11 horas e 56 minutos.
2: 11 horas e 56 minutos.
3: 11 horas e 56 minutos.
2: 11 horas e 57 minutos.
3: 11 horas e 57 minutos.
2: 11 horas e 57 minutos.
3: 11 horas e 57 minutos.
2: 11 horas e 57 minutos.
3: 11 horas e 57 minutos.
2: 11 horas e 57 minutos.
3: 11 horas e 57 minutos.
2: 11 horas e 57 minutos.
3: 11 horas e 57 minutos.
2: 11 horas e 57 minutos.
3: 11 horas e 57 minutos.
2: 11 horas e 57 minutos.
3: 11 horas e 57 minutos.
2: 11 horas e 57 minutos.
3: 11 horas e 57 minutos.
2: 11 horas e 57 minutos.
3: 11 horas e 57 minutos.
2: 11 horas e 57 minutos.
3: 11 horas e 57 minutos.
2: 11 horas e 58 minutos.
3: 11 horas e 58 minutos.
2: 11 horas e 58 minutos.
3: 11 horas e 58 minutos.
2: 11 horas e 58 minutos.
3: 11 horas.
2: horas e 58 minutos. 11 horas e 58 minutos. 11 horas e 58 minutos. 11 horas e 58 minutos. 11 horas e 58 minutos. 11 horas e 58 minutos. 11 horas e 58 minutos. 11 horas e 58 minutos. 11 horas e 58 minutos. 11 horas e 58 minutos. 11 horas e 58 minutos. 11 horas e 58 minutos. 11 horas e 58 minutos. 11 horas e 58 minutos. 11 horas e 59 minutos. 11 horas e 59 minutos. 11 horas e 59 minutos. 11 horas e 59 minutos. 11 horas e 59 minutos. 11 horas e 59 minutos. 11 horas e 59 minutos. 11 horas e 59 minutos. 11 horas e 59 minutos. 11 horas e 59 minutos. 11 horas e 59 minutos. 11 horas e 59 minutos. 11 horas e 59 minutos. 11 horas e 59 minutos. 11 horas e 59 minutos. 11 horas e 59 minutos. 11 horas e 59 minutos. 11 horas e 59 minutos. 11 horas e 59 minutos.
1: 12 horas em ponto. 12 horas em ponto. 12 horas em ponto. 12 horas em ponto. 12 horas em ponto. 12 horas em ponto. 12 horas em ponto. 12 horas em ponto. 12 horas em ponto. 12 horas em ponto. 12 horas em ponto. 12 horas em ponto. 12 horas em ponto. 12 horas em ponto. 12 horas em ponto. 12 horas em ponto. 12 horas em ponto. 12 horas em ponto. 12 horas em ponto. 12 horas em ponto. 12 horas em 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
4: e 1 minuto.
1: 12 horas
4: e 1 minuto.
1: 12 horas
4: e 1 minuto.
1: 12 horas
4: e 1 minuto.
1: 12 horas
4: e 1 minuto.
1: 12 horas
4: e 1 minuto.
1: 12 horas
4: e 1 minuto.
1: 12 horas
4: e 1 minuto.
1: 12 horas
4: e 1 minuto.
1: 12 horas
4: e 1 minuto.
1: 12 horas
4: e 1 minuto.
1: 12 horas
4: e 1 minuto.
1: 12 horas
4: e 1 minuto.
1: 12 horas
4: e 1 minuto.
1: 12 horas
4: e 1 minuto.
1: 12 horas
4: e 1 minuto.
1: 12 horas
4: e 1 minuto.
1: 12 horas
4: e 1 minuto.
1: 12 horas
4: e 1 minuto.
1: 12 horas
4: e 1 minuto.
1: 12 horas
4: e 1 minuto.
1: 12 horas
4: e 1 minuto.
1: 12 horas
4: e 1 minuto.
1: 12 horas
4: e 1 minuto.
1: 12 horas
4: e 1 minuto.
1: 12 horas
4: e 1 minuto.
1: 12 horas
5: e 2 minutos.
1: 12 horas
5: e 2 minutos.
1: 12 horas
5: e 2 minutos.
1: 12 horas
5: e 2 minutos.
1: 12 horas
5: e 2 minutos.
1: 12 horas
5: e 2 minutos.
1: 12 horas
5: e 2 minutos.
1: 12 horas
5: e 2 minutos.
1: 12 horas
5: e 2 minutos.
1: 12 horas
5: e 2 minutos.
1: 12 horas
5: e 2 minutos.
1: 12 horas
5: e 2 minutos.
1: 12 horas
5: e 2 minutos.
1: 12 horas
5: e 2 minutos.
1: 12 horas
5: e 2 minutos.
1: 12 horas
5: e 2 minutos.
1: 12 horas
5: e 2 minutos.
1: 12 horas
5: e 2 minutos.
1: 12 horas
5: e 2 minutos.
1: 12 horas
5: e 2 minutos.
1: 12 horas
5: e 2 minutos.
1: 12 horas
5: e 2 minutos.
1: 12 horas
5: e 2 minutos.
1: 12 horas
5: e 3 minutos.
1: 12 horas
5: e 3 minutos.
1: 12 horas
5: e 3 minutos.
1: 12 horas
5: e 3 minutos.
1: 12 horas
5: e 3 minutos.
1: 12 horas
5: e 3 minutos.
2: 12 horas e 3 minutos.
5: 12 horas e 3 minutos.
2: 12 horas e 3 minutos.
5: 12 horas e 3 minutos.
2: 12 horas e 3 minutos.
5: 12 horas e 3 minutos.
2: 12 horas e 3 minutos.
5: 12 horas e 3 minutos.
2: 12 horas e 3 minutos.
5: 12 horas e 3 minutos.
2: 12 horas e 3 minutos.
5: 12 horas e 3 minutos.
2: 12 horas e 3 minutos.
5: 12 horas e 3 minutos.
2: 12 horas e 3 minutos.
5: 12 horas e 3 minutos.
2: 12 horas e 3 minutos.
5: 12 horas e 4 minutos.
2: 12 horas
5: e 4 minutos.
2: 12 horas
5: e 4 minutos.
2: 12 horas
5: e 4 minutos.
2: 12 horas
5: e 4 minutos.
2: 12 horas
5: e 4 minutos.
2: 12 horas
5: e 4 minutos.
2: 12 horas
5: e 4 minutos.
2: 12 horas
5: e 4 minutos.
2: 12 horas
5: e 4 minutos.
2: 12 horas
5: e 4 minutos.
2: 12 horas
5: e 4 minutos.
2: 12 horas
5: e 4 minutos.
2: 12 horas
5: e 4 minutos.
2: 12 horas
5: e 4 minutos.
2: 12 horas
5: e 4 minutos.
2: 12 horas
5: e 4 minutos.
2: 12 horas
5: e 4 minutos.
2: 12 horas
5: e 4 minutos.
2: 12 horas
5: e 4 minutos.
2: 12 horas
5: e 4 minutos.
2: 12 horas
5: e 4 minutos.
2: 12 horas
5: e 4 minutos.
2: 12 horas
5: e 5 minutos.
2: 12 horas
5: e 5 minutos.
2: 12 horas
5: e 5 minutos.
2: 12 horas
5: e 5 minutos.
2: 12 horas
5: e 5 minutos.
2: 12 horas
5: e 5 minutos.
2: 12 horas
5: e 5 minutos.
2: 12 horas
5: e 5 minutos.
2: 12 horas
5: e 5 minutos.
2: 12 horas
5: e 5 minutos.
2: 12 horas
5: e 5 minutos.
2: 12 horas
5: e 5 minutos.
2: 12 horas
5: e 5 minutos.
2: 12 horas
5: e 5 minutos.
2: 12 horas
5: e 5 minutos.
2: 12 horas
5: e 5 minutos.
2: 12 horas
5: e 5 minutos.
2: 12 horas
5: e 5 minutos.
2: 12 horas
5: e 5 minutos.
2: 12 horas
5: e 5 minutos.
2: 12 horas
5: e 5 minutos.
2: 12 horas
5: e 5 minutos.
2: 12 horas
5: e 5 minutos.
2: 12 horas
5: e 5 minutos.
2: 12 horas
5: e 6 minutos.
2: 12 horas
5: e 6 minutos.
2: 12 horas
5: e 6 minutos.
2: 12 horas
5: e 6 minutos.
2: 12 horas
5: e 6 minutos.
2: 12 horas
5: e 6 minutos.
2: 12 horas
5: e 6 minutos.
2: 12 horas
5: e 6 minutos.
2: 12 horas
5: e 6 minutos.
2: 12 horas
5: e 6 minutos.
2: 12 horas
5: e 6 minutos.
2: 12 horas
5: e 6 minutos.
2: 12 horas
5: e 6 minutos.
2: 12 horas
5: e 6 minutos.
2: 12 horas
5: e 6 minutos.
2: 12 horas
5: e 6 minutos.
2: 12 horas
5: e 6 minutos.
2: 12 horas
5: e 6 minutos.
2: 12 horas
5: e 6 minutos.
2: 12 horas
5: e 6 minutos.
2: 12 horas
5: e 6 minutos.
2: 12 horas
5: e 6 minutos.
2: 12 horas
5: e 7 minutos.
2: 12 horas
5: e 7 minutos.
2: 12 horas
5: e 7 minutos.
2: 12 horas
5: e 7 minutos.
2: 12 horas
5: e 7 minutos.
2: 12 horas
5: e 7 minutos.
2: 12 horas
5: e 7 minutos.
2: 12 horas
5: e 7 minutos.
2: 12 horas
5: e 7 minutos.
2: 12 horas
5: e 7 minutos.
2: 12 horas
5: e 7 minutos.
2: 12 horas
5: e 7 minutos.
2: 12 horas
5: e 7 minutos.
2: 12 horas
5: e 7 minutos.
2: 12 horas
5: e 7 minutos.
2: 12 horas
5: e 7 minutos.
2: 12 horas
5: e 7 minutos.
2: 12 horas
5: e 7 minutos.
2: 12 horas
5: e 7 minutos.
2: 12 horas
5: e 7 minutos.
2: 12 horas
5: e 7 minutos.
2: 12 horas
5: e 7 minutos.
2: 12 horas
5: e 7 minutos.
2: 12 horas
5: e 7 minutos.
2: 12 horas
5: e 8 minutos.
2: 12 horas
5: e 8 minutos.
2: 12 horas
5: e 8 minutos.
2: 12 horas
5: e 8 minutos.
2: 12 horas
5: e 8 8 minutos.
2: 12 horas e 8 minutos.
5: 12 horas e 8 minutos.
2: 12 horas e 8 minutos.
5: 12 horas e 8 minutos.
2: 12 horas e 8 minutos.
5: 12 horas e 8 minutos.
2: 12 horas e 8 minutos.
5: 12 horas e 8 minutos.
2: 12 horas e 8 minutos.
5: 12 horas e 8 minutos.
2: 12 horas e 8 minutos.
5: 12 horas e 8 minutos.
2: 12 horas e 8 minutos.
5: 12 horas e 8 minutos.
2: 12 horas e 8 minutos.
5: 12 horas e 8 minutos.
2: 12 horas e 8 minutos.
5: 12 horas e 8 minutos.
2: 12 horas e 9 minutos.
5: 12 horas e 9 minutos.
2: 12 horas e 9 minutos.
5: 12 horas e 9 minutos.
2: 12 horas e 9 minutos.
5: 12 horas e 9 minutos.
2: 12 horas e 9 minutos.
5: 12 horas e 9 minutos.
2: 12 horas e 9 minutos.
5: 12 horas e 9 minutos.
2: 12 horas e 9 minutos.
5: 12 horas e 9 minutos.
2: 12 horas e 9 minutos.
5: 12 horas e 9 minutos.
2: 12 horas e 9 minutos.
5: 12 horas e 9 minutos.
2: 12 horas e 9 minutos.
5: 12 horas e 9 minutos.
2: 12 horas e 9 minutos.
5: 12 horas e 9 minutos.
2: 12 horas e 9 minutos.
5: 12 horas e 9 minutos.
2: 12 horas e 9 minutos.
5: 12 horas e 10 minutos.
2: 12 horas e 10 minutos.
5: 12 horas e 10 minutos.
2: 12 horas e 10 minutos.
5: 12 horas e 10 minutos.
2: 12 horas e 10 minutos.
5: 12 horas e 10 minutos.
2: 12 horas e 10 minutos.
5: 12 horas e 10 minutos.
2: 12 horas e 10 minutos.
5: 12 horas e 10 minutos.
2: 12 horas e 10 minutos.
5: 12 horas e 10 minutos.
2: 12 horas e 10 minutos.
5: 12 horas e 10 minutos.
2: 12 horas e 10 minutos.
5: 12 horas e 10 minutos.
2: 12 horas e 10 minutos.
5: 12 horas e 10 minutos.
2: 12 horas e 10 minutos.
5: 12 horas e 10 minutos.
2: 12 horas e 10 minutos.
5: 12 horas e 10 minutos.
2: 12 horas e 11 minutos.
5: 12 horas e 11 minutos.
2: 12 horas e 11 minutos.
5: 12 horas e 11 minutos.
2: 12 horas e 11 minutos.
5: 12 horas e 11 minutos.
2: 12 horas e 11 minutos.
5: 12 horas e 11 minutos.
2: 12 horas e 11 minutos.
5: 12 horas e 11 minutos.
2: 12 horas e 11 minutos.
5: 12 horas e 11 minutos.
2: 12 horas e 11 minutos.
5: 12 horas e 11 minutos.
2: 12 horas e 11 minutos.
5: 12 horas e 11 minutos.
2: 12 horas e 11 minutos.
5: 12 horas e 11 minutos.
2: 12 horas e 11 minutos.
5: 12 horas e 11 minutos.
2: 12 horas e 11 minutos.
5: 12 horas e 11 minutos.
2: 12 horas e 11 minutos.
5: 12 horas e 11 minutos.
2: 12 horas e 12 minutos.
5: 12 horas e 12 minutos.
2: 12 horas e 12 minutos.
5: 12 horas e 12 minutos.
2: 12 horas e 12 minutos.
5: 12 horas e 12 minutos.
2: 12 horas e 12 minutos.
5: 12 horas e 12 minutos.
2: 12 horas e 12 minutos.
5: 12 horas e 12 minutos.
2: 12 horas e 12 minutos.
5: 12 horas e 12 minutos.
2: 12 horas e 12 minutos.
5: 12 horas e 12 minutos.
2: 12 horas e 12 minutos.
5: 12 horas e 12 minutos.
2: 12 horas e 12 minutos.
5: 12 horas e 12 minutos.
2: 12 horas e 12 minutos.
5: 12 horas e 12 minutos.
2: 12 horas e 12 minutos.
5: 12 horas e 12 minutos.
2: 12 horas e 12 minutos.
5: 12 horas e 13 minutos.
2: 12 horas e 13 minutos.
5: 12 horas e 13 minutos.
2: 12 horas e 13 minutos.
5: 12 horas e 13 minutos.
2: 12 horas e 13 minutos.
5: 12 horas e 13 minutos.
2: 12 horas e 13 minutos.
5: 12 horas e 13 minutos.
2: 12 horas e 13 minutos.
5: 12 horas e 13 minutos.
2: 12 horas e 13 minutos.
5: 12 horas e 13 minutos.
2: 12 horas e 13 minutos.
5: 12 horas e 13 minutos.
2: 12 horas e 13 minutos.
5: 12 horas e 13 minutos.
2: 12 horas e 13 minutos.
5: 12 horas e 13 minutos.
2: 12 horas e 13 minutos.
5: 12 horas e 13 minutos.
2: 12 horas e 13 minutos.
5: 12 horas e 13
2: minutos. 12 minutos.
5: 12 horas e 14 minutos.
2: 12 horas e 14 minutos.
5: 12 horas e 14 minutos.
2: 12 horas e 14 minutos.
5: 12 horas e 14 minutos.
2: 12 horas e 14 minutos.
5: 12 horas e 14 minutos.
2: 12 horas e 14 minutos.
5: 12 horas e 14 minutos.
2: 12 horas e 14 minutos.
5: 12 horas e 14 minutos.
2: 12 horas e 14 minutos.
5: 12 horas e 14 minutos.
2: 12 horas e 14 minutos.
5: 12 horas e 14 minutos.
2: 12 horas e 14 minutos.
5: 12 horas e 14 minutos.
2: 12 horas e 14 minutos.
5: 12 horas e 14 minutos.
2: 12 horas e 14 minutos.
5: 12 horas e 14 minutos.
2: 12 horas e 15 minutos.
5: 12 horas e 15 minutos.
2: 12 horas e 15 minutos.
5: 12 horas e 15 minutos.
2: 12 horas e 15 minutos.
5: 12 horas e 15 minutos.
2: 12 horas e 15 minutos.
5: 12 horas e 15 minutos.
2: 12 horas e 15 minutos.
5: 12 horas e 15 minutos.
2: 12 horas e 15 minutos.
5: 12 horas e 15 minutos.
2: 12 horas e 15 minutos.
5: 12 horas e 15 minutos.
2: 12 horas e 15 minutos.
5: 12 horas e 15 minutos.
2: 12 horas e 15 minutos.
5: 12 horas e 15 minutos.
2: 12 horas e 15 minutos.
5: 12 horas e 15 minutos.
2: 12 horas e 15 minutos.
5: 12 horas e 15 minutos.
2: 12 horas e 15 minutos.
5: 12 horas e 16 minutos.
2: 12 horas
5: e 16 minutos.
2: 12 horas
5: e 16 minutos.
2: 12 horas
5: e 16 minutos.
2: 12 horas
5: e 16 minutos.
2: 12 horas
5: e 16 minutos.
2: 12 horas
5: e 16 minutos.
2: 12 horas
5: e 16 minutos.
2: 12 horas
5: e 16 minutos.
2: 12 horas
5: e 16 minutos.
2: 12 horas
5: e 16 minutos.
2: 12 horas
5: e 16 minutos.
2: 12 horas
5: e 16 minutos.
2: 12 horas
5: e 16 minutos.
2: 12 horas
5: e 16 minutos.
2: 12 horas
5: e 16 minutos.
2: 12 horas
5: e 16 minutos.
2: 12 horas
5: e 16 minutos.
2: 12 horas
5: e 16 minutos.
2: 12 horas
5: e 16 minutos.
2: 12 horas
5: e 16 minutos.
2: 12 horas
5: e 17 minutos.
2: 12 horas e 17 minutos.
5: 12 horas e 17 minutos.
2: 12 horas e 17 minutos.
5: 12 horas e 17 minutos.
2: 12 horas e 17 minutos.
5: 12 horas e 17 minutos.
2: 12 horas e 17 minutos.
5: 12 horas e 17 minutos.
2: 12 horas e 17 minutos.
5: 12 horas e 17 minutos.
2: 12 horas
5: e 17 minutos.
2: 12 horas e 17 minutos.
5: 12 horas e 17 minutos.
2: 12 horas e 17 minutos.
5: 12 horas e 17 minutos.
2: 12 horas e 17 minutos.
5: 12 horas e 17 minutos.
2: 12 horas e 17 minutos.
5: 12 horas e 17 minutos.
2: 12 horas e 17 minutos.
5: 12 horas e 17 minutos.
2: 12 horas e 18 minutos.
5: 12 horas e 18 minutos.
2: 12 horas e 18 minutos.
5: 12 horas e 18 minutos.
2: 12 horas e 18 minutos.
5: 12 horas e 18 minutos.
2: 12 horas e 18 minutos.
5: 12 horas e 18 minutos.
2: 12 horas e 18 minutos.
5: 12 horas e 18 minutos.
2: 12 horas e 18 minutos.
5: 12 horas e 18 minutos.
2: 12 horas e 18 minutos.
5: 12 horas e 18 minutos.
2: 12 horas e 18 minutos.
5: 12 horas e 18 minutos.
2: 12 horas e 18 minutos.
5: 12 horas e 18 minutos.
2: 12 horas e 18 minutos.
5: 12 horas e 18 minutos.
2: 12 horas e 18 minutos.
5: 12 horas
2: e 19 minutos.
5: 12 horas
2: e 19 minutos.
5: 12 horas
2: e 19 minutos.
5: 12 horas
2: e 19 minutos.
5: 12 horas
2: e 19 minutos.
5: 12 horas
2: e 19 minutos.
5: 12 horas
2: e 19 minutos.
5: 12 horas
2: e 19 minutos.
5: 12 horas
2: e 19 minutos.
5: 12 horas
2: e 19 minutos.
5: 12 horas
2: e 19 minutos.
5: 12 horas
2: e 19 minutos.
5: 12 horas
2: e 19 minutos.
5: 12 horas
2: e 19 minutos.
5: 12 horas
2: e 19 minutos.
5: 12 horas
2: e 19 minutos.
5: 12 horas
2: e 19 minutos.
5: 12 horas
2: e 19 minutos.
5: 12 horas
2: e 19 minutos.
5: 12 horas
2: e 19 minutos.
5: 12 horas
2: e 19 minutos.
5: 12 horas
2: e 19 minutos.
5: 12 horas
2: e 20 minutos.
5: 12 horas
2: e 20 minutos.
5: 12 horas
2: e 20 minutos.
5: 12 horas
2: e 20 minutos.
5: 12 horas
2: e 20 minutos.
5: 12 horas
2: e 20 minutos.
5: 12 horas
2: e 20 minutos.
5: 12 horas
2: e 20 minutos.
5: 12 horas
2: e 20 minutos.
5: 12 horas
2: e 20 minutos.
5: 12 horas
2: e 20 minutos.
5: 12 horas
2: e 20 minutos.
5: 12 horas
2: e 20 minutos.
5: 12 horas
2: e 20 minutos.
5: 12 horas
2: e 20 minutos.
5: 12 horas
2: e 20 minutos.
5: 12 horas
2: e 20 minutos.
5: 12 horas
2: e 20 minutos.
5: 12 horas
2: e 20 minutos.
5: 12 horas
2: e 20 minutos.
5: 12 horas
2: e 20 minutos.
5: 12 horas
2: e 20 minutos.
5: 12 horas
2: e 21 minutos.
5: 12 horas
2: e 21 minutos.
5: 12 horas
2: e 21 minutos.
5: 12 horas
2: e 21 minutos.
5: 12 horas
2: e 21 minutos.
5: 12 horas
2: e 21 minutos.
5: 12 horas
2: e 21 minutos.
5: 12 horas
2: e 21 minutos.
5: 12 horas
2: e 21 minutos.
5: 12 horas
2: e 21 minutos.
5: 12 horas
2: e 21 minutos.
5: 12 horas
2: e 21 minutos.
5: 12 horas
2: e 21 minutos.
5: 12 horas
2: e 21 minutos.
5: 12 horas
2: e 21 minutos.
5: 12 horas
2: e 21 minutos.
5: 12 horas
2: e 21 minutos.
5: 12 horas
2: e 21 minutos.
5: 12 horas
2: e 21 minutos.
5: 12 horas
2: e 21 minutos.
5: 12 horas
2: e 21 minutos.
5: 12 horas
2: e 21 minutos.
5: 12 horas
2: e 22 minutos.
5: 12 horas
2: e 22 minutos.
5: 12 horas
2: e 22 minutos.
5: 12 horas
2: e 22 minutos.
5: 12 horas
2: e 22 minutos.
5: 12 horas
2: e 22 minutos.
5: 12 horas
2: e 22 minutos.
5: 12 horas
2: e 22 minutos.
5: 12 horas
2: e 22 minutos.
5: 12 horas
2: e 22 minutos.
5: 12 horas
6: e 22 minutos.
7: 12 horas e 22 minutos.
8: 12 horas e 22 minutos.
9: 12 horas e 22 minutos.
10: 12 horas e 22 minutos.
11: 12 horas e 22 minutos.
12: 12 horas e 22 minutos.
13: 12 horas e 22 minutos.
14: 12 horas e 22 minutos.
15: 12 horas e 22 minutos.
16: 12 horas e 23 minutos.
17: 12 horas e 23 minutos.
18: 12 horas e 23 minutos.
19: 12 horas e 23 minutos.
20: 12 horas e 23 minutos.
21: 12 horas e 23 minutos.
22: 12 horas e 23 minutos.
23: 12 horas e 23 minutos.
24: 12 horas e 23 minutos.
25: 12 horas e 23 minutos.
26: 12 horas e 23 minutos.
27: 12 horas e 23 minutos.
28: 12 horas e 23 minutos.
29: 12 horas e 23 minutos.
30: 12 horas e 23 minutos.
31: 12 horas e 23 minutos.
32: 12 horas e 23 minutos.
33: 12 horas e 23 minutos.
34: 12 horas e 23 minutos.
35: 12 horas e 24 minutos.
36: 12 horas e 24 minutos.
37: 12 horas e 24 minutos.
38: 12 horas e 24 minutos.
39: 12 horas e 24 minutos.
40: 12 horas e 24 minutos.
41: 12 horas e 24 minutos.
42: 12 horas e 24 minutos.
43: 12 horas e 24 minutos.
44: 12 horas e 24 minutos.
45: 12 horas e 24 minutos.
46: 12 horas e 24 minutos.
47: 12 horas e 24 minutos.
48: 12 horas e 24 minutos.
49: 12 horas e 24 minutos.
50: 12 horas e 24 minutos.
51: 12 horas e 24 minutos.
52: 12 horas e 24 minutos.
53: 12 horas e 24 minutos.
54: 12 horas e 24 minutos.
55: 12 horas e 25 minutos.
56: 12 horas e 25 minutos.
57: 12 horas e 25 minutos.
58: 12 horas e 25 minutos.
59: 12 horas e 25 minutos.
60: 12 horas e 25 minutos.
61: 12 horas e 25 minutos.
62: 12 horas e 25 minutos.
63: 12 horas e 25 minutos.
64: 12 horas e 25 minutos.
65: 12 horas e 25 minutos.
66: 12 horas e 25 minutos.
67: 12 horas e 25 minutos.
68: 12 horas e 25 minutos.
69: 12 horas e 25 minutos.
70: 12 horas e 25 minutos.
71: 12 horas e 25 minutos.
72: 12 horas e 25 minutos.
73: 12 horas e 25 minutos.
74: 12 horas e 26 minutos.
75: 12 horas e 26 minutos.
76: 12 horas e 26 minutos.
77: 12 horas e 26 minutos.
78: 12 horas e 26 minutos.
79: 12 horas e 26 minutos.
80: 12 horas e 26 minutos.
81: 12 horas e 26 minutos.
82: 12 horas e 26 minutos.
83: 12 horas e 26 minutos.
84: 12 horas e 26 minutos.
85: 12 horas e 26 minutos.
86: 12 horas e 26 minutos.
87: 12 horas e 26 minutos.
88: 12 horas e 26 minutos.
89: 12 horas e 26 minutos.
90: 12 horas e 26 minutos.
91: 12 horas e 26 minutos.
92: 12 horas e 26 minutos.
93: 12 horas e 27 minutos.
94: 12 horas e 27 minutos.
95: 12 horas e 27 minutos.
96: 12 horas e 27 minutos.
97: 12 horas e 27 minutos.
98: 12
0: 12 horas e 27 minutos.
1: 12 horas e 27 minutos.
0: 12 horas e 27 minutos.
1: 12 horas e 27 minutos.
0: 12 horas e 27 minutos.
1: 12 horas e 27 minutos.
0: 12 horas e 27 minutos.
1: 12 horas e 27 minutos.
0: 12 horas e 27 minutos.
1: 12 horas e 27 minutos.
0: 12 horas e 27 minutos.
1: 12 horas e 27 minutos.
0: 12 horas e 27 minutos.
1: 12 horas e 27 minutos.
0: 12 horas e 27 minutos.
1: 12 horas e 28 minutos.
0: 12 horas e 28 minutos.
1: 12 horas e 28 minutos.
0: 12 horas e 28 minutos.
1: 12 horas e 28 minutos.
0: 12 horas e 28 minutos.
1: 12 horas e 28 minutos.
0: 12 horas e 28 minutos.
1: 12 horas e 28 minutos.
0: 12 horas e 28 minutos.
1: 12 horas e 28 minutos.
0: 12 horas e 28 minutos.
1: 12 horas e 28 minutos.
0: 12 horas e 28 minutos.
1: 12 horas e 28 minutos.
0: 12 horas e 28 minutos.
1: 12 horas e 28 minutos.
0: 12 horas e 28 minutos.
1: 12 horas e 28 minutos.
0: 12 horas e 28 minutos.
1: 12 horas e 29 minutos.
0: 12 horas e 29 minutos.
1: 12 horas e 8 minutos.
0: 12 horas e 29 minutos.
1: 12 horas e 20.

29 minutos. 12 horas e 29 minutos. 12 horas e 29 minutos. 12 horas e 29 minutos. 12 horas e 29 minutos. 12 horas e 29 minutos. 12 horas e 29 minutos. 12 horas e 29 minutos. 12 horas e 29 minutos. 12 horas e 30 minutos. 12 horas e 30 minutos. 12 horas e 30 minutos. 12 horas e 30 minutos. 12 horas e 30 minutos. 12 horas e 30 minutos. 12 horas e 30 minutos. 12 horas e 30 minutos. 12 horas e 30 minutos. 12 horas e 30 minutos. 12 horas e 30 minutos. 12 horas e 30 minutos. 12 horas e 30 minutos. 12 horas e 30 minutos. 12 horas e 30 minutos. 12 horas e 30 minutos. 12 horas e 30 minutos. 12 horas e 30 minutos. 12 horas e 30 minutos. 12 horas e 30 minutos. 12 horas e 30 minutos. 12 horas e 30 minutos. 12 horas e 31 minutos. 12 horas e 31 minutos. 12 horas e 31 minutos. 12 horas e 31 minutos. 12 horas e 31 minutos. 12 horas e 31 minutos. 12 horas e 31 minutos. 12 horas e 31 minutos. 12 horas e 31 minutos. 12 horas e 31 minutos. 12 horas e 31 minutos. 12 horas e 31 minutos. 12 horas e 31 minutos. 12 horas e 31 minutos. 12 horas e 31 minutos. 12 horas e 31 minutos. 12 horas e 31 minutos. 12 horas e 31 minutos. 12 horas e 31 minutos. 12 horas e 31 minutos. 12 horas e 32 minutos. 12 horas e 32 minutos. 12 horas e 32 minutos. 12 horas e 32 minutos. 12 horas e 32 minutos. 12 horas e 32 minutos. 12 horas e 32 minutos. 12 horas e 32 minutos. 12 horas e 32 minutos. 12 horas e 32 minutos. 12 horas e 32 minutos. 12 horas e 32 minutos. 12 horas e 32 minutos. 12 horas e 32 minutos. 12 horas e 32 minutos. 12 horas e 32 minutos. 12 horas e 32 minutos. 12 horas e 32 minutos. 12 horas e 32 minutos. 12 horas e 32 minutos. 12 horas e 33 minutos. 12 horas e 33 minutos. 12 horas e 33 minutos. 12 horas e 33 minutos. 12 horas e 33 minutos. 12 horas e 33 minutos. 12 horas e 33 minutos. 12 horas e 33 minutos. 12 horas e 33 minutos. 12 horas e 33 minutos. 12 horas e 33 minutos. 12 horas e 33 minutos. 12 horas e 33 minutos. 12 horas e 33 minutos. 12 horas e 33 minutos. 12 horas e 33 minutos. 12 horas e 33 minutos. 12 horas e 33 minutos. 12 horas e 33 minutos. 12 horas e 34 minutos. 12 horas e 34 minutos. 12 horas e 34 minutos. 12 horas e 34 minutos. 12 horas e 34 minutos. 12 horas e 34 minutos. 12 horas e 34 minutos. 12 horas e 34 minutos. 12 horas e 34 minutos. 12 horas e 34 minutos. 12 horas e 34 minutos. 12 horas e 34 minutos.

0: minutos. 12 horas e 34 minutos. 12 horas e 34 minutos. 12 horas e 34 minutos. 12 horas e 34 minutos. 12 horas e 34 minutos. 12 horas e 34 minutos. 12 horas e 34 minutos. 12 horas e 34 minutos. 12 horas e 35 minutos. 12 horas e 35 minutos. 12 horas e 35 minutos. 12 horas e 35 minutos. 12 horas e 35 minutos. 12 horas e 35 minutos. 12 horas e 35 minutos. 12 horas e 35 minutos. 12 horas e 35 minutos. 12 horas e 35 minutos. 12 horas e 35 minutos. 12 horas e 35 minutos. 12 horas e 35 minutos. 12 horas e 35 minutos. 12 horas e 35 minutos. 12 horas e 35 minutos. 12 horas e 35 minutos. 12 horas e 35 minutos. 12 horas e 35 minutos. 12 horas e 36 minutos. 12 horas e 36 minutos. 12 horas e 36 minutos. 12 horas e 36 minutos. 12 horas e 36 minutos. 12 horas e 36 minutos. 12 horas e 36 minutos. 12 horas e 36 minutos. 12 horas e 36 minutos. 12 horas e 36 minutos. 12 horas e 36 minutos. 12 horas e 36 minutos. 12 horas e 36 minutos. 12 horas e 36 minutos. 12 horas e 36 minutos. 12 horas e 36 minutos. 12 horas e 36 minutos. 12 horas e 36 minutos. 12 horas e 36 minutos. 12 horas e 37 minutos. 12 horas e 37 minutos. 12 horas e 37 minutos. 12 horas e 37 minutos. 12 horas e 37 minutos. 12 horas e 37 minutos. 12 horas e 37 minutos. 12 horas e 37 minutos. 12 horas e 37 minutos. 12 horas e 37 minutos. 12 horas e 37 minutos. 12 horas e 37 minutos. 12 horas e 37 minutos. 12 horas e 37 minutos. 12 horas e 37 minutos. 12 horas e 37 minutos. 12 horas e 37 minutos. 12 horas e 37 minutos. 12 horas e 37 minutos. 12 horas e 38 minutos. 12 horas e 38 minutos. 12 horas e 38 minutos. 12 horas e 38 minutos. 12 horas e 38 minutos. 12 horas e 38 minutos. 12 horas e 38 minutos. 12 horas e 38 minutos. 12 horas e 38 minutos. 12 horas e 38 minutos. 12 horas e 38 minutos. 12 horas e 38 minutos. 12 horas e 38 minutos. 12 horas e 38 minutos. 12 horas e 38 minutos. 12 horas e 38 minutos. 12 horas e 38 minutos. 12 horas e 38 minutos. 12 horas e 38 minutos. 12 horas e 39 minutos. 12 horas e 39 minutos. 12 horas e 39 minutos. 12 horas e 39 minutos. 12 horas e 39 minutos. 12 horas e 39 minutos. 12 horas e 39 minutos. 12 horas e 39 minutos. 12 horas e 39 minutos. 12 horas. horas e 39 minutos. 12 horas e 39 minutos. 12 horas e 39 minutos. 12 horas e 39 minutos. 12 horas e 39 minutos. 12 horas e 39 minutos. 12 horas e 39 minutos. 12 horas e 39 minutos. 12 horas e 39 minutos. 12 horas e 39 minutos. 12 horas e 39 minutos. 12 horas
1: e 40 minutos.
0: 12 horas
1: e 40 minutos.
0: 12 horas
1: e 40 minutos.
0: 12 horas
1: e 40 minutos.
0: 12 horas
1: e 40 minutos.
0: 12 horas
1: e 40 minutos.
0: 12 horas
1: e 40 minutos.
0: 12 horas
1: e 40 minutos.
0: 12 horas
1: e 40 minutos.
0: 12 horas
1: e 40 minutos.
0: 12 horas
1: e 40 minutos.
0: 12 horas
1: e 40 minutos.
0: 12 horas
1: e 40 minutos.
0: 12 horas
1: e 40 minutos.
0: 12 horas
1: e 40 minutos.
0: 12 horas
1: e 40 minutos.
0: 12 horas
1: e 40 minutos.
0: 12 horas
1: e 40 minutos.
0: 12 horas
1: e 40 minutos.
0: 12 horas
1: e 40 minutos.
0: 12 horas
1: e 40 minutos.
0: 12 horas
1: e 40 minutos.
0: 12 horas
1: e 40 minutos.
0: 12 horas
2: e 41 minutos.
0: 12 horas
2: e 41 minutos.
0: 12 horas
2: e 41 minutos.
0: 12 horas
2: e 41 minutos.
0: 12 horas
2: e 41 minutos.
0: 12 horas
2: e 41 minutos.
0: 12 horas
2: e 41 minutos.
0: 12 horas
2: e 41 minutos.
0: 12 horas
2: e 41 minutos.
0: 12 horas
2: e 41 minutos.
0: 12 horas
2: e 41 minutos.
0: 12 horas
2: e 41 minutos.
0: 12 horas
2: e 41 minutos.
0: 12 horas
2: e 41 minutos.
0: 12 horas
2: e 41 minutos.
0: 12 horas
2: e 41 minutos.
0: 12 horas
2: e 41 minutos.
0: 12 horas
2: e 41 minutos.
0: 12 horas
2: e 41 minutos.
0: 12 horas
2: e 41 minutos.
0: 12 horas
1: e 42 minutos.
0: 12 horas
1: e 42 minutos.
0: 12 horas
1: e 42 minutos.
0: 12 horas
1: e 42 minutos.
0: 12 horas
1: e 42 minutos.
0: 12 horas
1: e 42 minutos.
0: 12 horas
1: e 42 minutos.
0: 12 horas
1: e 42 minutos.
0: 12 horas
1: e 42 minutos.
0: 12 horas
1: e 42 minutos.
0: 12 horas
1: e 42 minutos.
0: 12 horas
1: e 42 minutos.
0: 12 horas
1: e 42 minutos.
0: 12 horas
1: e 42 minutos.
0: 12 horas
1: e 42 minutos.
0: 12 horas
1: e 42 minutos.
0: 12 horas
1: e 42 minutos.
0: 12 horas
1: e 42 minutos.
0: 12 horas
1: e 43 minutos.
0: 12 horas
1: e 43 minutos.
0: 12 horas
1: e 43 minutos.
0: 12 horas
1: e 43 minutos.
0: 12 horas
1: e 43 minutos.
0: 12 horas
1: e 43 minutos.
0: 12 horas
1: e 43 minutos.
0: 12 horas
1: e 43 minutos.
0: 12 horas
1: e 43 minutos.
0: 12 horas
1: e 43 minutos.
0: 12 horas
1: e 43 minutos.
0: 12 horas
1: e 43 minutos.
0: 12 horas
1: e 43 minutos.
0: 12 horas
1: e 43 minutos.
0: 12 horas
1: e 43 minutos.
0: 12 horas
1: e 43 minutos.
0: 12 horas
1: e 43 minutos.
0: 12 horas
1: e 43 minutos.
0: 12 horas
1: e 43 minutos.
0: 12 horas
1: e 43 minutos.
0: 12 horas
2: e 44 minutos.
0: 12 horas
2: e 44 minutos.
1: 12 horas e 44 minutos. 12 horas e 44 minutos. 12 horas e 44 minutos. 12 horas e 44 minutos. 12 horas e 44 minutos. 12 horas e 44 minutos. 12 horas e 44 minutos. 12 horas e 44 minutos. 12 horas e 44 minutos. 12 horas e 44 minutos. 12 horas e 44 minutos. 12 horas e 44 minutos. 12 horas e 44 minutos. 12 horas e 44 minutos. 12 horas e 44 minutos. 12 horas e 44 minutos. 12 horas e 44 minutos. 12 horas e 45 minutos. 12 horas e 45 minutos. 12 horas e 45 minutos. 12 horas e 45 minutos. 12 horas e 45 minutos. 12 horas e 45 minutos. 12 horas e 45 minutos. 12 horas e 45 minutos. 12 horas e 45 minutos. 12 horas e 45 minutos. 12 horas e 45 minutos. 12 horas e 45 minutos. 12 horas e 45 minutos. 12 horas e 45 minutos. 12 horas e 45 minutos. 12 horas e 45 minutos. 12 horas e 45 minutos. 12 horas e 45 minutos. 12 horas e 45 minutos. 12 horas e 45 minutos. 12 horas e 46 minutos.
3: 12 horas e 46 minutos.
1: 12 horas e 46 minutos.
3: 12 horas e 46 minutos.
1: 12 horas e 46 minutos.
3: 12 horas e 46 minutos.
1: 12 horas e 46 minutos.
3: 12 horas e 46 minutos.
1: 12 horas e 46 minutos.
3: 12 horas e 46 minutos.
1: 12 horas e 46 minutos.
3: 12 horas e 46 minutos.
1: 12 horas e 46 minutos.
3: 12 horas e 46 minutos.
1: 12 horas e 46 minutos.
3: 12 horas e 46 minutos.
1: 12 horas e 46 minutos.
3: 12 horas e 46 minutos.
1: 12 horas e 46 minutos.
3: 12 horas e 47 minutos.
1: 12 horas e 47 minutos.
3: 12 horas e 47 minutos.
1: 12 horas e 47 minutos.
3: 12 horas e 47 minutos.
1: 12 horas e 47 minutos.
3: 12 horas e 47 minutos.
1: 12 horas e 47 minutos.
3: 12 horas e 47 minutos.
1: 12 horas e 47 minutos.
3: 12 horas e 47 minutos.
1: 12 horas e 47 minutos.
3: 12 horas e 47 minutos.
1: 12 horas e 47 minutos.
3: 12 horas e 47 minutos.
1: 12 horas e 47 minutos.
3: 12 horas e 47 minutos.
1: 12 horas e 47 minutos.
3: 12 horas e 47 minutos.
1: 12 horas e 47 minutos.
3: 12 horas e 48 minutos.
1: 12 horas e 48 minutos.
3: 12 horas e 48 minutos.
1: 12 horas e 48 minutos.
3: 12 horas e 48 minutos.
1: 12 horas e 48 minutos.
3: 12 horas e 48 minutos.
1: 12 horas e 48 minutos.
3: 12 horas e 48 minutos.
1: 12 horas e 48 minutos.
3: 12 horas e 48 minutos.
1: 12 horas e 48 minutos.
3: 12 horas e 48 minutos.
1: 12 horas e 48 minutos.
3: 12 horas e 48 minutos.
1: 12 horas e 48 minutos.
3: 12 horas
0: e 48 minutos. 12 horas e 48 minutos. 12 horas e 48 minutos. 12 horas e 48 minutos. 12 horas e 49 minutos. 12 horas e 49 minutos. 12 horas e 49 minutos. 12 horas e 49 minutos. 12 horas e 49 minutos. 12 horas e 49 minutos. 12 horas e 49 minutos. 12 horas e 49 minutos. 12 horas e 49 minutos. 12 horas e 49 minutos. 12 horas e 49 minutos. 12 horas e 49 minutos. 12 horas e 49 minutos. 12 horas e 49 minutos. 12 horas e 49 minutos. 12 horas e 49 minutos. 12 horas e 49 minutos. 12 horas e 49 minutos. 12 horas e 49 minutos. 12 horas e 49 minutos. 12 horas
2: e 50 minutos.
0: 12 horas e 50 minutos. 12 horas e 50 minutos. 12 horas e 50 minutos. 12 horas e 50 minutos. 12 horas e 50 minutos. 12 horas e 50 minutos. 12 horas e 50 minutos. 12 horas e 50 minutos. 12 horas e 50 minutos. 12 horas e 50 minutos. 12 horas e 50 minutos. 12 horas e 50 minutos. 12 horas e 50 minutos. 12 horas e 50 minutos. 12 horas e 50 minutos. 12 horas e 50 minutos. 12 horas e 50 minutos. 12 horas e 50 minutos. 12 horas e 50 minutos. 12 horas e 50 minutos. 12 horas e 51 minutos. 12 horas e 51 minutos. 12 horas e 51 minutos. 12 horas e 51 minutos. 12 horas e 51 minutos. 12 horas e 51 minutos. 12 horas e 51 minutos. 12 horas e 51 minutos. 12 horas e 51 minutos. 12 horas e 51 minutos. 12 horas e 51 minutos. 12 horas e 51 minutos. 12 horas e 51 minutos. 12 horas e 51 minutos. 12 horas e 51 minutos. 12 horas e 51 minutos. 12 horas e 51 minutos. 12 horas e 51 minutos. 12 horas e 51 minutos. 12 horas e 51 minutos. 12 horas e 51 minutos. 12 horas e 51 minutos. 12 horas
2: e 52 minutos.
0: 12 horas
2: e 52 minutos.
0: 12 horas
2: e 52 minutos.
0: 12 horas
2: e 52 minutos.
0: 12 horas
2: e 52 minutos.
0: 12 horas
2: e 52 minutos.
0: 12 horas
2: e 52 minutos.
0: 12 horas
2: e 52 minutos.
0: 12 horas
2: e 52 minutos.
0: 12 horas
2: e 52 minutos.
0: 12 horas
2: e 52 minutos.
0: 12 horas
2: e 52 minutos.
0: 12 horas
2: e 52 minutos.
0: 12 horas
2: e 52 minutos.
0: 12 horas
2: e 52 minutos.
0: 12 horas
2: e 52 minutos.
0: 12 horas
2: e 52 minutos.
0: 12 horas
2: e 52 minutos.
0: 12 horas
2: e 52 minutos.
0: 12 horas
2: e 53 minutos.
0: 12 horas
2: e 53 minutos.
0: 12 horas
2: e 53 minutos.
0: 12 horas
2: e 53 minutos.
0: 12 horas
2: e 53 minutos.
0: 12 horas
2: e 53 minutos.
0: 12 horas
2: e 53 minutos.
0: 12 horas
2: e 53 minutos.
0: 12 horas
2: e 53 minutos.
0: 12 horas
2: e 53 minutos.
0: 12 horas
2: e 53 minutos.
0: 12 horas
2: e 53 minutos.
0: 12 horas
2: e 53 minutos. 12 horas e 53 minutos. 12 horas e 53 minutos. 12 horas e 53 minutos. 12 horas e 53 minutos. 12 horas e 53 minutos. 12 horas e 53 minutos. 12 horas e 53 minutos. 12 horas e 54 minutos. 12 horas e 54 minutos. 12 horas e 54 minutos. 12 horas e 54 minutos. 12 horas e 54 minutos. 12 horas e 54 minutos. 12 horas e 54 minutos. 12 horas e 54 minutos. 12 horas e 54 minutos. 12 horas e 54 minutos. 12 horas e 54 minutos. 12 horas e 54 minutos. 12 horas e 54 minutos. 12 horas e 54 minutos. 12 horas e 54 minutos. 12 horas e 54 minutos. 12 horas e 54 minutos. 12 horas e 54 minutos. 12 horas e 54 minutos. 12 horas e 55 minutos. 12 horas e 55 minutos. 12 horas e 55 minutos. 12 horas e 55 minutos. 12 horas e 55 minutos. 12 horas e 55 minutos. 12 horas e 55 minutos. 12 horas e 55 minutos. 12 horas e 55 minutos. 12 horas e 55 minutos. 12 horas e 55 minutos. 12 horas e 55 minutos. 12 horas e 55 minutos. 12 horas e 55 minutos. 12 horas e 55 minutos. 12 horas e 55 minutos. 12 horas e 55 minutos. 12 horas e 55 minutos. 12 horas e 55 minutos. 12 horas e 55 minutos. 12 horas e 56 minutos.
4: 12 horas e 56 minutos.
2: 12 horas e 56 minutos.
4: 12 horas e 56 minutos.
2: 12 horas e 56 minutos.
4: 12 horas e 56 minutos.
2: 12 horas e 56 minutos.
4: 12 horas e 56 minutos.
2: 12 horas e 56 minutos.
4: 12 horas e 56 minutos.
2: 12 horas e 56 minutos.
4: 12 horas e 56 minutos.
2: 12 horas e 56 minutos.
4: 12 horas e 56 minutos.
2: 12 horas e 56 minutos.
4: 12 horas e 56 minutos.
2: 12 horas e 56 minutos.
4: 12 horas e 56 minutos.
2: 12 horas e 56 minutos.
1: 12 horas e 57 minutos.
2: 12 horas e 57 minutos.
1: 12 horas e 57 minutos.
2: 12 horas e 57 minutos.
1: 12 horas e 57 minutos.
2: 12 horas e 57 minutos.
1: 12 horas e 57 minutos.
2: 12 horas e 57 minutos.
1: 12 horas e 57 minutos.
2: 12 horas e 57 minutos.
1: 12 horas e 57 minutos.
2: 12 horas e 57 minutos.
1: 12 horas e 57 minutos.
2: 12 horas e 57 minutos.
1: 12 horas e 57 minutos.
2: 12 horas e 57 minutos.
1: 12 horas e 57 minutos.
2: 12 horas e 57 minutos.
1: 12 horas e 57 minutos.
2: 12 horas e 57 minutos.
1: 12 horas e 58 minutos.
2: 12 horas e 58 minutos.
1: 12 horas e 58 minutos.
2: 12 horas e 58 minutos.
1: 12 horas e 58 minutos.
2: 12 horas e 58 minutos.
1: 12 horas e 58 minutos.
2: 12 horas e 58 minutos.
1: 12 horas
0: e 58 minutos. 12 horas e 58 minutos. 12 horas e 58 minutos. 12 horas e 58 minutos. 12 horas e 58 minutos. 12 horas e 58 minutos. 12 horas e 58 minutos. 12 horas e 58 minutos. 12 horas e 58 minutos. 12 horas e 58 minutos. 12 horas e 58 minutos. 12 horas e 59 minutos. 12 horas e 59 minutos. 12 horas e 59 minutos. 12 horas e 59 minutos. 12 horas e 59 minutos. 12 horas e 59 minutos. 12 horas e 59 minutos. 12 horas e 59 minutos. 12 horas e 59 minutos. 12 horas e 59 minutos. 12 horas e 59 minutos. 12 horas e 59 minutos. 12 horas e 59 minutos. 12 horas e 59 minutos. 12 horas e 59 minutos. 12 horas e 59 minutos. 12 horas e 59 minutos. 12 horas e 59 minutos. 12 horas e 59 minutos. 12 horas e 50.
5: 13 horas em ponto. 13 horas em ponto. 13 horas em ponto. 13 horas em ponto. 13 horas em ponto. 13 horas em ponto. 13 horas em ponto. 13 horas em ponto. 13 horas em ponto. 13 horas em ponto. 13 horas em ponto. 13 horas em ponto. 13 horas em ponto. 13 horas em ponto. 13 horas em ponto. 13 horas em ponto. 13 horas em ponto. 13 horas em ponto. 13 horas em ponto. 13 horas em ponto. 13 horas em ponto. 13 horas em ponto. 13 horas em ponto. 13 horas em ponto. 13 horas em ponto. 13 horas em ponto. 13 horas em ponto. 13 horas em ponto. 13 horas
6: e 1 minuto.
5: 13 horas
6: e 1 minuto.
5: 13 horas
6: e 1 minuto.
5: 13 horas
6: e 1 minuto.
5: 13 horas
6: e 1 minuto.
5: 13 horas
6: e 1 minuto.
5: 13 horas
6: e 1 minuto.
5: 13 horas
6: e 1 minuto.
5: 13 horas
6: e 1 minuto.
5: 13 horas
6: e 1 minuto.
5: 13 horas
6: e 1 minuto.
5: 13 horas
6: e 1 minuto.
5: 13 horas
6: e 1 minuto.
5: 13 horas
6: e 1 minuto.
5: 13 horas
6: e 1 minuto.
5: 13 horas
6: e 1 minuto.
5: 13 horas
6: e 1 minuto.
5: 13 horas
6: e 1 minuto.
5: 13 horas
6: e 1 minuto.
5: 13 horas
6: e 1 minuto.
5: 13 horas
6: e 1 minuto.
5: 13 horas
6: e 1 minuto.
5: 13 horas
6: e 1 minuto.
5: 13 horas
6: e 1 minuto.
5: 13 horas
6: e 1 minuto.
5: 13 horas
6: e 1 minuto.
5: 13 horas
6: e 1 minuto.
5: 13 horas
0: e 2 minutos.
5: 13 horas
0: e 2 minutos.
5: 13 horas
0: e 2 minutos.
5: 13 horas
0: e 2 minutos.
5: 13 horas
0: e 2 minutos.
5: 13 horas
0: e 2 minutos.
5: 13 horas
0: e 2 minutos.
5: 13 horas
0: e 2 minutos.
5: 13 horas
0: e 2 minutos.
5: 13 horas
0: e 2 minutos.
5: 13 horas
0: e 2 minutos.
5: 13 horas
0: e 2 minutos.
5: 13 horas
0: e 2 minutos.
5: 13 horas
0: e 2 minutos.
5: 13 horas
0: e 2 minutos.
5: 13 horas
0: e 2 minutos.
5: 13 horas
0: e 2 minutos.
5: 13 horas
0: e 2 minutos.
5: 13 horas
0: e 2 minutos.
5: 13 horas
0: e 2 minutos.
5: 13 horas
0: e 2 minutos.
5: 13 horas
0: e 2 minutos.
5: 13 horas
0: e 2 minutos.
5: 13 horas
7: e 3 minutos.
5: 13 horas
7: e 3 minutos.
5: 13 horas
7: e 3 minutos.
5: 13 horas
7: e 3 minutos.
5: 13 horas
7: e 3 minutos.
5: 13 horas
7: e 3 minutos.
5: 13 horas
7: e 3 minutos.
5: 13 horas
7: e 3 minutos.
5: 13 horas
7: e 3 minutos.
5: 13 horas e 3 minutos. 13 horas e 3 minutos. 13 horas e 3 minutos. 13 horas e 3 minutos. 13 horas e 3 minutos.
7: 13 horas e 3 minutos.
5: 13 horas e 3 minutos. 13 horas e 3 minutos. 13 horas e 3 minutos. 13 horas e 3 minutos.
7: 13 horas e 3 minutos.
5: 13 horas e 3 minutos. 13 horas e 3 minutos. 13 horas e 3 minutos. 13 horas e 3 minutos.
7: 13 horas e 4 minutos.
5: 13 horas e 4 minutos. 13 horas e 4 minutos. 13 horas e 4 minutos.
7: 13 horas e 4 minutos.
5: 13 horas e 4 minutos.
7: 13 horas e 4 minutos.
5: 13 horas e 4 minutos.
7: 13 horas e 4 minutos.
5: 13 horas e 4 minutos.
7: 13 horas e 4 minutos.
5: 13 horas e 4 minutos.
7: 13 horas e 4 minutos.
5: 13 horas e 4 minutos.
7: 13 horas e 4 minutos.
5: 13 horas e 4 minutos.
7: 13 horas e 4 minutos.
5: 13 horas e 4 minutos.
7: 13 horas e 4 minutos.
5: 13 horas e 4 minutos.
7: 13 horas e 4 minutos.
5: 13 horas e 4 minutos.
7: 13 horas e 4 minutos.
5: 13 horas e 4 minutos.
7: 13 horas e 5 minutos.
5: 13 horas e 5 minutos.
7: 13 horas e 5 minutos.
5: 13 horas e 5 minutos.
7: 13 horas e 5 minutos.
5: 13 horas e 5 minutos.
7: 13 horas e 5 minutos.
5: 13 horas e 5 minutos.
7: 13 horas e 5 minutos.
5: 13 horas e 5 minutos.
7: 13 horas e 5 minutos.
5: 13 horas e 5 minutos.
7: 13 horas e 5 minutos.
5: 13 horas e 5 minutos.
7: 13 horas e 5 minutos.
5: 13 horas e 5 minutos.
7: 13 horas e 5 minutos.
5: 13 horas e 5 minutos.
7: 13 horas e 5 minutos.
5: 13 horas e 5 minutos.
7: 13 horas e 5 minutos.
5: 13 horas e 5 minutos.
7: 13 horas e 5 minutos.
5: 13 horas e 6 minutos.
7: 13 horas e 6 minutos.
5: 13 horas e 6 minutos.
7: 13 horas e 6 minutos.
5: 13 horas e 6 minutos.
7: 13 horas e 6 minutos.
5: 13 horas e 6 minutos.
7: 13 horas e 6 minutos.
5: 13 horas e 6 minutos.
7: 13 horas e 6 minutos.
5: 13 horas e 6 minutos.
7: 13 horas e 6 minutos.
5: 13 horas e 6 minutos.
7: 13 horas e 6 minutos.
5: 13 horas e 6 minutos.
7: 13 horas e 6 minutos.
5: 13 horas e 6 minutos.
7: 13 horas e 6 minutos.
5: 13 horas e 6 minutos.
7: 13 horas e 6 minutos.
5: 13 horas e 6 minutos.
7: 13 horas e 6 minutos.
5: 13 horas e 6 minutos.
7: 13 horas e 6 minutos.
5: 13 horas e 7 minutos.
7: 13 horas e 7 minutos.
5: 13 horas e 7 minutos.
7: 13 horas e 7 minutos.
5: 13 horas e 7 minutos.
7: 13 horas e 7 minutos.
5: 13 horas e 7 minutos.
7: 13 horas e 7 minutos.
5: 13 horas e 7 minutos.
7: 13 horas e 7 minutos.
5: 13 horas e 7 minutos.
7: 13 horas e 7 minutos.
5: 13 horas e 7 minutos.
7: 13 horas e 7 minutos.
5: 13 horas e 7 minutos.
7: 13 horas e 7 minutos.
5: 13 horas e 7 minutos.
7: 13 horas e 7 minutos.
5: 13 horas e 7 minutos.
7: 13 horas e 7 minutos.
5: 13 horas e
8: sete minutos.
5: 13 horas e 7 minutos.
8: 13 horas e 7 minutos.
5: 13 horas e 7 minutos.
8: 13 horas e 8 minutos.
5: 13 horas e 8 minutos.
8: 13 horas e 8 minutos.
5: 13 horas e 8 minutos.
8: 13 horas e 8 minutos.
5: 13 horas e 8 minutos.
8: 13 horas e 8 minutos.
5: 13 horas e 8 minutos.
8: 13 horas e 8 minutos.
5: 13 horas e 8 minutos.
8: 13 horas e 8 minutos.
5: 13 horas e 8 minutos.
8: 13 horas e 8 minutos.
5: 13 horas e 8 minutos.
8: 13 horas e 8 minutos.
5: 13 horas e 8 minutos.
8: 13 horas e 8 minutos.
5: 13 horas e 8 minutos.
8: 13 horas e 8 minutos.
5: 13 horas e 8 minutos.
8: 13 horas e 8 minutos.
5: 13 horas e 8 minutos.
8: 13 horas e 8 minutos.
5: 13 horas e 9 minutos.
8: 13 horas e 9 minutos.
5: 13 horas e 9 minutos.
8: 13 horas e 9 minutos.
5: 13 horas e 9 minutos.
8: 13 horas e 9 minutos.
5: 13 horas e 9 minutos.
8: 13 horas e 9 minutos.
5: 13 horas e 9 minutos.
8: 13 horas e 9 minutos.
5: 13 horas e 9 minutos.
8: 13 horas e 9 minutos.
5: 13 horas e 9 minutos.
8: 13 horas e 9 minutos.
5: 13 horas e 9 minutos.
8: 13 horas e 9 minutos.
5: 13 horas e 9 minutos.
8: 13 horas e 9 minutos.
5: 13 horas e 9 minutos.
8: 13 horas e 9 minutos.
5: 13 horas e 9 minutos.
8: 13 horas e 9 minutos.
5: 13 horas e 9 minutos.
8: 13 horas e 9 minutos.
5: 13 horas e 10 minutos.
8: 13 horas e 10 minutos.
5: 13 horas e 10 minutos.
8: 13 horas e 10 minutos.
5: 13 horas e 10 minutos.
8: 13 horas e 10 minutos.
5: 13 horas e 10 minutos.
8: 13 horas e 10 minutos.
5: 13 horas e 10 minutos.
8: 13 horas e 10 minutos.
5: 13 horas e 10 minutos.
8: 13 horas e 10 minutos.
5: 13 horas e 10 minutos.
8: 13 horas e 10 minutos.
5: 13 horas e 10 minutos.
8: 13 horas e 10 minutos.
5: 13 horas e 10 minutos.
8: 13 horas e 10 minutos.
5: 13 horas e 10 minutos.
8: 13 horas e 10 minutos.
5: 13 horas e 10 minutos.
8: 13 horas e 10 minutos.
5: 13 horas e 10 minutos.
8: 13 horas e 11 minutos.
5: 13 horas e 11 minutos.
8: 13 horas e 11 minutos.
5: 13 horas e 11 minutos.
8: 13 horas e 11 minutos.
5: 13 horas e 11 minutos.
8: 13 horas e 11 minutos.
5: 13 horas e 11 minutos.
8: 13 horas e 11 minutos.
5: 13 horas e 11 minutos.
8: 13 horas e 11 minutos.
5: 13 horas e 11 minutos.
8: 13 horas e 11 minutos.
5: 13 horas e 11 minutos.
8: 13 horas e 11 minutos.
5: 13 horas e 11 minutos.
8: 13 horas e 11 minutos.
5: 13 horas e 11 minutos.
8: 13 horas e 11 minutos.
5: 13 horas e 11 minutos.
8: 13 horas e 11 minutos.
5: 13 horas e 11 minutos.
8: 13 horas e 11 minutos.
5: 13 horas e 11 minutos.
8: 13 horas e 11 minutos.
5: 13 horas e 12 minutos.
8: 13 horas e 12 minutos.
5: 13 horas e 12 minutos.
8: 13 horas e 12 minutos.
5: 13 horas e 12 minutos.
8: 13 horas e 12 minutos.
5: 13 horas e 12 minutos.
8: 13 horas e 12 minutos.
5: 13 horas e 12 minutos.
8: 13 horas e 12 minutos.
5: 13 horas e 12 minutos.
8: 13 horas e 12 minutos.
5: 13 horas e 12 minutos.
8: 13 horas e 12 minutos.
5: 13 horas e 12 minutos.
8: 13 horas e 12 minutos.
5: 13 horas e 12 minutos.
8: 13 horas e 12 minutos.
5: 13 horas e 12 minutos.
8: 13 horas e 12 minutos.
7: minutos.
5: 13 horas
7: e 12 minutos.
5: 13 horas
7: e 12 minutos.
5: 13 horas
7: e 12 minutos.
5: 13 horas
7: e 13 minutos.
5: 13 horas
7: e 13 minutos.
5: 13 horas
7: e 13 minutos.
5: 13 horas
7: e 13 minutos.
5: 13 horas
7: e 13 minutos.
5: 13 horas
7: e 13 minutos.
5: 13 horas
7: e 13 minutos.
5: 13 horas
7: e 13 minutos.
5: 13 horas
7: e 13 minutos.
5: 13 horas
7: e 13 minutos.
5: 13 horas
7: e 13 minutos.
5: 13 horas
7: e 13 minutos.
5: 13 horas
7: e 13 minutos.
5: 13 horas
7: e 13 minutos.
5: 13 horas
7: e 13 minutos.
5: 13 horas
7: e 13 minutos.
5: 13 horas
7: e 13 minutos.
5: 13 horas
7: e 13 minutos.
5: 13 horas
7: e 13 minutos.
5: 13 horas
7: e 13 minutos.
5: 13 horas
7: e 13 minutos.
5: 13 horas
7: e 13 minutos.
5: 13 horas
7: e 13 minutos.
5: 13 horas
7: e 13 minutos.
5: 13 horas
7: e 14 minutos.
5: 13 horas
7: e 14 minutos.
5: 13 horas
7: e 14 minutos.
5: 13 horas
7: e 14 minutos.
5: 13 horas
7: e 14 minutos.
5: 13 horas
7: e 14 minutos.
5: 13 horas
7: e 14 minutos.
5: 13 horas
7: e 14 minutos.
5: 13 horas
7: e 14 minutos.
5: 13 horas
7: e 14 minutos.
5: 13 horas
7: e 14 minutos.
5: 13 horas
7: e 14 minutos.
5: 13 horas
7: e 14 minutos.
5: 13 horas
7: e 14 minutos.
5: 13 horas
7: e 14 minutos.
5: 13 horas
7: e 14 minutos.
5: 13 horas
7: e 14 minutos.
5: 13 horas
7: e 14 minutos.
5: 13 horas
7: e 14 minutos.
5: 13 horas
7: e 14 minutos.
5: 13 horas
7: e 14 minutos.
5: 13 horas
7: e 15 minutos.
5: 13 horas
7: e 15 minutos.
5: 13 horas
7: e 15 minutos.
5: 13 horas
7: e 15 minutos.
5: 13 horas
7: e 15 minutos.
5: 13 horas
7: e 15 minutos.
5: 13 horas
7: e 15 minutos.
5: 13 horas
7: e 15 minutos.
5: 13 horas
7: e 15 minutos.
5: 13 horas
7: e 15 minutos.
5: 13 horas
7: e 15 minutos.
5: 13 horas
7: e 15 minutos.
5: 13 horas
7: e 15 minutos.
5: 13 horas
7: e 15 minutos.
5: 13 horas
7: e 15 minutos.
5: 13 horas
7: e 15 minutos.
5: 13 horas
7: e 15 minutos.
5: 13 horas
7: e 15 minutos.
5: 13 horas
7: e 15 minutos.
5: 13 horas
7: e 15 minutos.
5: 13 horas
7: e 15 minutos.
5: 13 horas
7: e 15 minutos.
5: 13 horas
7: e 15 minutos.
5: 13 horas
7: e 15 minutos.
5: 13 horas
7: e 16 minutos.
5: 13 horas
7: e 16 minutos.
5: 13 horas
7: e 16 minutos.
5: 13 horas
7: e 16 minutos.
5: 13 horas
7: e 16 minutos.
5: 13 horas
7: e 16 minutos.
5: 13 horas
7: e 16 minutos.
5: 13 horas
7: e 16 minutos.
5: 13 horas
7: e 16 minutos.
5: 13 horas
7: e 16 minutos.
5: 13 horas
7: e 16 minutos.
5: 13 horas
7: e 16 minutos.
5: 13 horas
7: e 16 minutos.
5: 13 horas
7: e 16 minutos.
5: 13 horas
7: e 16 minutos.
5: 13 horas
7: e 16 minutos.
5: 13 horas
7: e 16 minutos.
5: 13 horas
7: e 16 minutos.
5: 13 horas
7: e 16 minutos.
5: 13 horas
7: e 16 minutos.
5: 13 horas
7: e 16 minutos.
5: 13 horas
7: e 17 minutos.
5: 13 horas
7: e 17 minutos.
5: 13 horas
7: e 17 minutos.
5: 13 horas
7: e 17 minutos.
5: 13 horas
7: e 17 minutos.
5: 13 horas
7: e 17 minutos.
5: 13 horas
7: e 17 minutos.
5: 13 horas
7: e 17 minutos.
5: 13 horas
7: e 17 minutos.
5: 13 horas
7: e 17 minutos.
5: 13 horas
7: e 17 minutos.
5: 13 horas
7: e 17 minutos.
5: 13 horas
7: e 17 minutos.
5: 13 horas
7: e 17 minutos.
5: 13 horas
7: e 17 minutos.
5: 13 horas
7: e 17 minutos.
5: 13 horas
7: e 17 minutos.
5: 13 horas
7: e 17 minutos.
5: 13 horas
7: e 17 minutos.
5: 13 horas
7: e 17 minutos.
5: 13 horas
7: e 17 minutos.
5: 13 horas
7: e 17 minutos.
5: 13 horas
7: e 17 minutos.
5: 13 horas
7: e 18 minutos.
5: 13 horas
7: e 18 minutos.
5: 13 horas
7: e 18 minutos.
5: 13 horas
7: e 18 minutos.
5: 13 horas
7: e 18 minutos.
5: 13 horas
7: e 18 minutos.
5: 13 horas
7: e 18 minutos.
5: 13 horas
7: e 18 minutos.
5: 13 horas
7: e 18 minutos.
5: 13 horas
7: e 18 minutos.
5: 13 horas
7: e 18 minutos.
5: 13 horas
7: e 18 minutos.
5: 13 horas
7: e 18 minutos.
5: 13 horas
7: e 18 minutos.
5: 13 horas
7: e 18 minutos.
5: 13 horas
7: e 18 minutos.
5: 13 horas
7: e 18 minutos.
5: 13 horas
7: e 18 minutos.
5: 13 horas
7: e 18 minutos.
5: 13 horas
7: e 18 minutos.
5: 13 horas
7: e 18 minutos.
5: 13 horas
0: e 19 minutos.
5: 13 horas
0: e 19 minutos.
5: 13 horas
0: e 19 minutos.
5: 13 horas
0: e 19 minutos.
5: 13 horas
0: e 19 minutos.
5: 13 horas
0: e 19 minutos.
5: 13 horas
0: e 19 minutos.
5: 13 horas
0: e 19 minutos.
5: 13 horas
0: e 19 minutos.
5: 13 horas
0: e 19 minutos.
5: 13 horas
0: e 19 minutos.
5: 13 horas
0: e 19 minutos.
5: 13 horas
0: e 19 minutos.
5: 13 horas
0: e 19 minutos.
5: 13 horas
0: e 19 minutos.
5: 13 horas
0: e 19 minutos.
5: 13 horas
0: e 19 minutos.
5: 13 horas
0: e 19 minutos.
5: 13 horas
0: e 19 minutos.
5: 13 horas
0: e 19 minutos.
5: 13 horas
0: e 19 minutos.
5: 13 horas
0: e 19
7: minutos.
5: 13 horas
7: e 20 minutos.
5: 13 horas
7: e 20 minutos.
5: 13 horas
7: e 20 minutos.
5: 13 horas
7: e 20 minutos.
5: 13 horas
7: e 20 minutos.
5: 13 horas
7: e 20 minutos.
5: 13 horas
7: e 20 minutos.
5: 13 horas
7: e 20 minutos.
5: 13 horas
7: e 20 minutos.
5: 13 horas
7: e 20 minutos.
5: 13 horas
7: e 20 minutos.
5: 13 horas
7: e 20 minutos.
5: 13 horas
7: e 20 minutos.
5: 13 horas
7: e 20 minutos.
5: 13 horas
7: e 20 minutos.
5: 13 horas
7: e 20 minutos.
5: 13 horas
7: e 20 minutos.
5: 13 horas
7: e 20 minutos.
5: 13 horas
7: e 20 minutos.
5: 13 horas
7: e 20 minutos.
5: 13 horas
7: e 20 minutos.
5: 13 horas
7: e 20 minutos.
5: 13 horas
7: e 20 minutos.
5: 13 horas
0: e 21 minutos.
5: 13 horas
0: e 21 minutos.
5: 13 horas
0: e 21 minutos.
5: 13 horas
0: e 21 minutos.
5: 13 horas
0: e 21 minutos.
5: 13 horas
0: e 21 minutos.
5: 13 horas
0: e 21 minutos.
5: 13 horas
0: e 21 minutos.
5: 13 horas
0: e 21 minutos.
5: 13 horas
0: e 21 minutos.
5: 13 horas
0: e 21 minutos.
5: 13 horas
0: e 21 minutos.
5: 13 horas
0: e 21 minutos.
5: 13 horas
0: e 21 minutos.
5: 13 horas
0: e 21 minutos.
5: 13 horas
0: e 21 minutos.
5: 13 horas
0: e 21 minutos.
5: 13 horas
0: e 21 minutos.
5: 13 horas
0: e 21 minutos.
5: 13 horas
0: e 21 minutos.
5: 13 horas
0: e 21 minutos.
5: 13 horas
0: e 21 minutos.
5: 13 horas
7: e 22 minutos.
5: 13 horas
7: e 22 minutos.
5: 13 horas
7: e 22 minutos.
5: 13 horas
7: e 22 minutos.
5: 13 horas
7: e 22 minutos.
5: 13 horas
7: e 22 minutos.
5: 13 horas
7: e 22 minutos.
5: 13 horas
7: e 22 minutos.
5: 13 horas
7: e 22 minutos.
5: 13 horas
7: e 22 minutos.
5: 13 horas
7: e 22 minutos.
5: 13 horas
7: e 22 minutos.
5: 13 horas
7: e 22 minutos.
5: 13 horas e 22 minutos. 13 horas e 22 minutos. 13 horas e 22 minutos. 13 horas e 22 minutos. 13 horas e 22 minutos.
7: 13 horas e 22 minutos.
5: 13 horas e 22 minutos. 13 horas e 22 minutos. 13 horas e 23 minutos.
1: 13 horas e 23 minutos.
5: 13 horas e 23 minutos.
1: 13 horas e 23 minutos.
5: 13 horas e 23 minutos.
1: 13 horas e 23 minutos.
5: 13 horas e 23 minutos.
1: 13 horas e 23 minutos.
5: 13 horas e 23 minutos.
1: 13 horas e 23 minutos.
5: 13 horas e 23 minutos.
1: 13 horas e 23 minutos.
5: 13 horas e 23 minutos.
1: 13 horas e 23 minutos.
5: 13 horas e 23 minutos.
1: 13 horas e 23 minutos.
5: 13 horas e 23 minutos.
1: 13 horas e 23 minutos.
5: 13 horas e 23 minutos.
7: 13 horas e 24 minutos.
5: 13 horas e 24 minutos.
7: 13 horas e 24 minutos.
5: 13 horas e 24 minutos.
7: 13 horas e 24 minutos.
5: 13 horas e 24 minutos.
7: 13 horas e 24 minutos.
5: 13 horas e 24 minutos.
7: 13 horas e 24 minutos.
5: 13 horas e 24 minutos.
7: 13 horas e 24 minutos.
5: 13 horas e 24 minutos.
7: 13 horas e 24 minutos.
5: 13 horas e 24 minutos.
7: 13 horas e 24 minutos.
5: 13 horas e 24 minutos.
7: 13 horas e 24 minutos.
5: 13 horas e 24 minutos.
7: 13 horas e 24 minutos.
5: 13 horas e 24 minutos.
1: 13 horas e 25 minutos.
5: 13 horas e 25 minutos.
1: 13 horas e 25 minutos.
5: 13 horas e 25 minutos.
1: 13 horas e 25 minutos.
5: 13 horas e 25 minutos.
1: 13 horas e 25 minutos.
5: 13 horas e 25 minutos.
1: 13 horas e 25 minutos.
5: 13 horas e 25 minutos.
1: 13 horas e 25 minutos.
5: 13 horas e 25 minutos.
1: 13 horas e 25 minutos.
5: 13 horas e 25 minutos.
1: 13 horas e 25 minutos.
5: 13 horas e 25 minutos.
1: 13 horas e 25 minutos.
5: 13 horas e 25 minutos.
1: 13 horas e 25 minutos.
5: 13 horas e 26 minutos.
1: 13 horas e 26 minutos.
5: 13 horas e 26 minutos.
1: 13 horas e 26 minutos.
5: 13 horas e 26 minutos.
1: 13 horas e 26 minutos.
5: 13 horas e 26 minutos.
1: 13 horas e 26 minutos.
5: 13 horas e 26 minutos.
1: 13 horas e 26 minutos.
5: 13 horas e 26 minutos.
1: 13 horas e 26 minutos.
5: 13 horas e 26 minutos.
1: 13 horas e 26 minutos.
5: 13 horas e 26 minutos.
1: 13 horas e 26 minutos.
5: 13 horas e 26 minutos.
1: 13 horas e 26 minutos.
5: 13 horas e 26 minutos.
1: 13 horas e 26 minutos.
5: 13 horas e 27 minutos.
1: 13 horas e 27 minutos.
5: 13 horas e 27 minutos.
1: 13 horas e 27 minutos.
5: 13 horas e 27 minutos.
1: 13 horas e 27 minutos.
5: 13 horas e 27 minutos.
1: 13 horas e 27 minutos.
5: 13 horas e 27 minutos.
1: 13 horas e 27 minutos.
5: 13 horas e 27 minutos.
1: 13 horas e 27
0: 7 minutos.
5: 13 horas.
0: E 27 minutos.
5: 13 horas.
0: E 27 minutos.
5: 13 horas.
0: E 27 minutos.
5: 13 horas.
0: E 27 minutos.
5: 13 horas.
0: E 27 minutos.
5: 13 horas.
0: E 27 minutos.
5: 13 horas.
0: E 27 minutos.
5: 13 horas.
0: E 27 minutos.
5: 13 horas.
0: E 28 minutos.
5: 13 horas.
0: E 28 minutos.
5: 13 horas.
0: E 28 minutos.
5: 13 horas.
0: E 28 minutos.
5: 13 horas.
0: E 28 minutos.
5: 13 horas.
0: E 28 minutos.
5: 13 horas.
0: E 28 minutos.
5: 13 horas.
0: E 28 minutos.
5: 13 horas.
0: E 28 minutos.
5: 13 horas.
0: E 28 minutos.
5: 13 horas.
0: E 28 minutos.
5: 13 horas.
0: E 28 minutos.
5: 13 horas.
0: E 28 minutos.
5: 13 horas.
0: E 28 minutos.
5: 13 horas.
0: E 28 minutos.
5: 13 horas.
0: E 28 minutos.
5: 13 horas.
0: E 28 minutos.
5: 13 horas.
0: E 28 minutos.
5: 13 horas.
0: E 28 minutos.
5: 13 horas.
0: E 28 minutos.
5: 13 horas.
0: E 29 minutos.
5: 13 horas.
0: E 29 minutos.
5: 13 horas.
0: E 29 minutos.
5: 13 horas.
0: E 29 minutos.
5: 13 horas.
0: E 29 minutos.
5: 13 horas.
0: E 29 minutos.
5: 13 horas.
0: E 29 minutos.
5: 13 horas.
0: E 29 minutos.
5: 13 horas.
0: E 29 minutos.
5: 13 horas.
0: E 29 minutos.
5: 13 horas.
0: E 29 minutos.
5: 13 horas.
0: E 29 minutos.
5: 13 horas.
0: E 29 minutos.
5: 13 horas.
0: E 29 minutos.
5: 13 horas.
0: E 29.
5: 13 horas.
0: E 29 minutos.
5: 13 horas.
0: E 29 minutos.

0: e 30 minutos.
1: 13 horas
0: e 30 minutos.
1: 13 horas
0: e 30 minutos.
1: 13 horas
0: e 30 minutos.
1: 13 horas
0: e 30 minutos.
1: 13 horas
0: e 30 minutos.
1: 13 horas
0: e 30 minutos.
1: 13 horas
0: e 30 minutos.
1: 13 horas
0: e 30 minutos.
1: 13 horas
0: e 30 minutos.
1: 13 horas
0: e 30 minutos.
1: 13 horas
0: e 30 minutos.
1: 13 horas
0: e 30 minutos.
1: 13 horas
0: e 30 minutos.
1: 13 horas
0: e 30 minutos.
1: 13 horas
0: e 30 minutos.
1: 13 horas
0: e 30 minutos.
1: 13 horas
0: e 30 minutos.
1: 13 horas
0: e 30 minutos.
1: 13 horas
0: e 31 minutos.
1: 13 horas
0: e 31 minutos.
1: 13 horas
0: e 31 minutos.
1: 13 horas
0: e 31 minutos.
1: 13 horas
0: e 31 minutos.
1: 13 horas
0: e 31 minutos.
1: 13 horas
0: e 31 minutos.
1: 13 horas
0: e 31 minutos.
1: 13 horas
0: e 31 minutos.
1: 13 horas
0: e 31 minutos.
1: 13 horas
0: e 31 minutos.
1: 13 horas
0: e 31 minutos.
1: 13 horas
0: e 31 minutos.
1: 13 horas
0: e 31 minutos.
1: 13 horas
0: e 31 minutos.
1: 13 horas
0: e 31 minutos.
1: 13 horas
0: e 31 minutos.
1: 13 horas
0: e 31 minutos.
1: 13 horas
0: e 31 minutos.
1: 13 horas
0: e 31 minutos.
1: 13 horas
0: e 31 minutos.
1: 13 horas
0: e 32 minutos.
1: 13 horas
0: e 32 minutos.
1: 13 horas
0: e 32 minutos.
1: 13 horas
0: e 32 minutos.
1: 13 horas
0: e 32 minutos.
1: 13 horas
0: e 32 minutos.
1: 13 horas
0: e 32 minutos.
1: 13 horas
0: e 32 minutos.
1: 13 horas
0: e 32 minutos.
1: 13 horas
0: e 32 minutos.
1: 13 horas
0: e 32 minutos.
1: 13 horas
0: e 32 minutos.
1: 13 horas
0: e 32 minutos.
1: 13 horas
0: e 32 minutos.
1: 13 horas
0: e 32 minutos.
1: 13 horas
0: e 32 minutos.
1: 13 horas
0: e 32 minutos.
1: 13 horas
0: e 32 minutos.
1: 13 horas
0: e 32 minutos.
1: 13 horas
0: e 32 minutos.
1: 13 horas
0: e 33 minutos.
1: 13 horas
0: e 33 minutos.
1: 13 horas
0: e 33 minutos.
1: 13 horas
0: e 33 minutos.
1: 13 horas
0: e 33 minutos.
1: 13 horas
0: e 33 minutos.
1: 13 horas
0: e 33 minutos.
1: 13 horas
0: e 33 minutos.
1: 13 horas
0: e 33 minutos.
1: 13 horas
0: e 33 minutos.
1: 13 horas
0: e 33 minutos.
1: 13 horas
0: e 33 minutos.
1: 13 horas
0: e 33 minutos.
1: 13 horas
0: e 33 minutos.
1: 13 horas
0: e 33 minutos.
1: 13 horas
0: e 33 minutos.
1: 13 horas
0: e 33 minutos.
1: 13 horas
0: e 33 minutos.
1: 13 horas
0: e 33 minutos.
1: 13 horas
0: e 33 minutos.
1: 13 horas
0: e 34 minutos.
1: 13 horas
0: e 34 minutos.
1: 13 horas
0: e 34 minutos.
1: 13 horas
0: e 34 minutos.
1: 13 horas
0: e 34 minutos.
1: 13 horas
0: e 34 minutos.
1: 13 horas
0: e 34 minutos.
1: 13 horas
0: e 34 minutos.
1: 13 horas
0: e 34 minutos.
1: 13 horas
0: e 34 minutos.
1: 13 horas
0: e 34 minutos.
1: 13 horas
0: e 34 minutos.
1: 13 horas
0: e 34 minutos.
1: 13 horas horas
0: e 34 minutos.
1: 13 horas
0: e 34 minutos.
1: 13 horas
0: e 34 minutos.
1: 13 horas
0: e 34 minutos.
1: 13 horas
0: e 34 minutos.
1: 13 horas
0: e 34 minutos.
1: 13 horas
0: e 35 minutos.
1: 13 horas
0: e 35 minutos.
1: 13 horas
0: e 35 minutos.
1: 13 horas
0: e 35 minutos.

0: 13 horas e 35 minutos. 13 horas e 35 minutos. 13 horas e 35 minutos. 13 horas e 35 minutos. 13 horas e 35 minutos. 13 horas e 35 minutos. 13 horas e 35 minutos. 13 horas e 35 minutos. 13 horas e 35 minutos. 13 horas e 35 minutos. 13 horas e 35 minutos. 13 horas e 35 minutos. 13 horas e 35 minutos. 13 horas e 35 minutos. 13 horas e 35 minutos. 13 horas e 35 minutos. 13 horas e 36 minutos. 13 horas e 36 minutos. 13 horas e 36 minutos. 13 horas e 36 minutos. 13 horas e 36 minutos. 13 horas e 36 minutos. 13 horas e 36 minutos. 13 horas e 36 minutos. 13 horas e 36 minutos. 13 horas e 36 minutos. 13 horas e 36 minutos. 13 horas e 36 minutos. 13 horas e 36 minutos. 13 horas e 36 minutos. 13 horas e 36 minutos. 13 horas e 36 minutos. 13 horas e 36 minutos. 13 horas e 36 minutos. 13 horas e 36 minutos. 13 horas e 36 minutos.
1: 13 horas e 37 minutos.
0: 13 horas e 37 minutos.
1: 13 horas e 37 minutos.
0: 13 horas e 37 minutos.
1: 13 horas e 37 minutos.
0: 13 horas e 37 minutos.
1: 13 horas e 37 minutos.
0: 13 horas e 37 minutos.
1: 13 horas e 37 minutos.
0: 13 horas e 37 minutos.
1: 13 horas e 37 minutos.
0: 13 horas e 37 minutos.
1: 13 horas e 37 minutos.
0: 13 horas e 37 minutos.
1: 13 horas e 37 minutos.
0: 13 horas e 37 minutos.
1: 13 horas e 37 minutos.
0: 13 horas e 37 minutos.
1: 13 horas e 37 minutos.
0: 13 horas e 38 minutos.
1: 13 horas e 38 minutos.
0: 13 horas e 38 minutos.
1: 13 horas e 38 minutos.
0: 13 horas e 38 minutos.
1: 13 horas e 38 minutos.
0: 13 horas e 38 minutos.
1: 13 horas e 38 minutos.
0: 13 horas e 38 minutos.
1: 13 horas e 38 minutos.
0: 13 horas e 38 minutos.
1: 13 horas e 38 minutos.
0: 13 horas e 38 minutos.
1: 13 horas e 38 minutos.
0: 13 horas e 38 minutos.
1: 13 horas e 38 minutos.
0: 13 horas e 38 minutos.
1: 13 horas e 38 minutos.
0: 13 horas e 38 minutos.
1: 13 horas e 39 minutos.
0: 13 horas e 39 minutos.
1: 13 horas e 39 minutos.
0: 13 horas e 39 minutos.
1: 13 horas e 39 minutos.
0: 13 horas e 39 minutos.
1: 13 horas e 39 minutos.
0: 13 horas e 39 minutos.
1: 13 horas e 39 minutos.
0: 13 horas e 39 minutos.
1: 13 horas e 39 minutos.
0: 13 horas e 39 minutos.
1: 13 horas e 39 minutos.
0: 13 horas e 39 minutos.
1: 13 horas e 39 minutos.
0: 39 minutos.
2: 13 horas.
0: E 39 minutos.
2: 13 horas.
0: E 39 minutos.
2: 13 horas.
0: E 39 minutos.
2: 13 horas.
0: E 39 minutos.
2: 13 horas.
0: E 39 minutos.
2: 13 horas.
0: E 30 minutos.
2: 13 horas.
0: E 40 minutos.
2: 13 horas.
0: E 40 minutos.
2: 13 horas.
0: E 40 minutos.
2: 13 horas.
0: E 40 minutos.
2: 13 horas.
0: E 40 minutos.
2: 13 horas.
0: E 40 minutos.
2: 13 horas.
0: E 40 minutos.
2: 13 horas.
0: E 40 minutos.
2: 13 horas.
0: E 40 minutos.
2: 13 horas.
0: E 40 minutos.
2: 13 horas.
0: E 40 minutos.
2: 13 horas.
0: E 40 minutos.
2: 13 horas.
0: E 40 minutos.
2: 13 horas.
0: E 40 minutos.
2: 13 horas.
0: E 40 minutos.
2: 13 horas.
0: E 40 minutos.
2: 13 horas.
0: E 40 minutos.
2: 13 horas.
0: E 40 minutos.
2: 13 horas.
0: E 40 minutos.
2: 13 horas.
0: E 40 minutos.
2: 13 horas.
0: E 40 minutos.
2: 13 horas.
0: E 40 minutos.
2: 13 horas.
0: E 40 minutos.
2: 13 horas.
0: E 41 minutos.
2: 13 horas.
0: E 41 minutos.
2: 13 horas.
0: E 41 minutos.
2: 13 horas.
0: E 41 minutos.
2: 13 horas.
0: E 41 minutos.
2: 13 horas.
0: E 41 minutos.
2: 13 horas.
0: E 41 minutos.
2: 13 horas.
0: E 41 minutos.
2: 13 horas.
0: E 41 minutos.
2: 13 horas.
0: E 41 minutos.
2: 13 horas.
0: E 41 minutos.
2: 13 horas.
0: E 41 minutos.
2: 13 horas.
0: E 41 minutos.
2: 13 horas.
0: E 41 minutos.
2: 13 horas.
0: E 41 minutos.
2: 13 horas.
0: E 41 minutos.
2: 13 horas.
0: E 41 minutos.
2: 13 horas.
0: E 41 minutos.
2: 13 horas.
0: E 41 minutos.
2: 13 horas.
0: E 41 minutos.
2: 13 horas.
0: E 42 minutos.
2: 13 horas.
0: E 42 minutos.
2: 13 horas.
0: E 42 minutos.
2: 13 horas.
0: E 42 minutos.
2: 13 horas.
0: E 42 minutos.
2: 13 horas.
0: E 42 minutos.
2: 13 horas.
0: E 42 minutos.
2: 13 horas.
0: E 42 minutos.
2: 13 horas.
0: E 42 minutos.
2: 13 horas.
0: E 42 minutos.
2: 13 horas.
0: E 42 minutos.
2: 13 horas.
0: E 42 minutos.
2: 13 horas.
0: E 42 minutos.
2: 13 horas.
0: E 42 minutos.
2: 13 horas.
0: E 42 minutos.
2: 13 horas.
0: E 42 minutos.
2: 13 horas.
0: E 42 minutos.
2: 13 horas.
0: E 42 minutos.
2: 13 horas.
0: E 42 minutos.
2: 13 horas.
0: E 43 minutos.
2: 13 horas.
0: E 43 minutos.
2: 13 horas.
0: E 43 minutos.
2: 13 horas.
0: E 43 minutos.
2: 13 horas.
0: E 43 minutos.
2: 13 horas.
0: E 43 minutos.
2: 13 horas.
0: E 43 minutos.
2: 13 horas.
0: E 43 minutos.
2: 13 horas.
0: E 43 minutos.
2: 13 horas.
0: E 43 minutos.
2: 13 horas.
0: E 43 minutos.
2: 13 horas.
0: E 43 minutos.
2: 13 horas.
0: E 43 minutos.
2: 13 horas.
0: E 43 minutos.
2: 13 horas.
0: E 43 minutos.
2: 13 horas.
0: E 43 minutos.
2: 13 horas.
0: E 43 minutos.
2: 13 horas.
0: E 43 minutos.
2: 13 horas.
0: E 43 minutos.
2: 13 horas.
0: E 43 minutos.
2: 13 horas.
0: E 44 minutos.
2: 13 horas.
0: E 44 minutos.
2: 13 horas.
0: E 44 minutos.
2: 13 horas.
0: E 44 minutos.
2: 13 horas.
0: E 44 minutos.
2: 13 horas.
0: E 44 minutos.
2: 13 horas.
0: E 44 minutos.
2: 13 horas.
0: E 44 minutos.
2: 13 horas.
0: E 44 minutos.
2: 13
0: 13 horas e 44 minutos.
1: 13 horas e 44 minutos.
0: 13 horas e 44 minutos.
1: 13 horas e 44 minutos.
0: 13 horas e 44 minutos.
1: 13 horas e 44 minutos.
0: 13 horas e 44 minutos.
1: 13 horas e 44 minutos.
0: 13 horas e 44 minutos.
1: 13 horas e 44 minutos.
0: 13 horas e 45 minutos.
1: 13 horas e 45 minutos.
0: 13 horas e 45 minutos.
1: 13 horas e 45 minutos.
0: 13 horas e 45 minutos.
1: 13 horas e 45 minutos.
0: 13 horas e 45 minutos.
1: 13 horas e 45 minutos.
0: 13 horas e 45 minutos.
1: 13 horas e 45 minutos.
0: 13 horas e 45 minutos.
1: 13 horas e 45 minutos.
0: 13 horas e 45 minutos.
1: 13 horas e 45 minutos.
0: 13 horas e 45 minutos.
1: 13 horas e 45 minutos.
0: 13 horas e 45 minutos.
1: 13 horas e 45 minutos.
0: 13 horas e 45 minutos.
1: 13 horas e 45 minutos.
0: 13 horas e 46 minutos.
1: 13 horas e 46 minutos.
0: 13 horas e 46 minutos.
1: 13 horas e 46 minutos.
0: 13 horas e 46 minutos.
1: 13 horas e 46 minutos.
0: 13 horas e 46 minutos.
1: 13 horas e 46 minutos.
0: 13 horas e 46 minutos.
1: 13 horas e 46 minutos.
0: 13 horas e 46 minutos.
1: 13 horas e 46 minutos.
0: 13 horas e 46 minutos.
1: 13 horas e 46 minutos.
0: 13 horas e 46 minutos.
1: 13 horas e 46 minutos.
0: 13 horas e 46 minutos.
1: 13 horas e 46 minutos.
0: 13 horas e 46 minutos.
1: 13 horas e 46 minutos.
0: 13 horas e 47 minutos.
1: 13 horas e 47 minutos.
0: 13 horas e 47 minutos.
1: 13 horas e 47 minutos.
0: 13 horas e 47 minutos.
1: 13 horas e 47 minutos.
0: 13 horas e 47 minutos.
1: 13 horas e 47 minutos.
0: 13 horas e 47 minutos.
1: 13 horas e 47 minutos.
0: 13 horas e 47 minutos.
1: 13 horas e 47 minutos.
0: 13 horas e 47 minutos.
1: 13 horas e 47 minutos.
0: 13 horas e 47 minutos.
1: 13 horas e 47 minutos.
0: 13 horas e 47 minutos.
1: 13 horas e 47 minutos.
0: 13 horas e 47 minutos.
1: 13 horas e 47 minutos.
0: 13 horas e 48 minutos.
1: 13 horas e 48 minutos.
0: 13 horas e 48 minutos.
1: 13 horas e 48 minutos.
0: 13 horas e 48 minutos.
1: 13 horas e 48 minutos.
0: 13 horas e 48 minutos.
1: 13 horas e 48 minutos.
0: 13 horas e 48 minutos.
1: 13 horas e 48 minutos.
0: 13 horas e 48 minutos.
1: 13 horas e 48 minutos.
0: 13 horas e 48 minutos.
1: 13 horas e 48 minutos.
0: 13 horas e 48 minutos.
1: 13 horas e 48 minutos.
0: 13 horas e 48 minutos.
1: 13 horas e 48 minutos.
0: 13 horas e 48 minutos.
1: 13 horas e 48 minutos.
0: 13 horas e 49 minutos.
1: 13 horas e 49 minutos.
0: 13 horas e 49 minutos.
1: 13 horas e 49 minutos.
0: 13 horas e 49 minutos.
2: 13 horas e 49 minutos.
0: 13 horas e 49 minutos.
2: 13 horas e 49 minutos.
0: 13 horas e 49 minutos.
2: 13 horas e 49 minutos.
0: 13 horas e 49 minutos.
2: 13 horas e 49 minutos.
0: 13 horas e 49 minutos.
2: 13 horas e 49 minutos.
0: 13 horas e 49 minutos.
2: 13 horas e 49 minutos.
0: 13 horas e 49 minutos.
2: 13 horas e 49 minutos.
0: 13 horas e 49 minutos.
2: 13 horas e 49 minutos.
0: 13 horas e 49 minutos.
2: 13 horas e 50 minutos.
0: 13 horas e 50 minutos.
2: 13 horas e 50 minutos.
0: 13 horas e 50 minutos.
2: 13 horas e 50 minutos.
0: 13 horas e 50 minutos.
2: 13 horas e 50 minutos.
0: 13 horas e 50 minutos.
2: 13 horas e 50 minutos.
0: 13 horas e 50 minutos.
2: 13 horas e 50 minutos.
0: 13 horas e 50 minutos.
2: 13 horas e 50 minutos.
0: 13 horas e 50 minutos.
2: 13 horas e 50 minutos.
0: 13 horas e 50 minutos.
2: 13 horas e 50 minutos.
0: 13 horas e 50 minutos.
2: 13 horas e 50 minutos.
0: 13 horas e 50 minutos.
2: 13 horas e 50 minutos.
0: 13 horas e 50 minutos.
2: 13 horas e 51 minutos.
0: 13 horas e 51 minutos.
2: 13 horas e 51 minutos.
0: 13 horas e 51 minutos.
2: 13 horas e 51 minutos.
0: 13 horas e 51 minutos.
2: 13 horas e 51 minutos.
0: 13 horas e 51 minutos.
2: 13 horas e 51 minutos.
0: 13 horas e 51 minutos.
2: 13 horas e 51 minutos.
0: 13 horas e 51 minutos.
2: 13 horas e 51 minutos.
0: 13 horas e 51 minutos.
2: 13 horas e 51 minutos.
0: 13 horas e 51 minutos.
2: 13 horas e 51 minutos.
0: 13 horas e 51 minutos.
2: 13 horas e 51 minutos.
0: 13 horas e 51 minutos.
2: 13 horas e 51 minutos.
0: 13 horas e 51 minutos.
2: 13 horas e 52 minutos.
0: 13 horas e 52 minutos.
2: 13 horas e 52 minutos.
0: 13 horas e 52 minutos.
2: 13 horas e 52 minutos.
0: 13 horas e 52 minutos.
2: 13 horas e 52 minutos.
0: 13 horas e 52 minutos.
2: 13 horas e 52 minutos.
0: 13 horas e 52 minutos.
2: 13 horas e 52 minutos.
0: 13 horas e 52 minutos.
2: 13 horas e 52 minutos.
0: 13 horas e 52 minutos.
2: 13 horas e 52 minutos.
0: 13 horas e 52 minutos.
2: 13 horas e 52 minutos.
0: 13 horas e 52 minutos.
2: 13 horas e 52 minutos.
0: 13 horas e 52 minutos.
2: 13 horas e 53 minutos.
0: 13 horas e 53 minutos.
2: 13 horas e 53 minutos.
0: 13 horas e 53 minutos.
2: 13 horas e 53 minutos.
0: 13 horas e 53 minutos.
2: 13 horas e 53 minutos.
0: 13 horas e 53 minutos.
2: 13 horas e 53 minutos.
0: 13 horas e 53 minutos.
2: 13 horas e 53 minutos.
0: 13 horas e 53 minutos.
2: 13 horas e 53 minutos.
0: 13 horas e 53 minutos.
2: 13 horas e 53 minutos.
0: 13 horas e 53 minutos.
2: 13 horas e 53 minutos.
0: 13 horas e 53 minutos. minutos.
3: 13 horas e 53 minutos.
0: 13 horas e 54 minutos.
3: 13 horas e 54 minutos.
0: 13 horas e 54 minutos.
3: 13 horas e 54 minutos.
0: 13 horas e 54 minutos.
3: 13 horas e 54 minutos.
0: 13 horas e 54 minutos.
3: 13 horas e 54 minutos.
0: 13 horas e 54 minutos.
3: 13 horas e 54 minutos.
0: 13 horas e 54 minutos.
3: 13 horas e 54 minutos.
0: 13 horas e 54 minutos.
3: 13 horas e 54 minutos.
0: 13 horas e 54 minutos.
3: 13 horas e 54 minutos.
0: 13 horas e 54 minutos.
3: 13 horas e 54 minutos.
0: 13 horas e 54 minutos.
3: 13 horas e 54 minutos.
0: 13 horas e 55 minutos.
3: 13 horas e 55 minutos.
0: 13 horas e 55 minutos.
3: 13 horas e 55 minutos.
0: 13 horas e 55 minutos.
3: 13 horas e 55 minutos.
0: 13 horas e 55 minutos.
3: 13 horas e 55 minutos.
0: 13 horas e 55 minutos.
3: 13 horas e 55 minutos.
0: 13 horas e 55 minutos.
3: 13 horas e 55 minutos.
0: 13 horas e 55 minutos.
3: 13 horas e 55 minutos.
0: 13 horas e 55 minutos.
3: 13 horas e 55 minutos.
0: 13 horas e 55 minutos.
3: 13 horas e 55 minutos.
0: 13 horas e 55 minutos.
3: 13 horas e 55 minutos.
0: 13 horas e 55 minutos.
3: 13 horas e 56 minutos.
0: 13 horas e 56 minutos.
3: 13 horas e 56 minutos.
0: 13 horas e 56 minutos.
3: 13 horas e 56 minutos.
0: 13 horas e 56 minutos.
3: 13 horas e 56 minutos.
0: 13 horas e 56 minutos.
3: 13 horas e 56 minutos.
0: 13 horas e 56 minutos.
3: 13 horas e 56 minutos.
0: 13 horas e 56 minutos.
3: 13 horas e 56 minutos.
0: 13 horas e 56 minutos.
3: 13 horas e 56 minutos.
0: 13 horas e 56 minutos.
3: 13 horas e 56 minutos.
0: 13 horas e 56 minutos.
3: 13 horas e 56 minutos.
0: 13 horas e 57 minutos.
3: 13 horas e 57 minutos.
0: 13 horas e 57 minutos.
3: 13 horas e 57 minutos.
0: 13 horas e 57 minutos.
3: 13 horas e 57 minutos.
0: 13 horas e 57 minutos.
3: 13 horas e 57 minutos.
0: 13 horas e 57 minutos.
3: 13 horas e 57 minutos.
0: 13 horas e 57 minutos.
3: 13 horas e 57 minutos.
0: 13 horas e 57 minutos.
3: 13 horas e 57 minutos.
0: 13 horas e 57 minutos.
3: 13 horas e 57 minutos.
0: 13 horas e 57 minutos.
3: 13 horas e 57 minutos.
0: 13 horas e 57 minutos.
3: 13 horas e 57 minutos.
0: 13 horas e 58 minutos.
3: 13 horas e 58 minutos.
0: 13 horas e 58 minutos.
3: 13 horas e 58 minutos.
0: 13 horas e 58 minutos.
3: 13 horas e 58 minutos.
0: 13 horas e 58 minutos.
3: 13 horas e 58 minutos.
0: 13 horas e 58 minutos.
3: 13 horas e 58 minutos.
0: 13 horas e 58 minutos.
3: 13 horas e 58 minutos.
0: 13 horas e 58 minutos.
3: 13 horas e 58
0: 58 minutos.
4: 13 horas e 58 minutos. 13
0: horas e 58 minutos.
4: 13 horas
0: e 58 minutos.
4: 13 horas
0: e 58 minutos.
4: 13 horas
0: e 58 minutos.
4: 13 horas
0: e 58 minutos.
4: 13 horas
0: e 59 minutos.
4: 13 horas
0: e 59 minutos.
4: 13 horas
0: e 59 minutos.
4: 13 horas
0: e 59 minutos.
4: 13 horas
0: e 59 minutos.
4: 13 horas
0: e 59 minutos.
4: 13 horas
0: e 59 minutos.
4: 13 horas
0: e 59 minutos.
4: 13 horas
0: e 59 minutos.
4: 13 horas
0: e 59 minutos.
4: 13 horas
0: e 59 minutos.
4: 13 horas
0: e 59 minutos.
4: 13 horas
0: e 59 minutos.
4: 13 horas
0: e 59 minutos.
4: 13 horas
0: e 59 minutos.
4: 13 horas
0: e 59 minutos.
4: 13 horas
0: e 59 minutos.
4: 13 horas
0: e 59 minutos.
4: 13 horas
0: e 59 minutos.
4: 14 horas
5: em ponto.
4: 14 horas
5: em ponto.
4: 14 horas
5: em ponto.
4: 14 horas
5: em ponto.
4: 14 horas
5: em ponto.
4: 14 horas
5: em ponto.
4: 14 horas
5: em ponto.
4: 14 horas
5: em ponto.
4: 14 horas
5: em ponto.
4: 14 horas
5: em ponto.
4: 14 horas
5: em ponto.
4: 14 horas
5: em ponto.
4: 14 horas
5: em ponto.
4: 14 horas
5: em ponto.
4: 14 horas
5: em ponto.
4: 14 horas
5: em ponto.
4: 14 horas
5: em ponto.
4: 14 horas
5: em ponto.
4: 14 horas
5: em ponto.
4: 14 horas
5: em ponto.
4: 14 horas
5: em ponto.
4: 14 horas
5: em ponto.
4: 14 horas
5: em ponto.
4: 14 horas
5: em ponto.
4: 14 horas
5: em ponto.
4: 14 horas
5: em ponto.
4: 14 horas
5: e 1 minuto.
4: 14 horas
5: e 1 minuto.
4: 14 horas
5: e 1 minuto.
4: 14 horas
5: e 1 minuto.
4: 14 horas
5: e 1 minuto.
4: 14 horas
5: e 1 minuto.
4: 14 horas
5: e 1 minuto.
4: 14 horas
5: e 1 minuto.
4: 14 horas
5: e 1 minuto.
4: 14 horas
5: e 1 minuto.
4: 14 horas
5: e 1 minuto.
4: 14 horas
5: e 1 minuto.
4: 14 horas
5: e 1 minuto.
4: 14 horas
5: e 1 minuto.
4: 14 horas
5: e 1 minuto.
4: 14 horas
5: e 1 minuto.
4: 14 horas
5: e 1 minuto.
4: 14 horas
5: e 1 minuto.
4: 14 horas
5: e 1 minuto.
4: 14 horas
5: e 1 minuto.
4: 14 horas
5: e 1 minuto.
4: 14 horas
5: e 1 minuto.
4: 14 horas
5: e 1 minuto.
4: 14 horas
5: e 1 minuto.
4: 14 horas
5: e
0: 2 minutos.
4: 14 horas
0: e 2 minutos.
4: 14 horas
0: e 2 minutos.
4: 14 horas
0: e 2 minutos.
4: 14 horas
0: e 2 minutos.
4: 14 horas
0: e 2 minutos.
4: 14 horas
0: e 2 minutos.
4: 14 horas
0: e 2 minutos.
4: 14 horas
0: e 2 minutos.
4: 14 horas
0: e 2 minutos.
4: 14 horas
0: e 2 minutos.
4: 14 horas
0: e 2 minutos.
4: 14 horas
0: e 2 minutos.
4: 14 horas
0: e 2 minutos.
4: 14 horas
0: e 2 minutos.
4: 14 horas
0: e 2 minutos.
4: 14 horas
0: e 2 minutos.
4: 14 horas
0: e 2 minutos.
4: 14 horas
0: e 2 minutos.
4: 14 horas
0: e 2 minutos.
4: 14 horas
0: e 2 minutos.
4: 14 horas
0: e 2 minutos.
4: 14 horas
0: e 3 minutos.
4: 14 horas
0: e 3 minutos.
4: 14 horas
0: e 3 minutos.
4: 14 horas
0: e 3 minutos.
4: 14 horas
0: e 3 minutos.
4: 14 horas
0: e 3 minutos.
4: 14 horas
0: e 3 minutos.
4: 14 horas
0: e 3 minutos.
4: 14 horas
0: e 3 minutos.
4: 14 horas
0: e 3 minutos.
4: 14 horas
0: e 3 minutos.
4: 14 horas
0: e 3 minutos.
4: 14 horas
0: e 3 minutos.
4: 14 horas
0: e 3 minutos.
4: 14 horas
0: e 3 minutos.
4: 14 horas
0: e 3 minutos.
4: 14 horas
0: e 3 minutos.
4: 14 horas
0: e 3 minutos.
4: 14 horas
0: e 3 minutos.
4: 14 horas
0: e 3 minutos.
4: 14 horas
0: e 3 minutos.
4: 14 horas
0: e 4 minutos.
4: 14 horas
0: e 4 minutos.
4: 14 horas
0: e 4 minutos.
4: 14 horas
0: e 4 minutos.
4: 14 horas
0: e 4 minutos.
4: 14 horas
0: e 4 minutos.
4: 14 horas
0: e 4 minutos.
4: 14 horas
0: e 4 minutos.
4: 14 horas
0: e 4 minutos.
4: 14 horas
0: e 4 minutos.
4: 14 horas
0: e 4 minutos.
4: 14 horas
0: e 4 minutos.
4: 14 horas
0: e 4 minutos.
4: 14 horas
0: e 4 minutos.
4: 14 horas
0: e 4 minutos.
4: 14 horas
0: e 4 minutos.
4: 14 horas
0: e 4 minutos.
4: 14 horas
0: e 4 minutos.
4: 14 horas
0: e 4 minutos.
4: 14 horas
0: e 4 minutos.
4: 14 horas
0: e 4 minutos.
4: 14 horas
0: e 4 minutos.
4: 14 horas
0: e 5 minutos.
4: 14 horas
0: e 5 minutos.
4: 14 horas
0: e 5 minutos.
4: 14 horas
0: e 5 minutos.
4: 14 horas
0: e 5 minutos.
4: 14 horas
0: e 5 minutos.
4: 14 horas
0: e 5 minutos.
4: 14 horas
0: e 5 minutos.
4: 14 horas
0: e 5 minutos.
4: 14 horas
0: e 5 minutos.
4: 14 horas
0: e 5 minutos.
4: 14 horas
0: e 5 minutos.
4: 14 horas
0: e 5 minutos.
4: 14 horas
0: e 5 minutos.
4: 14 horas
0: e 5 minutos.
4: 14 horas
0: e 5 minutos.
4: 14 horas
0: e 5 minutos.
4: 14 horas
0: e 5 minutos.
4: 14 horas
0: e 5 minutos.
4: 14 horas
0: e 5 minutos.
4: 14 horas
0: e 5 minutos.
4: 14 horas
0: e 6 minutos.
4: 14 horas
0: e 6 minutos.
4: 14 horas
0: e 6 minutos.
4: 14 horas
0: e 6 minutos.
4: 14 horas
0: e 6 minutos.
4: 14 horas
0: e 6 minutos.
4: 14 horas
0: e 6 minutos.
4: 14 horas
0: e 6 minutos.
4: 14 horas
0: e 6 minutos.
4: 14 horas
0: e 6 minutos.
4: 14 horas
0: e 6 minutos.
4: 14 horas
0: e 6 minutos.
4: 14 horas
0: e 6 minutos.
4: 14 horas
0: e 6 minutos.
4: 14 horas
0: e 6 minutos.
4: 14 horas
0: e 6 minutos.
4: 14 horas
0: e 6 minutos.
4: 14 horas
0: e 6 minutos.
4: 14 horas
0: e 6 minutos.
4: 14 horas
0: e 6 minutos.
4: 14 horas
0: e 6 minutos.
4: 14 horas
0: e 6 minutos.
4: 14 horas
0: e 7 minutos.
4: 14 horas
0: e 7 minutos.
4: 14 horas
0: e 7 minutos.
4: 14 horas
0: e 7 minutos.
4: 14 horas
0: e 7 minutos.
4: 14 horas
0: e 7 minutos.
4: 14 horas
0: e 7 minutos.
4: 14 horas
0: e 7 minutos.
4: 14 horas
0: e 7 minutos.
4: 14 horas
0: e 7 minutos.
4: 14 horas
0: e 7 minutos.
4: 14 horas
0: e 7 minutos.
4: 14 horas
0: e 7 minutos.
4: 14 horas
0: e 7 minutos.
4: 14 horas
0: e 7 minutos.
4: 14 horas
0: e 7 minutos.
4: 14 horas
0: e 7 minutos.
4: 14 horas
0: e 7 minutos.
4: 14 horas
0: e 7 minutos.
4: 14 horas
0: e 7 minutos.
4: 14 horas
0: e 7 minutos.
4: 14 horas
0: e 7 minutos.
4: 14 horas
0: e 8 minutos.
4: 14 horas
0: e 8 minutos.
4: 14 horas
0: e 8 minutos.
4: 14 horas
0: e 8 minutos.
4: 14 horas
0: e 8 minutos.
4: 14 horas
0: e 8 minutos.
4: 14 horas
0: e 8 minutos.
4: 14 horas
0: e 8 minutos.
4: 14 horas
0: e 8 minutos.
4: 14 horas
0: e 8 minutos.
4: 14 horas
0: e 8 minutos.
4: 14 horas
0: e 8 minutos.
4: 14 horas
0: e 8 minutos.
4: 14 horas
0: e 8 minutos.
4: 14 horas
0: e 8 minutos.
4: 14 horas
0: e 8 minutos.
4: 14 horas
0: e 8 minutos.
4: 14 horas
0: e 8 minutos.
4: 14 horas
0: e 8 minutos.
4: 14 horas
0: e 8 minutos.
4: 14 horas
0: e 8 minutos.
4: 14 horas
0: e 9 minutos.
4: 14 horas
0: e 9 minutos.
4: 14 horas
0: e 9 minutos.
4: 14 horas
0: e 9 minutos.
4: 14 horas
0: e 9 minutos.
4: 14 horas
0: e 9 minutos.
4: 14 horas
0: e 9 minutos.
4: 14 horas
0: e 9 minutos.
4: 14 horas
0: e 9 minutos.
4: 14 horas
0: e 9 minutos.
4: 14 horas
0: e 9 minutos.
4: 14 horas
0: e 9 minutos.
4: 14 horas
0: e 9 minutos.
4: 14 horas
0: e 9 minutos.
4: 14 horas
0: e 9 minutos.
4: 14 horas
0: e 9 minutos.
4: 14 horas
0: e 9 minutos.
4: 14 horas
0: e 9 minutos.
4: 14 horas
0: e 9 minutos.
4: 14 horas
0: e 9 minutos.
4: 14 horas
0: e 9 minutos.
4: 14 horas
0: e 9 minutos.
4: 14 horas
0: e 10 minutos.
4: 14 horas
0: e 10 minutos.
4: 14 horas
0: e 10 minutos.
4: 14 horas
0: e 10 minutos.
4: 14 horas
0: e 10 minutos.
4: 14 horas
0: e 10 minutos.
4: 14 horas
0: e 10 minutos.
4: 14 horas
0: e 10 minutos.
4: 14 horas
0: e 10 minutos.
4: 14 horas
0: e 10 minutos.
4: 14 horas
0: e 10 minutos.
4: 14 horas
0: e 10 minutos.
4: 14 horas
0: e 10 minutos.
4: 14 horas
0: e 10 minutos.
4: 14 horas
0: e 10 minutos.
4: 14 horas
0: e 10 minutos.
4: 14 horas
0: e 10 minutos.
4: 14 horas
0: e 10 minutos.
4: 14 horas
0: e 10 minutos.
4: 14 horas
0: e 10 minutos.
4: 14 horas
0: e 10 minutos.
4: 14 horas
0: e 10 minutos.
4: 14 horas
0: e 11 minutos.
4: 14 horas
0: e 11 minutos.
4: 14 horas
0: e 11 minutos.
4: 14 horas
0: e 11 minutos.
4: 14 horas
0: e 11 minutos.
4: 14 horas
0: e 11 minutos.
4: 14 horas
0: e 11 minutos.
4: 14 horas
0: e 11 minutos.
4: 14 horas
0: e 11 minutos.
4: 14 horas
0: e 11 minutos.
4: 14 horas
0: e 11 minutos.
4: 14 horas
0: e 11 minutos.
4: 14 horas
0: e 11 minutos.
4: 14 horas
0: e 11 minutos.
4: 14 horas
0: e 11 minutos.
4: 14 horas
0: e 11 minutos.
4: 14 horas
0: e 11 minutos.
4: 14 horas
0: e 11 minutos.
4: 14 horas
0: e 11 minutos.
4: 14 horas
0: e 11 minutos.
4: 14 horas
0: e 11 minutos.
4: 14 horas
0: e 11 minutos.
4: 14 horas
0: e 12 minutos.
4: 14 horas
0: e 12 minutos.
4: 14 horas
0: e 12 minutos.
4: 14 horas
0: e 12 minutos.
4: 14 horas
0: e 12 minutos.
4: 14 horas
0: e 12 minutos.
4: 14 horas
0: e 12 minutos.
4: 14 horas
0: e 12 minutos.
4: 14 horas
0: e 12 minutos.
4: 14 horas
0: e 12 minutos.
4: 14 horas
0: e 12 minutos.
4: 14 horas
0: e 12 minutos.
4: 14 horas
0: e 12 minutos.
4: 14 horas
0: e 12 minutos.
4: 14 horas
0: e 12 minutos.
4: 14 horas
0: e 12 minutos.
4: 14 horas
0: e 12 minutos.
4: 14 horas
0: e 12 minutos.
4: 14 horas
0: e 12 minutos.
4: 14 horas
0: e 12 minutos.
4: 14 horas
0: e 12 minutos.
4: 14 horas
0: e 13 minutos.
4: 14 horas
0: e 13 minutos.
4: 14 horas
0: e 13 minutos.
4: 14 horas
0: e 13 minutos.
4: 14 horas
0: e 13 minutos.
4: 14 horas
0: e 13 minutos.
4: 14 horas
0: e 13 minutos.
4: 14 horas
0: e 13 minutos.
4: 14 horas
0: e 13 minutos.
4: 14 horas
0: e 13 minutos.
4: 14 horas
0: e 13 minutos.
4: 14 horas
0: e 13 minutos.
4: 14 horas
0: e 13 minutos.
4: 14 horas
0: e 13 minutos.
4: 14 horas
0: e 13 minutos.
4: 14 horas
0: e 13 minutos.
4: 14 horas
0: e 13 minutos.
4: 14 horas
0: e 13 minutos.
4: 14 horas
0: e 13 minutos.
4: 14 horas
0: e 13 minutos.
4: 14 horas
0: e 13 minutos.
4: 14 horas
0: e 13 minutos.
4: 14 horas
0: e 14 minutos.
4: 14 horas
0: e 14 minutos.
4: 14 horas
0: e 14 minutos.
4: 14 horas
0: e 14 minutos.
4: 14 horas
0: e 14 minutos.
4: 14 horas
0: e 14 minutos.
4: 14 horas
0: e 14 minutos.
4: 14 horas
0: e 14 minutos.
4: 14 horas
0: e 14 minutos.
4: 14 horas
0: e 14 minutos.
4: 14 horas
0: e 14 minutos.
4: 14 horas
0: e 14 minutos.
4: 14 horas
0: e 14 minutos.
4: 14 horas
0: e 14 minutos.
4: 14 horas
0: e 14 minutos.
4: 14 horas
0: e 14 minutos.
4: 14 horas
0: e 14 minutos.
4: 14 horas
0: e 14 minutos.
4: 14 horas
0: e 14 minutos.
4: 14 horas
0: e 15 minutos.
4: 14 horas
0: e 15 minutos.
4: 14 horas
0: e 15 minutos.
4: 14 horas
0: e 15 minutos.
4: 14 horas
0: e 15 minutos.
4: 14 horas
0: e 15 minutos.
4: 14 horas
0: e 15 minutos.
4: 14 horas
0: e 15 minutos.
4: 14 horas
0: e 15 minutos.
4: 14 horas
0: e 15 minutos.
4: 14 horas
0: e 15 minutos.
4: 14 horas
0: e 15 minutos.
4: 14 horas
0: e 15 minutos.
4: 14 horas
0: e 15 minutos.
4: 14 horas
0: e 15 minutos.
4: 14 horas
0: e 15 minutos.
4: 14 horas
0: e 15 minutos.
4: 14 horas
0: e 15 minutos.
4: 14 horas
0: e 15 minutos.
4: 14 horas
0: e 15 minutos.
4: 14 horas
0: e 15 minutos.
4: 14 horas
0: e 15 minutos.
4: 14 horas
0: e 16 minutos.
4: 14 horas
0: e 16 minutos.
4: 14 horas
0: e 16 minutos.
4: 14 horas
0: e 16 minutos.
4: 14 horas
0: e 16 minutos.
4: 14 horas
0: e 16 minutos.
4: 14 horas
0: e 16 minutos.
4: 14 horas
0: e 16 minutos.
4: 14 horas
0: e 16 minutos.
4: 14 horas
0: e 16 minutos.
4: 14 horas
0: e 16 minutos.
4: 14 horas
0: e 16 minutos.
4: 14 horas
0: e 16 minutos.
4: 14 horas
0: e 16 minutos.
4: 14 horas
0: e 16 minutos.
4: 14 horas
0: e 16 minutos.
4: 14 horas
0: e 16 minutos.
4: 14 horas
0: e 16 minutos.
4: 14 horas
0: e 16 minutos.
4: 14 horas
0: e 16 minutos.
4: 14 horas
0: e 17 minutos.
4: 14 horas
0: e 17 minutos.
4: 14 horas
0: e 17 minutos.
4: 14 horas
0: e 17 minutos.
4: 14 horas
0: e 17 minutos.
4: 14 horas
0: e 17 minutos.
4: 14 horas
0: e 17 minutos.
4: 14 horas
0: e 17 minutos.
4: 14 horas
0: e 17 minutos.
4: 14 horas
0: e 17 minutos.
4: 14 horas
0: e 17 minutos.
4: 14 horas
0: e 17 minutos.
4: 14 horas
0: e 17 minutos.
4: 14 horas
0: e 17 minutos.
4: 14 horas
0: e 17 minutos.
4: 14 horas
0: e 17 minutos.
4: 14 horas
0: e 17 minutos.
4: 14 horas
0: e 17 minutos.
4: 14 horas
0: 14 horas e 17 minutos.
4: 14 horas e 17 minutos.
0: 14 horas e 18 minutos.
4: 14 horas e 18 minutos. 14 horas e 18 minutos. 14 horas e 18 minutos. 14 horas e 18 minutos. 14 horas e 18 minutos. 14 horas e 18 minutos.
0: 14 horas e 18 minutos.
4: 14 horas e 18 minutos. 14 horas e 18 minutos. 14 horas e 18 minutos. 14 horas e 18 minutos. 14 horas e 18 minutos. 14 horas e 18 minutos. 14 horas e 18 minutos. 14 horas e 18 minutos. 14 horas e 18 minutos. 14 horas e 18 minutos. 14 horas e 18 minutos. 14 horas e 18 minutos. 14 horas e 19 minutos.
1: 14 horas e 19 minutos.
4: 14 horas e 19 minutos.
1: 14 horas e 19 minutos.
4: 14 horas e 19 minutos.
1: 14 horas e 19 minutos.
4: 14 horas e 19 minutos.
1: 14 horas e 19 minutos.
4: 14 horas e 19 minutos.
1: 14 horas e 19 minutos.
4: 14 horas e 19 minutos.
1: 14 horas e 19 minutos.
4: 14 horas e 19 minutos.
1: 14 horas e 19 minutos.
4: 14 horas e 19 minutos.
1: 14 horas e 19 minutos.
4: 14 horas e 19 minutos.
1: 14 horas e 19 minutos.
4: 14 horas e 19 minutos.
1: 14 horas e 19 minutos.
4: 14 horas e 20 minutos.
1: 14 horas e 20 minutos.
4: 14 horas e 20 minutos.
1: 14 horas e 20 minutos.
4: 14 horas e 20 minutos.
1: 14 horas e 20 minutos.
4: 14 horas e 20 minutos.
1: 14 horas e 20 minutos.
4: 14 horas e 20 minutos.
1: 14 horas e 20 minutos.
4: 14 horas e 20 minutos.
1: 14 horas e 20 minutos.
4: 14 horas e 20 minutos.
1: 14 horas e 20 minutos.
4: 14 horas e 20 minutos.
1: 14 horas e 20 minutos.
4: 14 horas e 20 minutos.
1: 14 horas e 20 minutos.
4: 14 horas e 20 minutos.
1: 14 horas e 20 minutos.
4: 14 horas e 20 minutos.
1: 14 horas e 20 minutos.
4: 14 horas e 21 minutos.
1: 14 horas e 21 minutos.
4: 14 horas e 21 minutos.
1: 14 horas e 21 minutos.
4: 14 horas e 21 minutos.
1: 14 horas e 21 minutos.
4: 14 horas e 21 minutos.
1: 14 horas e 21 minutos.
4: 14 horas e 21 minutos.
1: 14 horas e 21 minutos.
4: 14 horas e 21 minutos.
1: 14 horas e 21 minutos.
4: 14 horas e 21 minutos.
1: 14 horas e 21 minutos.
4: 14 horas e 21 minutos.
1: 14 horas e 21 minutos.
4: 14 horas e 21 minutos.
1: 14 horas e 21 minutos.
4: 14 horas e 21 minutos.
1: 14 horas e 21 minutos.
4: 14 horas e 22 minutos.
1: 14 horas e 22 minutos.
4: 14 horas e 22 minutos.
1: 14 horas e 22 minutos.
4: 14 horas e 22 minutos.
1: 14 horas e 22 minutos.
4: 14 horas e 22 minutos.
1: 14 horas e 22 minutos.
4: 14 horas
0: e 22 minutos.
4: 14 horas
0: e 22 minutos.
4: 14 horas
0: e 22 minutos.
4: 14 horas
0: e 22 minutos.
4: 14 horas
0: e 22 minutos.
4: 14 horas
0: e 22 minutos.
4: 14 horas
0: e 22 minutos.
4: 14 horas
0: e 22 minutos.
4: 14 horas
0: e 22 minutos.
4: 14 horas
0: e 22 minutos.
4: 14 horas
0: e 22 minutos.
4: 14 horas
6: e 23 minutos.
4: 14 horas
6: e 23 minutos.
4: 14 horas
6: e 23 minutos.
4: 14 horas
6: e 23 minutos.
4: 14 horas
6: e 23 minutos.
4: 14 horas
6: e 23 minutos.
4: 14 horas
6: e 23 minutos.
4: 14 horas
6: e 23 minutos.
4: 14 horas
6: e 23 minutos.
4: 14 horas
6: e 23 minutos.
4: 14 horas
6: e 23 minutos.
4: 14 horas
6: e 23 minutos.
4: 14 horas
6: e 23 minutos.
4: 14 horas
6: e 23 minutos.
4: 14 horas
6: e 23 minutos.
4: 14 horas
6: e 23 minutos.
4: 14 horas
6: e 23 minutos.
4: 14 horas
6: e 23 minutos.
4: 14 horas
0: e 24 minutos.
4: 14 horas
0: e 24 minutos.
4: 14 horas
0: e 24 minutos.
4: 14 horas
0: e 24 minutos.
4: 14 horas
0: e 24 minutos.
4: 14 horas
0: e 24 minutos.
4: 14 horas
0: e 24 minutos.
4: 14 horas
0: e 24 minutos.
4: 14 horas
0: e 24 minutos.
4: 14 horas
0: e 24 minutos.
4: 14 horas
0: e 24 minutos.
4: 14 horas
0: e 24 minutos.
4: 14 horas
0: e 24 minutos.
4: 14 horas
0: e 24 minutos.
4: 14 horas
0: e 24 minutos.
4: 14 horas
0: e 24 minutos.
4: 14 horas
0: e 24 minutos.
4: 14 horas
0: e 24 minutos.
4: 14 horas
0: e 24 minutos.
4: 14 horas
6: e 25 minutos.
4: 14 horas
6: e 25 minutos.
4: 14 horas
6: e 25 minutos.
4: 14 horas
6: e 25 minutos.
4: 14 horas
6: e 25 minutos.
4: 14 horas
6: e 25 minutos.
4: 14 horas
6: e 25 minutos.
4: 14 horas
6: e 25 minutos.
4: 14 horas
6: e 25 minutos.
4: 14 horas
6: e 25 minutos.
4: 14 horas
6: e 25 minutos.
4: 14 horas
6: e 25 minutos.
4: 14 horas
6: e 25 minutos.
4: 14 horas
6: e 25 minutos.
4: 14 horas
6: e 25 minutos.
4: 14 horas
6: e 25 minutos.
4: 14 horas
6: e 25 minutos.
4: 14 horas
6: e 25 minutos.
4: 14 horas
0: e 26 minutos.
4: 14 horas
0: e 26 minutos.
4: 14 horas
0: e 26 minutos.
4: 14 horas
0: e 26 minutos.
4: 14 horas
0: e 26 minutos.
4: 14 horas
0: e 26 minutos.
4: 14 horas
0: e 26 minutos.
4: 14 horas
0: e 26 minutos.
4: 14 horas
0: e 26 minutos.
4: 14 horas
0: e 26 minutos.
4: 14 horas
0: e 26 minutos.
4: 14 horas
0: e 26 minutos.
4: 14 horas
0: e 26 minutos.
4: 14 horas
0: e 26 minutos.
4: 14 horas
0: e 26 minutos.
4: 14 horas
0: e 26 minutos.
4: 14 horas
0: e 26 minutos.
4: 14 horas
0: e 26 minutos.
4: 14 horas
6: e 27 minutos.
4: 14 horas
6: e 27 minutos.
4: 14 horas
6: e 27 minutos.
4: 14 horas
6: e 27 minutos.
4: 14 horas
6: e 27 minutos.
4: 14 horas
6: e 27 minutos.
4: 14 horas
6: e 27 minutos.
4: 14 horas
6: e 27
0: 27 minutos.
4: 14 horas e 27 minutos.
0: 14 horas e 27 minutos.
4: 14 horas e 27 minutos.
0: 14 horas e 27 minutos.
4: 14 horas e 27 minutos.
0: 14 horas e 27 minutos.
4: 14 horas e 27 minutos.
0: 14 horas e 27 minutos.
4: 14 horas e 27 minutos.
0: 14 horas e 27 minutos.
4: 14 horas e 28 minutos.
0: 14 horas e 28 minutos.
4: 14 horas e 28 minutos.
0: 14 horas e 28 minutos.
4: 14 horas e 28 minutos.
0: 14 horas e 28 minutos.
4: 14 horas e 28 minutos.
0: 14 horas e 28 minutos.
4: 14 horas e 28 minutos.
0: 14 horas e 28 minutos.
4: 14 horas e 28 minutos.
0: 14 horas e 28 minutos.
4: 14 horas e 28 minutos.
0: 14 horas e 28 minutos.
4: 14 horas e 28 minutos.
0: 14 horas e 28 minutos.
4: 14 horas e 28 minutos.
0: 14 horas e 28 minutos.
4: 14 horas e 28 minutos.
0: 14 horas e 29 minutos.
4: 14 horas e 29 minutos.
0: 14 horas e 29 minutos.
4: 14 horas e 29 minutos.
0: 14 horas e 29 minutos.
4: 14 horas e 29 minutos.
0: 14 horas e 29 minutos.
4: 14 horas e 29 minutos.
0: 14 horas e 29 minutos.
4: 14 horas e 29 minutos.
0: 14 horas e 29 minutos.
4: 14 horas e 29 minutos.
0: 14 horas e 29 minutos.
4: 14 horas e 29 minutos.
0: 14 horas e 29 minutos.
4: 14 horas e 29 minutos.
0: 14 horas e 29 minutos.
4: 14 horas e 29 minutos.
0: 14 horas e 29 minutos.
4: 14 horas e 30 minutos.
0: 14 horas e 30 minutos.
4: 14 horas e 30 minutos.
0: 14 horas e 30 minutos.
4: 14 horas e 30 minutos.
0: 14 horas e 30 minutos.
4: 14 horas e 30 minutos.
0: 14 horas e 30 minutos.
4: 14 horas e

0: cinco minutos.
1: 14 horas e 35 minutos. 14 horas e 35 minutos. 14 horas e 35 minutos. 14 horas e 36 minutos. 14 horas e 36 minutos. 14 horas e 36 minutos. 14 horas e 36 minutos. 14 horas e 36 minutos. 14 horas e 36 minutos. 14 horas e 36 minutos. 14 horas e 36 minutos. 14 horas e 36 minutos. 14 horas e 36 minutos. 14 horas e 36 minutos. 14 horas e 36 minutos. 14 horas e 36 minutos. 14 horas e 36 minutos. 14 horas e 36 minutos. 14 horas e 36 minutos. 14 horas e 36 minutos. 14 horas e 36 minutos. 14 horas e 36 minutos.
0: 14 horas e 37 minutos.
1: 14 horas e 37 minutos. 14 horas e 37 minutos. 14 horas e 37 minutos. 14 horas e 37 minutos. 14 horas e 37 minutos. 14 horas e 37 minutos. 14 horas e 37 minutos. 14 horas e 37 minutos. 14 horas e 37 minutos. 14 horas e 37 minutos. 14 horas e 37 minutos. 14 horas e 37 minutos. 14 horas e 37 minutos. 14 horas e 37 minutos. 14 horas e 37 minutos. 14 horas e 37 minutos. 14 horas e 37 minutos.
0: 14 horas e 38 minutos.
1: 14 horas e 38 minutos. 14 horas e 38 minutos. 14 horas e 38 minutos. 14 horas e 38 minutos. 14 horas e 38 minutos. 14 horas e 38 minutos. 14 horas e 38 minutos. 14 horas e 38 minutos.
2: 14 horas e 38 minutos.
1: 14 horas e 38 minutos.
2: 14 horas e 38 minutos.
1: 14 horas e 38 minutos.
2: 14 horas e 38 minutos.
1: 14 horas e 38 minutos.
2: 14 horas e 38 minutos.
1: 14 horas e 38 minutos.
2: 14 horas e 39 minutos.
1: 14 horas e 39 minutos.
2: 14 horas e 39 minutos.
1: 14 horas e 39 minutos.
2: 14 horas e 39 minutos.
1: 14 horas e 39 minutos.
2: 14 horas e 39 minutos.
1: 14 horas e 39 minutos.
2: 14 horas e 39 minutos.
1: 14 horas e 39 minutos.
2: 14 horas e 39 minutos.
1: 14 horas e 39 minutos.
2: 14 horas e 39 minutos.
1: 14 horas e 39 minutos.
2: 14 horas e 39 minutos.
1: 14 horas e 39 minutos.
2: 14 horas e 39 minutos.
1: 14 horas e 39 minutos.
2: 14 horas e 39 minutos.
1: 14 horas e 30 minutos.
2: 14 horas e 40 minutos.
1: 14 horas e 40 minutos.
2: 14 horas e 40 minutos.
1: 14 horas e 40 minutos.
2: 14 horas e 40 minutos.
1: 14 horas e 40 minutos.
2: 14 horas
3: e 40 minutos.
4: 14 horas
3: e 40 minutos.
4: 14 horas
3: e 40 minutos.
4: 14 horas
3: e 40 minutos.
4: 14 horas
3: e 40 minutos.
4: 14 horas
3: e 40 minutos.
4: 14 horas
3: e 40 minutos.
4: 14 horas
3: e 40 minutos.
4: 14 horas
3: e 40 minutos.
4: 14 horas
3: e 40 minutos.
4: 14 horas
3: e 40 minutos.
4: 14 horas
3: e 40 minutos.
4: 14 horas
3: e 40 minutos.
4: 14 horas
3: e 40 minutos.
4: 14 horas
3: e 40 minutos.
4: 14 horas
0: e 41 minutos.
4: 14 horas
0: e 41 minutos.
4: 14 horas
0: e 41 minutos.
4: 14 horas
0: e 41 minutos.
4: 14 horas
0: e 41 minutos.
4: 14 horas
0: e 41 minutos.
4: 14 horas
0: e 41 minutos.
4: 14 horas
0: e 41 minutos.
4: 14 horas
0: e 41 minutos.
4: 14 horas
0: e 41 minutos.
4: 14 horas
0: e 41 minutos.
4: 14 horas
0: e 41 minutos.
4: 14 horas
0: e 41 minutos.
4: 14 horas
0: e 41 minutos.
4: 14 horas
0: e 41 minutos.
4: 14 horas
0: e 41 minutos.
4: 14 horas
0: e 41 minutos.
4: 14 horas
0: e 41 minutos.
4: 14 horas
0: e 41 minutos.
4: 14 horas
5: e 42 minutos.
4: 14 horas
5: e 42 minutos.
4: 14 horas
5: e 42 minutos.
4: 14 horas
5: e 42 minutos.
4: 14 horas
5: e 42 minutos.
4: 14 horas
5: e 42 minutos.
4: 14 horas
5: e 42 minutos.
4: 14 horas
5: e 42 minutos.
4: 14 horas
5: e 42 minutos.
4: 14 horas
5: e 42 minutos.
4: 14 horas
5: e 42 minutos.
4: 14 horas
5: e 42 minutos.
4: 14 horas
5: e 42 minutos.
4: 14 horas
5: e 42 minutos.
4: 14 horas
5: e 42 minutos.
4: 14 horas
5: e 42 minutos.
4: 14 horas
5: e 42 minutos.
4: 14 horas
6: e 43 minutos.
4: 14 horas
6: e 43 minutos.
4: 14 horas
6: e 43 minutos.
4: 14 horas
6: e 43 minutos.
4: 14 horas
6: e 43 minutos.
4: 14 horas
6: e 43 minutos.
4: 14 horas
6: e 43 minutos.
4: 14 horas
6: e 43 minutos.
4: 14 horas
6: e 43 minutos.
4: 14 horas
6: e 43 minutos.
4: 14 horas
6: e 43 minutos.
4: 14 horas
6: e 43 minutos.
4: 14 horas
6: e 43 minutos.
4: 14 horas
6: e 43 minutos.
4: 14 horas
6: e 43 minutos.
4: 14 horas
6: e 43 minutos.
4: 14 horas
6: e 43 minutos.
4: 14 horas
6: e 43 minutos.
4: 14 horas
6: e 44 minutos.
4: 14 horas
6: e 44 minutos.
4: 14 horas
6: e 44 minutos.
4: 14 horas
6: e 44 minutos.
4: 14 horas
6: e 44 minutos.
4: 14 horas
6: e 44 minutos.
4: 14 horas
6: e 44 minutos.
4: 14 horas
6: e 44 minutos.
4: 14 horas
6: e 44 minutos.
4: 14 horas
6: e 44 minutos.
4: 14 horas
6: e 44 minutos.
4: 14 horas
6: e 44 minutos.
4: 14 horas
6: e 44 minutos.
4: 14 horas
6: e 44 minutos.
4: 14 horas
6: e 44 minutos.
4: 14 horas
6: e 44 minutos.
4: 14 horas
6: e 44 minutos.
4: 14 horas
6: e 44 minutos.
4: 14 horas
6: e 45 minutos.
4: 14 horas
6: e 45
0: 45 minutos.
4: 14 horas
0: e 45 minutos.
4: 14 horas
0: e 45 minutos.
4: 14 horas
0: e 45 minutos.
4: 14 horas
0: e 45 minutos.
4: 14 horas
0: e 45 minutos.
4: 14 horas
0: e 45 minutos.
4: 14 horas
0: e 45 minutos.
4: 14 horas
0: e 45 minutos.
4: 14 horas
0: e 45 minutos.
4: 14 horas
0: e 45 minutos.
4: 14 horas
0: e 45 minutos.
4: 14 horas
0: e 45 minutos.
4: 14 horas
0: e 45 minutos.
4: 14 horas
0: e 45 minutos.
4: 14 horas
0: e 45 minutos.
4: 14 horas
0: e 45 minutos.
4: 14 horas
0: e 45 minutos.
4: 14 horas
0: e 46 minutos.
4: 14 horas
0: e 46 minutos.
4: 14 horas
0: e 46 minutos.
4: 14 horas
0: e 46 minutos.
4: 14 horas
0: e 46 minutos.
4: 14 horas
0: e 46 minutos.
4: 14 horas
0: e 46 minutos.
4: 14 horas
0: e 46 minutos.
4: 14 horas
0: e 46 minutos.
4: 14 horas
0: e 46 minutos.
4: 14 horas
0: e 46 minutos.
4: 14 horas
0: e 46 minutos.
4: 14 horas
0: e 46 minutos.
4: 14 horas
0: e 46 minutos.
4: 14 horas
0: e 46 minutos.
4: 14 horas
0: e 46 minutos.
4: 14 horas
0: e 46 minutos.
4: 14 horas
0: e 46 minutos.
4: 14 horas
0: e 47 minutos.
4: 14 horas
0: e 47 minutos.
4: 14 horas
0: e 47 minutos.
4: 14 horas
0: e 47 minutos.
4: 14 horas
0: e 47 minutos.
4: 14 horas
0: e 47 minutos.
4: 14 horas
0: e 47 minutos.
4: 14 horas
0: e 47 minutos.
4: 14 horas
0: e 47 minutos.
4: 14 horas
0: e 47 minutos.
4: 14 horas
0: e 47 minutos.
4: 14 horas
0: e 47 minutos.
4: 14 horas
0: e 47 minutos.
4: 14 horas
0: e 47 minutos.
4: 14 horas
0: e 47 minutos.
4: 14 horas
0: e 47 minutos.
4: 14 horas
0: e 47 minutos.
4: 14 horas
0: e 47 minutos.
4: 14 horas
0: e 47 minutos.
4: 14 horas
0: e 48 minutos.
4: 14 horas
0: e 48 minutos.
4: 14 horas
0: e 48 minutos.
4: 14 horas
0: e 48 minutos.
4: 14 horas
0: e 48 minutos.
4: 14 horas
0: e 48 minutos.
4: 14 horas
0: e 48 minutos.
4: 14 horas
0: e 48 minutos.
4: 14 horas
0: e 48 minutos.
4: 14 horas
0: e 48 minutos.
4: 14 horas
0: e 48 minutos.
4: 14 horas
0: e 48 minutos.
4: 14 horas
0: e 48 minutos.
4: 14 horas
0: e 48 minutos.
4: 14 horas
0: e 48 minutos.
4: 14 horas
0: e 48 minutos.
4: 14 horas
0: e 48 minutos.
4: 14 horas
0: e 48 minutos.
4: 14 horas
0: e 49 minutos.
4: 14 horas
0: e 49 minutos.
4: 14 horas
0: e 49 minutos.
4: 14 horas
0: e 49 minutos.
4: 14 horas
0: e 49 minutos.
4: 14 horas
0: e 49 minutos.
4: 14 horas
0: e 49 minutos.
4: 14 horas
0: e 49 minutos.
4: 14 horas
0: e 49 minutos.
4: 14 horas
0: e 49 minutos.
4: 14 horas
0: e 49 minutos.
4: 14 horas
0: e 49 minutos.
4: 14 horas
0: e 49 minutos.
4: 14 horas
0: e 49 minutos.
4: 14 horas
0: e 49 minutos.
4: 14 horas
0: e 49 minutos.
4: 14 horas
0: e 49 minutos.
4: 14 horas
0: e 49 minutos.
4: 14 horas
0: e 49 minutos.
4: 14 horas
0: e 49 minutos.
4: 14 horas
0: e 50 50 minutos.
4: 14 horas
0: e 50 minutos.
4: 14 horas
0: e 50 minutos.
4: 14 horas
0: e 50 minutos.
4: 14 horas
0: e 50 minutos.
4: 14 horas
0: e 50 minutos.
4: 14 horas
0: e 50 minutos.
4: 14 horas
0: e 50 minutos.
4: 14 horas
0: e 50 minutos.
4: 14 horas
0: e 50 minutos.
4: 14 horas
0: e 50 minutos.
4: 14 horas
0: e 50 minutos.
4: 14 horas
0: e 50 minutos.
4: 14 horas
0: e 50 minutos.
4: 14 horas
0: e 50 minutos.
4: 14 horas
0: e 50 minutos.
4: 14 horas
0: e 50 minutos.
4: 14 horas
0: e 50 minutos.
4: 14 horas
0: e 50 minutos.
4: 14 horas
0: e 50 minutos.
4: 14 horas
0: e 51 minutos.
4: 14 horas
0: e 51 minutos.
4: 14 horas
0: e 51 minutos.
4: 14 horas
0: e 51 minutos.
4: 14 horas
0: e 51 minutos.
4: 14 horas
0: e 51 minutos.
4: 14 horas
0: e 51 minutos.
4: 14 horas
0: e 51 minutos.
4: 14 horas
0: e 51 minutos.
4: 14 horas
0: e 51 minutos.
4: 14 horas
0: e 51 minutos.
4: 14 horas
0: e 51 minutos.
4: 14 horas
0: e 51 minutos.
4: 14 horas
0: e 51 minutos.
4: 14 horas
0: e 51 minutos.
4: 14 horas
0: e 51 minutos.
4: 14 horas
0: e 51 minutos.
4: 14 horas
0: e 51 minutos.
4: 14 horas
0: e 51 minutos.
4: 14 horas
0: e 51 minutos.
4: 14 horas
0: e 52 minutos.
4: 14 horas
0: e 52 minutos.
4: 14 horas
0: e 52 minutos.
4: 14 horas
0: e 52 minutos.
4: 14 horas
0: e 52 minutos.
4: 14 horas
0: e 52 minutos.
4: 14 horas
0: e 52 minutos.
4: 14 horas
0: e 52 minutos.
4: 14 horas
0: e 52 minutos.
4: 14 horas
0: e 52 minutos.
4: 14 horas
0: e 52 minutos.
4: 14 horas
0: e 52 minutos.
4: 14 horas
0: e 52 minutos.
4: 14 horas
0: e 52 minutos.
4: 14 horas
0: e 52 minutos.
4: 14 horas
0: e 52 minutos.
4: 14 horas
0: e 52 minutos.
4: 14 horas
0: e 52 minutos.
4: 14 horas
0: e 52 minutos.
4: 14 horas
0: e 53 minutos.
4: 14 horas
0: e 53 minutos.
4: 14 horas
0: e 53 minutos.
4: 14 horas
0: e 53 minutos.
4: 14 horas
0: e 53 minutos.
4: 14 horas
0: e 53 minutos.
4: 14 horas
0: e 53 minutos.
4: 14 horas
0: e 53 minutos.
4: 14 horas
0: e 53 minutos.
4: 14 horas
0: e 53 minutos.
4: 14 horas
0: e 53 minutos.
4: 14 horas
0: e 53 minutos.
4: 14 horas
0: e 53 minutos.
4: 14 horas
0: e 53 minutos.
4: 14 horas
0: e 53 minutos.
4: 14 horas
0: e 53 minutos.
4: 14 horas
0: e 53 minutos.
4: 14 horas
0: e 53 minutos.
4: 14 horas
0: e 54 minutos.
4: 14 horas
0: e 54 minutos.
4: 14 horas
0: e 54 minutos.
4: 14 horas
0: e 54 minutos.
4: 14 horas
0: e 54 minutos.
4: 14 horas
0: e 54 minutos.
4: 14 horas
0: e 54 minutos.
4: 14 horas
0: e 54 minutos.
4: 14 horas
0: e 54 minutos.
4: 14 horas
0: e 54 minutos.
4: 14 horas
0: e 54 minutos.
4: 14 horas
0: e 54 minutos.
4: 14 horas
0: e 54 minutos.
4: 14 horas
0: e 54 minutos.
4: 14 horas
0: e 54 minutos.
4: 14 horas
0: e 54 minutos.
4: 14 horas
0: e 54 minutos.
4: 14 horas
0: e 54 minutos.
4: 14 horas
0: e 55 55 minutos.
4: 14 horas.
0: 55 minutos.
4: 14 horas.
0: 55 minutos.
4: 14 horas.
0: 55 minutos.
4: 14 horas.
0: 55 minutos.
4: 14 horas.
0: 55 minutos.
4: 14 horas.
0: 55 minutos.
4: 14 horas.
0: 55 minutos.
4: 14 horas.
0: 55 minutos.
4: 14 horas.
0: 55 minutos.
4: 14 horas.
0: 55 minutos.
4: 14 horas.
0: 55 minutos.
4: 14 horas.
0: 55 minutos.
4: 14 horas.
0: 55 minutos.
4: 14 horas.
0: 55 minutos.
4: 14 horas.
0: 55 minutos.
4: 14 horas.
0: 55 minutos.
4: 14 horas.
0: 55 minutos.
4: 14 horas.
0: 55 minutos.
4: 14 horas.
0: E 56 minutos.
4: 14 horas.
0: E 56 minutos.
4: 14 horas.
0: E 56 minutos.
4: 14 horas.
0: E 56 minutos.
4: 14 horas.
0: E 56 minutos.
4: 14 horas.
0: E 56 minutos.
4: 14 horas.
0: E 56 minutos.
4: 14 horas.
0: E 56 minutos.
4: 14 horas.
0: E 56 minutos.
4: 14 horas.
0: E 56 minutos.
4: 14 horas.
0: E 56 minutos.
4: 14 horas.
0: E 56 minutos.
4: 14 horas.
0: E 56 minutos.
4: 14 horas.
0: E 56 minutos.
4: 14 horas.
0: E 56 minutos.
4: 14 horas.
0: E 56 minutos.
4: 14 horas.
0: E 56 minutos.
4: 14 horas.
0: E 56 minutos.
4: 14 horas.
0: E 57 minutos.
4: 14 horas.
0: E 57 minutos.
4: 14 horas.
0: E 57 minutos.
4: 14 horas.
0: E 57 minutos.
4: 14 horas.
0: E 57 minutos.
4: 14 horas.
0: E 57 minutos.
4: 14 horas.
0: E 57 minutos.
4: 14 horas.
0: E 57 minutos.
4: 14 horas.
0: E 57 minutos.
4: 14 horas.
0: E 57 minutos.
4: 14 horas.
0: E 57 minutos.
4: 14 horas.
0: E 57 minutos.
4: 14 horas.
0: E 57 minutos.
4: 14 horas.
0: E 57 minutos.
4: 14 horas.
0: E 57 minutos.
4: 14 horas.
0: E 57 minutos.
4: 14 horas.
0: E 57 minutos.
4: 14 horas.
0: E 57 minutos.
4: 14 horas.
0: E 57 minutos.
4: 14 horas.
0: E 58 minutos.
4: 14 horas.
0: E 58 minutos.
4: 14 horas.
0: E 58 minutos.
4: 14 horas.
0: E 58 minutos.
4: 14 horas.
0: E 58 minutos.
4: 14 horas.
0: E 58 minutos.
4: 14 horas.
0: E 58 minutos.
4: 14 horas.
0: E 58 minutos.
4: 14 horas.
0: E 58 minutos.
4: 14 horas.
0: E 58 minutos.
4: 14 horas.
0: E 58 minutos.
4: 14 horas.
0: E 58 minutos.
4: 14 horas.
0: E 58 minutos.
4: 14 horas.
0: E 58 minutos.
4: 14 horas.
0: E 58 minutos.
4: 14 horas.
0: E 58 minutos.
4: 14 horas.
0: E 58 minutos.
4: 14 horas.
0: E 58 minutos.
4: 14 horas.
0: E 59 minutos.
4: 14 horas.
0: E 59 minutos.
4: 14 horas.
0: E 59 minutos.
4: 14 horas.
0: E 59 minutos.
4: 14 horas.
0: E 59 minutos.
4: 14 horas.
0: E 59 minutos.
4: 14 horas.
0: E 59 minutos.
4: 14 horas.
0: E 59 minutos.
4: 14 horas.
0: E 59 minutos.
4: 14 horas.
0: E 59 minutos.
4: 14 horas.
0: E 59 minutos.
4: 14 horas.
0: E 59 minutos.
4: 14 horas.
0: E 59 minutos.
4: 14 horas.
0: E 59 minutos.
4: 14
5: 14 horas e 59 minutos.
4: 14 horas e 59 minutos. 14 horas e 59 minutos. 14 horas e 59 minutos.
5: 15 horas em ponto.
4: 15 horas em ponto.
5: 15 horas em ponto.
4: 15 horas em ponto.
5: 15 horas em ponto.
4: 15 horas em ponto.
5: 15 horas em ponto.
4: 15 horas em ponto.
5: 15 horas em ponto.
4: 15 horas em ponto.
5: 15 horas em ponto.
4: 15 horas em ponto.
5: 15 horas em ponto.
4: 15 horas em ponto.
5: 15 horas em ponto.
4: 15 horas em ponto.
5: 15 horas em ponto.
4: 15 horas em ponto.
5: 15 horas em ponto.
4: 15 horas em ponto.
5: 15 horas em ponto.
4: 15 horas em ponto.
5: 15 horas em ponto.
4: 15 horas em ponto.
5: 15 horas em ponto.
4: 15 horas em ponto.
5: 15 horas em ponto.
4: 15 horas em ponto.
5: 15 horas e 1 minuto.
4: 15 horas e 1 minuto.
5: 15 horas e 1 minuto.
4: 15 horas e 1 minuto.
5: 15 horas e 1 minuto.
4: 15 horas e 1 minuto.
5: 15 horas e 1 minuto.
4: 15 horas e 1 minuto.
5: 15 horas e 1 minuto.
4: 15 horas e 1 minuto.
5: 15 horas e 1 minuto.
4: 15 horas e 1 minuto.
5: 15 horas e 1 minuto.
4: 15 horas e 1 minuto.
5: 15 horas e 1 minuto.
4: 15 horas e 1 minuto.
5: 15 horas e 1 minuto.
4: 15 horas e 1 minuto.
5: 15 horas e 1 minuto.
4: 15 horas e 1 minuto.
5: 15 horas e 1 minuto.
4: 15 horas e 1 minuto.
5: 15 horas e 1 minuto.
4: 15 horas e 1 minuto.
5: 15 horas e 1 minuto.
4: 15 horas e 1 minuto.
5: 15 horas e 2 minutos.
4: 15 horas e 2 minutos.
5: 15 horas e 2 minutos.
4: 15 horas e 2 minutos.
5: 15 horas e 2 minutos.
4: 15 horas e 2 minutos.
5: 15 horas e 2 minutos.
4: 15 horas e 2 minutos.
5: 15 horas e 2 minutos.
4: 15 horas e 2 minutos.
5: 15 horas e 2 minutos.
4: 15 horas e 2 minutos.
5: 15 horas e 2 minutos.
4: 15 horas e 2 minutos.
5: 15 horas e 2 minutos.
4: 15 horas e 2 minutos.
5: 15 horas e 2 minutos.
4: 15 horas e 2 minutos.
5: 15 horas e 2 minutos.
4: 15 horas e 2 minutos.
5: 15 horas e 2 minutos.
4: 15 horas e 2 minutos.
5: 15 horas e 2 minutos.
4: 15 horas e 3 minutos.
5: 15 horas e 3 minutos.
4: 15 horas e 3 minutos.
5: 15 horas e 3 minutos.
4: 15 horas e 3 minutos.
5: 15 horas e 3 minutos.
4: 15 horas e 3 minutos.
5: 15 horas e 3 minutos.
4: 15 horas e 3 minutos.
5: 15 horas e 3 minutos.
4: 15 horas e 3 minutos.
5: 15 horas e 3 minutos.
4: 15 horas e 3 minutos.
5: 15 horas e 3 minutos.
4: 15 horas e 3 minutos.
5: 15 horas e 3 minutos.
4: 15 horas e 3 minutos.
5: 15 horas e 3 minutos.
4: 15 horas e 3 minutos.
5: 15 horas e 3 minutos.
4: 15 horas e 3 minutos.
5: 15 horas e 3 minutos.
4: 15 horas e 3 minutos.
5: 15 horas e 4 minutos.
4: 15 horas e 4 minutos.
5: 15 horas e 4 minutos.
4: 15 horas e 4 minutos.
5: 15 horas e 4 minutos.
4: 15 horas e 4 minutos.
5: 15 horas e 4 minutos.
4: 15 horas e 4 minutos.
5: 15 horas e 4 minutos.
4: 15 horas e 4 minutos.
5: 15 horas e 4 minutos.
4: 15 horas e 4 minutos.
5: 15 horas e 4 minutos.
4: 15 horas e 4
3: minutos.
1: 15 horas
3: e 4 minutos.
1: 15 horas
3: e 4 minutos.
1: 15 horas
3: e 4 minutos.
1: 15 horas
3: e 4 minutos.
1: 15 horas
3: e 4 minutos.
1: 15 horas
3: e 4 minutos.
1: 15 horas
3: e 4 minutos.
1: 15 horas
3: e 4 minutos.
1: 15 horas
3: e 4 minutos.
1: 15 horas
3: e 4 minutos.
1: 15 horas
3: e 5 minutos.
1: 15 horas
3: e 5 minutos.
1: 15 horas
3: e 5 minutos.
1: 15 horas
3: e 5 minutos.
1: 15 horas
3: e 5 minutos.
1: 15 horas
3: e 5 minutos.
1: 15 horas
3: e 5 minutos.
1: 15 horas
3: e 5 minutos.
1: 15 horas
3: e 5 minutos.
1: 15 horas
3: e 5 minutos.
1: 15 horas
3: e 5 minutos.
1: 15 horas
3: e 5 minutos.
1: 15 horas
3: e 5 minutos.
1: 15 horas
3: e 5 minutos.
1: 15 horas
3: e 5 minutos.
1: 15 horas
3: e 5 minutos.
1: 15 horas
3: e 5 minutos.
1: 15 horas
3: e 5 minutos.
1: 15 horas
3: e 5 minutos.
1: 15 horas
3: e 5 minutos.
1: 15 horas
3: e 5 minutos.
1: 15 horas
3: e 5 minutos.
1: 15 horas
3: e 5 minutos.
1: 15 horas
3: e 5 minutos.
1: 15 horas
3: e 6 minutos.
1: 15 horas
3: e 6 minutos.
1: 15 horas
3: e 6 minutos.
1: 15 horas
3: e 6 minutos.
1: 15 horas
3: e 6 minutos.
1: 15 horas
3: e 6 minutos.
1: 15 horas
3: e 6 minutos.
1: 15 horas
3: e 6 minutos.
1: 15 horas
3: e 6 minutos.
1: 15 horas
3: e 6 minutos.
1: 15 horas
3: e 6 minutos.
1: 15 horas
3: e 6 minutos.
1: 15 horas
3: e 6 minutos.
1: 15 horas
3: e 6 minutos.
1: 15 horas
3: e 6 minutos.
1: 15 horas
3: e 6 minutos.
1: 15 horas
3: e 6 minutos.
1: 15 horas
3: e 6 minutos.
1: 15 horas
3: e 6 minutos.
1: 15 horas
3: e 6 minutos.
1: 15 horas
3: e 6 minutos.
1: 15 horas
3: e 6 minutos.
1: 15 horas
3: e 7 minutos.
1: 15 horas
3: e 7 minutos.
1: 15 horas
3: e 7 minutos.
1: 15 horas
3: e 7 minutos.
1: 15 horas
3: e 7 minutos.
1: 15 horas
3: e 7 minutos.
1: 15 horas
3: e 7 minutos.
1: 15 horas
3: e 7 minutos.
1: 15 horas
3: e 7 minutos.
1: 15 horas
3: e 7 minutos.
1: 15 horas
3: e 7 minutos.
1: 15 horas
3: e 7 minutos.
1: 15 horas
3: e 7 minutos.
1: 15 horas
3: e 7 minutos.
1: 15 horas
3: e 7 minutos.
1: 15 horas
3: e 7 minutos.
1: 15 horas
3: e 7 minutos.
1: 15 horas
3: e 7 minutos.
1: 15 horas
3: e 7 minutos.
1: 15 horas
3: e 7 minutos.
1: 15 horas
3: e 7 minutos.
1: 15 horas
3: e 7 minutos.
1: 15 horas
3: e 7 minutos.
1: 15 horas
3: e 8 minutos.
1: 15 horas
3: e 8 minutos.
1: 15 horas
3: e 8 minutos.
1: 15 horas
3: e 8 minutos.
1: 15 horas
3: e 8 minutos.
1: 15 horas
3: e 8 minutos.
1: 15 horas
3: e 8 minutos.
1: 15 horas
3: e 8 minutos.
1: 15 horas
3: e 8 minutos.
1: 15 horas
3: e 8 minutos.
1: 15 horas
3: e 8 minutos.
1: 15 horas
3: e 8 minutos.
1: 15 horas
3: e 8 minutos.
1: 15 horas
3: e 8 minutos.
1: 15 horas
3: e 8 minutos.
1: 15 horas
3: e 8 minutos.
1: 15 horas
3: e 8 minutos.
1: 15 horas
3: e 8 minutos.
1: 15 horas
3: e 8 minutos.
1: 15 horas
3: e 8 minutos.
1: 15 horas
3: e 8 minutos.
1: 15 horas
3: e 8 minutos.
1: 15 horas
3: e 8 minutos.
1: 15 horas
3: e 8 minutos.
1: 15 horas
3: e 9 minutos.
1: 15 horas
3: e 9 minutos.
1: 15 horas
3: e 9 minutos.
1: 15 horas
3: e 9 minutos.
1: 15 horas
3: e 9 minutos.
1: 15 horas
3: e 9 minutos.
1: 15 horas
3: e 9 minutos.
1: 15 horas
3: e 9 minutos.
7: 15 horas
3: e 9 minutos.
7: 15 horas
3: e 9 minutos.
7: 15 horas
3: e 9 minutos.
7: 15 horas
3: e 9 minutos.
7: 15 horas
3: e 9 minutos.
7: 15 horas
3: e 9 minutos.
7: 15 horas
3: e 9 minutos.
7: 15 horas
3: e 9 minutos.
7: 15 horas
3: e 9 minutos.
7: 15 horas
3: e 9 minutos.
7: 15 horas
3: e 9 minutos.
7: 15 horas
3: e 9 minutos.
7: 15 horas
3: e 9 minutos.
7: 15 horas
3: e 9 minutos.
7: 15 horas
3: e 9 minutos.
7: 15 horas
3: e 10 minutos.
7: 15 horas
3: e 10 minutos.
7: 15 horas
3: e 10 minutos.
7: 15 horas
3: e 10 minutos.
7: 15 horas
3: e 10 minutos.
7: 15 horas
3: e 10 minutos.
7: 15 horas
3: e 10 minutos.
7: 15 horas
3: e 10 minutos.
7: 15 horas
3: e 10 minutos.
7: 15 horas
3: e 10 minutos.
7: 15 horas
3: e 10 minutos.
7: 15 horas
3: e 10 minutos.
7: 15 horas
3: e 10 minutos.
7: 15 horas
3: e 10 minutos.
7: 15 horas
3: e 10 minutos.
7: 15 horas
3: e 10 minutos.
7: 15 horas
3: e 10 minutos.
7: 15 horas
3: e 10 minutos.
7: 15 horas
3: e 10 minutos.
7: 15 horas
3: e 10 minutos.
7: 15 horas
3: e 10 minutos.
7: 15 horas
3: e 10 minutos.
7: 15 horas
3: e 10 minutos.
7: 15 horas
3: e 11 minutos.
7: 15 horas
3: e 11 minutos.
7: 15 horas
3: e 11 minutos.
7: 15 horas
3: e 11 minutos.
7: 15 horas
3: e 11 minutos.
7: 15 horas
3: e 11 minutos.
7: 15 horas
3: e 11 minutos.
7: 15 horas
3: e 11 minutos.
7: 15 horas
3: e 11 minutos.
7: 15 horas
3: e 11 minutos.
7: 15 horas
3: e 11 minutos.
7: 15 horas
3: e 11 minutos.
7: 15 horas
3: e 11 minutos.
7: 15 horas
3: e 11 minutos.
7: 15 horas
3: e 11 minutos.
7: 15 horas
3: e 11 minutos.
7: 15 horas
3: e 11 minutos.
7: 15 horas
3: e 11 minutos.
7: 15 horas
3: e 11 minutos.
7: 15 horas
3: e 11 minutos.
7: 15 horas
3: e 11 minutos.
7: 15 horas
3: e 11 minutos.
7: 15 horas
3: e 11 minutos.
7: 15 horas
3: e 11 minutos.
7: 15 horas
3: e 12 minutos.
7: 15 horas
3: e 12 minutos.
7: 15 horas
3: e 12 minutos.
7: 15 horas
3: e 12 minutos.
7: 15 horas
3: e 12 minutos.
7: 15 horas
3: e 12 minutos.
7: 15 horas
3: e 12 minutos.
7: 15 horas
3: e 12 minutos.
7: 15 horas
3: e 12 minutos.
7: 15 horas
3: e 12 minutos.
7: 15 horas
3: e 12 minutos.
7: 15 horas
3: e 12 minutos.
7: 15 horas
3: e 12 minutos.
7: 15 horas
3: e 12 minutos.
7: 15 horas
3: e 12 minutos.
7: 15 horas
3: e 12 minutos.
7: 15 horas
3: e 12 minutos.
7: 15 horas
3: e 12 minutos.
7: 15 horas
3: e 12 minutos.
7: 15 horas
3: e 12 minutos.
7: 15 horas
3: e 12 minutos.
7: 15 horas
3: e 12 minutos.
7: 15 horas
3: e 12 minutos.
7: 15 horas
3: e 13 minutos.
7: 15 horas
3: e 13 minutos.
7: 15 horas
3: e 13 minutos.
7: 15 horas
3: e 13 minutos.
7: 15 horas
3: e 13 minutos.
7: 15 horas
3: e 13 minutos.
7: 15 horas
3: e 13 minutos.
7: 15 horas
3: e 13 minutos.
7: 15 horas
3: e 13 minutos.
7: 15 horas
3: e 13 minutos.
7: 15 horas
3: e 13 minutos.
7: 15 horas
3: e 13 minutos.
7: 15 horas
3: e 13 minutos.
7: 15 horas
3: e 13 minutos.
7: 15 horas
3: e 13 minutos.
7: 15 horas
3: e 13 minutos.
7: 15 horas
3: e 13 minutos.
7: 15 horas
3: e 13 minutos.
7: 15 horas
3: e 13 minutos.
7: 15 horas
3: e 13 minutos.
7: 15 horas
3: e 13 minutos.
7: 15 horas
3: e 13 minutos.
7: 15 horas
3: e 13 minutos.
7: 15 horas
3: e 14 minutos.
7: 15 horas
3: e 14 minutos.
7: 15 horas
3: e 14 minutos.
7: 15 horas
3: e 14 minutos.
7: 15 horas
3: e 14 minutos.
7: 15 horas
3: e 14 minutos.
7: 15 horas
3: e 14 minutos.
1: 15 horas
3: e 14 minutos.
1: 15 horas
3: e 14 minutos.
1: 15 horas
3: e 14 minutos.
1: 15 horas
3: e 14 minutos.
1: 15 horas
3: e 14 minutos.
1: 15 horas
3: e 14 minutos.
1: 15 horas
3: e 14 minutos.
1: 15 horas
3: e 14 minutos.
1: 15 horas
3: e 14 minutos.
1: 15 horas
3: e 14 minutos.
1: 15 horas
3: e 14 minutos.
1: 15 horas
3: e 14 minutos.
1: 15 horas
3: e 14 minutos.
1: 15 horas
3: e 14 minutos.
1: 15 horas
2: e 15 minutos.
1: 15 horas
2: e 15 minutos.
1: 15 horas
2: e 15 minutos.
1: 15 horas
2: e 15 minutos.
1: 15 horas
2: e 15 minutos.
1: 15 horas
2: e 15 minutos.
1: 15 horas
2: e 15 minutos.
1: 15 horas
2: e 15 minutos.
1: 15 horas
2: e 15 minutos.
1: 15 horas
2: e 15 minutos.
1: 15 horas
2: e 15 minutos.
1: 15 horas
2: e 15 minutos.
1: 15 horas
2: e 15 minutos.
1: 15 horas
2: e 15 minutos.
1: 15 horas
2: e 15 minutos.
1: 15 horas
2: e 15 minutos.
1: 15 horas
2: e 15 minutos.
1: 15 horas
2: e 15 minutos.
1: 15 horas
2: e 15 minutos.
1: 15 horas
2: e 15 minutos.
1: 15 horas
2: e 15 minutos.
1: 15 horas
2: e 15 minutos.
1: 15 horas
2: e 15 minutos.
1: 15 horas
3: e 16 minutos.
1: 15 horas
3: e 16 minutos.
1: 15 horas
3: e 16 minutos.
1: 15 horas
3: e 16 minutos.
1: 15 horas
3: e 16 minutos.
1: 15 horas
3: e 16 minutos.
1: 15 horas
3: e 16 minutos.
1: 15 horas
3: e 16 minutos.
1: 15 horas
3: e 16 minutos.
1: 15 horas
3: e 16 minutos.
1: 15 horas
3: e 16 minutos.
1: 15 horas
3: e 16 minutos.
1: 15 horas
3: e 16 minutos.
1: 15 horas
3: e 16 minutos.
1: 15 horas
3: e 16 minutos.
1: 15 horas
3: e 16 minutos.
1: 15 horas
3: e 16 minutos.
1: 15 horas
3: e 16 minutos.
1: 15 horas
3: e 16 minutos.
1: 15 horas
3: e 16 minutos.
1: 15 horas
3: e 16 minutos.
1: 15 horas
3: e 16 minutos.
1: 15 horas
2: e 17 minutos.
1: 15 horas
2: e 17 minutos.
1: 15 horas
2: e 17 minutos.
1: 15 horas
2: e 17 minutos.
1: 15 horas
2: e 17 minutos.
1: 15 horas
2: e 17 minutos.
1: 15 horas
2: e 17 minutos.
1: 15 horas
2: e 17 minutos.
1: 15 horas
2: e 17 minutos.
1: 15 horas
2: e 17 minutos.
1: 15 horas
2: e 17 minutos.
1: 15 horas
2: e 17 minutos.
1: 15 horas
2: e 17 minutos.
1: 15 horas
2: e 17 minutos.
1: 15 horas
2: e 17 minutos.
1: 15 horas
2: e 17 minutos.
1: 15 horas
2: e 17 minutos.
1: 15 horas
2: e 17 minutos.
1: 15 horas
2: e 17 minutos.
1: 15 horas
2: e 17 minutos.
1: 15 horas
2: e 17 minutos.
1: 15 horas
3: e 18 minutos.
1: 15 horas
3: e 18 minutos.
1: 15 horas
3: e 18 minutos.
1: 15 horas
3: e 18 minutos.
1: 15 horas
3: e 18 minutos.
1: 15 horas
3: e 18 minutos.
1: 15 horas
3: e 18 minutos.
1: 15 horas
3: e 18 minutos.
1: 15 horas
3: e 18 minutos.
1: 15 horas
3: e 18 minutos.
1: 15 horas
3: e 18 minutos.
1: 15 horas
3: e 18 minutos.
1: 15 horas
3: e 18 minutos.
1: 15 horas
3: e 18 minutos.
1: 15 horas
3: e 18 minutos.
1: 15 horas
3: e 18 minutos.
1: 15 horas
3: e 18 minutos.
1: 15 horas
3: e 18 minutos.
1: 15 horas
3: e 18 minutos.
1: 15 horas
3: e 18 minutos.
1: 15 horas
3: e 18 minutos.
1: 15 horas
3: e 19
2: minutos.
1: 15 horas
3: e 19 minutos.
1: 15 horas
3: e 19 minutos.
1: 15 horas
3: e 19 minutos.
1: 15 horas
3: e 19 minutos.
1: 15 horas
3: e 19 minutos.
1: 15 horas
3: e 19 minutos.
1: 15
2: 15 horas e 19 minutos.
1: 15 horas e 19 minutos.
2: 15 horas e 19 minutos.
1: 15 horas e 19 minutos.
2: 15 horas e 19 minutos.
1: 15 horas e 19 minutos.
2: 15 horas e 19 minutos.
1: 15 horas e 19 minutos.
2: 15 horas e 19 minutos.
1: 15 horas e 19 minutos.
2: 15 horas e 19 minutos.
1: 15 horas e 19 minutos.
2: 15 horas e 19 minutos.
1: 15 horas e 19 minutos.
2: 15 horas e 19 minutos.
1: 15 horas e 20 minutos.
2: 15 horas e 20 minutos.
1: 15 horas e 20 minutos.
2: 15 horas e 20 minutos.
1: 15 horas e 20 minutos.
2: 15 horas e 20 minutos.
1: 15 horas e 20 minutos.
2: 15 horas e 20 minutos.
1: 15 horas e 20 minutos.
2: 15 horas e 20 minutos.
1: 15 horas e 20 minutos.
2: 15 horas e 20 minutos.
1: 15 horas e 20 minutos.
2: 15 horas e 20 minutos.
1: 15 horas e 20 minutos.
2: 15 horas e 20 minutos.
1: 15 horas e 20 minutos.
2: 15 horas e 20 minutos.
1: 15 horas e 20 minutos.
2: 15 horas e 20 minutos.
1: 15 horas e 20 minutos.
2: 15 horas e 20 minutos.
1: 15 horas e 21 minutos.
2: 15 horas e 21 minutos.
1: 15 horas e 21 minutos.
2: 15 horas e 21 minutos.
1: 15 horas e 21 minutos.
2: 15 horas e 21 minutos.
1: 15 horas e 21 minutos.
2: 15 horas e 21 minutos.
1: 15 horas e 21 minutos.
2: 15 horas e 21 minutos.
1: 15 horas e 21 minutos.
2: 15 horas e 21 minutos.
1: 15 horas e 21 minutos.
2: 15 horas e 21 minutos.
1: 15 horas e 21 minutos.
2: 15 horas e 21 minutos.
1: 15 horas e 21 minutos.
2: 15 horas e 21 minutos.
1: 15 horas e 21 minutos.
2: 15 horas e 21 minutos.
1: 15 horas e 21 minutos.
2: 15 horas e 21 minutos.
1: 15 horas e 22 minutos.
2: 15 horas e 22 minutos.
1: 15 horas e 22 minutos.
2: 15 horas e 22 minutos.
1: 15 horas e 22 minutos.
2: 15 horas e 22 minutos.
1: 15 horas e 22 minutos.
2: 15 horas e 22 minutos.
1: 15 horas e 22 minutos.
2: 15 horas e 22 minutos.
1: 15 horas e 22 minutos.
2: 15 horas e 22 minutos.
1: 15 horas e 22 minutos.
2: 15 horas e 22 minutos.
1: 15 horas e 22 minutos.
2: 15 horas e 22 minutos.
1: 15 horas e 22 minutos.
2: 15 horas e 22 minutos.
1: 15 horas e 22 minutos.
2: 15 horas e 22 minutos.
1: 15 horas e 22 minutos.
2: 15 horas e 23 minutos.
1: 15 horas e 23 minutos.
2: 15 horas e 23 minutos.
1: 15 horas e 23 minutos.
2: 15 horas e 23 minutos.
1: 15 horas e 23 minutos.
2: 15 horas e 23 minutos.
1: 15 horas e 23 minutos.
2: 15 horas e 23 minutos.
1: 15 horas e 23 minutos.
2: 15 horas e 23 minutos.
1: 15 horas e 23 minutos.
2: 15 horas e 23 minutos.
1: 15 horas e 23 minutos.
2: 15 horas e 23 minutos.
1: 15 horas e 23 minutos.
2: 15 horas e 23 minutos.
1: 15 horas e 23 minutos.
2: 15 horas e 23 minutos.
1: 15 horas e 24 minutos.
2: 15 horas e 24 minutos.
1: 15 horas e 24 minutos.
2: 15 horas e 24 minutos.
1: 15 horas e 24 minutos.
2: 15 horas
8: e 24 minutos.
9: 15 horas
8: e 24 minutos.
9: 15 horas
8: e 24 minutos.
9: 15 horas
8: e 24 minutos.
9: 15 horas
8: e 24 minutos.
9: 15 horas
8: e 24 minutos.
9: 15 horas
8: e 24 minutos.
9: 15 horas
8: e 24 minutos.
9: 15 horas
8: e 24 minutos.
9: 15 horas
8: e 24 minutos.
9: 15 horas
8: e 24 minutos.
9: 15 horas
8: e 24 minutos.
9: 15 horas
8: e 24 minutos.
9: 15 horas
8: e 24 minutos.
9: 15 horas
10: e 25 minutos.
9: 15 horas
10: e 25 minutos.
9: 15 horas
10: e 25 minutos.
9: 15 horas
10: e 25 minutos.
9: 15 horas
10: e 25 minutos.
9: 15 horas
10: e 25 minutos.
9: 15 horas
10: e 25 minutos.
9: 15 horas
10: e 25 minutos.
9: 15 horas
10: e 25 minutos.
9: 15 horas
10: e 25 minutos.
9: 15 horas
10: e 25 minutos.
9: 15 horas
10: e 25 minutos.
9: 15 horas
10: e 25 minutos.
9: 15 horas
10: e 25 minutos.
9: 15 horas
10: e 25 minutos.
9: 15 horas
10: e 25 minutos.
9: 15 horas
10: e 25 minutos.
9: 15 horas
10: e 25 minutos.
9: 15 horas
10: e 25 minutos.
9: 15 horas
10: e 26 minutos.
9: 15 horas
10: e 26 minutos.
9: 15 horas
10: e 26 minutos.
9: 15 horas
10: e 26 minutos.
9: 15 horas
10: e 26 minutos.
9: 15 horas
10: e 26 minutos.
9: 15 horas
10: e 26 minutos.
9: 15 horas
10: e 26 minutos.
9: 15 horas
10: e 26 minutos.
9: 15 horas
10: e 26 minutos.
9: 15 horas
10: e 26 minutos.
9: 15 horas
10: e 26 minutos.
9: 15 horas
10: e 26 minutos.
9: 15 horas
10: e 26 minutos.
9: 15 horas
10: e 26 minutos.
9: 15 horas
10: e 26 minutos.
9: 15 horas
10: e 26 minutos.
9: 15 horas
10: e 26 minutos.
9: 15 horas
10: e 26 minutos.
9: 15 horas
10: e 27 minutos.
9: 15 horas
10: e 27 minutos.
9: 15 horas
10: e 27 minutos.
9: 15 horas
10: e 27 minutos.
9: 15 horas
10: e 27 minutos.
9: 15 horas
10: e 27 minutos.
9: 15 horas
10: e 27 minutos.
9: 15 horas
10: e 27 minutos.
9: 15 horas
10: e 27 minutos.
9: 15 horas
10: e 27 minutos.
9: 15 horas
10: e 27 minutos.
9: 15 horas
10: e 27 minutos.
9: 15 horas
10: e 27 minutos.
9: 15 horas
10: e 27 minutos.
9: 15 horas
10: e 27 minutos.
9: 15 horas
10: e 27 minutos.
9: 15 horas
10: e 27 minutos.
9: 15 horas
10: e 27 minutos.
9: 15 horas
10: e 27 minutos.
9: 15 horas
10: e 27 minutos.
9: 15 horas
10: e 28 minutos.
9: 15 horas
10: e 28 minutos.
9: 15 horas
10: e 28 minutos.
9: 15 horas
10: e 28 minutos.
9: 15 horas
10: e 28 minutos.
9: 15 horas
10: e 28 minutos.
9: 15 horas
10: e 28 minutos.
9: 15 horas
10: e 28 minutos.
9: 15 horas
10: e 28 minutos.
9: 15 horas
10: e 28 minutos.
9: 15 horas
10: e 28 minutos.
9: 15 horas
10: e 28 minutos.
9: 15 horas
10: e 28 minutos.
9: 15 horas
10: e 28 minutos.
9: 15 horas
10: e 28 minutos.
9: 15 horas
10: e 28 minutos.
9: 15 horas
10: e 28 minutos.
9: 15 horas
10: e 28 minutos.
9: 15 horas
10: e 28 minutos.
9: 15 horas
10: e 28 minutos.
9: 15 horas
10: e 29 minutos.
9: 15 horas
8: e 29 minutos.
9: 15 horas
8: e 29 minutos.
9: 15 horas
8: e 29 minutos.
9: 15 horas
8: e 29 minutos.
9: 15 horas
8: e 29 minutos.
9: 15 horas
8: e 29 minutos.
9: 15 horas
8: e 29 minutos.
9: 15 horas
8: e 29 minutos.
9: 15 horas
8: e 29 minutos.
9: 15 horas
8: e 29 minutos.
9: 15 horas
8: e 29 minutos.
9: 15 horas
8: e 29 minutos.
9: 15 horas
8: e 29 minutos.
9: 15 horas
8: e 29 minutos.
9: 15 horas
8: e 29 minutos.
9: 15 horas
8: e 29 minutos.
9: 15 horas
8: e 29 minutos.
9: 15 horas
8: e 29 minutos.
9: 15 horas
8: e 29 minutos.
9: 15 horas
8: e 30 minutos.
9: 15 horas
8: e 30 minutos.
9: 15 horas
8: e 30 minutos.
9: 15 horas
8: e 30 minutos.
9: 15 horas
8: e 30 minutos.
9: 15 horas
8: e 30 minutos.
9: 15 horas
8: e 30 minutos.
9: 15 horas
8: e 30 minutos.
9: 15 horas
8: e 30 minutos.
9: 15 horas
8: e 30 minutos.
9: 15 horas
8: e 30 minutos.
9: 15 horas
8: e 30 minutos.
9: 15 horas
8: e 30 minutos.
9: 15 horas
8: e 30 minutos.
9: 15 horas
8: e 30 minutos.
9: 15 horas
8: e 30 minutos.
9: 15 horas
8: e 30 minutos.
9: 15 horas
8: e 30 minutos.
9: 15 horas
8: e 30 minutos.
9: 15 horas
8: e 30 minutos.
9: 15 horas
8: 30 minutos.
9: 15 horas
8: e 30 minutos.
9: 15 horas
8: e 30

0: 10:31.
1: 15:31.
0: 15:31.
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0: 15:35.
1: 15:35.
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0: 15:35.
1: 15:36.
0: 15:36.
1: 15:36.
0: 15:36.
1: 15:36.
0: 15:36.
1: 15:36.
0: 3 minutos.

0: minutos, 15 horas e 36 minutos, 15 horas e 36 minutos, 15 horas e 36 minutos, 15 horas e 36 minutos, 15 horas e 36 minutos, 15 horas e 36 minutos, 15 horas e 36 minutos, 15 horas e 36 minutos, 15 horas e 36 minutos, 15 horas e 36 minutos, 15 horas e 36 minutos, 15 horas e 36 minutos, 15 horas e 36 minutos, 15 horas e 37 minutos, 15 horas e 37 minutos, 15 horas e 37 minutos, 15 horas e 37 minutos, 15 horas e 37 minutos, 15 horas e 37 minutos, 15 horas e 37 minutos, 15 horas e 37 minutos, 15 horas e 37 minutos, 15 horas e 37 minutos, 15 horas e 37 minutos, 15 horas e 37 minutos, 15 horas e 37 minutos, 15 horas e 37 minutos, 15 horas e 37 minutos, 15 horas e 37 minutos, 15 horas e 37 minutos, 15 horas e 37 minutos, 15 horas e 38 minutos, 15 horas e 38 minutos, 15 horas e 38 minutos, 15 horas e 38 minutos, 15 horas e 38 minutos, 15 horas e 38 minutos, 15 horas e 38 minutos, 15 horas e 38 minutos, 15 horas e 38 minutos, 15 horas e 38 minutos, 15 horas e 38 minutos, 15 horas e 38 minutos, 15 horas e 38 minutos, 15 horas e 38 minutos, 15 horas e 38 minutos, 15 horas e 38 minutos, 15 horas e 38 minutos, 15 horas e 38 minutos, 15 horas e 38 minutos, 15 horas e 39 minutos, 15 horas e 39 minutos, 15 horas e 39 minutos, 15 horas e 39 minutos, 15 horas e 39 minutos, 15 horas e 39 minutos, 15 horas e 39 minutos, 15 horas e 39 minutos, 15 horas e 39 minutos, 15 horas e 39 minutos, 15 horas e 39 minutos, 15 horas e 39 minutos, 15 horas e 39 minutos, 15 horas e 39 minutos, 15 horas e 39 minutos, 15 horas e 39 minutos, 15 horas e 39 minutos, 15 horas e 39 minutos, 15 horas e 39 minutos, 15 horas e 39 minutos, 15 horas e 30 minutos,
1: 15 horas e 40 minutos,
0: 15 horas
1: e 40 minutos,
0: 15 horas
1: e 40 minutos,
0: 15 horas
1: e 40 minutos,
0: 15 horas
1: e 40 minutos,
0: 15 horas
1: e 40 minutos,
0: 15 horas
1: e 40 minutos,
0: 15 horas
1: e 40 minutos,
0: 15 horas
1: e 40 minutos,
0: 15 horas
1: e 40 minutos,
0: 15 horas
1: e 40 minutos,
0: 15 horas
1: e 40 minutos,
0: 15 horas
1: e 40 minutos,
0: 15 horas
1: e 40 minutos,
0: 15 horas
1: e 40 minutos,
0: 15 horas
1: e 40 minutos,
0: 15 horas
1: e 40 minutos,
0: 15 horas
1: e 40 minutos,
0: 15 horas
1: e 40 minutos,
0: 15 horas
1: e 40 minutos,
0: 15 horas
1: e 40 minutos,
0: 15 horas
1: e 40 minutos,
0: 15 horas
1: e 41 minutos,
0: 15 horas
1: e 41 minutos,
0: 15 horas
1: e 41 minutos,
0: 15
1: 15 horas e 41 minutos. 15 horas e 41 minutos. 15 horas e 41 minutos. 15 horas e 41 minutos. 15 horas e 41 minutos. 15 horas e 41 minutos. 15 horas e 41 minutos. 15 horas e 41 minutos. 15 horas e 41 minutos. 15 horas e 41 minutos. 15 horas e 41 minutos. 15 horas e 41 minutos. 15 horas e 41 minutos. 15 horas e 41 minutos. 15 horas e 41 minutos. 15 horas e 41 minutos. 15 horas e 41 minutos. 15 horas e 42 minutos.
2: 15 horas e 42 minutos.
1: 15 horas e 42 minutos.
2: 15 horas e 42 minutos.
1: 15 horas e 42 minutos.
2: 15 horas e 42 minutos.
1: 15 horas e 42 minutos.
2: 15 horas e 42 minutos.
1: 15 horas e 42 minutos.
2: 15 horas e 42 minutos.
1: 15 horas e 42 minutos.
2: 15 horas e 42 minutos.
1: 15 horas e 42 minutos.
2: 15 horas e 42 minutos.
1: 15 horas e 42 minutos.
2: 15 horas e 42 minutos.
1: 15 horas e 42 minutos.
2: 15 horas e 42 minutos.
1: 15 horas e 42 minutos.
2: 15 horas e 43 minutos.
1: 15 horas e 43 minutos.
2: 15 horas e 43 minutos.
1: 15 horas e 43 minutos.
2: 15 horas e 43 minutos.
1: 15 horas e 43 minutos.
2: 15 horas e 43 minutos.
1: 15 horas e 43 minutos.
2: 15 horas e 43 minutos.
1: 15 horas e 43 minutos.
2: 15 horas e 43 minutos.
1: 15 horas e 43 minutos.
2: 15 horas e 43 minutos.
1: 15 horas e 43 minutos.
2: 15 horas e 43 minutos.
1: 15 horas e 43 minutos.
2: 15 horas e 43 minutos.
1: 15 horas e 43 minutos.
2: 15 horas e 43 minutos.
1: 15 horas e 44 minutos.
2: 15 horas e 44 minutos.
1: 15 horas e 44 minutos.
2: 15 horas e 44 minutos.
1: 15 horas e 44 minutos.
2: 15 horas e 44 minutos.
1: 15 horas e 44 minutos.
2: 15 horas e 44 minutos.
1: 15 horas e 44 minutos.
2: 15 horas e 44 minutos.
1: 15 horas e 44 minutos.
2: 15 horas e 44 minutos.
1: 15 horas e 44 minutos.
2: 15 horas e 44 minutos.
1: 15 horas e 44 minutos.
2: 15 horas e 44 minutos.
1: 15 horas e 44 minutos.
2: 15 horas e 44 minutos.
1: 15 horas e 44 minutos.
2: 15 horas e 45 minutos.
1: 15 horas e 45 minutos.
2: 15 horas e 45 minutos.
1: 15 horas e 45 minutos.
2: 15 horas e 45 minutos.
1: 15 horas e 45 minutos.
2: 15 horas e 45 minutos.
1: 15 horas e 45 minutos.
2: 15 horas e 45 minutos.
1: 15 horas e 45 minutos.
2: 15 horas e 45 minutos.
1: 15 horas e 45 minutos.
2: 15 horas e 45 minutos.
1: 15 horas e 45 minutos.
2: 15 horas e 45 minutos.
1: 15 horas e 45 minutos.
2: 15 horas e 45 minutos.
0: 15 horas e 45 minutos. 15 horas e 45 minutos. 15 horas e 45 minutos. 15 horas e 46 minutos. 15 horas e 46 minutos. 15 horas e 46 minutos. 15 horas e 46 minutos. 15 horas e 46 minutos. 15 horas e 46 minutos. 15 horas e 46 minutos. 15 horas e 46 minutos. 15 horas e 46 minutos. 15 horas e 46 minutos. 15 horas e 46 minutos. 15 horas e 46 minutos. 15 horas e 46 minutos. 15 horas e 46 minutos. 15 horas e 46 minutos. 15 horas e 46 minutos. 15 horas e 46 minutos. 15 horas e 46 minutos. 15 horas e 46 minutos. 15 horas e 47 minutos. 15 horas e 47 minutos. 15 horas e 47 minutos. 15 horas e 47 minutos. 15 horas e 47 minutos. 15 horas e 47 minutos. 15 horas e 47 minutos. 15 horas e 47 minutos. 15 horas e 47 minutos. 15 horas e 47 minutos. 15 horas e 47 minutos. 15 horas e 47 minutos. 15 horas e 47 minutos. 15 horas e 47 minutos. 15 horas e 47 minutos. 15 horas e 47 minutos. 15 horas e 47 minutos. 15 horas e 47 minutos. 15 horas e 47 minutos. 15 horas e 47 minutos. 15 horas e 48 minutos. 15 horas e 48 minutos. 15 horas e 48 minutos. 15 horas e 48 minutos. 15 horas e 48 minutos. 15 horas e 48 minutos. 15 horas e 48 minutos. 15 horas e 48 minutos. 15 horas e 48 minutos. 15 horas e 48 minutos. 15 horas e 48 minutos. 15 horas e 48 minutos. 15 horas e 48 minutos. 15 horas e 48 minutos. 15 horas e 48 minutos. 15 horas e 48 minutos. 15 horas e 48 minutos. 15 horas e 48 minutos. 15 horas e 48 minutos. 15 horas e 48 minutos. 15 horas e 49 minutos. 15 horas e 49 minutos. 15 horas e 49 minutos. 15 horas e 49 minutos. 15 horas e 49 minutos. 15 horas e 49 minutos. 15 horas e 49 minutos. 15 horas e 49 minutos. 15 horas e 49 minutos. 15 horas e 49 minutos. 15 horas e 49 minutos. 15 horas e 49 minutos. 15 horas e 49 minutos. 15 horas e 49 minutos. 15 horas e 49 minutos. 15 horas e 49 minutos. 15 horas e 49 minutos. 15 horas e 49 minutos. 15 horas e 49 minutos. 15 horas e 49 minutos. 15 horas e 49 minutos. 15 horas e 50 minutos.
1: 15 horas e 50 minutos.
0: 15 horas e 50 minutos.
1: 15 horas e 50 minutos.
0: 15 horas e 50 minutos.
1: 15 horas e 50 minutos.
0: 15 horas e 50 minutos.
1: 15 horas e 50 minutos.
0: 15 horas e 50 minutos.
1: 15 horas e 50 minutos.
0: 15 horas e 50 minutos.
1: 15 horas e 50 minutos.
0: 15 horas. horas e 50 minutos.
3: 15 horas e 50 minutos.
4: 15 horas e 50 minutos.
5: 15 horas e 50 minutos.
6: 15 horas e 50 minutos.
7: 15 horas e 50 minutos.
8: 15 horas e 50 minutos.
9: 15 horas e 50 minutos.
10: 15 horas e 50 minutos.
11: 15 horas e 51 minutos.
12: 15 horas e 51 minutos.
13: 15 horas e 51 minutos.
14: 15 horas e 51 minutos.
15: 15 horas e 51 minutos.
16: 15 horas e 51 minutos.
17: 15 horas e 51 minutos.
18: 15 horas
19: e 51 minutos.
20: 15 horas
21: e 51 minutos.
22: 15 horas
23: e 51 minutos.
24: 15 horas
25: e 51 minutos.
26: 15 horas
27: e 51 minutos.
28: 15 horas
29: e 51 minutos.
30: 15 horas
31: e 51 minutos.
32: 15 horas
33: e 51 minutos.
34: 15 horas
35: e 51 minutos.
36: 15 horas
37: e 51 minutos.
38: 15 horas
39: e 51 minutos.
40: 15 horas
41: e 51 minutos.
42: 15 horas
43: e 51 minutos.
44: 15 horas
45: e 51 minutos.
46: 15 horas
47: e 52 minutos.
48: 15 horas
49: e 52 minutos.
50: 15 horas
51: e 52 minutos.
52: 15 horas
53: e 52 minutos.
54: 15 horas
55: e 52 minutos.
56: 15 horas
57: e 52 minutos.
58: 15 horas
59: e 52 minutos.
60: 15 horas
61: e 52 minutos.
62: 15 horas
63: e 52 minutos.
64: 15 horas
65: e 52 minutos.
66: 15 horas
67: e 52 minutos.
68: 15 horas
69: e 52 minutos.
70: 15 horas
71: e 52 minutos.
72: 15 horas
73: e 52 minutos.
74: 15 horas
75: e 52 minutos.
76: 15 horas
77: e 52 minutos.
78: 15 horas
79: e 52 minutos.
80: 15 horas
81: e 52 minutos.
82: 15 horas
83: e 52 minutos.
84: 15 horas
85: e 52 minutos.
86: 15 horas
87: e 53 minutos.
88: 15 horas
89: e 53 minutos.
90: 15 horas
91: e 53 minutos.
92: 15 horas
93: e 53 minutos.
94: 15 horas
95: e 53 minutos.
96: 15 horas
97: e 53 minutos.
98: 15 horas
99: e 53 minutos.
100: 15 horas
101: e 53 minutos.
102: 15 horas
103: e 53 minutos.
104: 15 horas
105: e 53 minutos.
106: 15 horas
107: e 53 minutos.
108: 15 horas
109: e 53 minutos.
110: 15 horas
111: e 53 minutos.
112: 15 horas
113: e 53 minutos.
114: 15 horas
115: e 53 minutos.
116: 15 horas
117: e 53 minutos.
118: 15 horas
119: e 53 minutos.
120: 15 horas
121: e 53 minutos.
122: 15 horas
123: e 53 minutos.
124: 15 horas
125: e 54 minutos.
126: 15 horas
127: e 54 minutos.
128: 15 horas
129: e 54 minutos.
130: 15 horas
131: e 54 minutos.
132: 15 horas
133: e 54 minutos.
134: 15 horas
135: e 54 minutos.
136: 15 horas
137: e 54 minutos.
138: 15 horas
139: e 54 minutos.
140: 15 horas
141: e 54 minutos.
142: 15 horas
143: e 54 minutos.
144: 15 horas
145: e 54 minutos.
146: 15 horas
147: e 54 minutos.
148: 15 horas
149: e 54 minutos.
150: 15 horas
151: e 54 minutos.
152: 15 horas
153: e 54 minutos.
154: 15 horas
155: e 54 minutos.
156: 15 horas
157: e 54 minutos.
158: 15 horas
159: e 54 minutos.
160: 15 horas
161: e 54 minutos.
162: 15 horas
163: e 54 minutos.
164: 15 horas
165: 55 minutos.
166: 15 horas
167: 55 minutos.
168: 15 horas
169: 55 minutos.
170: 15 horas
171: 55 minutos.
172: 15 horas
173: 55 minutos.
174: 15 horas
175: 55 minutos.
176: 15 horas
177: 55 minutos.
178: 15 horas
135: 55 minutos.
0: 15 horas.
135: 55 minutos.
0: 15 horas.
135: 55 minutos.
0: 15 horas.
135: 55 minutos.
0: 15 horas.
135: 55 minutos.
0: 15 horas.
135: 55 minutos.
0: 15 horas.
135: 55 minutos.
0: 15 horas.
135: 55 minutos.
0: 15 horas.
135: 55 minutos.
0: 15 horas.
135: 55 minutos.
0: 15 horas.
135: 55 minutos.
0: 15 horas.
135: 55 minutos.
0: 15 horas.
135: 55 minutos.
0: 15 horas.
135: E 56 minutos.
0: 15 horas.
135: E 56 minutos.
0: 15 horas.
135: E 56 minutos.
0: 15 horas.
135: E 56 minutos.
0: 15 horas.
135: E 56 minutos.
0: 15 horas.
135: E 56 minutos.
0: 15 horas.
135: E 56 minutos.
0: 15 horas.
135: E 56 minutos.
0: 15 horas.
135: E 56 minutos.
0: 15 horas.
135: E 56 minutos.
0: 15 horas.
135: E 56 minutos.
0: 15 horas.
135: E 56 minutos.
0: 15 horas.
135: E 56 minutos.
0: 15 horas.
135: E 56 minutos.
0: 15 horas.
135: E 56 minutos.
0: 15 horas.
135: E 56 minutos.
0: 15 horas.
135: E 56 minutos.
0: 15 horas.
135: E 56 minutos.
0: 15 horas.
135: E 56 minutos.
0: 15 horas.
135: E 57 minutos.
0: 15 horas.
135: E 57 minutos.
0: 15 horas.
135: E 57 minutos.
0: 15 horas.
135: E 57 minutos.
0: 15 horas.
135: E 57 minutos.
0: 15 horas.
135: E 57 minutos.
0: 15 horas.
135: E 57 minutos.
0: 15 horas.
135: E 57 minutos.
0: 15 horas.
135: E 57 minutos.
0: 15 horas.
135: E 57 minutos.
0: 15 horas.
135: E 57 minutos.
0: 15 horas.
135: E 57 minutos.
0: 15 horas.
135: E 57 minutos.
0: 15 horas.
135: E 57 minutos.
0: 15 horas.
135: E 57 minutos.
0: 15 horas.
135: E 57 minutos.
0: 15 horas.
135: E 57 minutos.
0: 15 horas.
135: E 57 minutos.
0: 15 horas.
135: E 57 minutos.
0: 15 horas.
135: E 57 minutos.
0: 15 horas.
135: E 58 minutos.
1: 15 horas.
135: E 58 minutos.
0: 15 horas.
135: E 58 minutos.
0: 15 horas.
135: E 58 minutos.
0: 15 horas.
135: E 58 minutos.
0: 15 horas.
135: E 58 minutos.
1: 15 horas.
135: E 58 minutos.
0: 15 horas.
135: E 58 minutos.
0: 15 horas.
135: E 58 minutos.
0: 15 horas.
135: E 58 minutos.
0: 15 horas.
135: E 58 minutos.
0: 15 horas.
135: E 58 minutos.
0: 15 horas.
135: E 58 minutos.
0: 15 horas.
135: E 58 minutos.
0: 15 horas.
135: E 58 minutos.
0: 15 horas.
135: E 58 minutos.
0: 15 horas.
135: E 58 minutos.
0: 15 horas.
135: E 58 minutos.
0: 15 horas.
135: E 58 minutos.
0: 15 horas.
135: E 59 minutos.
0: 15 horas.
135: E 59 minutos.
0: 15 horas.
135: E 59 minutos.
0: 15 horas.
135: E 59 minutos.
0: 15 horas.
135: E 59 minutos.
0: 15 horas.
135: E 59 minutos.
0: 15 horas.
135: E 59 minutos.
0: 15 horas.
135: E 59 minutos.
0: 15 horas.
135: E 59 minutos.
0: 15 horas.
135: E 59 minutos.
0: 15 horas.
135: E 59 minutos.
0: 15 horas.
135: E 59 minutos.
0: 15 horas.
135: E 59 minutos.
0: 15 horas.
135: E 59 minutos.
0: 15 horas.
135: E 59 minutos.
0: 15 horas.
135: E 59 minutos.
0: 15 horas.
135: E 59 minutos.
0: 15 horas.
135: E 59 minutos.
0: 15 horas.
135: E 59 minutos.
2: 16 horas.
3: Em ponto.
2: 16 horas.
3: Em ponto.
0: ponto. 16 horas.
2: Em ponto.
0: 16 horas.
2: Em ponto.
0: 16 horas.
2: Em ponto.
0: 16 horas.
2: Em ponto.
0: 16 horas.
2: Em ponto.
0: 16 horas.
2: Em ponto.
0: 16 horas.
2: Em ponto.
0: 16 horas.
2: Em ponto.
0: 16 horas.
2: Em ponto.
0: 16 horas.
2: Em ponto.
0: 16 horas.
2: Em ponto.
0: 16 horas.
2: Em ponto.
0: 16 horas.
2: Em ponto.
0: 16 horas.
2: Em ponto.
0: 16 horas.
2: Em ponto.
0: 16 horas.
2: Em ponto.
0: 16 horas.
2: Em ponto.
0: 16 horas.
2: Em ponto.
0: 16 horas.
2: Em ponto.
0: 16 horas.
2: Em ponto.
0: 16 horas.
2: Em ponto.
0: 16 horas.
2: Em ponto.
0: 16 horas.
2: Em um minuto.
0: 16 horas.
2: E um minuto.
0: 16 horas.
2: E um minuto.
0: 16 horas.
2: E um minuto.
0: 16 horas.
2: E um minuto.
0: 16 horas.
2: E um minuto.
0: 16 horas.
2: E um minuto.
0: 16 horas.
2: E um minuto.
0: 16 horas.
2: E um minuto.
0: 16 horas.
2: E um minuto.
0: 16 horas.
2: E um minuto.
0: 16 horas.
2: E um minuto.
0: 16 horas.
2: E um minuto.
0: 16 horas.
2: E um minuto.
0: 16 horas.
2: E um minuto.
0: 16 horas.
2: E um minuto.
0: 16 horas.
2: E um minuto.
0: 16 horas.
2: E um minuto.
0: 16 horas.
2: E um minuto.
0: 16 horas.
2: E um minuto.
0: 16 horas.
2: E um minuto.
0: 16 horas.
2: E um minuto.
0: 16 horas.
2: E um minuto.
0: 16 horas.
2: E um minuto.
0: 16 horas.
3: E 2 minutos.
0: 16 horas.
3: E 2 minutos.
0: 16 horas.
3: E 2 minutos.
0: 16 horas.
3: E 2 minutos.
0: 16 horas.
3: E 2 minutos.
0: 16 horas.
3: E 2 minutos.
0: 16 horas.
3: E 2 minutos.
0: 16 horas.
3: E 2 minutos.
0: 16 horas.
3: E 2 minutos.
0: 16 horas.
3: E 2 minutos.
0: 16 horas.
3: E 2 minutos.
0: 16 horas.
3: E 2 minutos.
0: 16 horas.
3: E 2 minutos.
0: 16 horas.
3: E 2 minutos.
0: 16 horas.
3: E 2 minutos.
0: 16 horas.
3: E 2 minutos.
0: 16 horas.
3: E 2 minutos.
0: 16 horas.
3: E 2 minutos.
0: 16 horas.
3: E 2 minutos.
0: 16 horas.
3: E 2 minutos.
0: 16 horas.
3: E 2 minutos.
0: 16 horas.
3: E 3 minutos.
0: 16 horas.
3: E 3 minutos.
0: 16 horas.
3: E 3 minutos.
0: 16 horas.
3: E 3 minutos.
0: 16 horas.
3: E 3 minutos.
0: 16 horas.
3: E 3 minutos.
0: 16 horas.
3: E 3 minutos.
0: 16 horas.
3: E 3 minutos.
0: 16 horas.
3: E 3 minutos.
0: 16 horas.
3: E 3 minutos.
0: 16 horas.
3: E 3 minutos.
0: 16 horas.
3: E 3 minutos.
0: 16 horas.
3: E 3 minutos.
0: 16 horas.
3: E 3 minutos.
0: 16 horas.
3: E 3 minutos.
0: 16 horas.
3: E 3 minutos.
0: 16 horas.
3: E 3 minutos.
0: 16 horas.
3: E 3 minutos.
0: 16 horas.
3: E 3 minutos.
0: 16 horas.
3: E 3 minutos.
0: 16 horas.
3: E 3 minutos.
0: 16 horas.
3: E 4 minutos.
0: 16 horas.
3: E 4 minutos.
0: 16 horas.
3: E 4 minutos.
0: 16 horas.
3: E 4 minutos.
0: 16 horas.
3: E 4 minutos.
0: 16 horas.
3: E 4 minutos.
0: 16 horas.
3: E 4 minutos.
0: 16 horas.
3: E 4 minutos.
0: 16 horas.
3: E 4 minutos.
0: 16 horas.
3: E 4 minutos.
0: 16 horas.
3: E 4 minutos.
0: 16 horas.
3: E 4 minutos.
0: 16 horas.
3: E 4 minutos.
0: 16 horas.
3: E 4 minutos.
0: 16 horas.
3: E 4 minutos.
0: 16 horas.
3: E 4 minutos.
0: 16 horas.
3: E 4 minutos.
0: 16 horas.
3: E 4 minutos.
0: 16 horas.
3: E 4 minutos.
0: 16 16 horas e 4 minutos.
2: 16 horas e 4 minutos.
0: 16 horas e 5 minutos.
2: 16 horas e 5 minutos.
0: 16 horas e 5 minutos.
2: 16 horas e 5 minutos.
0: 16 horas e 5 minutos.
2: 16 horas e 5 minutos.
0: 16 horas e 5 minutos.
2: 16 horas e 5 minutos.
0: 16 horas e 5 minutos.
2: 16 horas e 5 minutos.
0: 16 horas e 5 minutos.
2: 16 horas e 5 minutos.
0: 16 horas e 5 minutos.
2: 16 horas e 5 minutos.
0: 16 horas e 5 minutos.
2: 16 horas e 5 minutos.
0: 16 horas e 5 minutos.
2: 16 horas e 5 minutos.
0: 16 horas e 5 minutos.
2: 16 horas e 5 minutos.
0: 16 horas e 5 minutos.
2: 16 horas e 6 minutos.
0: 16 horas e 6 minutos.
2: 16 horas e 6 minutos.
0: 16 horas e 6 minutos.
2: 16 horas e 6 minutos.
0: 16 horas e 6 minutos.
2: 16 horas e 6 minutos.
0: 16 horas e 6 minutos.
2: 16 horas e 6 minutos.
0: 16 horas e 6 minutos.
2: 16 horas e 6 minutos.
0: 16 horas e 6 minutos.
2: 16 horas e 6 minutos.
0: 16 horas e 6 minutos.
2: 16 horas e 6 minutos.
0: 16 horas e 6 minutos.
2: 16 horas e 6 minutos.
0: 16 horas e 6 minutos.
2: 16 horas e 6 minutos.
0: 16 horas e 6 minutos.
2: 16 horas e 6 minutos.
0: 16 horas e 7 minutos.
2: 16 horas e 7 minutos.
0: 16 horas e 7 minutos.
2: 16 horas e 7 minutos.
0: 16 horas e 7 minutos.
2: 16 horas e 7 minutos.
0: 16 horas e 7 minutos.
2: 16 horas e 7 minutos.
0: 16 horas e 7 minutos.
2: 16 horas e 7 minutos.
0: 16 horas e 7 minutos.
2: 16 horas e 7 minutos.
0: 16 horas e 7 minutos.
2: 16 horas e 7 minutos.
0: 16 horas e 7 minutos.
2: 16 horas e 7 minutos.
0: 16 horas e 7 minutos.
2: 16 horas e 7 minutos.
0: 16 horas e 7 minutos.
2: 16 horas e 7 minutos.
0: 16 horas e 8 minutos.
2: 16 horas e 8 minutos.
0: 16 horas e 8 minutos.
2: 16 horas e 8 minutos.
0: 16 horas e 8 minutos.
2: 16 horas e 8 minutos.
0: 16 horas e 8 minutos.
2: 16 horas e 8 minutos.
0: 16 horas e 8 minutos.
2: 16 horas e 8 minutos.
0: 16 horas e 8 minutos.
2: 16 horas e 8 minutos.
0: 16 horas e 8 minutos.
2: 16 horas e 8 minutos.
0: 16 horas e 8 minutos.
2: 16 horas e 8 minutos.
0: 16 horas e 8 minutos.
2: 16 horas e 8 minutos.
0: 16 horas e 8 minutos.
2: 16 horas e 8 minutos.
0: 16 horas e 8 minutos.
2: 16 horas e 8 minutos.
0: 16 horas e 9 minutos.
2: 16 horas e 9 minutos.
0: 16 horas e 9 minutos.
2: 16 horas e 9 minutos.
0: 16 horas e 9 minutos.
2: 16 horas e 9 minutos.
0: 16 horas e 9 minutos.
2: 16 horas e 9 minutos.
0: 16 horas e 9 minutos.
2: 16 horas e 9 minutos.
0: 16 horas e 9 minutos.
2: 16 horas e 9 minutos.
0: 16 horas e 9 minutos.
2: 16 horas e 9 minutos.
0: 16 horas e 9 minutos.
2: 16 horas e 9 minutos.
0: 16 horas e 9 minutos.
2: 16 horas e 9 minutos.
3: minutos.
1: 16 horas
3: e 9 minutos.
1: 16 horas
3: e 9 minutos.
1: 16 horas
3: e 9 minutos.
1: 16 horas
3: e 10 minutos.
1: 16 horas
3: e 10 minutos.
1: 16 horas
3: e 10 minutos.
1: 16 horas
3: e 10 minutos.
1: 16 horas
3: e 10 minutos.
1: 16 horas
3: e 10 minutos.
1: 16 horas
3: e 10 minutos.
1: 16 horas
3: e 10 minutos.
1: 16 horas
3: e 10 minutos.
1: 16 horas
3: e 10 minutos.
1: 16 horas
3: e 10 minutos.
1: 16 horas
3: e 10 minutos.
1: 16 horas
3: e 10 minutos.
1: 16 horas
3: e 10 minutos.
1: 16 horas
3: e 10 minutos.
1: 16 horas
3: e 10 minutos.
1: 16 horas
3: e 10 minutos.
1: 16 horas
3: e 10 minutos.
1: 16 horas
3: e 10 minutos.
1: 16 horas
3: e 10 minutos.
1: 16 horas
3: e 10 minutos.
1: 16 horas
3: e 11 minutos.
1: 16 horas
3: e 11 minutos.
1: 16 horas
3: e 11 minutos.
1: 16 horas
3: e 11 minutos.
1: 16 horas
3: e 11 minutos.
1: 16 horas
3: e 11 minutos.
1: 16 horas
3: e 11 minutos.
1: 16 horas
3: e 11 minutos.
1: 16 horas
3: e 11 minutos.
1: 16 horas
3: e 11 minutos.
1: 16 horas
3: e 11 minutos.
1: 16 horas
3: e 11 minutos.
1: 16 horas
3: e 11 minutos.
1: 16 horas
3: e 11 minutos.
1: 16 horas
3: e 11 minutos.
1: 16 horas
3: e 11 minutos.
1: 16 horas
3: e 11 minutos.
1: 16 horas
3: e 11 minutos.
1: 16 horas
3: e 11 minutos.
1: 16 horas
3: e 11 minutos.
1: 16 horas
3: e 11 minutos.
1: 16 horas
3: e 11 minutos.
1: 16 horas
3: e 12 minutos.
1: 16 horas
3: e 12 minutos.
1: 16 horas
3: e 12 minutos.
1: 16 horas
3: e 12 minutos.
1: 16 horas
3: e 12 minutos.
1: 16 horas
3: e 12 minutos.
1: 16 horas
3: e 12 minutos.
1: 16 horas
3: e 12 minutos.
1: 16 horas
3: e 12 minutos.
1: 16 horas
3: e 12 minutos.
1: 16 horas
3: e 12 minutos.
1: 16 horas
3: e 12 minutos.
1: 16 horas
3: e 12 minutos.
1: 16 horas
3: e 12 minutos.
1: 16 horas
3: e 12 minutos.
1: 16 horas
3: e 12 minutos.
1: 16 horas
3: e 12 minutos.
1: 16 horas
3: e 12 minutos.
1: 16 horas
3: e 12 minutos.
1: 16 horas
3: e 12 minutos.
1: 16 horas
3: e 13 minutos.
1: 16 horas
3: e 13 minutos.
1: 16 horas
3: e 13 minutos.
1: 16 horas
3: e 13 minutos.
1: 16 horas
3: e 13 minutos.
1: 16 horas
3: e 13 minutos.
1: 16 horas
3: e 13 minutos.
1: 16 horas
3: e 13 minutos.
1: 16 horas
3: e 13 minutos.
1: 16 horas
3: e 13 minutos.
1: 16 horas
3: e 13 minutos.
1: 16 horas
3: e 13 minutos.
1: 16 horas
3: e 13 minutos.
1: 16 horas
3: e 13 minutos.
1: 16 horas
3: e 13 minutos.
1: 16 horas
3: e 13 minutos.
1: 16 horas
3: e 13 minutos.
1: 16 horas
3: e 13 minutos.
1: 16 horas
3: e 13 minutos.
1: 16 horas
3: e 13 minutos.
1: 16 horas
3: e 13 minutos.
1: 16 horas
3: e 14 minutos.
1: 16 horas
3: e 14 minutos.
1: 16 horas
3: e 14 minutos.
1: 16 horas
3: e 14 minutos.
1: 16 horas
3: e 14 minutos.
1: 16 horas
3: e 14 minutos.
1: 16 horas
3: e 14 minutos.
1: 16 horas
3: e 14 minutos.
1: 16 horas
3: e 14 minutos.
1: 16 horas
3: e 14 minutos.
1: 16 horas
3: e 14 minutos.
1: 16 horas
3: e 14 minutos.
1: 16 horas
3: e 14 14 minutos.
1: 16 horas
3: e 14 minutos.
1: 16 horas
3: e 14 minutos.
1: 16 horas
3: e 14 minutos.
1: 16 horas
3: e 14 minutos.
1: 16 horas
3: e 14 minutos.
1: 16 horas
3: e 14 minutos.
1: 16 horas
3: e 14 minutos.
1: 16 horas
4: e 15 minutos.
1: 16 horas
4: e 15 minutos.
1: 16 horas
4: e 15 minutos.
1: 16 horas
4: e 15 minutos.
1: 16 horas
4: e 15 minutos.
1: 16 horas
4: e 15 minutos.
1: 16 horas
4: e 15 minutos.
1: 16 horas
4: e 15 minutos.
1: 16 horas
4: e 15 minutos.
1: 16 horas
4: e 15 minutos.
1: 16 horas
4: e 15 minutos.
1: 16 horas
4: e 15 minutos.
1: 16 horas
4: e 15 minutos.
1: 16 horas
4: e 15 minutos.
1: 16 horas
4: e 15 minutos.
1: 16 horas
4: e 15 minutos.
1: 16 horas
4: e 15 minutos.
1: 16 horas
4: e 15 minutos.
1: 16 horas
4: e 15 minutos.
1: 16 horas
4: e 15 minutos.
1: 16 horas
4: e 15 minutos.
1: 16 horas
3: e 16 minutos.
1: 16 horas
3: e 16 minutos.
1: 16 horas
3: e 16 minutos.
1: 16 horas
3: e 16 minutos.
1: 16 horas
3: e 16 minutos.
1: 16 horas
3: e 16 minutos.
1: 16 horas
3: e 16 minutos.
1: 16 horas
3: e 16 minutos.
1: 16 horas
3: e 16 minutos.
1: 16 horas
3: e 16 minutos.
1: 16 horas
3: e 16 minutos.
1: 16 horas
3: e 16 minutos.
1: 16 horas
3: e 16 minutos.
1: 16 horas
3: e 16 minutos.
1: 16 horas
3: e 16 minutos.
1: 16 horas
3: e 16 minutos.
1: 16 horas
3: e 16 minutos.
1: 16 horas
3: e 16 minutos.
1: 16 horas
3: e 16 minutos.
1: 16 horas
3: e 17 minutos.
1: 16 horas
3: e 17 minutos.
1: 16 horas
3: e 17 minutos.
1: 16 horas
3: e 17 minutos.
1: 16 horas
3: e 17 minutos.
1: 16 horas
3: e 17 minutos.
1: 16 horas
3: e 17 minutos.
1: 16 horas
3: e 17 minutos.
1: 16 horas
3: e 17 minutos.
1: 16 horas
3: e 17 minutos.
1: 16 horas
3: e 17 minutos.
1: 16 horas
3: e 17 minutos.
1: 16 horas
3: e 17 minutos.
1: 16 horas
3: e 17 minutos.
1: 16 horas
3: e 17 minutos.
1: 16 horas
3: e 17 minutos.
1: 16 horas
3: e 17 minutos.
1: 16 horas
3: e 17 minutos.
1: 16 horas
3: e 17 minutos.
1: 16 horas
3: e 17 minutos.
1: 16 horas
3: e 18 minutos.
1: 16 horas
3: e 18 minutos.
1: 16 horas
3: e 18 minutos.
1: 16 horas
3: e 18 minutos.
1: 16 horas
3: e 18 minutos.
1: 16 horas
3: e 18 minutos.
1: 16 horas
3: e 18 minutos.
1: 16 horas
3: e 18 minutos.
1: 16 horas
3: e 18 minutos.
1: 16 horas
3: e 18 minutos.
1: 16 horas
3: e 18 minutos.
1: 16 horas
3: e 18 minutos.
1: 16 horas
3: e 18 minutos.
1: 16 horas
3: e 18 minutos.
1: 16 horas
3: e 18 minutos.
1: 16 horas
3: e 18 minutos.
1: 16 horas
3: e 18 minutos.
1: 16 horas
3: e 18 minutos.
1: 16 horas
3: e 18 minutos.
1: 16 horas
3: e 19 minutos.
1: 16 horas
3: e 19 minutos.
1: 16 horas
3: e 19 minutos.
1: 16 horas
3: e 19 minutos.
1: 16 horas
3: e 19 minutos.
1: 16 horas
3: e 19 minutos.
1: 16 horas
3: e 19 minutos. minutos.
1: 16 horas
3: e 19 minutos.
1: 16 horas
3: e 19 minutos.
1: 16 horas
3: e 19 minutos.
1: 16 horas
3: e 19 minutos.
1: 16 horas
3: e 19 minutos.
1: 16 horas
3: e 19 minutos.
1: 16 horas
3: e 19 minutos.
1: 16 horas
3: e 19 minutos.
1: 16 horas
3: e 19 minutos.
1: 16 horas
3: e 19 minutos.
1: 16 horas
3: e 19 minutos.
1: 16 horas
3: e 19 minutos.
1: 16 horas
3: e 19 minutos.
1: 16 horas
4: e 20 minutos.
1: 16 horas
4: e 20 minutos.
1: 16 horas
4: e 20 minutos.
1: 16 horas
4: e 20 minutos.
1: 16 horas
4: e 20 minutos.
1: 16 horas
4: e 20 minutos.
1: 16 horas
4: e 20 minutos.
1: 16 horas
4: e 20 minutos.
1: 16 horas
4: e 20 minutos.
1: 16 horas
4: e 20 minutos.
1: 16 horas
4: e 20 minutos.
1: 16 horas
4: e 20 minutos.
1: 16 horas
4: e 20 minutos.
1: 16 horas
4: e 20 minutos.
1: 16 horas
4: e 20 minutos.
1: 16 horas
4: e 20 minutos.
1: 16 horas
4: e 20 minutos.
1: 16 horas
4: e 20 minutos.
1: 16 horas
4: e 20 minutos.
1: 16 horas
4: e 20 minutos.
1: 16 horas
4: e 20 minutos.
1: 16 horas
5: e 21 minutos.
1: 16 horas
5: e 21 minutos.
1: 16 horas
5: e 21 minutos.
1: 16 horas
5: e 21 minutos.
1: 16 horas
5: e 21 minutos.
1: 16 horas
5: e 21 minutos.
1: 16 horas
5: e 21 minutos.
1: 16 horas
5: e 21 minutos.
1: 16 horas
5: e 21 minutos.
1: 16 horas
5: e 21 minutos.
1: 16 horas
5: e 21 minutos.
1: 16 horas
5: e 21 minutos.
1: 16 horas
5: e 21 minutos.
1: 16 horas
5: e 21 minutos.
1: 16 horas
5: e 21 minutos.
1: 16 horas
5: e 21 minutos.
1: 16 horas
5: e 21 minutos.
1: 16 horas
5: e 21 minutos.
1: 16 horas
5: e 21 minutos.
1: 16 horas
5: e 22 minutos.
1: 16 horas
5: e 22 minutos.
1: 16 horas
5: e 22 minutos.
1: 16 horas
5: e 22 minutos.
1: 16 horas
5: e 22 minutos.
1: 16 horas
5: e 22 minutos.
1: 16 horas
5: e 22 minutos.
1: 16 horas
5: e 22 minutos.
1: 16 horas
5: e 22 minutos.
1: 16 horas
5: e 22 minutos.
1: 16 horas
5: e 22 minutos.
1: 16 horas
5: e 22 minutos.
1: 16 horas
5: e 22 minutos.
1: 16 horas
5: e 22 minutos.
1: 16 horas
5: e 22 minutos.
1: 16 horas
5: e 22 minutos.
1: 16 horas
5: e 22 minutos.
1: 16 horas
5: e 22 minutos.
1: 16 horas
5: e 22 minutos.
1: 16 horas
6: e 23 minutos.
1: 16 horas
6: e 23 minutos.
1: 16 horas
6: e 23 minutos.
1: 16 horas
6: e 23 minutos.
1: 16 horas
6: e 23 minutos.
1: 16 horas
6: e 23 minutos.
1: 16 horas
6: e 23 minutos.
1: 16 horas
6: e 23 minutos.
1: 16 horas
6: e 23 minutos.
1: 16 horas
6: e 23 minutos.
1: 16 horas
6: e 23 minutos.
1: 16 horas
6: e 23 minutos.
1: 16 horas
6: e 23 minutos.
1: 16 horas
6: e 23 minutos.
1: 16 horas
6: e 23 minutos.
1: 16 horas
5: e 23 minutos.
1: 16 horas
5: e 23 minutos.
1: 16 horas
5: e 23 minutos.
1: 16 horas
5: e 24 minutos.
1: 16 horas
5: e 24 minutos.
1: 16 horas
5: e 24 minutos.
1: 16 horas
5: e 24 minutos.
1: 16 horas
5: e 24 minutos.
1: 16 horas
5: e 24 minutos.
1: 16 horas
5: e 24 minutos.
1: 16 horas
5: e 24 minutos.
1: 16 horas
5: e 24 minutos.
1: 16 horas
5: e 24 minutos.
1: 16 horas
5: e 24 minutos.
1: 16 horas
5: e 24 minutos.
1: 16 horas
5: e 24 minutos.
1: 16 horas
5: e 24 minutos.
1: 16 horas
5: e 24 minutos.
1: 16 horas
5: e 24 minutos.
1: 16 horas
5: e 24 minutos.
1: 16 horas
5: e 24 minutos.
1: 16 horas
5: e 25 minutos.
1: 16 horas
5: e 25 minutos.
1: 16 horas
5: e 25 minutos.
1: 16 horas
5: e 25 minutos.
1: 16 horas
5: e 25 minutos.
1: 16 horas
5: e 25 minutos.
1: 16 horas
5: e 25 minutos.
1: 16 horas
5: e 25 minutos.
1: 16 horas
5: e 25 minutos.
1: 16 horas
5: e 25 minutos.
1: 16 horas
5: e 25 minutos.
1: 16 horas
5: e 25 minutos.
1: 16 horas
5: e 25 minutos.
1: 16 horas
5: e 25 minutos.
1: 16 horas
5: e 25 minutos.
1: 16 horas
5: e 25 minutos.
1: 16 horas
5: e 25 minutos.
1: 16 horas
5: e 26 minutos.
1: 16 horas
5: e 26 minutos.
1: 16 horas
5: e 26 minutos.
1: 16 horas
5: e 26 minutos.
1: 16 horas
5: e 26 minutos.
1: 16 horas
5: e 26 minutos.
1: 16 horas
5: e 26 minutos.
1: 16 horas
5: e 26 minutos.
1: 16 horas
5: e 26 minutos.
1: 16 horas
5: e 26 minutos.
1: 16 horas
5: e 26 minutos.
1: 16 horas
5: e 26 minutos.
1: 16 horas
5: e 26 minutos.
1: 16 horas
5: e 26 minutos.
1: 16 horas
5: e 26 minutos.
1: 16 horas
5: e 26 minutos.
1: 16 horas
5: e 26 minutos.
1: 16 horas
5: e 26 minutos.
1: 16 horas
5: e 27 minutos.
1: 16 horas
5: e 27 minutos.
1: 16 horas
5: e 27 minutos.
1: 16 horas
5: e 27 minutos.
1: 16 horas
5: e 27 minutos.
1: 16 horas
5: e 27 minutos.
1: 16 horas
5: e 27 minutos.
1: 16 horas
5: e 27 minutos.
1: 16 horas
5: e 27 minutos.
1: 16 horas
5: e 27 minutos.
1: 16 horas
5: e 27 minutos.
1: 16 horas
5: e 27 minutos.
1: 16 horas
5: e 27 minutos.
1: 16 horas
5: e 27 minutos.
1: 16 horas
5: e 27 minutos.
1: 16 horas
5: e 27 minutos.
1: 16 horas
5: e 27 minutos.
1: 16 horas
5: e 27 minutos.
1: 16 horas
5: e 28 minutos.
1: 16 horas
5: e 28 minutos.
1: 16 horas
5: e 28 minutos.
1: 16 horas
5: e 28 minutos.
1: 16 horas
5: e 28 minutos.
1: 16 horas
5: e 28 minutos.
1: 16 horas
5: e 28 minutos.
1: 16 horas
5: e 28 minutos.
1: 16 horas
5: e 28 minutos.
1: 16 horas
5: e 28 minutos.
1: 16 horas
5: e 28 minutos.
1: 16 horas
5: e 28 minutos.
1: 16 horas
5: e 28 minutos.
1: 16 horas
5: e 28 minutos.
1: 16 horas
5: e 28 minutos.
1: 16 horas
5: e 28
7: minutos.
8: 16 horas
9: e 28 minutos.
10: 16 horas
11: e 28 minutos.
12: 16 horas
13: e 28 minutos.
14: 16 horas
15: e 29 minutos.
16: 16 horas
17: e 29 minutos.
18: 16 horas
19: e 29 minutos.
20: 16 horas
21: e 29 minutos.
22: 16 horas
23: e 29 minutos.
24: 16 horas
25: e 29 minutos.
26: 16 horas
27: e 29 minutos.
28: 16 horas
29: e 29 minutos.
30: 16 horas
31: e 29 minutos.
32: 16 horas
33: e 29 minutos.
34: 16 horas
35: e 29 minutos.
36: 16 horas
37: e 29 minutos.
38: 16 horas
39: e 29 minutos.
40: 16 horas
41: e 29 minutos.
42: 16 horas
43: e 29 minutos.
44: 16 horas
45: e 29 minutos.
46: 16 horas
47: e 29 minutos.
48: 16 horas
49: e 29 minutos.
50: 16 horas
51: e 30 minutos.
52: 16 horas
53: e 30 minutos.
54: 16 horas
55: e 30 minutos.
56: 16 horas
57: e 30 minutos.
58: 16 horas
59: e 30 minutos.
60: 16 horas
61: e 30 minutos.
62: 16 horas
63: e 30 minutos.
64: 16 horas
65: e 30 minutos.
66: 16 horas
67: e 30 minutos.
68: 16 horas
69: e 30 minutos.
70: 16 horas
71: e 30 minutos.
72: 16 horas
73: e 30 minutos.
74: 16 horas
75: e 30 minutos.
76: 16 horas
77: e 30 minutos.
78: 16 horas
79: e 30 minutos.
80: 16 horas
81: e 30 minutos.
82: 16 horas
83: e 30 minutos.
84: 16 horas
85: e 30 minutos.
86: 16 horas
87: e 30 minutos.
88: 16 horas
89: e 30 minutos.
90: 16 horas
91: e 31 minutos.
92: 16 horas
93: e 31 minutos.
94: 16 horas
95: e 31 minutos.
96: 16 horas
97: e 31 minutos.
98: 16 horas
99: e 31 minutos.
100: 16 horas
101: e 31 minutos.
102: 16 horas
103: e 31 minutos.
104: 16 horas
105: e 31 minutos.
106: 16 horas
107: e 31 minutos.
108: 31 minutos.
109: 16 horas
110: e 31 minutos.
111: 16 horas

0: 16 horas e 31 minutos. 16 horas e 32 minutos. 16 horas e 32 minutos. 16 horas e 32 minutos. 16 horas e 32 minutos. 16 horas e 32 minutos. 16 horas e 32 minutos. 16 horas e 32 minutos. 16 horas e 32 minutos. 16 horas e 32 minutos. 16 horas e 32 minutos. 16 horas e 32 minutos. 16 horas e 32 minutos. 16 horas e 32 minutos. 16 horas e 32 minutos. 16 horas e 32 minutos. 16 horas e 32 minutos. 16 horas e 32 minutos. 16 horas e 32 minutos. 16 horas e 33 minutos. 16 horas e 33 minutos. 16 horas e 33 minutos. 16 horas e 33 minutos. 16 horas e 33 minutos. 16 horas e 33 minutos. 16 horas e 33 minutos. 16 horas e 33 minutos. 16 horas e 33 minutos. 16 horas e 33 minutos. 16 horas e 33 minutos. 16 horas e 33 minutos. 16 horas e 33 minutos. 16 horas e 33 minutos. 16 horas e 33 minutos. 16 horas e 33 minutos. 16 horas e 33 minutos. 16 horas e 33 minutos. 16 horas e 34 minutos. 16 horas e 34 minutos. 16 horas e 34 minutos. 16 horas e 34 minutos. 16 horas e 34 minutos. 16 horas e 34 minutos. 16 horas e 34 minutos. 16 horas e 34 minutos. 16 horas e 34 minutos. 16 horas e 34 minutos. 16 horas e 34 minutos. 16 horas e 34 minutos. 16 horas e 34 minutos. 16 horas e 34 minutos. 16 horas e 34 minutos. 16 horas e 34 minutos. 16 horas e 34 minutos. 16 horas e 34 minutos. 16 horas e 35 minutos. 16 horas e 35 minutos. 16 horas e 35 minutos. 16 horas e 35 minutos. 16 horas e 35 minutos. 16 horas e 35 minutos. 16 horas e 35 minutos. 16 horas e 35 minutos. 16 horas e 35 minutos. 16 horas e 35 minutos. 16 horas e 35 minutos. 16 horas e 35 minutos. 16 horas e 35 minutos. 16 horas e 35 minutos. 16 horas e 35 minutos. 16 horas e 35 minutos. 16 horas e 35 minutos. 16 horas e 36 minutos. 16 horas e 36 minutos. 16 horas e 36 minutos. 16 horas e 36 minutos. 16 horas e 36 minutos. 16 horas e 36 minutos. 16 horas e 36 minutos. 16 horas e 36 minutos. 16 horas e 36 minutos. 16 horas e 36 minutos. 36 minutos.
1: 16 horas e 36 minutos.
0: 16 horas e 36 minutos.
1: 16 horas
0: e 36 minutos.
1: 16 horas
0: e 36 minutos.
1: 16 horas
0: e 36 minutos.
1: 16 horas
0: e 36 minutos.
1: 16 horas
0: e 36 minutos.
1: 16 horas
0: e 36 minutos.

0: Minutos, 16 horas e 36 minutos, 16 horas e 37 minutos, 16 horas e 37 minutos, 16 horas e 37 minutos, 16 horas e 37 minutos, 16 horas e 37 minutos, 16 horas e 37 minutos, 16 horas e 37 minutos, 16 horas e 37 minutos, 16 horas e 37 minutos, 16 horas e 37 minutos, 16 horas e 37 minutos, 16 horas e 37 minutos, 16 horas e 37 minutos, 16 horas e 37 minutos, 16 horas e 37 minutos, 16 horas e 37 minutos, 16 horas e 37 minutos, 16 horas e 38 minutos, 16 horas e 38 minutos, 16 horas e 38 minutos, 16 horas e 38 minutos, 16 horas e 38 minutos, 16 horas e 38 minutos, 16 horas e 38 minutos, 16 horas e 38 minutos, 16 horas e 38 minutos, 16 horas e 38 minutos, 16 horas e 38 minutos, 16 horas e 38 minutos, 16 horas e 38 minutos, 16 horas e 38 minutos, 16 horas e 38 minutos, 16 horas e 38 minutos, 16 horas e 38 minutos, 16 horas e 38 minutos, 16 horas e 39 minutos, 16 horas e 39 minutos, 16 horas e 39 minutos, 16 horas e 39 minutos, 16 horas e 39 minutos, 16 horas e 39 minutos, 16 horas e 39 minutos, 16 horas e 39 minutos, 16 horas e 39 minutos, 16 horas e 39 minutos, 16 horas e 39 minutos, 16 horas e 39 minutos, 16 horas e 39 minutos, 16 horas e 39 minutos, 16 horas e 39 minutos, 16 horas e 39 minutos, 16 horas e 39 minutos, 16 horas e 39 minutos, 16 horas e 40 minutos, 16 horas e 40 minutos, 16 horas e 40 minutos, 16 horas e 40 minutos, 16 horas e 40 minutos, 16 horas e 40 minutos, 16 horas e 40 minutos, 16 horas e 40 minutos, 16 horas e 40 minutos, 16 horas e 40 minutos, 16 horas e 40 minutos, 16 horas e 40 minutos, 16 horas e 40 minutos, 16 horas e 40 minutos, 16 horas e 40 minutos, 16 horas e 40 minutos, 16 horas e 40 minutos, 16 horas e 40 minutos, 16 horas e 40 minutos, 16 horas e 40 minutos, 16 horas e 40 minutos, 16 horas e 41 minutos, 16 horas e 41 minutos, 16 horas e 41 minutos, 16 horas e 41 minutos, 16 horas e 41 minutos, 16 horas e 41 minutos, 16 horas e 41 minutos, 16 horas e 41 minutos, 16 horas e 41 minutos, 16 horas e 41 minutos, 16 horas e 41 minutos, 16 horas e 41 minutos, 16 horas e 41 minutos, 16 horas e 41 41 minutos.
1: 16 horas e 41 minutos. 16 horas e 41 minutos. 16 horas e 41 minutos. 16 horas e 41 minutos. 16 horas e 41 minutos. 16 horas e 42 minutos. 16 horas e 42 minutos. 16 horas e 42 minutos. 16 horas e 42 minutos. 16 horas e 42 minutos. 16 horas e 42 minutos. 16 horas e 42 minutos. 16 horas e 42 minutos. 16 horas e 42 minutos. 16 horas e 42 minutos. 16 horas e 42 minutos. 16 horas e 42 minutos. 16 horas e 42 minutos. 16 horas e 42 minutos. 16 horas e 42 minutos. 16 horas e 42 minutos. 16 horas e 42 minutos. 16 horas e 43 minutos.
2: 16 horas e 43 minutos.
1: 16 horas e 43 minutos. 16 horas e 43 minutos.
2: 16 horas e 43 minutos.
1: 16 horas e 43 minutos. 16 horas e 43 minutos.
2: 16 horas e 43 minutos.
1: 16 horas e 43 minutos.
2: 16 horas e 43 minutos.
1: 16 horas e 43 minutos.
2: 16 horas e 43 minutos.
1: 16 horas e 43 minutos.
2: 16 horas e 43 minutos.
1: 16 horas e 43 minutos.
2: 16 horas e 43 minutos.
1: 16 horas e 43 minutos.
2: 16 horas e 43 minutos.
1: 16 horas e 44 minutos.
2: 16 horas e 44 minutos.
1: 16 horas e 44 minutos.
2: 16 horas e 44 minutos.
1: 16 horas e 44 minutos.
2: 16 horas e 44 minutos.
1: 16 horas e 44 minutos.
2: 16 horas e 44 minutos.
1: 16 horas e 44 minutos.
2: 16 horas e 44 minutos.
1: 16 horas e 44 minutos.
2: 16 horas e 44 minutos.
1: 16 horas e 44 minutos.
2: 16 horas e 44 minutos.
1: 16 horas e 44 minutos.
2: 16 horas e 44 minutos.
1: 16 horas e 44 minutos.
2: 16 horas e 45 minutos.
1: 16 horas e 45 minutos.
2: 16 horas e 45 minutos.
1: 16 horas e 45 minutos.
2: 16 horas e 45 minutos.
1: 16 horas e 45 minutos.
2: 16 horas e 45 minutos.
1: 16 horas e 45 minutos.
2: 16 horas e 45 minutos.
1: 16 horas e 45 minutos.
2: 16 horas e 45 minutos.
1: 16 horas e 45 minutos.
2: 16 horas e 45 minutos.
1: 16 horas e 45 minutos.
2: 16 horas e 45 minutos.
1: 16 horas e 45 minutos.
2: 16 horas e 45 minutos.
1: 16 horas e 45 minutos.
2: 16 horas e 45 minutos.
1: 16 horas e 46 minutos.
2: 16 horas e 46 minutos.
1: 16 horas e 46 minutos.
2: 16 horas e 46 minutos.
1: 16 horas e 46 minutos.
2: 16 horas e 46 minutos.
1: 16 horas e 46 minutos.
2: 16 horas e 46 minutos.
1: 16 horas e 46 minutos. minutos.
3: 16 horas e 46 minutos.
1: 16 horas e 46 minutos.
3: 16 horas e 46 minutos.
1: 16 horas e 46 minutos.
3: 16 horas e 46 minutos.
1: 16 horas e 46 minutos.
3: 16 horas e 46 minutos.
1: 16 horas e 46 minutos.
3: 16 horas e 47 minutos.
1: 16 horas e 47 minutos.
3: 16 horas e 47 minutos.
1: 16 horas e 47 minutos.
3: 16 horas e 47 minutos.
1: 16 horas e 47 minutos.
3: 16 horas e 47 minutos.
1: 16 horas e 47 minutos.
3: 16 horas e 47 minutos.
1: 16 horas e 47 minutos.
3: 16 horas e 47 minutos.
1: 16 horas e 47 minutos.
3: 16 horas e 47 minutos.
1: 16 horas e 47 minutos.
3: 16 horas e 47 minutos.
1: 16 horas e 47 minutos.
3: 16 horas e 47 minutos.
1: 16 horas e 47 minutos.
3: 16 horas e 47 minutos.
1: 16 horas e 48 minutos.
3: 16 horas e 48 minutos.
1: 16 horas e 48 minutos.
3: 16 horas e 48 minutos.
1: 16 horas e 48 minutos.
3: 16 horas e 48 minutos.
1: 16 horas e 48 minutos.
3: 16 horas e 48 minutos.
1: 16 horas e 48 minutos.
3: 16 horas e 48 minutos.
1: 16 horas e 48 minutos.
3: 16 horas e 48 minutos.
1: 16 horas e 48 minutos.
3: 16 horas e 48 minutos.
1: 16 horas e 48 minutos.
3: 16 horas e 48 minutos.
1: 16 horas e 48 minutos.
3: 16 horas e 48 minutos.
1: 16 horas e 49 minutos.
3: 16 horas e 49 minutos.
1: 16 horas e 49 minutos.
3: 16 horas e 49 minutos.
1: 16 horas e 49 minutos.
3: 16 horas e 49 minutos.
1: 16 horas e 49 minutos.
3: 16 horas e 49 minutos.
1: 16 horas e 49 minutos.
3: 16 horas e 49 minutos.
1: 16 horas e 49 minutos.
3: 16 horas e 49 minutos.
1: 16 horas e 49 minutos.
3: 16 horas e 49 minutos.
1: 16 horas e 49 minutos.
3: 16 horas e 49 minutos.
1: 16 horas e 49 minutos.
3: 16 horas e 49 minutos.
1: 16 horas e 49 minutos.
3: 16 horas e 50 minutos.
1: 16 horas e 50 minutos.
3: 16 horas e 50 minutos.
1: 16 horas e 50 minutos.
3: 16 horas e 50 minutos.
1: 16 horas e 50 minutos.
3: 16 horas e 50 minutos.
1: 16 horas e 50 minutos.
3: 16 horas e 50 minutos.
1: 16 horas e 50 minutos.
3: 16 horas e 50 minutos.
1: 16 horas e 50 minutos.
3: 16 horas e 50 minutos.
1: 16 horas e 50 minutos.
3: 16 horas e 50 minutos.
1: 16 horas e 50 minutos.
3: 16 horas e 50 minutos.
1: 16 horas e 50 minutos.
3: 16 horas e 50 minutos.
1: 16 horas e 51 minutos.
3: 16 horas e 51 minutos.
1: 16 horas e 51 minutos.
3: 16 horas e 51 minutos.
1: 16 horas e 51 minutos.
3: 16
4: 16 horas e 51 minutos.
5: 16 horas e 51 minutos.
4: 16 horas e 51 minutos.
5: 16 horas e 51 minutos.
4: 16 horas e 51 minutos.
5: 16 horas e 51 minutos.
4: 16 horas e 51 minutos.
5: 16 horas e 51 minutos.
4: 16 horas e 51 minutos.
5: 16 horas e 51 minutos.
4: 16 horas e 51 minutos.
5: 16 horas e 51 minutos.
4: 16 horas e 51 minutos.
5: 16 horas e 51 minutos.
4: 16 horas e 51 minutos.
5: 16 horas e 52 minutos.
4: 16 horas e 52 minutos.
5: 16 horas e 52 minutos.
4: 16 horas e 52 minutos.
5: 16 horas e 52 minutos.
4: 16 horas e 52 minutos.
5: 16 horas e 52 minutos.
4: 16 horas e 52 minutos.
5: 16 horas e 52 minutos.
4: 16 horas e 52 minutos.
5: 16 horas e 52 minutos.
4: 16 horas e 52 minutos.
5: 16 horas e 52 minutos.
4: 16 horas e 52 minutos.
5: 16 horas e 52 minutos.
4: 16 horas e 52 minutos.
5: 16 horas e 52 minutos.
4: 16 horas e 52 minutos.
5: 16 horas e 53 minutos.
4: 16 horas e 53 minutos.
5: 16 horas e 53 minutos.
4: 16 horas e 53 minutos.
5: 16 horas e 53 minutos.
4: 16 horas e 53 minutos.
5: 16 horas e 53 minutos.
4: 16 horas e 53 minutos.
5: 16 horas e 53 minutos.
4: 16 horas e 53 minutos.
5: 16 horas e 53 minutos.
4: 16 horas e 53 minutos.
5: 16 horas e 53 minutos.
4: 16 horas e 53 minutos.
5: 16 horas e 53 minutos.
4: 16 horas e 53 minutos.
5: 16 horas e 53 minutos.
4: 16 horas e 53 minutos.
5: 16 horas e 54 minutos.
4: 16 horas e 54 minutos.
5: 16 horas e 54 minutos.
4: 16 horas e 54 minutos.
5: 16 horas e 54 minutos.
4: 16 horas e 54 minutos.
5: 16 horas e 54 minutos.
4: 16 horas e 54 minutos.
5: 16 horas e 54 minutos.
4: 16 horas e 54 minutos.
5: 16 horas e 54 minutos.
4: 16 horas e 54 minutos.
5: 16 horas e 54 minutos.
4: 16 horas e 54 minutos.
5: 16 horas e 54 minutos.
4: 16 horas e 54 minutos.
5: 16 horas e 54 minutos.
4: 16 horas e 54 minutos.
5: 16 horas e 55 minutos.
4: 16 horas e 55 minutos.
5: 16 horas e 55 minutos.
4: 16 horas e 55 minutos.
5: 16 horas e 55 minutos.
4: 16 horas e 55 minutos.
5: 16 horas e 55 minutos.
4: 16 horas e 55 minutos.
5: 16 horas e 55 minutos.
4: 16 horas e 55 minutos.
5: 16 horas e 55 minutos.
4: 16 horas e 55 minutos.
5: 16 horas e 55 minutos.
4: 16 horas e 55 minutos.
5: 16 horas e 55 minutos.
4: 16 horas e 55 minutos.
5: 16 horas e 55 minutos.
4: 16 horas e 55 minutos.
5: 16 horas e 56 minutos.
4: 16 horas e 56 minutos.
5: 16 horas e 56 minutos.
4: 16 horas e 56 minutos.
6: 16 horas e 56 minutos.
7: 16 horas e 56 minutos.
8: 16 horas e 56 minutos.
9: 16 horas e 56 minutos.
10: 16 horas e 56 minutos.
11: 16 horas e 56 minutos.
12: 16 horas e 56 minutos.
13: 16 horas e 56 minutos.
14: 16 horas e 56 minutos.
15: 16 horas e 56 minutos.
16: 16 horas e 56 minutos.
17: 16 horas e 56 minutos.
18: 16 horas e 56 minutos.
19: 16 horas e 56 minutos.
20: 16 horas e 57 minutos.
21: 16 horas e 57 minutos.
22: 16 horas e 57 minutos.
23: 16 horas e 57 minutos.
24: 16 horas e 57 minutos.
25: 16 horas e 57 minutos.
26: 16 horas e 57 minutos.
27: 16 horas e 57 minutos.
28: 16 horas e 57 minutos.
29: 16 horas e 57 minutos.
30: 16 horas e 57 minutos.
31: 16 horas e 57 minutos.
32: 16 horas e 57 minutos.
33: 16 horas e 57 minutos.
34: 16 horas e 57 minutos.
35: 16 horas e 57 minutos.
36: 16 horas e 57 minutos.
37: 16 horas e 57 minutos.
38: 16 horas e 58 minutos.
39: 16 horas e 58 minutos.
40: 16 horas e 58 minutos.
41: 16 horas e 58 minutos.
42: 16 horas e 58 minutos.
43: 16 horas e 58 minutos.
44: 16 horas e 58 minutos.
45: 16 horas e 58 minutos.
46: 16 horas e 58 minutos.
47: 16 horas e 58 minutos.
48: 16 horas e 58 minutos.
49: 16 horas e 58 minutos.
50: 16 horas e 58 minutos.
51: 16 horas e 58 minutos.
52: 16 horas e 58 minutos.
53: 16 horas e 58 minutos.
54: 16 horas e 58 minutos.
55: 16 horas e 58 minutos.
56: 16 horas e 59 minutos.
57: 16 horas e 59 minutos.
58: 16 horas e 59 minutos.
59: 16 horas e 59 minutos.
60: 16 horas e 59 minutos.
61: 16 horas e 59 minutos.
62: 16 horas e 59 minutos.
63: 16 horas e 59 minutos.
64: 16 horas e 59 minutos.
65: 16 horas e 59 minutos.
66: 16 horas e 59 minutos.
67: 16 horas e 59 minutos.
68: 16 horas e 59 minutos.
69: 16 horas e 59 minutos.
70: 16 horas e 59 minutos.
71: 16 horas e 59 minutos.
72: 16 horas e 59 minutos.
73: 17 horas em ponto.
74: 17 horas em ponto.
75: 17 horas em ponto.
76: 17 horas em ponto.
77: 17 horas em ponto.
78: 17 horas em ponto.
79: 17 horas em ponto.
80: 17 horas em ponto.
81: 17 horas em ponto.
82: 17 horas em ponto.
83: 17 horas em ponto.
84: 17 horas em ponto.
85: 17 horas em ponto.
86: 17 horas em ponto.
87: 17 horas em ponto.
88: 17 horas em ponto.
89: 17 horas em ponto.
90: 17 horas em ponto.
91: 17 horas em ponto.
92: 17 horas em ponto.
93: 17 horas em ponto.
94: 17 horas em ponto.
95: 17 horas em ponto.
96: 17 horas em ponto.
97: 17 horas em ponto.
6: 17 horas e 1 minuto.
7: 17 horas e 1 minuto.
6: 17 horas e 1 minuto.
7: 17 horas e 1 minuto.
6: 17 horas e 1 minuto.
7: 17 horas e 1 minuto.
6: 17 horas e 1 minuto.
7: 17 horas e 1 minuto.
6: 17 horas e 1 minuto.
7: 17 horas e 1 minuto.
6: 17 horas e 1 minuto.
7: 17 horas e 1 minuto.
6: 17 horas e 1 minuto.
7: 17 horas e 1 minuto.
6: 17 horas e 1 minuto.
7: 17 horas e 1 minuto.
6: 17 horas e 1 minuto.
7: 17 horas e 1 minuto.
6: 17 horas e 1 minuto.
7: 17 horas e 1 minuto.
6: 17 horas e 1 minuto.
7: 17 horas e 1 minuto.
6: 17 horas e 1 minuto.
7: 17 horas e 2 minutos.
6: 17 horas e 2 minutos.
7: 17 horas e 2 minutos.
6: 17 horas e 2 minutos.
7: 17 horas e 2 minutos.
6: 17 horas e 2 minutos.
7: 17 horas e 2 minutos.
6: 17 horas e 2 minutos.
7: 17 horas e 2 minutos.
6: 17 horas e 2 minutos.
7: 17 horas e 2 minutos.
6: 17 horas e 2 minutos.
7: 17 horas e 2 minutos.
6: 17 horas e 2 minutos.
7: 17 horas e 2 minutos.
6: 17 horas e 2 minutos.
7: 17 horas e 2 minutos.
6: 17 horas e 2 minutos.
7: 17 horas e 2 minutos.
6: 17 horas e 2 minutos.
7: 17 horas e 2 minutos.
6: 17 horas e 3 minutos.
7: 17 horas e 3 minutos.
6: 17 horas e 3 minutos.
7: 17 horas e 3 minutos.
6: 17 horas e 3 minutos.
7: 17 horas e 3 minutos.
6: 17 horas e 3 minutos.
7: 17 horas e 3 minutos.
6: 17 horas e 3 minutos.
7: 17 horas e 3 minutos.
6: 17 horas e 3 minutos.
7: 17 horas e 3 minutos.
6: 17 horas e 3 minutos.
7: 17 horas e 3 minutos.
6: 17 horas e 3 minutos.
7: 17 horas e 3 minutos.
6: 17 horas e 3 minutos.
7: 17 horas e 3 minutos.
6: 17 horas e 3 minutos.
7: 17 horas e 3 minutos.
6: 17 horas e 4 minutos.
7: 17 horas e 4 minutos.
6: 17 horas e 4 minutos.
7: 17 horas e 4 minutos.
6: 17 horas e 4 minutos.
7: 17 horas e 4 minutos.
6: 17 horas e 4 minutos.
7: 17 horas e 4 minutos.
6: 17 horas e 4 minutos.
7: 17 horas e 4 minutos.
6: 17 horas e 4 minutos.
7: 17 horas e 4 minutos.
6: 17 horas e 4 minutos.
7: 17 horas e 4 minutos.
6: 17 horas e 4 minutos.
7: 17 horas e 4 minutos.
6: 17 horas e 4 minutos.
7: 17 horas e 4 minutos.
6: 17 horas e 4 minutos.
7: 17 horas e 4 minutos.
6: 17 horas e 4 minutos.
7: 17 horas e 5 minutos.
6: 17 horas e 5 minutos.
7: 17 horas e 5 minutos.
6: 17 horas e 5 minutos.
7: 17 horas e 5 minutos.
6: 17 horas e 5 minutos.
7: 17 horas e 5 minutos.
6: 17 horas e 5 minutos.
7: 17 horas e 5 minutos.
6: 17 horas e 5 minutos.
7: 17 horas e 5 minutos.
6: 17 horas e 5 minutos.
7: 17 horas e 5 minutos.
6: 17 horas e 5 minutos.
7: 17 horas e 5 minutos.
6: 17 horas e 5 minutos.
7: 17 horas e 5 minutos.
6: 17 horas e 5 minutos.
7: 17 horas e 5 minutos.
6: 17 horas e 5 minutos.
7: 17 horas e 5 minutos.
6: 17 horas.
0: horas e 6 minutos.
8: 17 horas
0: e 6 minutos.
8: 17 horas
0: e 6 minutos.
8: 17 horas
0: e 6 minutos.
8: 17 horas
0: e 6 minutos.
8: 17 horas
0: e 6 minutos.
8: 17 horas
0: e 6 minutos.
8: 17 horas
0: e 6 minutos.
8: 17 horas
0: e 6 minutos.
8: 17 horas
0: e 6 minutos.
8: 17 horas
0: e 6 minutos.
8: 17 horas
0: e 6 minutos.
8: 17 horas
0: e 6 minutos.
8: 17 horas
0: e 6 minutos.
8: 17 horas
0: e 6 minutos.
8: 17 horas
0: e 6 minutos.
8: 17 horas
0: e 6 minutos.
8: 17 horas
0: e 6 minutos.
8: 17 horas
0: e 6 minutos.
8: 17 horas
0: e 6 minutos.
8: 17 horas
0: e 6 minutos.
8: 17 horas
9: e 7 minutos.
8: 17 horas
9: e 7 minutos.
8: 17 horas
9: e 7 minutos.
8: 17 horas
9: e 7 minutos.
8: 17 horas
9: e 7 minutos.
8: 17 horas
9: e 7 minutos.
8: 17 horas
9: e 7 minutos.
8: 17 horas
9: e 7 minutos.
8: 17 horas
9: e 7 minutos.
8: 17 horas
9: e 7 minutos.
8: 17 horas
9: e 7 minutos.
8: 17 horas
9: e 7 minutos.
8: 17 horas
9: e 7 minutos.
8: 17 horas
9: e 7 minutos.
8: 17 horas
9: e 7 minutos.
8: 17 horas
9: e 7 minutos.
8: 17 horas
9: e 7 minutos.
8: 17 horas
9: e 7 minutos.
8: 17 horas
9: e 7 minutos.
8: 17 horas
9: e 7 minutos.
8: 17 horas
9: e 7 minutos.
8: 17 horas
9: e 8 minutos.
8: 17 horas
9: e 8 minutos.
8: 17 horas
9: e 8 minutos.
8: 17 horas
9: e 8 minutos.
8: 17 horas
9: e 8 minutos.
8: 17 horas
9: e 8 minutos.
8: 17 horas
9: e 8 minutos.
8: 17 horas
9: e 8 minutos.
8: 17 horas
9: e 8 minutos.
8: 17 horas
9: e 8 minutos.
8: 17 horas
9: e 8 minutos.
8: 17 horas
9: e 8 minutos.
8: 17 horas
9: e 8 minutos.
8: 17 horas
9: e 8 minutos.
8: 17 horas
9: e 8 minutos.
8: 17 horas
9: e 8 minutos.
8: 17 horas
9: e 8 minutos.
8: 17 horas
9: e 8 minutos.
8: 17 horas
9: e 8 minutos.
8: 17 horas
9: e 8 minutos.
8: 17 horas
9: e 8 minutos.
8: 17 horas
0: e 9 minutos.
8: 17 horas
0: e 9 minutos.
8: 17 horas
0: e 9 minutos.
8: 17 horas
0: e 9 minutos.
8: 17 horas
0: e 9 minutos.
8: 17 horas
0: e 9 minutos.
8: 17 horas
0: e 9 minutos.
8: 17 horas
0: e 9 minutos.
8: 17 horas
0: e 9 minutos.
8: 17 horas
0: e 9 minutos.
8: 17 horas
0: e 9 minutos.
8: 17 horas
0: e 9 minutos.
8: 17 horas
0: e 9 minutos.
8: 17 horas
0: e 9 minutos.
8: 17 horas
0: e 9 minutos.
8: 17 horas
0: e 9 minutos.
8: 17 horas
0: e 9 minutos.
8: 17 horas
0: e 9 minutos.
8: 17 horas
0: e 9 minutos.
8: 17 horas
0: e 9 minutos.
8: 17 horas
0: e 10 minutos.
8: 17 horas
0: e 10 minutos.
8: 17 horas
0: e 10 minutos.
8: 17 horas
0: e 10 minutos.
8: 17 horas
0: e 10 minutos.
8: 17 horas
0: e 10 minutos.
8: 17 horas
0: e 10 minutos.
8: 17 horas
0: e 10 minutos.
8: 17 horas
0: e 10 minutos.
8: 17 horas
0: e 10 minutos.
8: 17 horas
0: e 10 minutos.
8: 17 horas
0: e 10 minutos.
8: 17 horas
0: e 10 minutos.
8: 17 horas
0: e 10 minutos.
8: 17 horas
0: e 10 minutos.
8: 17 horas
0: e 10 minutos.
8: 17 horas
0: e 10 minutos.
8: 17 horas
0: e 10 minutos.
8: 17 horas
0: e 10 minutos.
8: 17 horas
0: e 10 minutos.
8: 17 horas
0: e 10 minutos.
8: 17 17 horas e 11 minutos. 17 horas e 11 minutos. 17 horas e 11 minutos. 17 horas e 11 minutos. 17 horas e 11 minutos. 17 horas e 11 minutos. 17 horas e 11 minutos. 17 horas e 11 minutos. 17 horas e 11 minutos. 17 horas e 11 minutos. 17 horas e 11 minutos. 17 horas e 11 minutos. 17 horas e 11 minutos. 17 horas e 11 minutos. 17 horas e 11 minutos. 17 horas e 11 minutos. 17 horas e 11 minutos. 17 horas e 11 minutos. 17 horas e 11 minutos. 17 horas e 11 minutos. 17 horas e 11 minutos. 17 horas e 11 minutos. 17 horas e 12 minutos. 17 horas e 12 minutos. 17 horas e 12 minutos. 17 horas e 12 minutos. 17 horas e 12 minutos. 17 horas e 12 minutos. 17 horas e 12 minutos. 17 horas e 12 minutos. 17 horas e 12 minutos. 17 horas e 12 minutos. 17 horas e 12 minutos. 17 horas e 12 minutos. 17 horas e 12 minutos. 17 horas e 12 minutos. 17 horas e 12 minutos. 17 horas e 12 minutos. 17 horas e 12 minutos. 17 horas e 12 minutos. 17 horas e 12 minutos. 17 horas e 12 minutos. 17 horas e 13 minutos. 17 horas e 13 minutos. 17 horas e 13 minutos. 17 horas e 13 minutos. 17 horas e 13 minutos. 17 horas e 13 minutos. 17 horas e 13 minutos. 17 horas e 13 minutos. 17 horas e 13 minutos. 17 horas e 13 minutos. 17 horas e 13 minutos. 17 horas e 13 minutos. 17 horas e 13 minutos. 17 horas e 13 minutos. 17 horas e 13 minutos. 17 horas e 13 minutos. 17 horas e 13 minutos. 17 horas e 13 minutos. 17 horas e 13 minutos. 17 horas e 13 minutos. 17 horas e 13 minutos. 17 horas e 14 minutos. 17 horas e 14 minutos. 17 horas e 14 minutos. 17 horas e 14 minutos. 17 horas e 14 minutos. 17 horas e 14 minutos. 17 horas e 14 minutos. 17 horas e 14 minutos. 17 horas e 14 minutos. 17 horas e 14 minutos. 17 horas e 14 minutos. 17 horas e 14 minutos. 17 horas e 14 minutos. 17 horas e 14 minutos. 17 horas e 14 minutos. 17 horas e 14 minutos. 17 horas e 14 minutos. 17 horas e 14 minutos. 17 horas e 14 minutos. 17 horas e 15 minutos. 17 horas e 15 minutos. 17 horas e 15 minutos. 17 horas e 15 minutos. 17 horas e 15 minutos. 17 horas e 15 minutos. 17 horas e 15 minutos. 17 horas e 15 minutos. 17 horas e 15 minutos. 17 horas e 15 minutos. 17 horas e 15 minutos. 17 horas e 15 minutos. 17 horas e 15 minutos. 17 horas e 15 minutos.
0: 17 horas e 15 minutos.
4: 17 horas e 15 minutos.
0: 17 horas e 15 minutos.
4: 17 horas e 15 minutos.
0: 17 horas e 15 minutos.
4: 17 horas e 15 minutos.
0: 17 horas e 15 minutos.
4: 17 horas e 16 minutos.
0: 17 horas e 16 minutos.
4: 17 horas e 16 minutos.
0: 17 horas e 16 minutos.
4: 17 horas e 16 minutos.
0: 17 horas e 16 minutos.
4: 17 horas e 16 minutos.
0: 17 horas e 16 minutos.
4: 17 horas e 16 minutos.
0: 17 horas e 16 minutos.
4: 17 horas e 16 minutos.
0: 17 horas e 16 minutos.
4: 17 horas e 16 minutos.
0: 17 horas e 16 minutos.
4: 17 horas e 16 minutos.
0: 17 horas e 16 minutos.
4: 17 horas e 16 minutos.
0: 17 horas e 16 minutos.
4: 17 horas e 16 minutos.
0: 17 horas e 16 minutos.
4: 17 horas e 17 minutos.
0: 17 horas e 17 minutos.
4: 17 horas e 17 minutos.
0: 17 horas e 17 minutos.
4: 17 horas e 17 minutos.
0: 17 horas e 17 minutos.
4: 17 horas e 17 minutos.
0: 17 horas e 17 minutos.
4: 17 horas e 17 minutos.
0: 17 horas e 17 minutos.
4: 17 horas e 17 minutos.
0: 17 horas e 17 minutos.
4: 17 horas e 17 minutos.
0: 17 horas e 17 minutos.
4: 17 horas e 17 minutos.
0: 17 horas e 17 minutos.
4: 17 horas e 17 minutos.
0: 17 horas e 17 minutos.
4: 17 horas e 17 minutos.
0: 17 horas e 18 minutos.
4: 17 horas e 18 minutos.
0: 17 horas e 18 minutos.
4: 17 horas e 18 minutos.
0: 17 horas e 18 minutos.
4: 17 horas e 18 minutos.
0: 17 horas e 18 minutos.
4: 17 horas e 18 minutos.
0: 17 horas e 18 minutos.
4: 17 horas e 18 minutos.
0: 17 horas e 18 minutos.
4: 17 horas e 18 minutos.
0: 17 horas e 18 minutos.
4: 17 horas e 18 minutos.
0: 17 horas e 18 minutos.
4: 17 horas e 18 minutos.
0: 17 horas e 18 minutos.
4: 17 horas e 18 minutos.
0: 17 horas e 18 minutos.
4: 17 horas e 18 minutos.
0: 17 horas e 19 minutos.
4: 17 horas e 19 minutos.
0: 17 horas e 19 minutos.
4: 17 horas e 19 minutos.
0: 17 horas e 19 minutos.
4: 17 horas e 19 minutos.
0: 17 horas e 19 minutos.
4: 17 horas e 19 minutos.
0: 17 horas e 19 minutos.
4: 17 horas e 19 minutos.
0: 17 horas e 19 minutos.
4: 17 horas e 19 minutos.
0: 17 horas e 19 minutos.
4: 17 horas e 19 minutos.
0: 17 horas e 19 minutos.
4: 17 horas e 19 minutos.
0: 17 horas e 19 minutos.
4: 17 horas e 19 minutos.
0: 17 horas e 19 minutos.
4: 17 horas e 20 minutos.
0: 17 horas e 20 minutos.
4: 17 horas e 20 minutos.
0: 17 horas e 20 minutos.
4: 17 horas e 20 minutos.
0: 17 horas e 20 minutos.
4: 17 horas e 20 minutos.
0: 17 horas e 20 minutos.
4: 17 horas e 20 minutos.
0: 17 horas e 20 minutos.
4: 17 horas e 20 minutos.
0: 17 horas e 20 minutos.
4: 17 horas e 20 minutos.
0: minutos.
5: 17 horas
0: e 20 minutos.
5: 17 horas
0: e 20 minutos.
5: 17 horas
0: e 20 minutos.
5: 17 horas
0: e 20 minutos.
5: 17 horas
0: e 20 minutos.
5: 17 horas
0: e 20 minutos.
5: 17 horas
0: e 20 minutos.
5: 17 horas
0: e 21 minutos.
5: 17 horas
0: e 21 minutos.
5: 17 horas
0: e 21 minutos.
5: 17 horas
0: e 21 minutos.
5: 17 horas
0: e 21 minutos.
5: 17 horas
0: e 21 minutos.
5: 17 horas
0: e 21 minutos.
5: 17 horas
0: e 21 minutos.
5: 17 horas
0: e 21 minutos.
5: 17 horas
0: e 21 minutos.
5: 17 horas
0: e 21 minutos.
5: 17 horas
0: e 21 minutos.
5: 17 horas
0: e 21 minutos.
5: 17 horas
0: e 21 minutos.
5: 17 horas
0: e 21 minutos.
5: 17 horas
0: e 21 minutos.
5: 17 horas
0: e 21 minutos.
5: 17 horas
0: e 21 minutos.
5: 17 horas
0: e 21 minutos.
5: 17 horas
0: e 21 minutos.
5: 17 horas
0: e 22 minutos.
5: 17 horas
0: e 22 minutos.
5: 17 horas
0: e 22 minutos.
5: 17 horas
0: e 22 minutos.
5: 17 horas
0: e 22 minutos.
5: 17 horas
0: e 22 minutos.
5: 17 horas
0: e 22 minutos.
5: 17 horas
0: e 22 minutos.
5: 17 horas
0: e 22 minutos.
5: 17 horas
0: e 22 minutos.
5: 17 horas
0: e 22 minutos.
5: 17 horas
0: e 22 minutos.
5: 17 horas
0: e 22 minutos.
5: 17 horas
0: e 22 minutos.
5: 17 horas
0: e 22 minutos.
5: 17 horas
0: e 22 minutos.
5: 17 horas
0: e 22 minutos.
5: 17 horas
0: e 22 minutos.
5: 17 horas
0: e 22 minutos.
5: 17 horas
1: e 23 minutos.
5: 17 horas
1: e 23 minutos.
5: 17 horas
1: e 23 minutos.
5: 17 horas
1: e 23 minutos.
5: 17 horas
1: e 23 minutos.
5: 17 horas
1: e 23 minutos.
5: 17 horas
1: e 23 minutos.
5: 17 horas
1: e 23 minutos.
5: 17 horas
1: e 23 minutos.
5: 17 horas
1: e 23 minutos.
5: 17 horas
1: e 23 minutos.
5: 17 horas
1: e 23 minutos.
5: 17 horas
1: e 23 minutos.
5: 17 horas
1: e 23 minutos.
5: 17 horas
1: e 23 minutos.
5: 17 horas
1: e 23 minutos.
5: 17 horas
1: e 23 minutos.
5: 17 horas
0: e 24 minutos.
5: 17 horas
0: e 24 minutos.
5: 17 horas
0: e 24 minutos.
5: 17 horas
0: e 24 minutos.
5: 17 horas
0: e 24 minutos.
5: 17 horas
0: e 24 minutos.
5: 17 horas
0: e 24 minutos.
5: 17 horas
0: e 24 minutos.
5: 17 horas
0: e 24 minutos.
5: 17 horas
0: e 24 minutos.
5: 17 horas
0: e 24 minutos.
5: 17 horas
0: e 24 minutos.
5: 17 horas
0: e 24 minutos.
5: 17 horas
0: e 24 minutos.
5: 17 horas
0: e 24 minutos.
5: 17 horas
0: e 24 minutos.
5: 17 horas
0: e 24 minutos.
5: 17 horas
0: e 24 minutos.
5: 17 horas
1: e 25 minutos.
5: 17 horas
1: e 25 minutos.
5: 17 horas
1: e 25 minutos.
5: 17 horas
1: e 25 minutos.
5: 17 horas
1: e 25 minutos.
5: 17 horas
1: e 25 minutos.
5: 17 horas
1: e 25 minutos.
5: 17 horas
1: e 25 minutos.
5: 17 horas
1: e 25 minutos.
5: 17 horas
1: e 25 minutos.
5: 17 horas
1: e
0: 25 minutos.
5: 17 horas e 25 minutos.
0: 17 horas e 25 minutos.
5: 17 horas
0: e 25 minutos.
5: 17 horas
0: e 25 minutos.
5: 17 horas
0: e 25 minutos.
5: 17 horas
0: e 25 minutos.
5: 17 horas
0: e 26 minutos.
5: 17 horas
0: e 26 minutos.
5: 17 horas
0: e 26 minutos.
5: 17 horas
0: e 26 minutos.
5: 17 horas
0: e 26 minutos.
5: 17 horas
0: e 26 minutos.
5: 17 horas
0: e 26 minutos.
5: 17 horas
0: e 26 minutos.
5: 17 horas
0: e 26 minutos.
5: 17 horas
0: e 26 minutos.
5: 17 horas
0: e 26 minutos.
5: 17 horas
0: e 26 minutos.
5: 17 horas
0: e 26 minutos.
5: 17 horas
0: e 26 minutos.
5: 17 horas
0: e 26 minutos.
5: 17 horas
0: e 26 minutos.
5: 17 horas
0: e 26 minutos.
5: 17 horas
0: e 26 minutos.
5: 17 horas
0: e 27 minutos.
5: 17 horas
0: e 27 minutos.
5: 17 horas
0: e 27 minutos.
5: 17 horas
0: e 27 minutos.
5: 17 horas
0: e 27 minutos.
5: 17 horas
0: e 27 minutos.
5: 17 horas
0: e 27 minutos.
5: 17 horas
0: e 27 minutos.
5: 17 horas
0: e 27 minutos.
5: 17 horas
0: e 27 minutos.
5: 17 horas
0: e 27 minutos.
5: 17 horas
0: e 27 minutos.
5: 17 horas
0: e 27 minutos.
5: 17 horas
0: e 27 minutos.
5: 17 horas
0: e 27 minutos.
5: 17 horas
0: e 27 minutos.
5: 17 horas
0: e 27 minutos.
5: 17 horas
0: e 27 minutos.
5: 17 horas
0: e 28 minutos.
5: 17 horas
0: e 28 minutos.
5: 17 horas
0: e 28 minutos.
5: 17 horas
0: e 28 minutos.
5: 17 horas
0: e 28 minutos.
5: 17 horas
0: e 28 minutos.
5: 17 horas
0: e 28 minutos.
5: 17 horas
0: e 28 minutos.
5: 17 horas
0: e 28 minutos.
5: 17 horas
0: e 28 minutos.
5: 17 horas
0: e 28 minutos.
5: 17 horas
0: e 28 minutos.
5: 17 horas
0: e 28 minutos.
5: 17 horas
0: e 28 minutos.
5: 17 horas
0: e 28 minutos.
5: 17 horas
0: e 28 minutos.
5: 17 horas
0: e 28 minutos.
5: 17 horas
0: e 28 minutos.
5: 17 horas
0: e 28 minutos.
5: 17 horas
0: e 29 minutos.
5: 17 horas
0: e 29 minutos.
5: 17 horas
0: e 29 minutos.
5: 17 horas
0: e 29 minutos.
5: 17 horas
0: e 29 minutos.
5: 17 horas
0: e 29 minutos.
5: 17 horas
0: e 29 minutos.
5: 17 horas
0: e 29 minutos.
5: 17 horas
0: e 29 minutos.
5: 17 horas
0: e 29 minutos.
5: 17 horas
0: e 29 minutos.
5: 17 horas
0: e 29 minutos.
5: 17 horas
0: e 29 minutos.
5: 17 horas
0: e 29 minutos.
5: 17 horas
0: e 29 minutos.
5: 17 horas
0: e 29 minutos.
5: 17 horas
0: e 29 minutos.
5: 17 horas
0: e 29 minutos.
5: 17 horas
0: e 30 minutos.
5: 17 horas
0: e 30 minutos.
5: 17 horas
0: e 30 minutos.
5: 17 horas
0: e 30 minutos.
5: 17 horas
0: e 30 minutos.
5: 17 horas
0: e 30 minutos.
5: 17 horas
0: e 30 minutos.
5: 17 horas
0: e 30 minutos.
5: 17 horas
0: e 30 minutos.
5: 17 horas
0: e 30 minutos.
5: 17 horas
0: e 30 minutos.
5: 17
0: 17 horas e 30 minutos.
5: 17 horas e 30 minutos.
0: 17 horas e 30 minutos.
5: 17 horas e 30 minutos.
0: 17 horas e 30 minutos.
5: 17 horas e 30 minutos.
0: 17 horas e 30 minutos.
5: 17 horas e 30 minutos.
0: 17 horas e 31 minutos.
5: 17 horas e 31 minutos.
0: 17 horas e 31 minutos.
5: 17 horas e 31 minutos.
0: 17 horas e 31 minutos.
5: 17 horas e 31 minutos.
0: 17 horas e 31 minutos.
5: 17 horas e 31 minutos.
0: 17 horas e 31 minutos.
5: 17 horas e 31 minutos.
0: 17 horas e 31 minutos.
5: 17 horas e 31 minutos.
0: 17 horas e 31 minutos.
5: 17 horas e 31 minutos.
0: 17 horas e 31 minutos.
5: 17 horas e 31 minutos.
0: 17 horas e 31 minutos.
5: 17 horas e 31 minutos.
0: 17 horas e 31 minutos.
5: 17 horas e 32 minutos.
0: 17 horas e 32 minutos.
5: 17 horas e 32 minutos.
0: 17 horas.

17 horas e 32 minutos. 17 horas e 32 minutos. 17 horas e 32 minutos. 17 horas e 32 minutos. 17 horas e 32 minutos. 17 horas e 33 minutos. 17 horas e 33 minutos. 17 horas e 33 minutos. 17 horas e 33 minutos. 17 horas e 33 minutos. 17 horas e 33 minutos. 17 horas e 33 minutos. 17 horas e 33 minutos. 17 horas e 33 minutos. 17 horas e 33 minutos. 17 horas e 33 minutos. 17 horas e 33 minutos. 17 horas e 33 minutos. 17 horas e 33 minutos. 17 horas e 33 minutos. 17 horas e 33 minutos. 17 horas e 33 minutos. 17 horas e 33 minutos. 17 horas e 34 minutos. 17 horas e 34 minutos. 17 horas e 34 minutos. 17 horas e 34 minutos. 17 horas e 34 minutos. 17 horas e 34 minutos. 17 horas e 34 minutos. 17 horas e 34 minutos. 17 horas e 34 minutos. 17 horas e 34 minutos. 17 horas e 34 minutos. 17 horas e 34 minutos. 17 horas e 34 minutos. 17 horas e 34 minutos. 17 horas e 34 minutos. 17 horas e 34 minutos. 17 horas e 34 minutos. 17 horas e 34 minutos. 17 horas e 35 minutos. 17 horas e 35 minutos. 17 horas e 35 minutos. 17 horas e 35 minutos. 17 horas e 35 minutos. 17 horas e 35 minutos. 17 horas e 35 minutos. 17 horas e 35 minutos. 17 horas e 35 minutos. 17 horas e 35 minutos. 17 horas e 35 minutos. 17 horas e 35 minutos. 17 horas e 35 minutos. 17 horas e 35 minutos. 17 horas e 35 minutos. 17 horas e 35 minutos. 17 horas e 35 minutos. 17 horas e 36 minutos. 17 horas e 36 minutos. 17 horas e 36 minutos. 17 horas e 36 minutos. 17 horas e 36 minutos. 17 horas e 36 minutos. 17 horas e 36 minutos. 17 horas e 36 minutos. 17 horas e 36 minutos. 17 horas e 36 minutos. 17 horas e 36 minutos. 17 horas e 36 minutos. 17 horas e 36 minutos. 17 horas e 36 minutos. 17 horas e 36 minutos. 17 horas e 36 minutos. 17 horas e 36 minutos. 17 horas e 36 minutos. 17 horas e 37 minutos. 17 horas e 37 minutos. 17 horas e 37 minutos. 17 horas e 37 minutos. 17 horas e 37 minutos. 17 horas e 37 minutos. 17 horas e 37 minutos. 17 horas e 37 minutos. 17 horas e 37 minutos. 17 horas e 37 minutos.
17 horas e 37 minutos. 17 horas e 37 minutos. 17 horas e

0: 37 minutos,
1: 17 horas
0: e 37 minutos,
1: 17 horas
0: e 37 minutos,
1: 17 horas
0: e 37 minutos,
1: 17 horas
0: e 37 minutos,
1: 17 horas
0: e 38 minutos,
1: 17 horas
0: e 38 minutos,
1: 17 horas
0: e 38 minutos,
1: 17 horas
0: e 38 minutos,
1: 17 horas
0: e 38 minutos,
1: 17 horas
0: e 38 minutos,
1: 17 horas
0: e 38 minutos,
1: 17 horas
0: e 38 minutos,
1: 17 horas
0: e 38 minutos,
1: 17 horas
0: e 38 minutos,
1: 17 horas
0: e 38 minutos,
1: 17 horas
0: e 38 minutos,
1: 17 horas
0: e 38 minutos,
1: 17 horas
0: e 38 minutos,
1: 17 horas
0: e 38 minutos,
1: 17 horas
0: e 38 minutos,
1: 17 horas
0: e 38 minutos,
1: 17 horas
0: e 38 minutos,
1: 17 horas
0: e 39 minutos,
1: 17 horas
0: e 39 minutos,
1: 17 horas
0: e 39 minutos,
1: 17 horas
0: e 39 minutos,
1: 17 horas
0: e 39 minutos,
1: 17 horas
0: e 39 minutos,
1: 17 horas
0: e 39 minutos,
1: 17 horas
0: e 39 minutos,
1: 17 horas
0: e 39 minutos,
1: 17 horas
0: e 39 minutos,
1: 17 horas
0: e 39 minutos,
1: 17 horas
0: e 39 minutos,
1: 17 horas
0: e 39 minutos,
1: 17 horas
0: e 39 minutos,
1: 17 horas
0: e 39 minutos,
1: 17 horas
0: e 39 minutos,
1: 17 horas
0: e 39 minutos,
1: 17 horas
0: e 39 minutos,
1: 17 horas
0: e 40 minutos,
1: 17 horas
0: e 40 minutos,
1: 17 horas
0: e 40 minutos,
1: 17 horas
0: e 40 minutos,
1: 17 horas
0: e 40 minutos,
1: 17 horas
0: e 40 minutos,
1: 17 horas
0: e 40 minutos,
1: 17 horas
0: e 40 minutos,
1: 17 horas
0: e 40 minutos,
1: 17 horas
0: e 40 minutos,
1: 17 horas
0: e 40 minutos,
1: 17 horas
0: e 40 minutos,
1: 17 horas
0: e 40 minutos,
1: 17 horas
0: e 40 minutos,
1: 17 horas
0: e 40 minutos,
1: 17 horas
0: e 40 minutos,
1: 17 horas
0: e 40 minutos,
1: 17 horas
0: e 40 minutos,
1: 17 horas
0: e 40 minutos,
1: 17 horas
0: e 40 minutos,
1: 17 horas
0: e 40 minutos,
1: 17 horas
0: e 41 minutos,
1: 17 horas
0: e 41 minutos,
1: 17 horas
0: e 41 minutos,
1: 17 horas
0: e 41 minutos,
1: 17 horas
0: e 41 minutos,
1: 17 horas
0: e 41 minutos,
1: 17 horas
0: e 41 minutos,
1: 17 horas
0: e 41 minutos,
1: 17 horas
0: e 41 minutos,
1: 17 horas
0: e 41 minutos,
1: 17 horas
0: e 41 minutos,
1: 17 horas
0: e 41 minutos,
1: 17 horas
0: e 41 minutos,
1: 17 horas
0: e 41 minutos,
1: 17 horas
0: e 41 minutos,
1: 17 horas
0: e 41 minutos,
1: 17 horas
0: e 41 minutos,
1: 17 horas
0: e 41 minutos,
1: 17 horas
0: e 42 minutos,
1: 17 horas
0: e 42 minutos,
1: 17 horas
0: e 42 minutos,
1: 17 horas
0: e 42 minutos,
1: 17 horas
0: e 42 minutos,
1: 17 horas
0: e 42 minutos,
1: 17 horas
0: e 42 minutos,
1: 17 horas
0: e 42 minutos,
1: 17 horas
0: e 42 minutos.
1: 17 horas e 42 minutos. 17 horas e 42 minutos. 17 horas e 42 minutos. 17 horas e 42 minutos. 17 horas e 42 minutos. 17 horas e 42 minutos. 17 horas e 42 minutos. 17 horas e 42 minutos. 17 horas e 43 minutos. 17 horas e 43 minutos. 17 horas e 43 minutos. 17 horas e 43 minutos. 17 horas e 43 minutos. 17 horas e 43 minutos. 17 horas e 43 minutos. 17 horas e 43 minutos. 17 horas e 43 minutos. 17 horas e 43 minutos. 17 horas e 43 minutos. 17 horas e 43 minutos. 17 horas e 43 minutos. 17 horas e 43 minutos. 17 horas e 43 minutos. 17 horas e 43 minutos. 17 horas e 43 minutos. 17 horas e 43 minutos.
0: 17 horas e 44 minutos.
1: 17 horas e 44 minutos. 17 horas e 44 minutos. 17 horas e 44 minutos. 17 horas e 44 minutos. 17 horas e 44 minutos. 17 horas e 44 minutos. 17 horas e 44 minutos. 17 horas e 44 minutos. 17 horas e 44 minutos. 17 horas e 44 minutos. 17 horas e 44 minutos. 17 horas e 44 minutos. 17 horas e 44 minutos. 17 horas e 44 minutos. 17 horas e 44 minutos. 17 horas e 44 minutos.
0: 17 horas e 45 minutos.
1: 17 horas e 45 minutos. 17 horas e 45 minutos. 17 horas e 45 minutos. 17 horas e 45 minutos. 17 horas e 45 minutos. 17 horas e 45 minutos. 17 horas e 45 minutos. 17 horas e 45 minutos. 17 horas e 45 minutos. 17 horas e 45 minutos. 17 horas e 45 minutos. 17 horas e 45 minutos. 17 horas e 45 minutos. 17 horas e 45 minutos. 17 horas e 45 minutos. 17 horas e 45 minutos. 17 horas e 45 minutos.
0: 17 horas e 46 minutos.
1: 17 horas e 46 minutos. 17 horas e 46 minutos.
0: 17 horas e 46 minutos.
1: 17 horas e 46 minutos.
0: 17 horas e 46 minutos.
1: 17 horas e 46 minutos.
0: 17 horas e 46 minutos.
1: 17 horas e 46 minutos.
0: 17 horas e 46 minutos.
1: 17 horas e 46 minutos.
0: 17 horas e 46 minutos.
1: 17 horas e 46 minutos.
0: 17 horas e 46 minutos.
1: 17 horas e 46 minutos.
0: 17 horas e 46 minutos.
1: 17 horas e 46 minutos.
0: 17 horas e 46 minutos.
1: 17 horas e 47 minutos.
0: 17 horas e 47 minutos.
1: 17 horas e 47 minutos.
0: 17 horas e 47 minutos.
1: 17 horas e 47 minutos.
0: 17 horas e 47 minutos.
1: 17 horas e 47 minutos.
0: 17 horas e 47 minutos. 17 horas e 47 minutos.
1: 17 horas e 47 minutos.
0: 17 horas e 47 minutos.
1: 17 horas e 47 minutos.
0: 17 horas e 47 minutos.
1: 17 horas e 47 minutos.
0: 17 horas e 47 minutos.
1: 17 horas e 47 minutos.
0: 17 horas e 47 minutos.
1: 17 horas e 47 minutos.
0: 17 horas e 48 minutos.
1: 17 horas e 48 minutos.
0: 17 horas e 48 minutos.
1: 17 horas e 48 minutos.
0: 17 horas e 48 minutos.
1: 17 horas e 48 minutos.
0: 17 horas e 48 minutos.
1: 17 horas e 48 minutos.
0: 17 horas e 48 minutos.
1: 17 horas e 48 minutos.
0: 17 horas e 48 minutos.
1: 17 horas e 48 minutos.
0: 17 horas e 48 minutos.
1: 17 horas e 48 minutos.
0: 17 horas e 48 minutos.
1: 17 horas e 48 minutos.
0: 17 horas e 48 minutos.
1: 17 horas e 48 minutos.
0: 17 horas e 49 minutos.
1: 17 horas e 49 minutos.
0: 17 horas e 49 minutos.
1: 17 horas e 49 minutos.
0: 17 horas e 49 minutos.
1: 17 horas e 49 minutos.
0: 17 horas e 49 minutos.
1: 17 horas e 49 minutos.
0: 17 horas e 49 minutos.
1: 17 horas e 49 minutos.
0: 17 horas e 49 minutos.
1: 17 horas e 49 minutos.
0: 17 horas e 49 minutos.
1: 17 horas e 49 minutos.
0: 17 horas e 49 minutos.
1: 17 horas e 49 minutos.
0: 17 horas e 49 minutos.
1: 17 horas e 49 minutos.
0: 17 horas e 50 minutos.
1: 17 horas e 50 minutos.
0: 17 horas e 50 minutos.
1: 17 horas e 50 minutos.
0: 17 horas e 50 minutos.
1: 17 horas e 50 minutos.
0: 17 horas e 50 minutos.
1: 17 horas e 50 minutos.
0: 17 horas e 50 minutos.
1: 17 horas e 50 minutos.
0: 17 horas e 50 minutos.
1: 17 horas e 50 minutos.
0: 17 horas e 50 minutos.
1: 17 horas e 50 minutos.
0: 17 horas e 50 minutos.
1: 17 horas e 50 minutos.
0: 17 horas e 50 minutos.
1: 17 horas e 50 minutos.
0: 17 horas e 50 minutos.
1: 17 horas e 50 minutos.
0: 17 horas e 51 minutos.
1: 17 horas e 51 minutos.
0: 17 horas e 51 minutos.
1: 17 horas e 51 minutos.
0: 17 horas e 51 minutos.
1: 17 horas e 51 minutos.
0: 17 horas e 51 minutos.
1: 17 horas e 51 minutos.
0: 17 horas e 51 minutos.
1: 17 horas e 51 minutos.
0: 17 horas e 51 minutos.
1: 17 horas e 51 minutos.
0: 17 horas e 51 minutos.
1: 17 horas e 51 minutos.
0: 17 horas e 51 minutos.
1: 17 horas e 51 minutos.
0: 17 horas e 51 minutos.
1: 17 horas e 51 minutos.
0: 17 horas e 51 minutos.
1: 17 horas e 51 minutos.
0: 17 horas e 52 minutos.
1: 17 horas e 52 minutos.
0: 17 horas e 52 minutos.
1: 17 horas e 52 minutos.
0: 17 horas e 52 minutos.
1: 17 horas e 52 minutos.
0: 17 horas e 52 minutos.
1: 17 horas e 52 minutos.
0: 52 minutos.
1: 17 horas e 52 minutos.
0: 17 horas e 52 minutos.
1: 17 horas e 52 minutos.
0: 17 horas e 52 minutos.
1: 17 horas e 52 minutos.
0: 17 horas e 52 minutos.
1: 17 horas e 52 minutos.
0: 17 horas e 52 minutos.
1: 17 horas e 52 minutos.
0: 17 horas e 53 minutos.
1: 17 horas e 53 minutos.
0: 17 horas e 53 minutos.
1: 17 horas e 53 minutos.
0: 17 horas e 53 minutos.
1: 17 horas e 53 minutos.
0: 17 horas e 53 minutos.
1: 17 horas e 53 minutos.
0: 17 horas e 53 minutos.
1: 17 horas e 53 minutos.
0: 17 horas e 53 minutos.
1: 17 horas e 53 minutos.
0: 17 horas e 53 minutos.
1: 17 horas e 53 minutos.
0: 17 horas e 53 minutos.
1: 17 horas e 53 minutos.
0: 17 horas e 53 minutos.
1: 17 horas e 53 minutos.
0: 17 horas e 54 minutos.
1: 17 horas e 54 minutos.
0: 17 horas e 54 minutos.
1: 17 horas e 54 minutos.
0: 17 horas e 54 minutos.
1: 17 horas e 54 minutos.
0: 17 horas e 54 minutos.
1: 17 horas e 54 minutos.
0: 17 horas e 54 minutos.
1: 17 horas e 54 minutos.
0: 17 horas e 54 minutos.
1: 17 horas e 54 minutos.
0: 17 horas e 54 minutos.
1: 17 horas e 54 minutos.
0: 17 horas e 54 minutos.
1: 17 horas e 54 minutos.
0: 17 horas e 54 minutos.
1: 17 horas e 54 minutos.
0: 17 horas e 55 minutos.
1: 17 horas e 55 minutos.
0: 17 horas e 55 minutos.
1: 17 horas e 55 minutos.
0: 17 horas e 55 minutos.
1: 17 horas e 55 minutos.
0: 17 horas e 55 minutos.
1: 17 horas e 55 minutos.
0: 17 horas e 55 minutos.
1: 17 horas e 55 minutos.
0: 17 horas e 55 minutos.
1: 17 horas e 55 minutos.
0: 17 horas e 55 minutos.
1: 17 horas e 55 minutos.
0: 17 horas e 55 minutos.
1: 17 horas e 55 minutos.
0: 17 horas e 55 minutos.
1: 17 horas e 55 minutos.
0: 17 horas e 56 minutos.
1: 17 horas e 56 minutos.
0: 17 horas e 56 minutos.
1: 17 horas e 56 minutos.
0: 17 horas e 56 minutos.
1: 17 horas e 56 minutos.
0: 17 horas e 56 minutos.
1: 17 horas e 56 minutos.
0: 17 horas e 56 minutos.
1: 17 horas e 56 minutos.
0: 17 horas e 56 minutos.
1: 17 horas e 56 minutos.
0: 17 horas e 56 minutos.
1: 17 horas e 56 minutos.
0: 17 horas e 56 minutos.
1: 17 horas e 56 minutos.
0: 17 horas e 56 minutos.
1: 17 horas e 56 minutos.
0: 17 horas e 57 minutos.
1: 17 horas e 57 minutos.
0: 17 horas e 57 minutos.
1: 17 horas e 57 minutos.
0: 17 horas e 57 minutos.
1: 17 horas e 57 minutos.
0: 17 horas e 57 minutos.
1: 17 horas e 57 minutos.
0: 17 horas e 57 minutos.
2: 17 horas e 57 minutos.
0: 17 horas e 57 minutos.
2: 17 horas e 57 minutos.
0: 17 horas e 57 minutos.
2: 17 horas e 57 minutos.
0: 17 horas e 57 minutos.
2: 17 horas e 57 minutos.
0: 17 horas e 57 minutos.
2: 17 horas e 57 minutos.
0: 17 horas e 57 minutos.
2: 17 horas e 58 minutos.
0: 17 horas e 58 minutos.
2: 17 horas e 58 minutos.
0: 17 horas e 58 minutos.
2: 17 horas e 58 minutos.
0: 17 horas e 58 minutos.
2: 17 horas e 58 minutos.
0: 17 horas e 58 minutos.
2: 17 horas e 58 minutos.
0: 17 horas e 58 minutos.
2: 17 horas e 58 minutos.
0: 17 horas e 58 minutos.
2: 17 horas e 58 minutos.
0: 17 horas e 58 minutos.
2: 17 horas e 58 minutos.
0: 17 horas e 58 minutos.
2: 17 horas e 58 minutos.
0: 17 horas e 59 minutos.
2: 17 horas e 59 minutos.
0: 17 horas e 59 minutos.
2: 17 horas e 59 minutos.
0: 17 horas e 59 minutos.
2: 17 horas e 59 minutos.
0: 17 horas e 59 minutos.
2: 17 horas e 59 minutos.
0: 17 horas e 59 minutos.
2: 17 horas e 59 minutos.
0: 17 horas e 59 minutos.
2: 17 horas e 59 minutos.
0: 17 horas e 59 minutos.
2: 17 horas e 59 minutos.
0: 17 horas e 59 minutos.
2: 17 horas e 59 minutos.
0: 17 horas e 59 minutos.
2: 17 horas e 5.
0: 18 horas em ponto.
2: 18 horas em ponto.
0: 18 horas em ponto.
2: 18 horas em ponto.
0: 18 horas em ponto.
2: 18 horas em ponto.
0: 18 horas em ponto.
2: 18 horas em ponto.
0: 18 horas em ponto.
2: 18 horas em ponto.
0: 18 horas em ponto.
2: 18 horas em ponto.
0: 18 horas em ponto.
2: 18 horas em ponto.
0: 18 horas em ponto.
2: 18 horas em ponto.
0: 18 horas em ponto.
2: 18 horas em ponto.
0: 18 horas em ponto.
2: 18 horas em ponto.
0: 18 horas em ponto.
2: 18 horas em ponto.
0: 18 horas em ponto.
2: 18 horas em ponto.
0: 18 horas em ponto.
2: 18 horas em minuto.
0: 18 horas e 1 minuto.
2: 18 horas e 1 minuto.
0: 18 horas e 1 minuto.
2: 18 horas e 1 minuto.
0: 18 horas e 1 minuto.
2: 18 horas e 1 minuto.
0: 18 horas e 1 minuto.
2: 18 horas e 1 minuto.
0: 18 horas e 1 minuto.
2: 18 horas e 1 minuto.
0: 18 horas e 1 minuto.
2: 18 horas e 1 minuto.
0: 18 horas e 1 minuto.
2: 18 horas e 1 minuto.
0: 18 horas e 1 minuto.
2: 18 horas e 1 minuto.
0: 18 horas e 1 minuto.
2: 18 horas e 1 minuto.
0: 18 horas e 1 minuto.
2: 18 horas e 1 minuto.
0: 18 horas e 1 minuto.
2: 18 horas e 1 minuto.
0: 18 horas e 1 minuto.
2: 18 horas e 1 minuto.
0: 18
3: 18 minutos, 18 horas e 6 minutos, 18 horas e 6 minutos, 18 horas e 6 minutos, 18 horas e 6 minutos, 18 horas e 6 minutos, 18 horas e 6 minutos, 18 horas e 6 minutos, 18 horas e 6 minutos, 18 horas e 6 minutos, 18 horas e 6 minutos, 18 horas e 6 minutos, 18 horas e 6 minutos, 18 horas e 6 minutos, 18 horas e 6 minutos, 18 horas e 6 minutos, 18 horas e 6 minutos, 18 horas e 6 minutos, 18 horas e 6 minutos, 18 horas e 6 minutos, 18 horas e 6 minutos, 18 horas e 6 minutos, 18 horas e 6 minutos, 18 horas e 6 minutos, 18 horas e 6 minutos, 18 horas e 6 minutos, 18 horas e 6 minutos, 18 horas e 6 minutos, 18 horas e 6 minutos, 18 horas e 6
1: 18 horas e 6 minutos.
0: 18 horas e 7 minutos.
1: 18 horas e 7 minutos.
0: 18 horas e 7 minutos.
1: 18 horas e 7 minutos.
0: 18 horas e 7 minutos.
1: 18 horas e 7 minutos.
0: 18 horas e 7 minutos.
1: 18 horas e 7 minutos.
0: 18 horas e 7 minutos.
1: 18 horas e 7 minutos.
0: 18 horas e 7 minutos.
1: 18 horas e 7 minutos.
0: 18 horas e 7 minutos.
1: 18 horas e 7 minutos.
0: 18 horas e 7 minutos.
1: 18 horas e 7 minutos.
0: 18 horas e 7 minutos.
1: 18 horas e 7 minutos.
0: 18 horas e 7 minutos.
1: 18 horas e 7 minutos.
0: 18 horas e 7 minutos.
1: 18 horas e 7 minutos.
0: 18 horas e 8 minutos.
1: 18 horas e 8 minutos.
0: 18 horas e 8 minutos.
1: 18 horas e 8 minutos.
0: 18 horas e 8 minutos.
1: 18 horas e 8 minutos.
0: 18 horas e 8 minutos.
1: 18 horas e 8 minutos.
0: 18 horas e 8 minutos.
1: 18 horas e 8 minutos.
0: 18 horas e 8 minutos.
1: 18 horas e 8 minutos.
0: 18 horas e 8 minutos.
1: 18 horas e 8 minutos.
0: 18 horas e 8 minutos.
1: 18 horas e 8 minutos.
0: 18 horas e 8 minutos.
1: 18 horas e 8 minutos.
0: 18 horas e 8 minutos.
1: 18 horas e 8 minutos.
0: 18 horas e 8 minutos.
1: 18 horas e 8 minutos.
0: 18 horas e 9 minutos.
1: 18 horas e 9 minutos.
0: 18 horas e 9 minutos.
1: 18 horas e 9 minutos.
0: 18 horas e 9 minutos.
1: 18 horas e 9 minutos.
0: 18 horas e 9 minutos.
1: 18 horas e 9 minutos.
0: 18 horas e 9 minutos.
1: 18 horas e 9 minutos.
0: 18 horas e 9 minutos.
1: 18 horas e 9 minutos.
0: 18 horas e 9 minutos.
1: 18 horas e 9 minutos.
0: 18 horas e 9 minutos.
1: 18 horas e 9 minutos.
0: 18 horas e 9 minutos.
1: 18 horas e 9 minutos.
0: 18 horas e 9 minutos.
1: 18 horas e 9 minutos.
0: 18 horas e 9 minutos.
1: 18 horas e 9 minutos.
0: 18 horas e 10 minutos.
1: 18 horas e 10 minutos.
0: 18 horas e 10 minutos.
1: 18 horas e 10 minutos.
0: 18 horas e 10 minutos.
1: 18 horas e 10 minutos.
0: 18 horas e 10 minutos.
1: 18 horas e 10 minutos.
0: 18 horas e 10 minutos.
1: 18 horas e 10 minutos.
0: 18 horas e 10 minutos.
1: 18 horas e 10 minutos.
0: 18 horas e 10 minutos.
1: 18 horas e 10 minutos.
0: 18 horas e 10 minutos.
1: 18 horas e 10 minutos.
0: 18 horas e 10 minutos.
1: 18 horas e 10 minutos.
0: 18 horas e 10 minutos.
1: 18 horas e 10 minutos.
0: 18 horas e 10 minutos.
1: 18 horas e 10 minutos.
0: 18 horas e 11 minutos.
1: 18 horas e 11 minutos.
0: 18 horas e 11 minutos.
1: 18 horas e 11 minutos.
0: 18 horas e 11 minutos.
1: 18 horas e 11 minutos.
0: 18 horas e 11 minutos.
1: 18 horas e 11 minutos.
0: 18 horas e 11 minutos.
1: 18 horas e 11 minutos.
0: 18 horas e 11 minutos.
1: 18 horas e 11 minutos.
0: 18 horas e 11 minutos.
1: 18 horas e 11 minutos.
0: 18 horas e 11 minutos.
1: 18 horas e 11 minutos.
0: 18 horas e 11 minutos.
1: 18 horas e 11 minutos.
0: 18 horas e 11 minutos.
1: 18 horas e 11 minutos.
0: 18 horas e 11 minutos. minutos.
2: 18 horas
0: e 11 minutos.
2: 18 horas
0: e 12 minutos.
2: 18 horas
0: e 12 minutos.
2: 18 horas
0: e 12 minutos.
2: 18 horas
0: e 12 minutos.
2: 18 horas
0: e 12 minutos.
2: 18 horas
0: e 12 minutos.
2: 18 horas
0: e 12 minutos.
2: 18 horas
0: e 12 minutos.
2: 18 horas
0: e 12 minutos.
2: 18 horas
0: e 12 minutos.
2: 18 horas
0: e 12 minutos.
2: 18 horas
0: e 12 minutos.
2: 18 horas
0: e 12 minutos.
2: 18 horas
0: e 12 minutos.
2: 18 horas
0: e 12 minutos.
2: 18 horas
0: e 12 minutos.
2: 18 horas
0: e 12 minutos.
2: 18 horas
0: e 12 minutos.
2: 18 horas
0: e 12 minutos.
2: 18 horas
0: e 12 minutos.
2: 18 horas
0: e 12 minutos.
2: 18 horas
0: e 13 minutos.
2: 18 horas
0: e 13 minutos.
2: 18 horas
0: e 13 minutos.
2: 18 horas
0: e 13 minutos.
2: 18 horas
0: e 13 minutos.
2: 18 horas
0: e 13 minutos.
2: 18 horas
0: e 13 minutos.
2: 18 horas
0: e 13 minutos.
2: 18 horas
0: e 13 minutos.
2: 18 horas
0: e 13 minutos.
2: 18 horas
0: e 13 minutos.
2: 18 horas
0: e 13 minutos.
2: 18 horas
0: e 13 minutos.
2: 18 horas
0: e 13 minutos.
2: 18 horas
0: e 13 minutos.
2: 18 horas
0: e 13 minutos.
2: 18 horas
0: e 13 minutos.
2: 18 horas
0: e 13 minutos.
2: 18 horas
0: e 13 minutos.
2: 18 horas
0: e 13 minutos.
2: 18 horas
0: e 13 minutos.
2: 18 horas
0: e 13 minutos.
2: 18 horas
0: e 14 minutos.
2: 18 horas
0: e 14 minutos.
2: 18 horas
0: e 14 minutos.
2: 18 horas
0: e 14 minutos.
2: 18 horas
0: e 14 minutos.
2: 18 horas
0: e 14 minutos.
2: 18 horas
0: e 14 minutos.
2: 18 horas
0: e 14 minutos.
2: 18 horas
0: e 14 minutos.
2: 18 horas
0: e 14 minutos.
2: 18 horas
0: e 14 minutos.
2: 18 horas
0: e 14 minutos.
2: 18 horas
0: e 14 minutos.
2: 18 horas
0: e 14 minutos.
2: 18 horas
0: e 14 minutos.
2: 18 horas
0: e 14 minutos.
2: 18 horas
0: e 14 minutos.
2: 18 horas
0: e 14 minutos.
2: 18 horas
0: e 14 minutos.
2: 18 horas
0: e 14 minutos.
2: 18 horas
0: e 15 minutos.
2: 18 horas
0: e 15 minutos.
2: 18 horas
0: e 15 minutos.
2: 18 horas
0: e 15 minutos.
2: 18 horas
0: e 15 minutos.
2: 18 horas
0: e 15 minutos.
2: 18 horas
0: e 15 minutos.
2: 18 horas
0: e 15 minutos.
2: 18 horas
0: e 15 minutos.
2: 18 horas
0: e 15 minutos.
2: 18 horas
0: e 15 minutos.
2: 18 horas
0: e 15 minutos.
2: 18 horas
0: e 15 minutos.
2: 18 horas
0: e 15 minutos.
2: 18 horas
0: e 15 minutos.
2: 18 horas
0: e 15 minutos.
2: 18 horas
0: e 15 minutos.
2: 18 horas
0: e 15 minutos.
2: 18 horas
0: e 15 minutos.
2: 18 horas
0: e 15 minutos.
2: 18 horas
0: e 15 minutos.
2: 18 horas
0: e 15 minutos.
2: 18 horas
0: e 16 minutos.
2: 18 horas
0: e 16 minutos.
2: 18 horas
0: e 16 minutos.
2: 18 horas
0: e 16 minutos.
2: 18 horas
0: e 16 minutos.
2: 18 horas
0: e 16 minutos.
2: 18 horas
0: e 16 minutos.
2: 18 horas
0: e 16 minutos.
2: 18 horas
0: e 16 minutos.
2: 18 horas
0: e 16 minutos.
2: 18 horas
0: e 16 minutos.
2: 18 horas
0: e 16 minutos.
2: 18 horas
0: e 16 minutos.
2: 18 horas
0: e 16 minutos.
2: 18 horas
0: e 16 minutos.
2: 18 horas
0: e 16 minutos.
2: 18 horas
0: e 16 minutos.
2: 18 horas
0: e 16 minutos.
2: 18 horas
0: e 16 minutos.
2: 18 horas
0: e 16 minutos.
2: 18 horas
0: e 17 minutos.
2: 18 horas
0: e 17 minutos.
2: 18 horas
0: e 17 minutos.
2: 18 horas
0: e 17 minutos.
2: 18 horas
0: e 17 minutos.
2: 18 horas
0: e 17 minutos.
2: 18 horas
0: e 17 minutos.
2: 18 horas
0: e 17 minutos.
2: 18 horas
0: e 17 minutos.
2: 18 horas
0: e 17 minutos.
2: 18 horas
0: e 17 minutos.
2: 18 horas
0: e 17 minutos.
2: 18 horas
0: e 17 minutos.
2: 18 horas
0: e 17 minutos.
2: 18 horas
0: e 17 minutos.
2: 18 horas
0: e 17 minutos.
2: 18 horas
0: e 17 minutos.
2: 18 horas
0: e 17 minutos.
2: 18 horas
0: e 17 minutos.
2: 18 horas
0: e 17 minutos.
2: 18 horas
0: e 17 minutos.
2: 18 horas
0: e 18 minutos.
2: 18 horas
0: e 18 minutos.
2: 18 horas
0: e 18 minutos.
2: 18 horas
0: e 18 minutos.
2: 18 horas
0: e 18 minutos.
2: 18 horas
0: e 18 minutos.
2: 18 horas
0: e 18 minutos.
2: 18 horas
0: e 18 minutos.
2: 18 horas
0: e 18 minutos.
2: 18 horas
0: e 18 minutos.
2: 18 horas
0: e 18 minutos.
2: 18 horas
0: e 18 minutos.
2: 18 horas
0: e 18 minutos.
2: 18 horas
0: e 18 minutos.
2: 18 horas
0: e 18 minutos.
2: 18 horas
0: e 18 minutos.
2: 18 horas
0: e 18 minutos.
2: 18 horas
0: e 18 minutos.
2: 18 horas
0: e 18 minutos.
2: 18 horas
0: e 18 minutos.
2: 18 horas
0: e 19 minutos.
2: 18 horas
0: e 19 minutos.
2: 18 horas
0: e 19 minutos.
2: 18 horas
0: e 19 minutos.
2: 18 horas
0: e 19 minutos.
2: 18 horas
0: e 19 minutos.
2: 18 horas
0: e 19 minutos.
2: 18 horas
0: e 19 minutos.
2: 18 horas
0: e 19 minutos.
2: 18 horas
0: e 19 minutos.
2: 18 horas
0: e 19 minutos.
2: 18 horas
0: e 19 minutos.
2: 18 horas
0: e 19 minutos.
2: 18 horas
0: e 19 minutos.
2: 18 horas
0: e 19 minutos.
2: 18 horas
0: e 19 minutos.
2: 18 horas
0: e 19 minutos.
2: 18 horas
0: e 19 minutos.
2: 18 horas
0: e 19 minutos.
2: 18 horas
0: e 19 minutos.
2: 18 horas
0: e 20 minutos.
2: 18 horas
0: e 20 minutos.
2: 18 horas
0: e 20 minutos.
2: 18 horas
0: e 20 minutos.
2: 18 horas
0: e 20 minutos.
2: 18 horas
0: e 20 minutos.
2: 18 horas
0: e 20 minutos.
2: 18 horas
0: e 20 minutos.
2: 18 horas
0: e 20 minutos.
2: 18 horas
0: e 20 minutos.
2: 18 horas
0: e 20 minutos.
2: 18 horas
0: e 20 minutos.
2: 18 horas
0: e 20 minutos.
2: 18 horas
0: e 20 minutos.
2: 18 horas
0: e 20 minutos.
2: 18 horas
0: e 20 minutos.
2: 18 horas
0: e 20 minutos.
2: 18 horas
0: e 20 minutos.
2: 18 horas
0: e 20 minutos.
2: 18 horas
0: e 20 minutos.
2: 18 horas
0: e 20 minutos.
2: 18 horas
0: e 20 minutos.
2: 18 horas
0: e 21 minutos.
2: 18 horas
0: e 21 minutos.
2: 18 horas
0: e 21 minutos.
2: 18 horas
0: e 21 minutos.
2: 18 horas
0: e 21 minutos.
2: 18 horas
0: e 21 minutos.
2: 18 horas
0: e 21 minutos.
2: 18 horas
0: e 21 minutos.
2: 18 horas
0: e 21 minutos. minutos.
2: 18 horas
0: e 21 minutos.
2: 18 horas
0: e 21 minutos.
2: 18 horas
0: e 21 minutos.
2: 18 horas
0: e 21 minutos.
2: 18 horas
0: e 21 minutos.
2: 18 horas
0: e 21 minutos.
2: 18 horas
0: e 21 minutos.
2: 18 horas
0: e 21 minutos.
2: 18 horas
0: e 21 minutos.
2: 18 horas
0: e 21 minutos.
2: 18 horas
0: e 21 minutos.
2: 18 horas
0: e 22 minutos.
2: 18 horas
0: e 22 minutos.
2: 18 horas
0: e 22 minutos.
2: 18 horas
0: e 22 minutos.
2: 18 horas
0: e 22 minutos.
2: 18 horas
0: e 22 minutos.
2: 18 horas
0: e 22 minutos.
2: 18 horas
0: e 22 minutos.
2: 18 horas
0: e 22 minutos.
2: 18 horas
0: e 22 minutos.
2: 18 horas
0: e 22 minutos.
2: 18 horas
0: e 22 minutos.
2: 18 horas
0: e 22 minutos.
2: 18 horas
0: e 22 minutos.
2: 18 horas
0: e 22 minutos.
2: 18 horas
0: e 22 minutos.
2: 18 horas
0: e 22 minutos.
2: 18 horas
0: e 22 minutos.
2: 18 horas
0: e 22 minutos.
2: 18 horas
0: e 22 minutos.
2: 18 horas
3: e 23 minutos.
2: 18 horas
3: e 23 minutos.
2: 18 horas
3: e 23 minutos.
2: 18 horas
3: e 23 minutos.
2: 18 horas
3: e 23 minutos.
2: 18 horas
3: e 23 minutos.
2: 18 horas
3: e 23 minutos.
2: 18 horas
3: e 23 minutos.
2: 18 horas
3: e 23 minutos.
2: 18 horas
3: e 23 minutos.
2: 18 horas
3: e 23 minutos.
2: 18 horas
3: e 23 minutos.
2: 18 horas
3: e 23 minutos.
2: 18 horas
3: e 23 minutos.
2: 18 horas
3: e 23 minutos.
2: 18 horas
3: e 23 minutos.
2: 18 horas
3: e 23 minutos.
2: 18 horas
0: e 24 minutos.
2: 18 horas
0: e 24 minutos.
2: 18 horas
0: e 24 minutos.
2: 18 horas
0: e 24 minutos.
2: 18 horas
0: e 24 minutos.
2: 18 horas
0: e 24 minutos.
2: 18 horas
0: e 24 minutos.
2: 18 horas
0: e 24 minutos.
2: 18 horas
0: e 24 minutos.
2: 18 horas
0: e 24 minutos.
2: 18 horas
0: e 24 minutos.
2: 18 horas
0: e 24 minutos.
2: 18 horas
0: e 24 minutos.
2: 18 horas
0: e 24 minutos.
2: 18 horas
0: e 24 minutos.
2: 18 horas
0: e 24 minutos.
2: 18 horas
0: e 24 minutos.
2: 18 horas
0: e 24 minutos.
2: 18 horas
0: e 24 minutos.
2: 18 horas
3: e 25 minutos.
2: 18 horas
3: e 25 minutos.
2: 18 horas
3: e 25 minutos.
2: 18 horas
3: e 25 minutos.
2: 18 horas
3: e 25 minutos.
2: 18 horas
3: e 25 minutos.
2: 18 horas
3: e 25 minutos.
2: 18 horas
3: e 25 minutos.
2: 18 horas
3: e 25 minutos.
2: 18 horas
3: e 25 minutos.
2: 18 horas
3: e 25 minutos.
2: 18 horas
3: e 25 minutos.
2: 18 horas
3: e 25 minutos.
2: 18 horas
3: e 25 minutos.
2: 18 horas
3: e 25 minutos.
2: 18 horas
3: e 25 minutos.
2: 18 horas
3: e 25 minutos.
2: 18 horas
3: e 25 25 minutos.
2: 18 horas e 26 minutos. 18 horas e 26 minutos. 18 horas e 26 minutos. 18 horas e 26 minutos. 18 horas e 26 minutos. 18 horas e 26 minutos. 18 horas e 26 minutos. 18 horas e 26 minutos.
3: 18 horas e 26 minutos.
2: 18 horas e 26 minutos. 18 horas e 26 minutos. 18 horas e 26 minutos. 18 horas e 26 minutos. 18 horas e 26 minutos. 18 horas e 26 minutos.
3: 18 horas e 26 minutos.
2: 18 horas e 26 minutos.
3: 18 horas e 26 minutos.
2: 18 horas e 26 minutos. 18 horas e 27 minutos.
3: 18 horas e 27 minutos.
2: 18 horas e 27 minutos.
3: 18 horas e 27 minutos.
2: 18 horas e 27 minutos.
3: 18 horas e 27 minutos.
2: 18 horas e 27 minutos.
3: 18 horas e 27 minutos.
2: 18 horas e 27 minutos.
3: 18 horas e 27 minutos.
2: 18 horas e 27 minutos.
3: 18 horas e 27 minutos.
2: 18 horas e 27 minutos.
3: 18 horas e 27 minutos.
2: 18 horas e 27 minutos.
3: 18 horas e 27 minutos.
2: 18 horas e 27 minutos.
3: 18 horas e 27 minutos.
2: 18 horas e 28 minutos.
3: 18 horas e 28 minutos.
2: 18 horas e 28 minutos.
3: 18 horas e 28 minutos.
2: 18 horas e 28 minutos.
3: 18 horas e 28 minutos.
2: 18 horas e 28 minutos.
3: 18 horas e 28 minutos.
2: 18 horas e 28 minutos.
3: 18 horas e 28 minutos.
2: 18 horas e 28 minutos.
3: 18 horas e 28 minutos.
2: 18 horas e 28 minutos.
3: 18 horas e 28 minutos.
2: 18 horas e 28 minutos.
3: 18 horas e 28 minutos.
2: 18 horas e 28 minutos.
3: 18 horas e 28 minutos.
2: 18 horas e 28 minutos.
3: 18 horas e 29 minutos.
2: 18 horas e 29 minutos.
3: 18 horas e 29 minutos.
2: 18 horas e 29 minutos.
3: 18 horas e 29 minutos.
2: 18 horas e 29 minutos.
3: 18 horas e 29 minutos.
2: 18 horas e 29 minutos.
3: 18 horas e 29 minutos.
2: 18 horas e 29 minutos.
3: 18 horas e 29 minutos.
2: 18 horas e 29 minutos.
3: 18 horas e 29 minutos.
2: 18 horas e 29 minutos.
3: 18 horas e 29 minutos.
2: 18 horas e 29 minutos.
3: 18 horas e 29 minutos.
2: 18 horas e 29 minutos.
3: 18 horas e 29 minutos.
2: 18 horas e 30 minutos.
3: 18 horas e 30 minutos.
2: 18 horas e 30 minutos.
3: 18 horas e 30 minutos.
2: 18 horas e 30 minutos.
3: 18 horas e 30 minutos.
2: 18 horas e 30 minutos.
3: 18 horas e 30 minutos.
2: 18 horas e 30 minutos.
3: 18 horas e 30 minutos.
2: 18 horas e 30
4: 30 minutos.
0: 18 horas
4: e 30 minutos.
0: 18 horas
4: e 30 minutos.
0: 18 horas
4: e 30 minutos.
0: 18 horas
4: e 30 minutos.
0: 18 horas
4: e 30 minutos.
0: 18 horas
4: e 30 minutos.
0: 18 horas
4: e 30 minutos.
0: 18 horas
4: e 30 minutos.
0: 18 horas
4: e 30 minutos.
0: 18 horas
4: e 30 minutos.
0: 18 horas
4: e 31 minutos.
0: 18 horas
4: e 31 minutos.
0: 18 horas
4: e 31 minutos.
0: 18 horas
4: e 31 minutos.
0: 18 horas
4: e 31 minutos.
0: 18 horas
4: e 31 minutos.
0: 18 horas
4: e 31 minutos.
0: 18 horas
4: e 31 minutos.
0: 18 horas
4: e 31 minutos.
0: 18 horas
4: e 31 minutos.
0: 18 horas
4: e 31 minutos.
0: 18 horas
4: e 31 minutos.
0: 18 horas
4: e 31 minutos.
0: 18 horas
4: e 31 minutos.
0: 18 horas
4: e 31 minutos.
0: 18 horas
4: e 31 minutos.
0: 18 horas
4: e 31 minutos.
0: 18 horas
4: e 31 minutos.
0: 18 horas
4: e 31 minutos.
0: 18 horas
4: e 31 minutos.
0: 18 horas
4: e 32 minutos.
0: 18 horas
4: e 32 minutos.
0: 18 horas
4: e 32 minutos.
0: 18 horas
4: e 32 minutos.
0: 18 horas
4: e 32 minutos.
0: 18 horas
4: e 32 minutos.
0: 18 horas
4: e 32 minutos.
0: 18 horas
4: e 32 minutos.
0: 18 horas
4: e 32 minutos.
0: 18 horas
4: e 32 minutos.
0: 18 horas
4: e 32 minutos.
0: 18 horas
4: e 32 minutos.
0: 18 horas
4: e 32 minutos.
0: 18 horas
4: e

e 33 minutos, 18 horas e 33 minutos, 18 horas e 33 minutos, 18 horas e 33 minutos, 18 horas e 33 minutos, 18 horas e 33 minutos, 18 horas e 33 minutos, 18 horas e 33 minutos, 18 horas e 33 minutos, 18 horas e 33 minutos, 18 horas e 33 minutos, 18 horas e 33 minutos, 18 horas e 33 minutos, 18 horas e 33 minutos, 18 horas e 33 minutos, 18 horas e 34 minutos, 18 horas e 34 minutos, 18 horas e 34 minutos, 18 horas e 34 minutos, 18 horas e 34 minutos, 18 horas e 34 minutos, 18 horas e 34 minutos, 18 horas e 34 minutos, 18 horas e 34 minutos, 18 horas e 34 minutos, 18 horas e 34 minutos, 18 horas e 34 minutos, 18 horas e 34 minutos, 18 horas e 34 minutos, 18 horas e 34 minutos, 18 horas e 34 minutos, 18 horas e 34 minutos, 18 horas e 34 minutos, 18 horas e 35 minutos, 18 horas e 35 minutos, 18 horas e 35 minutos, 18 horas e 35 minutos, 18 horas e 35 minutos, 18 horas e 35 minutos, 18 horas e 35 minutos, 18 horas e 35 minutos, 18 horas e 35 minutos, 18 horas e 35 minutos, 18 horas e 35 minutos, 18 horas e 35 minutos, 18 horas e 35 minutos, 18 horas e 35 minutos, 18 horas e 35 minutos, 18 horas e 35 minutos, 18 horas e 35 minutos, 18 horas e 35 minutos, 18 horas e 36 minutos, 18 horas e 36 minutos, 18 horas e 36 minutos, 18 horas e 36 minutos, 18 horas e 36 minutos, 18 horas e 36 minutos, 18 horas e 36 minutos, 18 horas e 36 minutos, 18 horas e 36 minutos, 18 horas e 36 minutos, 18 horas e 36 minutos, 18 horas e 36 minutos, 18 horas e 36 minutos, 18 horas e 36 minutos, 18 horas e 36 minutos, 18 horas e 36 minutos, 18 horas e 36 minutos, 18 horas e 36 minutos, 18 horas e 36 minutos, 18 horas e 37 minutos, 18 horas e 37 minutos, 18 horas e 37 minutos, 18 horas e 37 minutos, 18 horas e 37 minutos, 18 horas e 37 minutos, 18 horas e 37 minutos, 18 horas e 37 minutos, 18 horas e 37 minutos, 18 horas e 37 minutos, 18 horas e 37 minutos, 18 horas e 37 minutos, 18 horas e 37 minutos, 18 horas e 37 minutos, 18 horas e 37 minutos, 18 horas e 37 minutos, 18 horas e 37 minutos, 18 horas e 37 minutos, 18 horas e 38 minutos, 18 horas e 38 minutos, 18 horas e 38 minutos, 18 horas e 38 minutos.

0: minutos, 18 horas e 38 minutos, 18 horas e 38 minutos, 18 horas e 38 minutos, 18 horas e 38 minutos, 18 horas e 38 minutos, 18 horas e 38 minutos, 18 horas e 38 minutos, 18 horas e 38 minutos, 18 horas e 38 minutos, 18 horas e 38 minutos, 18 horas e 38 minutos, 18 horas e 38 minutos, 18 horas e 38 minutos, 18 horas e 38 minutos, 18 horas e 39 minutos, 18 horas e 39 minutos, 18 horas e 39 minutos, 18 horas e 39 minutos, 18 horas e 39 minutos, 18 horas e 39 minutos, 18 horas e 39 minutos, 18 horas e 39 minutos, 18 horas e 39 minutos, 18 horas e 39 minutos, 18 horas e 39 minutos, 18 horas e 39 minutos, 18 horas e 39 minutos, 18 horas e 39 minutos, 18 horas e 39 minutos, 18 horas e 39 minutos, 18 horas e 39 minutos, 18 horas e 39 minutos, 18 horas e 39 minutos, 18 horas e 40 minutos, 18 horas e 40 minutos, 18 horas e 40 minutos, 18 horas e 40 minutos, 18 horas e 40 minutos, 18 horas e 40 minutos, 18 horas e 40 minutos, 18 horas e 40 minutos, 18 horas e 40 minutos, 18 horas e 40 minutos, 18 horas e 40 minutos, 18 horas e 40 minutos, 18 horas e 40 minutos, 18 horas e 40 minutos, 18 horas e 40 minutos, 18 horas e 40 minutos, 18 horas e 40 minutos, 18 horas e 40 minutos, 18 horas e 40 minutos, 18 horas e 40 minutos, 18 horas e 40 minutos, 18 horas e 40 minutos, 18 horas e 41 minutos, 18 horas e 41 minutos, 18 horas e 41 minutos, 18 horas e 41 minutos, 18 horas e 41 minutos, 18 horas e 41 minutos, 18 horas e 41 minutos, 18 horas e 41 minutos, 18 horas e 41 minutos, 18 horas e 41 minutos, 18 horas e 41 minutos, 18 horas e 41 minutos, 18 horas e 41 minutos, 18 horas e 41 minutos, 18 horas e 41 minutos, 18 horas e 41 minutos, 18 horas e 41 minutos, 18 horas e 41 minutos, 18 horas e 41 minutos, 18 horas e 42 minutos, 18 horas e 42 minutos, 18 horas e 42 minutos, 18 horas e 42 minutos, 18 horas e 42 minutos, 18 horas e 42 minutos, 18 horas e 42 minutos, 18 horas e 42 minutos, 18 horas e 42 minutos, 18 horas e 42 minutos, 18 horas e 42 minutos, 18 horas e 42 minutos, 18 horas e 42 minutos. 18 horas e 42 minutos. 18 horas e 42 minutos. 18 horas e 42 minutos. 18 horas e 42 minutos. 18 horas e 43 minutos. 18 horas e 43 minutos. 18 horas e 43 minutos. 18 horas e 43 minutos. 18 horas e 43 minutos. 18 horas e 43 minutos. 18 horas e 43 minutos. 18 horas e 43 minutos. 18 horas e 43 minutos. 18 horas e 43 minutos. 18 horas e 43 minutos. 18 horas e 43 minutos. 18 horas e 43 minutos. 18 horas e 43 minutos. 18 horas e 43 minutos. 18 horas e 43 minutos. 18 horas e 43 minutos. 18 horas e 43 minutos. 18 horas e 43 minutos. 18 horas e 44 minutos. 18 horas e 44 minutos. 18 horas e 44 minutos. 18 horas e 44 minutos. 18 horas e 44 minutos. 18 horas e 44 minutos. 18 horas e 44 minutos. 18 horas e 44 minutos. 18 horas e 44 minutos. 18 horas e 44 minutos. 18 horas e 44 minutos. 18 horas e 44 minutos. 18 horas e 44 minutos. 18 horas e 44 minutos. 18 horas e 44 minutos. 18 horas e 44 minutos. 18 horas e 44 minutos. 18 horas e 44 minutos. 18 horas e 45 minutos. 18 horas e 45 minutos. 18 horas e 45 minutos. 18 horas e 45 minutos. 18 horas e 45 minutos. 18 horas e 45 minutos. 18 horas e 45 minutos. 18 horas e 45 minutos. 18 horas e 45 minutos. 18 horas e 45 minutos. 18 horas e 45 minutos. 18 horas e 45 minutos. 18 horas e 45 minutos. 18 horas e 45 minutos. 18 horas e 45 minutos. 18 horas e 45 minutos. 18 horas e 45 minutos. 18 horas e 45 minutos. 18 horas e 45 minutos. 18 horas e 46 minutos. 18 horas e 46 minutos. 18 horas e 46 minutos. 18 horas e 46 minutos. 18 horas e 46 minutos. 18 horas e 46 minutos. 18 horas e 46 minutos. 18 horas e 46 minutos. 18 horas e 46 minutos. 18 horas e 46 minutos. 18 horas e 46 minutos. 18 horas e 46 minutos. 18 horas e 46 minutos. 18 horas e 46 minutos. 18 horas e 46 minutos. 18 horas e 46 minutos. 18 horas e 46 minutos. 18 horas e 46 minutos. 18 horas e 47 minutos. 18 horas e 47 minutos. 18 horas e 47 minutos. 18 horas e 47 minutos. 18 horas e 47 minutos. 18 horas e 47 minutos. 18 horas e 47 minutos. 18 horas e 47 minutos. 18 horas e 47 minutos. 18 horas e 47 minutos. 18 horas e 47 minutos. 18 horas e 47 minutos. 18 horas e 47 minutos. 18 18 horas e 47 minutos. 18 horas e 47 minutos. 18 horas e 47 minutos. 18 horas e 47 minutos. 18 horas e 47 minutos. 18 horas e 47 minutos. 18 horas e 48 minutos. 18 horas e 48 minutos. 18 horas e 48 minutos. 18 horas e 48 minutos. 18 horas e 48 minutos. 18 horas e 48 minutos. 18 horas e 48 minutos. 18 horas e 48 minutos. 18 horas e 48 minutos. 18 horas e 48 minutos. 18 horas e 48 minutos. 18 horas e 48 minutos. 18 horas e 48 minutos. 18 horas e 48 minutos. 18 horas e 48 minutos. 18 horas e 48 minutos. 18 horas e 48 minutos. 18 horas e 48 minutos. 18 horas e 48 minutos. 18 horas e 49 minutos. 18 horas e 49 minutos. 18 horas e 49 minutos. 18 horas e 49 minutos. 18 horas e 49 minutos. 18 horas e 49 minutos. 18 horas e 49 minutos. 18 horas e 49 minutos. 18 horas e 49 minutos. 18 horas e 49 minutos. 18 horas e 49 minutos. 18 horas e 49 minutos. 18 horas e 49 minutos. 18 horas e 49 minutos. 18 horas e 49 minutos. 18 horas e 49 minutos. 18 horas e 49 minutos. 18 horas e 49 minutos. 18 horas e 49 minutos. 18 horas e 40 minutos. 18 horas e 50 minutos. 18 horas e 50 minutos. 18 horas e 50 minutos. 18 horas e 50 minutos. 18 horas e 50 minutos. 18 horas e 50 minutos. 18 horas e 50 minutos. 18 horas e 50 minutos. 18 horas e 50 minutos. 18 horas e 50 minutos. 18 horas e 50 minutos. 18 horas e 50 minutos. 18 horas e 50 minutos. 18 horas e 50 minutos. 18 horas e 50 minutos. 18 horas e 50 minutos. 18 horas e 50 minutos. 18 horas e 50 minutos. 18 horas e 50 minutos. 18 horas e 50 minutos. 18 horas e 51 minutos. 18 horas e 51 minutos. 18 horas e 51 minutos. 18 horas e 51 minutos. 18 horas e 51 minutos. 18 horas e 51 minutos. 18 horas e 51 minutos. 18 horas e 51 minutos. 18 horas e 51 minutos. 18 horas e 51 minutos. 18 horas e 51 minutos. 18 horas e 51 minutos. 18 horas e 51 minutos. 18 horas e 51 minutos. 18 horas e 51 minutos. 18 horas e 51 minutos. 18 horas e 51 minutos. 18 horas e 51 minutos. 18 horas e 51 minutos. 18 horas e 51 minutos. 18 horas e 52 minutos. 18 horas e 52 minutos. 18 horas e 52 minutos. 18 horas e 52 minutos. 18 horas e 52 minutos. 18 horas e 52 minutos. 18 horas e 52 minutos. 18 horas e 52 minutos. 18 horas e 52 minutos. 18 horas e 52 minutos. 18 horas e 52 minutos. 18 horas e 52 minutos. 18 horas e 52 minutos. 42 minutos, 18 horas e 52 minutos, 18 horas e 52 minutos, 18 horas e 52 minutos, 18 horas e 52 minutos, 18 horas e 52 minutos, 18 horas e 52 minutos, 18 horas e 53 minutos, 18 horas e 53 minutos, 18 horas e 53 minutos, 18 horas e 53 minutos, 18 horas e 53 minutos, 18 horas e 53 minutos, 18 horas e 53 minutos, 18 horas e 53 minutos, 18 horas e 53 minutos, 18 horas e 53 minutos, 18 horas e 53 minutos, 18 horas e 53 minutos, 18 horas e 53 minutos, 18 horas e 53 minutos, 18 horas e 53 minutos, 18 horas e 53 minutos, 18 horas e 53 minutos, 18 horas e 53 minutos, 18 horas e 54 minutos, 18 horas e 54 minutos, 18 horas e 54 minutos, 18 horas e 54 minutos, 18 horas e 54 minutos, 18 horas e 54 minutos, 18 horas e 54 minutos, 18 horas e 54 minutos, 18 horas e 54 minutos, 18 horas e 54 minutos, 18 horas e 54 minutos, 18 horas e 54 minutos, 18 horas e 54 minutos, 18 horas e 54 minutos, 18 horas e 54 minutos, 18 horas e 54 minutos, 18 horas e 54 minutos, 18 horas e 54 minutos, 18 horas e 54 minutos, 18 horas e 55 minutos, 18 horas e 55 minutos, 18 horas e 55 minutos, 18 horas e 55 minutos, 18 horas e 55 minutos, 18 horas e 55 minutos, 18 horas e 55 minutos, 18 horas e 55 minutos, 18 horas e 55 minutos, 18 horas e 55 minutos, 18 horas e 55 minutos, 18 horas e 55 minutos, 18 horas e 55 minutos, 18 horas e 55 minutos, 18 horas e 55 minutos, 18 horas e 55 minutos, 18 horas e 55 minutos, 18 horas e 55 minutos, 18 horas e 56 minutos, 18 horas e 56 minutos, 18 horas e 56 minutos, 18 horas e 56 minutos, 18 horas e 56 minutos, 18 horas e 56 minutos, 18 horas e 56 minutos, 18 horas e 56 minutos, 18 horas e 56 minutos, 18 horas e 56 minutos, 18 horas e 56 minutos, 18 horas e 56 minutos, 18 horas e 56 minutos, 18 horas e 56 minutos, 18 horas e 56 minutos, 18 horas e 56 minutos, 18 horas e 56 minutos, 18 horas e 56 minutos, 18 horas e 56 minutos, 18 horas e 57 minutos, 18 horas e 57 minutos, 18 horas e 57 minutos, 18 horas e 57 minutos, 18 horas e 57 minutos, 18 horas e 57 minutos, 18 horas e 57 minutos, 18 horas e 57 minutos, 18 horas e 57 minutos, 18 horas e 57 minutos, 18 horas e 57 minutos, 18 horas e 57 minutos, 18 18h57. 18h57. 18h57. 18h57. 18h57. 18h57. 18h57. 18h58. 18h58. 18h58. 18h58. 18h58. 18h58. 18h58. 18h58. 18h58. 18h58. 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
2: minuto. 19h e 1 minuto.
3: 19h e 1 minuto.
4: 19h e 1 minuto.
5: 19h e 1 minuto.
6: 19h e 1 minuto.
7: 19h e 1 minuto.
8: 19h e 1 minuto.
9: 19h e 1 minuto.
10: 19h e 1 minuto.
11: 19h e 1 minuto.
12: 19h e 1 minuto.
13: 19h e 1 minuto.
14: 19h e 1 minuto.
15: 19h e 1 minuto.
16: 19h e 1 minuto.
17: 19h e 1 minuto.
18: 19h e 1 minuto.
19: 19h e 1 minuto.
20: 19h e 1 minuto.
21: 19h e 1 minuto.
22: 19h e 1 minuto.
23: 19h e 1 minuto.
24: 19h e 1 minuto.
25: 19h e 2 minutos.
26: 19h e 2 minutos.
27: 19h e 2 minutos.
28: 19h e 2 minutos.
29: 19h e 2 minutos.
30: 19h e 2 minutos.
31: 19h e 2 minutos.
32: 19h e 2 minutos.
33: 19h e 2 minutos.
34: 19h e 2 minutos.
1: 2 minutos. 19 horas e 2 minutos. 19 horas e 2 minutos. 19 horas e 2 minutos. 19 horas e 2 minutos. 19 horas e 2 minutos. 19 horas e 2 minutos. 19 horas e 2 minutos. 19 horas e 2 minutos. 19 horas e 2 minutos. 19 horas e 2 minutos. 19 horas e 2 minutos. 19 horas e 2 minutos. 19 horas e 3 minutos. 19 horas e 3 minutos. 19 horas e 3 minutos. 19 horas e 3 minutos. 19 horas e 3 minutos. 19 horas e 3 minutos. 19 horas e 3 minutos. 19 horas e 3 minutos. 19 horas e 3 minutos. 19 horas e 3 minutos. 19 horas e 3 minutos. 19 horas e 3 minutos. 19 horas e 3 minutos. 19 horas e 3 minutos. 19 horas e 3 minutos. 19 horas e 3 minutos. 19 horas e 3 minutos. 19 horas e 3 minutos. 19 horas e 3 minutos. 19 horas e 3 minutos. 19 horas e 4 minutos. 19 horas e 4 minutos. 19 horas e 4 minutos. 19 horas e 4 minutos. 19 horas e 4 minutos. 19 horas e 4 minutos. 19 horas e 4 minutos. 19 horas e 4 minutos. 19 horas e 4 minutos. 19 horas e 4 minutos. 19 horas e 4 minutos. 19 horas e 4 minutos. 19 horas e 4 minutos. 19 horas e 4 minutos. 19 horas e 4 minutos. 19 horas e 4 minutos. 19 horas e 4 minutos. 19 horas e 4 minutos. 19 horas e 4 minutos. 19 horas e 4 minutos. 19 horas e 4 minutos. 19 horas e 4 minutos. 19 horas e 5 minutos. 19 horas e 5 minutos. 19 horas e 5 minutos. 19 horas e 5 minutos. 19 horas e 5 minutos. 19 horas e 5 minutos. 19 horas e 5 minutos. 19 horas e 5 minutos. 19 horas e 5 minutos. 19 horas e 5 minutos. 19 horas e 5 minutos. 19 horas e 5 minutos. 19 horas e 5 minutos. 19 horas e 5 minutos. 19 horas e 5 minutos. 19 horas e 5 minutos. 19 horas e 5 minutos. 19 horas e 5 minutos. 19 horas e 5 minutos. 19 horas e 5 minutos. 19 horas e 5 minutos. 19 horas e 5 minutos. 19 horas e 6 minutos. 19 horas e 6 minutos. 19 horas e 6 minutos. 19 horas e 6 minutos. 19 horas e 6 minutos. 19 horas e 6 minutos. 19 horas e 6 minutos. 19 horas e 6 minutos. 19 horas e 6 minutos. 19 horas e 6 minutos. 19 horas e 6 minutos. 19 horas e 6 minutos. 19 horas e 6 minutos. 19 horas e 6 minutos. 19 horas e 6 minutos. 19 horas e 6 minutos. 19 horas e 6 minutos. 19 horas e 6 minutos. 19 horas e 6 minutos. 19 horas e 6 minutos. 19 horas e 6 minutos. 19 horas e 7 minutos. 19 horas e 7 minutos. 19 horas e 7 minutos. 19 horas e 7 minutos. 19 horas e 7 minutos. 19 horas e 7 minutos. 19 horas e 7 minutos. 19 horas e 7 minutos. 19 19 horas e 7 minutos.
2: 19 horas e 7 minutos.
1: 19 horas e 7 minutos.
2: 19 horas e 7 minutos.
1: 19 horas e 7 minutos.
2: 19 horas e 7 minutos.
1: 19 horas e 7 minutos.
2: 19 horas e 7 minutos.
1: 19 horas e 7 minutos.
2: 19 horas e 7 minutos.
1: 19 horas e 7 minutos.
2: 19 horas e 7 minutos.
1: 19 horas e 7 minutos.
2: 19 horas e 8 minutos.
1: 19 horas e 8 minutos.
2: 19 horas e 8 minutos.
1: 19 horas e 8 minutos.
2: 19 horas e 8 minutos.
1: 19 horas e 8 minutos.
2: 19 horas e 8 minutos.
1: 19 horas e 8 minutos.
2: 19 horas e 8 minutos.
1: 19 horas e 8 minutos.
2: 19 horas e 8 minutos.
1: 19 horas e 8 minutos.
2: 19 horas e 8 minutos.
1: 19 horas e 8 minutos.
2: 19 horas e 8 minutos.
1: 19 horas e 8 minutos.
2: 19 horas e 8 minutos.
1: 19 horas e 8 minutos.
2: 19 horas e 8 minutos.
1: 19 horas e 8 minutos.
2: 19 horas e 8 minutos.
1: 19 horas e 8 minutos.
2: 19 horas e 9 minutos.
1: 19 horas e 9 minutos.
2: 19 horas e 9 minutos.
1: 19 horas e 9 minutos.
2: 19 horas e 9 minutos.
1: 19 horas e 9 minutos.
2: 19 horas e 9 minutos.
1: 19 horas e 9 minutos.
2: 19 horas e 9 minutos.
1: 19 horas e 9 minutos.
2: 19 horas e 9 minutos.
1: 19 horas e 9 minutos.
2: 19 horas e 9 minutos.
1: 19 horas e 9 minutos.
2: 19 horas e 9 minutos.
1: 19 horas e 9 minutos.
2: 19 horas e 9 minutos.
1: 19 horas e 9 minutos.
2: 19 horas e 9 minutos.
1: 19 horas e 9 minutos.
2: 19 horas e 9 minutos.
1: 19 horas e 10 minutos.
2: 19 horas e 10 minutos.
1: 19 horas e 10 minutos.
2: 19 horas e 10 minutos.
1: 19 horas e 10 minutos.
2: 19 horas e 10 minutos.
1: 19 horas e 10 minutos.
2: 19 horas e 10 minutos.
1: 19 horas e 10 minutos.
2: 19 horas e 10 minutos.
1: 19 horas e 10 minutos.
2: 19 horas e 10 minutos.
1: 19 horas e 10 minutos.
2: 19 horas e 10 minutos.
1: 19 horas e 10 minutos.
2: 19 horas e 10 minutos.
1: 19 horas e 10 minutos.
2: 19 horas e 10 minutos.
1: 19 horas e 10 minutos.
2: 19 horas e 10 minutos.
1: 19 horas e 10 minutos.
2: 19 horas e 10 minutos.
1: 19 horas e 11 minutos.
2: 19 horas e 11 minutos.
1: 19 horas e 11 minutos.
2: 19 horas e 11 minutos.
1: 19 horas e 11 minutos.
2: 19 horas e 11 minutos.
1: 19 horas e 11 minutos.
2: 19 horas e 11 minutos.
1: 19 horas e 11 minutos.
2: 19 horas e 11 minutos.
1: 19 horas e 11 minutos.
2: 19 horas e 11 minutos.
1: 19 horas e 11 minutos.
2: 19 horas e 11 minutos.
1: 19 horas e 11 minutos.
2: 19 horas e 11 minutos.
1: 19 horas e 11 minutos.
2: 19 horas e 11 minutos.
1: 19 horas e 11 minutos.
2: 19 horas e 11 minutos.
1: 19 horas e 11 minutos.
2: 19 horas e 11 minutos.
1: 19 horas e 12 minutos.
2: 19 horas e 12 minutos.
1: 19 horas e 12 minutos.
2: 19 horas e 12 minutos.
1: 19 horas e 12 minutos.
2: 19 horas e 12 minutos.
1: 19 horas e 12 minutos.
2: 19 horas e
3: 12 minutos.
0: 19 horas e 12 minutos.
3: 19 horas e 12 minutos.
0: 19 horas
3: e 12 minutos.
0: 19 horas
3: e 12 minutos.
0: 19 horas
3: e 12 minutos.
0: 19 horas
3: e 12 minutos.
0: 19 horas
3: e 12 minutos.
0: 19 horas
3: e 12 minutos.
0: 19 horas
3: e 12 minutos.
0: 19 horas
3: e 12 minutos.
0: 19 horas
3: e 12 minutos.
0: 19 horas
3: e 12 minutos.
0: 19 horas
3: e 12 minutos.
0: 19 horas
3: e 13 minutos.
0: 19 horas
3: e 13 minutos.
0: 19 horas
3: e 13 minutos.
0: 19 horas
3: e 13 minutos.
0: 19 horas
3: e 13 minutos.
0: 19 horas
3: e 13 minutos.
0: 19 horas
3: e 13 minutos.
0: 19 horas
3: e 13 minutos.
0: 19 horas
3: e 13 minutos.
0: 19 horas
3: e 13 minutos.
0: 19 horas
3: e 13 minutos.
0: 19 horas
3: e 13 minutos.
0: 19 horas
3: e 13 minutos.
0: 19 horas
3: e 13 minutos.
0: 19 horas
3: e 13 minutos.
0: 19 horas
3: e 13 minutos.
0: 19 horas
3: e 13 minutos.
0: 19 horas
3: e 13 minutos.
0: 19 horas
3: e 13 minutos.
0: 19 horas
3: e 13 minutos.
0: 19 horas
3: e 13 minutos.
0: 19 horas
3: e 14 minutos.
0: 19 horas
3: e 14 minutos.
0: 19 horas
3: e 14 minutos.
0: 19 horas
3: e 14 minutos.
0: 19 horas
3: e 14 minutos.
0: 19 horas
3: e 14 minutos.
0: 19 horas
3: e 14 minutos.
0: 19 horas
3: e 14 minutos.
0: 19 horas
3: e 14 minutos.
0: 19 horas
3: e 14 minutos.
0: 19 horas
3: e 14 minutos.
0: 19 horas
3: e 14 minutos.
0: 19 horas
3: e 14 minutos.
0: 19 horas
3: e 14 minutos.
0: 19 horas
3: e 14 minutos.
0: 19 horas
3: e 14 minutos.
0: 19 horas
3: e 14 minutos.
0: 19 horas
3: e 14 minutos.
0: 19 horas
3: e 14 minutos.
0: 19 horas
3: e 14 minutos.
0: 19 horas
3: e 15 minutos.
0: 19 horas
3: e 15 minutos.
0: 19 horas
3: e 15 minutos.
0: 19 horas
3: e 15 minutos.
0: 19 horas
3: e 15 minutos.
0: 19 horas
3: e 15 minutos.
0: 19 horas
3: e 15 minutos.
0: 19 horas
3: e 15 minutos.
0: 19 horas
3: e 15 minutos.
0: 19 horas
3: e 15 minutos.
0: 19 horas
3: e 15 minutos.
0: 19 horas
3: e 15 minutos.
0: 19 horas
3: e 15 minutos.
0: 19 horas
3: e 15 minutos.
0: 19 horas
3: e 15 minutos.
0: 19 horas
3: e 15 minutos.
0: 19 horas
3: e 15 minutos.
0: 19 horas
3: e 15 minutos.
0: 19 horas
3: e 15 minutos.
0: 19 horas
3: e 15 minutos.
0: 19 horas
3: e 15 minutos.
0: 19 horas
3: e 16 minutos.
0: 19 horas
3: e 16 minutos.
0: 19 horas
3: e 16 minutos.
0: 19 horas
3: e 16 minutos.
0: 19 horas
3: e 16 minutos.
0: 19 horas
3: e 16 minutos.
0: 19 horas
3: e 16 minutos.
0: 19 horas
3: e 16 minutos.
0: 19 horas
3: e 16 minutos.
0: 19 horas
3: e 16 minutos.
0: 19 horas
3: e 16 minutos.
0: 19 horas
3: e 16 minutos.
0: 19 horas
3: e 16 minutos.
0: 19 horas
3: e 16 minutos.
0: 19 horas
3: e 16 minutos.
0: 19 horas
3: e 16 minutos.
0: 19 horas
3: e 16 minutos.
0: 19 horas
3: e 16 minutos. 19 horas e 16 minutos.
1: 19 horas e 16 minutos.
3: 19 horas e 16 minutos.
1: 19 horas e 17 minutos.
3: 19 horas e 17 minutos.
1: 19 horas e 17 minutos.
3: 19 horas e 17 minutos.
1: 19 horas e 17 minutos.
3: 19 horas e 17 minutos.
1: 19 horas e 17 minutos.
3: 19 horas e 17 minutos.
1: 19 horas e 17 minutos.
3: 19 horas e 17 minutos.
1: 19 horas e 17 minutos.
3: 19 horas e 17 minutos.
1: 19 horas e 17 minutos.
3: 19 horas e 17 minutos.
1: 19 horas e 17 minutos.
3: 19 horas e 17 minutos.
1: 19 horas e 17 minutos.
3: 19 horas e 17 minutos.
1: 19 horas e 17 minutos.
3: 19 horas e 18 minutos.
1: 19 horas e 18 minutos.
3: 19 horas e 18 minutos.
1: 19 horas e 18 minutos.
3: 19 horas e 18 minutos.
1: 19 horas e 18 minutos.
3: 19 horas e 18 minutos.
1: 19 horas e 18 minutos.
3: 19 horas e 18 minutos.
1: 19 horas e 18 minutos.
3: 19 horas e 18 minutos.
1: 19 horas e 18 minutos.
3: 19 horas e 18 minutos.
1: 19 horas e 18 minutos.
3: 19 horas e 18 minutos.
1: 19 horas e 18 minutos.
3: 19 horas e 18 minutos.
1: 19 horas e 18 minutos.
3: 19 horas e 18 minutos.
1: 19 horas e 18 minutos.
3: 19 horas e 19 minutos.
1: 19 horas e 19 minutos.
3: 19 horas e 19 minutos.
1: 19 horas e 19 minutos.
3: 19 horas e 19 minutos.
1: 19 horas e 19 minutos.
3: 19 horas e 19 minutos.
1: 19 horas e 19 minutos.
3: 19 horas e 19 minutos.
1: 19 horas e 19 minutos.
3: 19 horas e 19 minutos.
1: 19 horas e 19 minutos.
3: 19 horas e 19 minutos.
1: 19 horas e 19 minutos.
3: 19 horas e 19 minutos.
1: 19 horas e 19 minutos.
3: 19 horas e 19 minutos.
1: 19 horas e 19 minutos.
3: 19 horas e 19 minutos.
1: 19 horas e 19 minutos.
3: 19 horas e 20 minutos.
1: 19 horas e 20 minutos.
3: 19 horas e 20 minutos.
1: 19 horas e 20 minutos.
3: 19 horas e 20 minutos.
1: 19 horas e 20 minutos.
3: 19 horas e 20 minutos.
1: 19 horas e 20 minutos.
3: 19 horas e 20 minutos.
1: 19 horas e 20 minutos.
3: 19 horas e 20 minutos.
1: 19 horas e 20 minutos.
3: 19 horas e 20 minutos.
1: 19 horas e 20 minutos.
3: 19 horas e 20 minutos.
1: 19 horas e 20 minutos.
3: 19 horas e 20 minutos.
1: 19 horas e 20 minutos.
3: 19 horas e 20 minutos.
1: 19 horas e 20 minutos.
3: 19 horas e 20 minutos.
1: 19 horas e 21 minutos.
3: 19 horas e 21 minutos.
1: 19 horas e 21 minutos.
3: 19 horas e 21 minutos.
1: 19 horas e 21 minutos.
3: 19 horas e 21 minutos.
1: 19 horas e 21 minutos.
3: 19 horas e 21 minutos.
1: 19 horas e 21 minutos.
3: 19 horas.
0: horas
1: e 21 minutos.
0: 19 horas
1: e 21 minutos.
0: 19 horas
1: e 21 minutos.
0: 19 horas
1: e 21 minutos.
0: 19 horas
1: e 21 minutos.
0: 19 horas
1: e 21 minutos.
0: 19 horas
1: e 21 minutos.
0: 19 horas
1: e 21 minutos.
0: 19 horas
1: e 21 minutos.
0: 19 horas
1: e 21 minutos.
0: 19 horas
1: e 21 minutos.
0: 19 horas
1: e 22 minutos.
0: 19 horas
1: e 22 minutos.
0: 19 horas
1: e 22 minutos.
0: 19 horas
1: e 22 minutos.
0: 19 horas
1: e 22 minutos.
0: 19 horas
1: e 22 minutos.
0: 19 horas
1: e 22 minutos.
0: 19 horas
1: e 22 minutos.
0: 19 horas
1: e 22 minutos.
0: 19 horas
1: e 22 minutos.
0: 19 horas
1: e 22 minutos.
0: 19 horas
1: e 22 minutos.
0: 19 horas
1: e 22 minutos.
0: 19 horas
1: e 22 minutos.
0: 19 horas
1: e 22 minutos.
0: 19 horas
1: e 22 minutos.
0: 19 horas
1: e 22 minutos.
0: 19 horas
1: e 22 minutos.
0: 19 horas
1: e 22 minutos.
0: 19 horas
1: e 23 minutos.
0: 19 horas
1: e 23 minutos.
0: 19 horas
1: e 23 minutos.
0: 19 horas
1: e 23 minutos.
0: 19 horas
1: e 23 minutos.
0: 19 horas
1: e 23 minutos.
0: 19 horas
1: e 23 minutos.
0: 19 horas
1: e 23 minutos.
0: 19 horas
1: e 23 minutos.
0: 19 horas
1: e 23 minutos.
0: 19 horas
1: e 23 minutos.
0: 19 horas
1: e 23 minutos.
0: 19 horas
1: e 23 minutos.
0: 19 horas
1: e 23 minutos.
0: 19 horas
1: e 23 minutos.
0: 19 horas
1: e 23 minutos.
0: 19 horas
1: e 23 minutos.
0: 19 horas
1: e 23 minutos.
0: 19 horas
1: e 24 minutos.
0: 19 horas
1: e 24 minutos.
0: 19 horas
1: e 24 minutos.
0: 19 horas
1: e 24 minutos.
0: 19 horas
1: e 24 minutos.
0: 19 horas
1: e 24 minutos.
0: 19 horas
1: e 24 minutos.
0: 19 horas
1: e 24 minutos.
0: 19 horas
1: e 24 minutos.
0: 19 horas
1: e 24 minutos.
0: 19 horas
1: e 24 minutos.
0: 19 horas
1: e 24 minutos.
0: 19 horas
1: e 24 minutos.
0: 19 horas
1: e 24 minutos.
0: 19 horas
1: e 24 minutos.
0: 19 horas
1: e 24 minutos.
0: 19 horas
1: e 24 minutos.
0: 19 horas
1: e 24 minutos.
0: 19 horas
1: e 24 minutos.
0: 19 horas
1: e 25 minutos.
0: 19 horas
1: e 25 minutos.
0: 19 horas
1: e 25 minutos.
0: 19 horas
1: e 25 minutos.
0: 19 horas
1: e 25 minutos.
0: 19 horas
1: e 25 minutos.
0: 19 horas
1: e 25 minutos.
0: 19 horas
1: e 25 minutos.
0: 19 horas
1: e 25 minutos.
0: 19 horas
1: e 25 minutos.
0: 19 horas
1: e 25 minutos.
0: 19 horas
1: e 25 minutos.
0: 19 horas
1: e 25 minutos.
0: 19 horas
1: e 25 minutos.
0: 19 horas
1: e 25 minutos.
0: 19 horas
1: e 25 minutos.
0: 19 horas
1: e 25 minutos.
0: 19 horas
1: e 26 minutos.
0: 19 horas
1: e 26 minutos.
0: 19 horas
1: e 26 minutos.
0: 19 horas
1: e 26 minutos.
0: 19 horas
1: e 26 minutos.
0: 19 horas
1: e 26 minutos.
0: 19 horas
1: e 26 minutos.
0: 19 horas
1: e 26 minutos.
0: 19
1: 19 horas e 26 minutos. 19 horas e 26 minutos. 19 horas e 26 minutos. 19 horas e 26 minutos. 19 horas e 26 minutos. 19 horas e 26 minutos. 19 horas e 26 minutos. 19 horas e 26 minutos. 19 horas e 26 minutos. 19 horas e 26 minutos. 19 horas e 26 minutos. 19 horas e 27 minutos. 19 horas e 27 minutos. 19 horas e 27 minutos. 19 horas e 27 minutos. 19 horas e 27 minutos. 19 horas e 27 minutos. 19 horas e 27 minutos. 19 horas e 27 minutos. 19 horas e 27 minutos. 19 horas e 27 minutos. 19 horas e 27 minutos. 19 horas e 27 minutos. 19 horas e 27 minutos. 19 horas e 27 minutos. 19 horas e 27 minutos. 19 horas e 27 minutos. 19 horas e 27 minutos. 19 horas e 27 minutos. 19 horas e 28 minutos. 19 horas e 28 minutos. 19 horas e 28 minutos. 19 horas e 28 minutos. 19 horas e 28 minutos. 19 horas e 28 minutos. 19 horas e 28 minutos. 19 horas e 28 minutos. 19 horas e 28 minutos. 19 horas e 28 minutos. 19 horas e 28 minutos. 19 horas e 28 minutos. 19 horas e 28 minutos. 19 horas e 28 minutos. 19 horas e 28 minutos. 19 horas e 28 minutos. 19 horas e 28 minutos. 19 horas e 28 minutos. 19 horas e 28 minutos. 19 horas e 29 minutos. 19 horas e 29 minutos. 19 horas e 29 minutos. 19 horas e 29 minutos. 19 horas e 29 minutos. 19 horas e 29 minutos. 19 horas e 29 minutos. 19 horas e 29 minutos. 19 horas e 29 minutos. 19 horas e 29 minutos. 19 horas e 29 minutos. 19 horas e 29 minutos. 19 horas e 29 minutos. 19 horas e 29 minutos. 19 horas e 29 minutos. 19 horas e 29 minutos. 19 horas e 29 minutos. 19 horas e 29 minutos. 19 horas e 30 minutos. 19 horas e 30 minutos. 19 horas e 30 minutos. 19 horas e 30 minutos. 19 horas e 30 minutos. 19 horas e 30 minutos. 19 horas e 30 minutos. 19 horas e 30 minutos. 19 horas e 30 minutos. 19 horas e 30 minutos. 19 horas e 30 minutos. 19 horas e 30 minutos. 19 horas e 30 minutos. 19 horas e 30 minutos. 19 horas e 30 minutos. 19 horas e 30 minutos. 19 horas e 30 minutos. 19 horas e 30 minutos. 19 horas e 30 minutos. 19 horas e 30 minutos. 30 minutos.
0: 19 horas
1: e 30 minutos.
0: 19 horas
1: e 31 minutos.
0: 19 horas
1: e 31 minutos.
0: 19 horas
1: e 31 minutos.
0: 19 horas
1: e 31 minutos.
0: 19 horas
1: e 31 minutos.
0: 19 horas
1: e 31 minutos.
0: 19 horas
1: e 31 minutos.
0: 19 horas
1: e 31 minutos.
0: 19 horas
1: e 31 minutos.
0: 19 horas
1: e 31 minutos.
0: 19 horas
1: e 31 minutos.
0: 19 horas
1: e 31 minutos.
0: 19 horas
1: e 31 minutos.
0: 19 horas
1: e 31 minutos.
0: 19 horas
1: e 31 minutos.
0: 19 horas
1: e 31 minutos.
0: 19 horas
1: e 31 minutos.
0: 19 horas
1: e 31 minutos.
0: 19 horas
1: e 31 minutos.
0: 19 horas
1: e 32 minutos.
0: 19 horas
1: e 32 minutos.
0: 19 horas
1: e 32 minutos.
0: 19 horas
1: e 32 minutos.
0: 19 horas
1: e 32 minutos.
0: 19 horas
1: e 32 minutos.
0: 19 horas
1: e 32 minutos.
0: 19 horas
1: e 32 minutos.
0: 19 horas
1: e 32 minutos.
0: 19 horas
1: e 32 minutos.
0: 19 horas
1: e 32 minutos.
0: 19 horas
1: e 32 minutos.
0: 19 horas
1: e 32 minutos.
0: 19 horas
1: e 32 minutos.
0: 19 horas
1: e 32 minutos.
0: 19 horas
1: e 32 minutos.
0: 19 horas
1: e 32 minutos.
0: 19 horas
1: e 32 minutos.
0: 19 horas
1: e 33 minutos.
0: 19 horas
1: e 33 minutos.
0: 19 horas
1: e 33 minutos.
0: 19 horas
1: e 33 minutos.
0: 19 horas
1: e 33 minutos.
0: 19 horas
1: e 33 minutos.
0: 19 horas
1: e 33 minutos.
0: 19 horas
1: e 33

0: 19 horas e 33 minutos. 19 horas e 33 minutos. 19 horas e 33 minutos. 19 horas e 33 minutos. 19 horas e 33 minutos. 19 horas e 34 minutos. 19 horas e 34 minutos. 19 horas e 34 minutos. 19 horas e 34 minutos. 19 horas e 34 minutos. 19 horas e 34 minutos. 19 horas e 34 minutos. 19 horas e 34 minutos. 19 horas e 34 minutos. 19 horas e 34 minutos. 19 horas e 34 minutos. 19 horas e 34 minutos. 19 horas e 34 minutos. 19 horas e 34 minutos. 19 horas e 34 minutos. 19 horas e 34 minutos. 19 horas e 34 minutos. 19 horas e 35 minutos. 19 horas e 35 minutos. 19 horas e 35 minutos. 19 horas e 35 minutos. 19 horas e 35 minutos. 19 horas e 35 minutos. 19 horas e 35 minutos. 19 horas e 35 minutos. 19 horas e 35 minutos. 19 horas e 35 minutos. 19 horas e 35 minutos. 19 horas e 35 minutos. 19 horas e 35 minutos. 19 horas e 35 minutos. 19 horas e 35 minutos. 19 horas e 35 minutos. 19 horas e 35 minutos. 19 horas e 35 minutos. 19 horas e 36 minutos. 19 horas e 36 minutos. 19 horas e 36 minutos. 19 horas e 36 minutos. 19 horas e 36 minutos. 19 horas e 36 minutos. 19 horas e 36 minutos. 19 horas e 36 minutos. 19 horas e 36 minutos. 19 horas e 36 minutos. 19 horas e 36 minutos. 19 horas e 36 minutos. 19 horas e 36 minutos. 19 horas e 36 minutos. 19 horas e 36 minutos. 19 horas e 36 minutos. 19 horas e 36 minutos. 19 horas e 36 minutos. 19 horas e 36 minutos. 19 horas e 37 minutos. 19 horas e 37 minutos. 19 horas e 37 minutos. 19 horas e 37 minutos. 19 horas e 37 minutos. 19 horas e 37 minutos. 19 horas e 37 minutos. 19 horas e 37 minutos. 19 horas e 37 minutos. 19 horas e 37 minutos. 19 horas e 37 minutos. 19 horas e 37 minutos. 19 horas e 37 minutos. 19 horas e 37 minutos. 19 horas e 37 minutos. 19 horas e 37 minutos. 19 horas e 37 minutos. 19 horas e 38 minutos. 19 horas e 38 minutos. 19 horas e 38 minutos. 19 horas e 38 minutos. 19 horas e 38 minutos. 19 horas e 38 minutos. 19 horas e 38 minutos. 19 horas e 38 minutos. 19 horas e 38 minutos. 19 horas e 38 minutos. 19 horas. e 38 minutos.
1: 19 horas e 38 minutos.
0: 19 horas e 38 minutos.
1: 19 horas e 38 minutos.
0: 19 horas e 38 minutos.

0: minutos. 19 horas e 38 minutos. 19 horas e 38 minutos. 19 horas e 38 minutos. 19 horas e 38 minutos. 19 horas e 39 minutos. 19 horas e 39 minutos. 19 horas e 39 minutos. 19 horas e 39 minutos. 19 horas e 39 minutos. 19 horas e 39 minutos. 19 horas e 39 minutos. 19 horas e 39 minutos. 19 horas e 39 minutos. 19 horas e 39 minutos. 19 horas e 39 minutos. 19 horas e 39 minutos. 19 horas e 39 minutos. 19 horas e 39 minutos. 19 horas e 39 minutos. 19 horas e 39 minutos. 19 horas e 39 minutos. 19 horas e 39 minutos. 19 horas e 39 minutos. 19 horas e 40 minutos. 19 horas e 40 minutos. 19 horas e 40 minutos. 19 horas e 40 minutos. 19 horas e 40 minutos. 19 horas e 40 minutos. 19 horas e 40 minutos. 19 horas e 40 minutos. 19 horas e 40 minutos. 19 horas e 40 minutos. 19 horas e 40 minutos. 19 horas e 40 minutos. 19 horas e 40 minutos. 19 horas e 40 minutos. 19 horas e 40 minutos. 19 horas e 40 minutos. 19 horas e 40 minutos. 19 horas e 40 minutos. 19 horas e 40 minutos. 19 horas e 40 minutos. 19 horas e 40 minutos. 19 horas e 41 minutos. 19 horas e 41 minutos. 19 horas e 41 minutos. 19 horas e 41 minutos. 19 horas e 41 minutos. 19 horas e 41 minutos. 19 horas e 41 minutos. 19 horas e 41 minutos. 19 horas e 41 minutos. 19 horas e 41 minutos. 19 horas e 41 minutos. 19 horas e 41 minutos. 19 horas e 41 minutos. 19 horas e 41 minutos. 19 horas e 41 minutos. 19 horas e 41 minutos. 19 horas e 41 minutos. 19 horas e 41 minutos. 19 horas e 41 minutos. 19 horas e 42 minutos. 19 horas e 42 minutos. 19 horas e 42 minutos. 19 horas e 42 minutos. 19 horas e 42 minutos. 19 horas e 42 minutos. 19 horas e 42 minutos. 19 horas e 42 minutos. 19 horas e 42 minutos. 19 horas e 42 minutos. 19 horas e 42 minutos. 19 horas e 42 minutos. 19 horas e 42 minutos. 19 horas e 42 minutos. 19 horas e 42 minutos. 19 horas e 42 minutos. 19 horas e 42 minutos. 19 horas e 43 minutos. 19 horas e 43 minutos. 19 horas e 43 minutos. 19 horas e 43 minutos. 19 horas e 43 minutos. 19h43. 19h43. 19h43. 19h43. 19h43. 19h43. 19h43. 19h43. 19h43. 19h43. 19h43. 19h43. 19h43. 19h44. 19h44. 19h44. 19h44. 19h44. 19h44. 19h44. 19h44. 19h44. 19h44. 19h44. 19h44. 19h44. 19h44. 19h44. 19h44. 19h44. 19h44. 19h45. 19h45. 19h45. 19h45. 19h45. 19h45. 19h45. 19h45. 19h45. 19h45. 19h45. 19h45. 19h45. 19h45. 19h45. 19h45. 19h45. 19h45. 19h45. 19h46. 19h46. 19h46. 19h46. 19h46. 19h46. 19h46. 19h46. 19h46. 19h46. 19h46. 19h46. 19h46. 19h46. 19h46. 19h46. 19h46. 19h46. 19h47. 19h47. 19h47. 19h47. 19h47. 19h47. 19h47. 19h47. 19h47. 19h47. 19h47. 19h47. 19h47. 19h47. 19h47. 19h47. 19h47. 19h47. 19h48. 19h48. 19h48. 19h48. 19h48. 19 horas e 48 minutos. 19 horas e 48 minutos. 19 horas e 48 minutos. 19 horas e 48 minutos. 19 horas e 48 minutos. 19 horas e 48 minutos. 19 horas e 48 minutos. 19 horas e 48 minutos. 19 horas e 48 minutos. 19 horas e 48 minutos. 19 horas e 48 minutos. 19 horas e 48 minutos. 19 horas e 48 minutos. 19 horas e 48 minutos. 19 horas e 49 minutos. 19 horas e 49 minutos. 19 horas e 49 minutos. 19 horas e 49 minutos. 19 horas e 49 minutos. 19 horas e 49 minutos. 19 horas e 49 minutos. 19 horas e 49 minutos. 19 horas e 49 minutos. 19 horas e 49 minutos. 19 horas e 49 minutos. 19 horas e 49 minutos. 19 horas e 49 minutos. 19 horas e 49 minutos. 19 horas e 49 minutos. 19 horas e 49 minutos. 19 horas e 49 minutos. 19 horas e 49 minutos. 19 horas e 49 minutos. 19 horas e 50 minutos. 19 horas e 50 minutos. 19 horas e 50 minutos. 19 horas e 50 minutos. 19 horas e 50 minutos. 19 horas e 50 minutos. 19 horas e 50 minutos. 19 horas e 50 minutos. 19 horas e 50 minutos. 19 horas e 50 minutos. 19 horas e 50 minutos. 19 horas e 50 minutos. 19 horas e 50 minutos. 19 horas e 50 minutos. 19 horas e 50 minutos. 19 horas e 50 minutos. 19 horas e 50 minutos. 19 horas e 50 minutos. 19 horas e 50 minutos. 19 horas e 50 minutos. 19 horas e 51 minutos. 19 horas e 51 minutos. 19 horas e 51 minutos. 19 horas e 51 minutos. 19 horas e 51 minutos. 19 horas e 51 minutos. 19 horas e 51 minutos. 19 horas e 51 minutos. 19 horas e 51 minutos. 19 horas e 51 minutos. 19 horas e 51 minutos. 19 horas e 51 minutos. 19 horas e 51 minutos. 19 horas e 51 minutos. 19 horas e 51 minutos. 19 horas e 51 minutos. 19 horas e 51 minutos. 19 horas e 51 minutos. 19 horas e 51 minutos. 19 horas e 51 minutos. 19 horas e 52 minutos. 19 horas e 52 minutos. 19 horas e 52 minutos. 19 horas e 52 minutos. 19 horas e 52 minutos. 19 horas e 52 minutos. 19 horas e 52 minutos. 19 horas e 52 minutos. 19 horas e 52 minutos. 19 horas e 52 minutos. 19 horas e 52 minutos. 19 horas e 52 minutos. 19 horas e 52 minutos. 19 horas e 52 minutos. 19 19 horas e 52 minutos. 19 horas e 52 minutos. 19 horas e 52 minutos. 19 horas e 52 minutos. 19 horas e 53 minutos. 19 horas e 53 minutos. 19 horas e 53 minutos. 19 horas e 53 minutos. 19 horas e 53 minutos. 19 horas e 53 minutos. 19 horas e 53 minutos. 19 horas e 53 minutos. 19 horas e 53 minutos. 19 horas e 53 minutos. 19 horas e 53 minutos. 19 horas e 53 minutos. 19 horas e 53 minutos. 19 horas e 53 minutos. 19 horas e 53 minutos. 19 horas e 53 minutos. 19 horas e 53 minutos. 19 horas e 53 minutos. 19 horas e 54 minutos. 19 horas e 54 minutos. 19 horas e 54 minutos. 19 horas e 54 minutos. 19 horas e 54 minutos. 19 horas e 54 minutos. 19 horas e 54 minutos. 19 horas e 54 minutos. 19 horas e 54 minutos. 19 horas e 54 minutos. 19 horas e 54 minutos. 19 horas e 54 minutos. 19 horas e 54 minutos. 19 horas e 54 minutos. 19 horas e 54 minutos. 19 horas e 54 minutos. 19 horas e 54 minutos. 19 horas e 54 minutos. 19 horas e 55 minutos. 19 horas e 55 minutos. 19 horas e 55 minutos. 19 horas e 55 minutos. 19 horas e 55 minutos. 19 horas e 55 minutos. 19 horas e 55 minutos. 19 horas e 55 minutos. 19 horas e 55 minutos. 19 horas e 55 minutos. 19 horas e 55 minutos. 19 horas e 55 minutos. 19 horas e 55 minutos. 19 horas e 55 minutos. 19 horas e 55 minutos. 19 horas e 55 minutos. 19 horas e 55 minutos. 19 horas e 55 minutos. 19 horas e 55 minutos. 19 horas e 56 minutos. 19 horas e 56 minutos. 19 horas e 56 minutos. 19 horas e 56 minutos. 19 horas e 56 minutos. 19 horas e 56 minutos. 19 horas e 56 minutos. 19 horas e 56 minutos. 19 horas e 56 minutos. 19 horas e 56 minutos. 19 horas e 56 minutos. 19 horas e 56 minutos. 19 horas e 56 minutos. 19 horas e 56 minutos. 19 horas e 56 minutos. 19 horas e 56 minutos. 19 horas e 56 minutos. 19 horas e 56 minutos. 19 horas e 57 minutos. 19 horas e 57 minutos. 19 horas e 57 minutos. 19 horas e 57 minutos. 19 horas e 57 minutos. 19 horas e 57 minutos. 19 horas e 57 minutos. 19 horas e 57 minutos. 19 horas e 57 minutos. 19 horas e 57 minutos. 19 horas e 57 minutos. 19 horas e 57 minutos. 19 horas e 57 minutos. 19 horas e 57 minutos. 19 horas e 57 minutos.
1: 19 horas e 57 minutos.
0: 19 horas e 57 minutos.
1: 19 horas e 57 minutos.
0: 19 horas e 57 minutos.
1: 19 horas e 58 minutos.
0: 19 horas e 58 minutos.
1: 19 horas e 58 minutos.
0: 19 horas e 58 minutos.
1: 19 horas e 58 minutos.
0: 19 horas e 58 minutos.
1: 19 horas e 58 minutos.
0: 19 horas e 58 minutos.
1: 19 horas e 58 minutos.
0: 19 horas e 58 minutos.
1: 19 horas e 58 minutos.
0: 19 horas e 58 minutos.
1: 19 horas e 58 minutos.
0: 19 horas e 58 minutos.
1: 19 horas e 58 minutos.
0: 19 horas e 58 minutos.
1: 19 horas e 58 minutos.
0: 19 horas e 58 minutos.
1: 19 horas e 59 minutos.
0: 19 horas e 59 minutos.
1: 19 horas e 59 minutos.
0: 19 horas e 59 minutos.
1: 19 horas e 59 minutos.
0: 19 horas e 59 minutos.
1: 19 horas e 59 minutos.
0: 19 horas e 59 minutos.
1: 19 horas e 59 minutos.
0: 19 horas e 59 minutos.
1: 19 horas e 59 minutos.
0: 19 horas e 59 minutos.
1: 19 horas e 59 minutos.
0: 19 horas e 59 minutos.
1: 19 horas e 59 minutos.
0: 19 horas e 59 minutos.
1: 19 horas e 59 minutos.
0: 19 horas e 5.
1: 20 horas em ponto.
0: 20 horas em ponto.
1: 20 horas em ponto.
0: 20 horas em ponto.
1: 20 horas em ponto.
0: 20 horas em ponto.
1: 20 horas em ponto.
0: 20 horas em ponto.
1: 20 horas em ponto.
0: 20 horas em ponto.
1: 20 horas em ponto.
0: 20 horas em ponto.
1: 20 horas em ponto.
0: 20 horas em ponto.
1: 20 horas em ponto.
0: 20 horas em ponto.
1: 20 horas em ponto.
0: 20 horas em ponto.
1: 20 horas em ponto.
0: 20 horas em ponto.
1: 20 horas em ponto.
0: 20 horas em ponto.
1: 20 horas em ponto.
0: 20 horas em ponto.
1: 20 horas em ponto.
0: 20 horas em ponto.
1: 20 horas em ponto.
0: 20 horas em ponto.
1: 20 horas e 1 minuto.
0: 20 horas e 1 minuto.
1: 20 horas e 1 minuto.
0: 20 horas e 1 minuto.
1: 20 horas e 1 minuto.
0: 20 horas e 1 minuto.
1: 20 horas e 1 minuto.
0: 20 horas e 1 minuto.
1: 20 horas e 1 minuto.
0: 20 horas e 1 minuto.
1: 20 horas e 1 minuto.
0: 20 horas e 1 minuto.
1: 20 horas e 1 minuto.
0: 20 horas e 1 minuto.
1: 20 horas e 1 minuto.
0: 20 horas e 1 minuto.
1: 20 horas e 1 minuto.
0: 20 horas e 1 minuto.
1: 20 horas e 1 minuto.
0: 20 horas e 1 minuto.
1: 20 horas e 1 minuto.
0: 20 horas e 1 minuto.
1: 20 horas e 1 minuto.
0: 20 horas e 1 minuto.
1: 20 horas e 1 minuto.
0: 20 horas e 2 minutos.
1: 20 horas e 2 minutos.
0: 20 horas e 2 minutos.
1: 20 horas e 2 minutos.
0: 20 horas e 2 minutos.
1: 20 horas e 2 minutos.
0: 20 horas e 2 minutos.
1: 20 horas e 2 minutos.
0: 20 horas e 2 minutos.
1: 20 horas e 2 minutos.
0: 20 horas e 2 minutos.
1: 20 horas e
2: e 2 minutos.
0: 20 horas
2: e 2 minutos.
0: 20 horas
2: e 2 minutos.
0: 20 horas
2: e 2 minutos.
0: 20 horas
2: e 2 minutos.
0: 20 horas
2: e 2 minutos.
0: 20 horas
2: e 2 minutos.
0: 20 horas
2: e 2 minutos.
0: 20 horas
2: e 2 minutos.
0: 20 horas
2: e 2 minutos.
0: 20 horas
2: e 2 minutos.
0: 20 horas
2: e 2 minutos.
0: 20 horas
2: e 3 minutos.
0: 20 horas
2: e 3 minutos.
0: 20 horas
2: e 3 minutos.
0: 20 horas
2: e 3 minutos.
0: 20 horas
2: e 3 minutos.
0: 20 horas
2: e 3 minutos.
0: 20 horas
2: e 3 minutos.
0: 20 horas
2: e 3 minutos.
0: 20 horas
2: e 3 minutos.
0: 20 horas
2: e 3 minutos.
0: 20 horas
2: e 3 minutos.
0: 20 horas
2: e 3 minutos.
0: 20 horas
2: e 3 minutos.
0: 20 horas
2: e 3 minutos.
0: 20 horas
2: e 3 minutos.
0: 20 horas
2: e 3 minutos.
0: 20 horas
2: e 3 minutos.
0: 20 horas
2: e 3 minutos.
0: 20 horas
2: e 3 minutos.
0: 20 horas
2: e 3 minutos.
0: 20 horas
2: e 3 minutos.
0: 20 horas
2: e 3 minutos.
0: 20 horas
2: e 3 minutos.
0: 20 horas
2: e 4 minutos.
0: 20 horas
2: e 4 minutos.
0: 20 horas
2: e 4 minutos.
0: 20 horas
2: e 4 minutos.
0: 20 horas
2: e 4 minutos.
0: 20 horas
2: e 4 minutos.
0: 20 horas
2: e 4 minutos.
0: 20 horas
2: e 4 minutos.
0: 20 horas
2: e 4 minutos.
0: 20 horas
2: e 4 minutos.
0: 20 horas
2: e 4 minutos.
0: 20 horas
2: e 4 minutos.
0: 20 horas
2: e 4 minutos.
0: 20 horas
2: e 4 minutos.
0: 20 horas
2: e 4 minutos.
0: 20 horas
2: e 4 minutos.
0: 20 horas
2: e 4 minutos.
0: 20 horas
2: e 4 minutos.
0: 20 horas
2: e 4 minutos.
0: 20 horas
2: e 4 minutos.
0: 20 horas
2: e 4 minutos.
0: 20 horas
2: e 4 minutos.
0: 20 horas
2: e 4 minutos.
0: 20 horas
2: e 5 minutos.
0: 20 horas
2: e 5 minutos.
0: 20 horas
2: e 5 minutos.
0: 20 horas
2: e 5 minutos.
0: 20 horas
2: e 5 minutos.
0: 20 horas
2: e 5 minutos.
0: 20 horas
2: e 5 minutos.
0: 20 horas
2: e 5 minutos.
0: 20 horas
2: e 5 minutos.
0: 20 horas
2: e 5 minutos.
0: 20 horas
2: e 5 minutos.
0: 20 horas
2: e 5 minutos.
0: 20 horas
2: e 5 minutos.
0: 20 horas
2: e 5 minutos.
0: 20 horas
2: e 5 minutos.
0: 20 horas
2: e 5 minutos.
0: 20 horas
2: e 5 minutos.
0: 20 horas
2: e 5 minutos.
0: 20 horas
2: e 5 minutos.
0: 20 horas
2: e 5 minutos.
0: 20 horas
2: e 5 minutos.
0: 20 horas
2: e 5 minutos.
0: 20 horas
2: e 5 minutos.
0: 20 horas
2: e 6 minutos.
0: 20 horas
2: e 6 minutos.
0: 20 horas
2: e 6 minutos.
0: 20 horas
2: e 6 minutos.
0: 20 horas
2: e 6 minutos.
0: 20 horas
2: e 6 minutos.
0: 20 horas
2: e 6 minutos.
0: 20 horas
2: e 6 minutos.
0: 20 horas
2: e 6 minutos.
0: 20 horas
2: e 6 minutos.
0: 20 horas
2: e 6 minutos.
0: 20 horas
2: e 6 minutos.
0: 20 horas
2: e 6 minutos.
0: 20 horas
2: e 6 minutos.
0: 20 horas
2: e 6 minutos.
0: 20 horas
2: e 6 minutos.
0: 20 horas
2: e 6 minutos.
0: 20 horas
2: e 6 minutos.
0: 20 horas
2: e 6 minutos.
0: 20 horas
2: e 6 minutos.
0: 20 horas
2: e 6 minutos.
0: 20 horas
2: e 6 minutos.
0: 20 horas
2: e 6 6 minutos.
0: 20 horas e 7 minutos.
2: 20 horas e 7 minutos.
0: 20 horas e 7 minutos.
2: 20 horas e 7 minutos.
0: 20 horas e 7 minutos.
2: 20 horas e 7 minutos.
0: 20 horas e 7 minutos.
2: 20 horas e 7 minutos.
0: 20 horas e 7 minutos.
2: 20 horas e 7 minutos.
0: 20 horas e 7 minutos.
2: 20 horas e 7 minutos.
0: 20 horas e 7 minutos.
2: 20 horas e 7 minutos.
0: 20 horas e 7 minutos.
2: 20 horas e 7 minutos.
0: 20 horas e 7 minutos.
2: 20 horas e 7 minutos.
0: 20 horas e 7 minutos.
2: 20 horas e 7 minutos.
0: 20 horas e 7 minutos.
2: 20 horas e 7 minutos.
0: 20 horas e 7 minutos.
2: 20 horas e 8 minutos.
0: 20 horas e 8 minutos.
2: 20 horas e 8 minutos.
0: 20 horas e 8 minutos.
2: 20 horas e 8 minutos.
0: 20 horas e 8 minutos.
2: 20 horas e 8 minutos.
0: 20 horas e 8 minutos.
2: 20 horas e 8 minutos.
0: 20 horas e 8 minutos.
2: 20 horas e 8 minutos.
0: 20 horas e 8 minutos.
2: 20 horas e 8 minutos.
0: 20 horas e 8 minutos.
2: 20 horas e 8 minutos.
0: 20 horas e 8 minutos.
2: 20 horas e 8 minutos.
0: 20 horas e 8 minutos.
2: 20 horas e 8 minutos.
0: 20 horas e 8 minutos.
2: 20 horas e 8 minutos.
0: 20 horas e 8 minutos.
2: 20 horas e 8 minutos.
0: 20 horas e 9 minutos.
2: 20 horas e 9 minutos.
0: 20 horas e 9 minutos.
2: 20 horas e 9 minutos.
0: 20 horas e 9 minutos.
2: 20 horas e 9 minutos.
0: 20 horas e 9 minutos.
2: 20 horas e 9 minutos.
0: 20 horas e 9 minutos.
2: 20 horas e 9 minutos.
0: 20 horas e 9 minutos.
2: 20 horas e 9 minutos.
0: 20 horas e 9 minutos.
2: 20 horas e 9 minutos.
0: 20 horas e 9 minutos.
2: 20 horas e 9 minutos.
0: 20 horas e 9 minutos.
2: 20 horas e 9 minutos.
0: 20 horas e 9 minutos.
2: 20 horas e 9 minutos.
0: 20 horas e 9 minutos.
2: 20 horas e 9 minutos.
0: 20 horas e 10 minutos.
2: 20 horas e 10 minutos.
0: 20 horas e 10 minutos.
2: 20 horas e 10 minutos.
0: 20 horas e 10 minutos.
2: 20 horas e 10 minutos.
0: 20 horas e 10 minutos.
2: 20 horas e 10 minutos.
0: 20 horas e 10 minutos.
2: 20 horas e 10 minutos.
0: 20 horas e 10 minutos.
2: 20 horas e 10 minutos.
0: 20 horas e 10 minutos.
2: 20 horas e 10 minutos.
0: 20 horas e 10 minutos.
2: 20 horas e 10 minutos.
0: 20 horas e 10 minutos.
2: 20 horas e 10 minutos.
0: 20 horas e 10 minutos.
2: 20 horas e 10 minutos.
0: 20 horas e 10 minutos.
2: 20 horas e 10 minutos.
0: 20 horas e 10 minutos.
2: 20 horas e 10 minutos.
0: 20 horas e 11 minutos.
2: 20 horas e 11 minutos.
0: 20 horas e 11 minutos.
2: 20 horas e 11 minutos.
0: 20 horas e 11 minutos.
2: 20 horas e 11 minutos.
0: 20 horas e 11 minutos.
2: 20 horas e 11 minutos.
0: 20 horas e 11 minutos.
2: 20 horas e 11 minutos.
0: 20 horas e 11 minutos.
2: 20 horas e 11 minutos.
0: 20 horas e 11 minutos.
2: 20 horas e 11 minutos.
0: 20 horas e 11 minutos.
2: 20 horas e 11 minutos.
0: 20 horas e 11 minutos.
2: 20 horas e 11 minutos.
0: 20 horas e 11 minutos.
2: minutos.
0: 20 horas
2: e 11 minutos.
0: 20 horas
2: e 11 minutos.
0: 20 horas
2: e 11 minutos.
0: 20 horas
2: e 11 minutos.
0: 20 horas
2: e 12 minutos.
0: 20 horas
2: e 12 minutos.
0: 20 horas
2: e 12 minutos.
0: 20 horas
2: e 12 minutos.
0: 20 horas
2: e 12 minutos.
0: 20 horas
2: e 12 minutos.
0: 20 horas
2: e 12 minutos.
0: 20 horas
2: e 12 minutos.
0: 20 horas
2: e 12 minutos.
0: 20 horas
2: e 12 minutos.
0: 20 horas
2: e 12 minutos.
0: 20 horas
2: e 12 minutos.
0: 20 horas
2: e 12 minutos.
0: 20 horas
2: e 12 minutos.
0: 20 horas
2: e 12 minutos.
0: 20 horas
2: e 12 minutos.
0: 20 horas
2: e 12 minutos.
0: 20 horas
2: e 12 minutos.
0: 20 horas
2: e 12 minutos.
0: 20 horas
2: e 12 minutos.
0: 20 horas
2: e 12 minutos.
0: 20 horas
2: e 12 minutos.
0: 20 horas
2: e 12 minutos.
0: 20 horas
2: e 13 minutos.
0: 20 horas
2: e 13 minutos.
0: 20 horas
2: e 13 minutos.
0: 20 horas
2: e 13 minutos.
0: 20 horas
2: e 13 minutos.
0: 20 horas
2: e 13 minutos.
0: 20 horas
2: e 13 minutos.
0: 20 horas
2: e 13 minutos.
0: 20 horas
2: e 13 minutos.
0: 20 horas
2: e 13 minutos.
0: 20 horas
2: e 13 minutos.
0: 20 horas
2: e 13 minutos.
0: 20 horas
2: e 13 minutos.
0: 20 horas
2: e 13 minutos.
0: 20 horas
2: e 13 minutos.
0: 20 horas
2: e 13 minutos.
0: 20 horas
2: e 13 minutos.
0: 20 horas
2: e 13 minutos.
0: 20 horas
2: e 13 minutos.
0: 20 horas
2: e 13 minutos.
0: 20 horas
2: e 13 minutos.
0: 20 horas
2: e 13 minutos.
0: 20 horas
2: e 13 minutos.
0: 20 horas
2: e 14 minutos.
0: 20 horas
2: e 14 minutos.
0: 20 horas
2: e 14 minutos.
0: 20 horas
2: e 14 minutos.
0: 20 horas
2: e 14 minutos.
0: 20 horas
2: e 14 minutos.
0: 20 horas
2: e 14 minutos.
0: 20 horas
2: e 14 minutos.
0: 20 horas
2: e 14 minutos.
0: 20 horas
2: e 14 minutos.
0: 20 horas
2: e 14 minutos.
0: 20 horas
2: e 14 minutos.
0: 20 horas
2: e 14 minutos.
0: 20 horas
2: e 14 minutos.
0: 20 horas
2: e 14 minutos.
0: 20 horas
2: e 14 minutos.
0: 20 horas
2: e 14 minutos.
0: 20 horas
2: e 14 minutos.
0: 20 horas
2: e 14 minutos.
0: 20 horas
2: e 14 minutos.
0: 20 horas
2: e 15 minutos.
0: 20 horas
2: e 15 minutos.
0: 20 horas
2: e 15 minutos.
0: 20 horas
2: e 15 minutos.
0: 20 horas
2: e 15 minutos.
0: 20 horas
2: e 15 minutos.
0: 20 horas
2: e 15 minutos.
0: 20 horas
2: e 15 minutos.
0: 20 horas
2: e 15 minutos.
0: 20 horas
2: e 15 minutos.
0: 20 horas
2: e 15 minutos.
0: 20 horas
2: e 15 minutos.
0: 20 horas
2: e 15 minutos.
0: 20 horas
2: e 15 minutos.
0: 20 horas
2: e 15 minutos.
0: 20 horas
2: e 15 minutos.
0: 20 horas
2: e 15 minutos.
0: 20 horas
2: e 15 minutos.
0: 20 horas
2: e 15 minutos.
0: 20 horas
2: e 15 minutos.
0: 20 horas
2: e 15 minutos.
0: 20 horas
2: e 15 minutos.
0: 20 horas
2: e 15 minutos.
0: 20 horas
2: e 15 10 minutos.
0: 20 horas
2: e 16 minutos.
0: 20 horas
2: e 16 minutos.
0: 20 horas
2: e 16 minutos.
0: 20 horas
2: e 16 minutos.
0: 20 horas
2: e 16 minutos.
0: 20 horas
2: e 16 minutos.
0: 20 horas
2: e 16 minutos.
0: 20 horas
2: e 16 minutos.
0: 20 horas
2: e 16 minutos.
0: 20 horas
2: e 16 minutos.
0: 20 horas
2: e 16 16 minutos.
0: 20 horas.
2: E 16 minutos.
0: 20 horas.
2: E 16 minutos.
0: 20 horas.
2: E 16 minutos.
0: 20 horas.
2: E 16 minutos.
0: 20 horas.
2: E 16 minutos.
0: 20 horas.
2: E 16 minutos.
0: 20 horas.
2: E 16 minutos.
0: 20 horas.
2: E 16 minutos.
0: 20 horas.
2: E 16 minutos.
0: 20 horas.
2: E 16 minutos.
0: 20 horas.
2: E 17 minutos.
0: 20 horas.
2: E 17 minutos.
0: 20 horas.
2: E 17 minutos.
0: 20 horas.
2: E 17 minutos.
0: 20 horas.
2: E 17 minutos.
0: 20 horas.
2: E 17 minutos.
0: 20 horas.
2: E 17 minutos.
0: 20 horas.
2: E 17 minutos.
0: 20 horas.
2: E 17 minutos.
0: 20 horas.
2: E 17 minutos.
0: 20 horas.
2: E 17 minutos.
0: 20 horas.
2: E 17 minutos.
0: 20 horas.
2: E 17 minutos.
0: 20 horas.
2: E 17 minutos.
0: 20 horas.
2: E 17 minutos.
0: 20 horas.
2: E 17 minutos.
0: 20 horas.
2: E 17 minutos.
0: 20 horas.
2: E 17 minutos.
0: 20 horas.
2: E 17 minutos.
0: 20 horas.
2: E 17 minutos.
0: 20 horas.
2: E 18 minutos.
0: 20 horas.
2: E 18 minutos.
0: 20 horas.
2: E 18 minutos.
0: 20 horas.
2: E 18 minutos.
0: 20 horas.
2: E 18 minutos.
0: 20 horas.
2: E 18 minutos.
0: 20 horas.
2: E 18 minutos.
0: 20 horas.
2: E 18 minutos.
0: 20 horas.
2: E 18 minutos.
0: 20 horas.
2: E 18 minutos.
0: 20 horas.
2: E 18 minutos.
0: 20 horas.
2: E 18 minutos.
0: 20 horas.
2: E 18 minutos.
0: 20 horas.
2: E 18 minutos.
0: 20 horas.
2: E 18 minutos.
0: 20 horas.
2: E 18 minutos.
0: 20 horas.
2: E 18 minutos.
0: 20 horas.
2: E 18 minutos.
0: 20 horas.
2: E 18 minutos.
0: 20 horas.
2: E 18 minutos.
0: 20 horas.
2: E 18 minutos.
0: 20 horas.
2: E 18 minutos.
0: 20 horas.
2: E 19 minutos.
0: 20 horas.
2: E 19 minutos.
0: 20 horas.
2: E 19 minutos.
0: 20 horas.
2: E 19 minutos.
0: 20 horas.
2: E 19 minutos.
0: 20 horas.
2: E 19 minutos.
0: 20 horas.
2: E 19 minutos.
0: 20 horas.
2: E 19 minutos.
0: 20 horas.
2: E 19 minutos.
0: 20 horas.
2: E 19 minutos.
0: 20 horas.
2: E 19 minutos.
0: 20 horas.
2: E 19 minutos.
0: 20 horas.
2: E 19 minutos.
0: 20 horas.
2: E 19 minutos.
0: 20 horas.
2: E 19 minutos.
0: 20 horas.
2: E 19 minutos.
0: 20 horas.
2: E 19 minutos.
0: 20 horas.
2: E 19 minutos.
0: 20 horas.
2: E 19 minutos.
0: 20 horas.
2: E 19 minutos.
0: 20 horas.
2: E 19 minutos.
0: 20 horas.
2: E 20 minutos.
0: 20 horas.
2: E 20 minutos.
0: 20 horas.
2: E 20 minutos.
0: 20 horas.
2: E 20 minutos.
0: 20 horas.
2: E 20 minutos.
0: 20 horas.
2: E 20 minutos.
0: 20 horas.
2: E 20 minutos.
0: 20 horas.
2: E 20 minutos.
0: 20 horas.
2: E 20 minutos.
0: 20 horas.
2: E 20 minutos.
0: 20 horas.
2: E 20 minutos.
0: 20 horas.
2: E 20 minutos.
0: 20 horas.
2: E 20 minutos.
0: 20 horas.
2: E 20 minutos.
0: 20 horas.
2: E 20 minutos.
0: 20 horas.
2: E 20 minutos.
0: 20 horas.
2: E 20 minutos.
0: 20 horas.
2: E 20 minutos.
0: 20 horas.
2: E 20 minutos.
0: 20 horas.
2: E 20 minutos.
0: 20 horas.
2: E 20 minutos.
0: 20 horas.
2: E 20 minutos.
0: 20 horas.
2: E 21 minutos.
0: 20 horas.
2: E 21 minutos.
0: 20 horas.
2: E 21 minutos.
1: 20 horas e 21 minutos.
0: 20 horas e 21 minutos.
1: 20 horas e 21 minutos.
0: 20 horas e 21 minutos.
1: 20 horas e 21 minutos.
0: 20 horas e 21 minutos.
1: 20 horas e 21 minutos.
0: 20 horas e 21 minutos.
1: 20 horas e 21 minutos.
0: 20 horas e 21 minutos.
1: 20 horas e 21 minutos.
0: 20 horas e 21 minutos.
1: 20 horas e 21 minutos.
0: 20 horas e 21 minutos.
1: 20 horas e 21 minutos.
0: 20 horas e 21 minutos.
1: 20 horas e 21 minutos.
0: 20 horas e 21 minutos.
1: 20 horas e 21 minutos.
0: 20 horas e 22 minutos.
1: 20 horas e 22 minutos.
0: 20 horas e 22 minutos.
1: 20 horas e 22 minutos.
0: 20 horas e 22 minutos.
1: 20 horas e 22 minutos.
0: 20 horas e 22 minutos.
1: 20 horas e 22 minutos.
0: 20 horas e 22 minutos.
1: 20 horas e 22 minutos.
0: 20 horas e 22 minutos.
1: 20 horas e 22 minutos.
0: 20 horas e 22 minutos.
1: 20 horas e 22 minutos.
0: 20 horas e 22 minutos.
1: 20 horas e 22 minutos.
0: 20 horas e 22 minutos.
1: 20 horas e 22 minutos.
0: 20 horas e 22 minutos.
1: 20 horas e 22 minutos.
0: 20 horas e 23 minutos.
1: 20 horas e 23 minutos.
0: 20 horas e 23 minutos.
1: 20 horas e 23 minutos.
0: 20 horas e 23 minutos.
1: 20 horas e 23 minutos.
0: 20 horas e 23 minutos.
1: 20 horas e 23 minutos.
0: 20 horas e 23 minutos.
1: 20 horas e 23 minutos.
0: 20 horas e 23 minutos.
1: 20 horas e 23 minutos.
0: 20 horas e 23 minutos.
1: 20 horas e 23 minutos.
0: 20 horas e 23 minutos.
1: 20 horas e 23 minutos.
0: 20 horas e 23 minutos.
1: 20 horas e 23 minutos.
0: 20 horas e 23 minutos.
1: 20 horas e 24 minutos.
0: 20 horas e 24 minutos.
1: 20 horas e 24 minutos.
0: 20 horas e 24 minutos.
1: 20 horas e 24 minutos.
0: 20 horas e 24 minutos.
1: 20 horas e 24 minutos.
0: 20 horas e 24 minutos.
1: 20 horas e 24 minutos.
0: 20 horas e 24 minutos.
1: 20 horas e 24 minutos.
0: 20 horas e 24 minutos.
1: 20 horas e 24 minutos.
0: 20 horas e 24 minutos.
1: 20 horas e 24 minutos.
0: 20 horas e 24 minutos.
1: 20 horas e 24 minutos.
0: 20 horas e 24 minutos.
1: 20 horas e 24 minutos.
0: 20 horas e 25 minutos.
1: 20 horas e 25 minutos.
0: 20 horas e 25 minutos.
1: 20 horas e 25 minutos.
0: 20 horas e 25 minutos.
1: 20 horas e 25 minutos.
0: 20 horas e 25 minutos.
1: 20 horas e 25 minutos.
0: 20 horas e 25 minutos.
1: 20 horas e 25 minutos.
0: 20 horas e 25 minutos.
1: 20 horas e 25 minutos.
0: 20 horas e 25 minutos.
1: 20 horas e 25 minutos.
0: 20 horas e 25 5 minutos.
3: 20 horas.
0: E 25 minutos.
3: 20 horas.
0: E 25 minutos.
3: 20 horas.
0: E 25 minutos.
3: 20 horas.
0: E 25 minutos.
3: 20 horas.
0: E 26 minutos.
3: 20 horas.
0: E 26 minutos.
3: 20 horas.
0: E 26 minutos.
3: 20 horas.
0: E 26 minutos.
3: 20 horas.
0: E 26 minutos.
3: 20 horas.
0: E 26 minutos.
3: 20 horas.
0: E 26 minutos.
3: 20 horas.
0: E 26 minutos.
3: 20 horas.
0: E 26 minutos.
3: 20 horas.
0: E 26 minutos.
3: 20 horas.
0: E 26 minutos.
3: 20 horas.
0: E 26 minutos.
3: 20 horas.
0: E 26 minutos.
3: 20 horas.
0: E 26 minutos.
3: 20 horas.
0: E 26 minutos.
3: 20 horas.
0: E 26 minutos.
3: 20 horas.
0: E 26 minutos.
3: 20 horas.
0: E 26 minutos.
3: 20 horas.
0: E 26 minutos.
3: 20 horas.
0: E 27 minutos.
3: 20 horas.
0: E 27 minutos.
3: 20 horas.
0: E 27 minutos.
3: 20 horas.
0: E 27 minutos.
3: 20 horas.
0: E 27 minutos.
3: 20 horas.
0: E 27 minutos.
3: 20 horas.
0: E 27 minutos.
3: 20 horas.
0: E 27 minutos.
3: 20 horas.
0: E 27 minutos.
3: 20 horas.
0: E 27 minutos.
3: 20 horas.
0: E 27 minutos.
3: 20 horas.
0: E 27 minutos.
3: 20 horas.
0: E 27 minutos.
3: 20 horas.
0: E 27 minutos.
3: 20 horas.
0: E 27 minutos.
3: 20 horas.
0: E 27 minutos.
3: 20 horas.
0: E 27 minutos.
3: 20 horas.
0: E 27 minutos.
3: 20 horas.
0: E 27 minutos.
3: 20 horas.
0: E 27 minutos.
3: 20 horas.
0: E 28 minutos.
3: 20 horas.
0: E 28 minutos.
3: 20 horas.
0: E 28 minutos.
3: 20 horas.
0: E 28 minutos.
3: 20 horas.
0: E 28 minutos.
3: 20 horas.
0: E 28 minutos.
3: 20 horas.
0: E 28 minutos.
3: 20 horas.
0: E 28 minutos.
3: 20 horas.
0: E 28 minutos.
3: 20 horas.
0: E 28 minutos.
3: 20 horas.
0: E 28 minutos.
3: 20 horas.
0: E 28 minutos.
3: 20 horas.
0: E 28 minutos.
3: 20 horas.
0: E 28 minutos.
3: 20 horas.
0: E 28 minutos.
3: 20 horas.
0: E 28 minutos.
3: 20 horas.
0: E 28 minutos.
3: 20 horas.
0: E 28 minutos.
3: 20 horas.
0: E 28 minutos.
3: 20 horas.
0: E 28 minutos.
3: 20 horas.
0: E 29 minutos.
3: 20 horas.
0: E 29 minutos.
3: 20 horas.
0: E 29 minutos.
3: 20 horas.
0: E 29 minutos.
3: 20 horas.
0: E 29 minutos.
3: 20 horas.
0: E 29 minutos.
3: 20 horas.
0: E 29 minutos.
3: 20 horas.
0: E 29 minutos.
3: 20 horas.
0: E 29 minutos.
3: 20 horas.
0: E 29 minutos.
3: 20 horas.
0: E 29 minutos.
3: 20 horas.
0: E 29 minutos.
3: 20 horas.
0: E 29 minutos.
3: 20 horas.
0: E 29 minutos.
3: 20 horas.
0: E 29 minutos.
3: 20 horas.
0: E 29 minutos.
3: 20 horas.
0: E 29 minutos.
3: 20 horas.
0: E 29 minutos.
3: 20 horas.
0: E 29 minutos.
3: 20 horas.
0: E 20 minutos.
3: 20 horas.
0: E 30 minutos.
3: 20 horas.
0: E 30 minutos.
3: 20 horas.
0: E 30 minutos.
3: 20 horas.
0: E 30 minutos.
3: 20 horas.
0: E 30 minutos.
3: 20 horas.
0: E 30 minutos.
3: 20 horas.
0: E 30 minutos.
3: 20 horas.
0: E 30 minutos.
3: 20 horas. horas
0: e 30 minutos.
3: 20 horas
0: e 30 minutos.
3: 20 horas
0: e 30 minutos.
3: 20 horas
0: e 30 minutos.
3: 20 horas
0: e 30 minutos.
3: 20 horas
0: e 30 minutos.
3: 20 horas
0: e 30 minutos.
3: 20 horas
0: e 30 minutos.
3: 20 horas
0: e 30 minutos.
3: 20 horas
0: e 30 minutos.
3: 20 horas
0: e 30 minutos.
3: 20 horas
0: e 30 minutos.
3: 20 horas
0: e 30 minutos.
3: 20 horas
0: e 30 minutos.
3: 20 horas
1: e 31 minutos.
3: 20 horas
1: e 31 minutos.
3: 20 horas
1: e 31 minutos.
3: 20 horas
1: e 31 minutos.
3: 20 horas
1: e 31 minutos.
3: 20 horas
1: e 31 minutos.
3: 20 horas
1: e 31 minutos.
3: 20 horas
1: e 31 minutos.
3: 20 horas
1: e 31 minutos.
3: 20 horas
1: e 31 minutos.
3: 20 horas
1: e 31 minutos.
3: 20 horas
1: e 31 minutos.
3: 20 horas
1: e 31 minutos.
3: 20 horas
1: e 31 minutos.
3: 20 horas
1: e 31 minutos.
3: 20 horas
1: e 31 minutos.
3: 20 horas
1: e 31 minutos.
3: 20 horas
1: e 31 minutos.
3: 20 horas
1: e 31 minutos.
3: 20 horas
1: e 32 minutos.
3: 20 horas
1: e 32 minutos.
3: 20 horas
1: e 32 minutos.
3: 20 horas
1: e 32 minutos.
3: 20 horas
1: e 32 minutos.
3: 20 horas
1: e 32 minutos.
3: 20 horas
1: e 32 minutos.
3: 20 horas
1: e 32 minutos.
3: 20 horas
1: e 32 minutos.
3: 20 horas
1: e 32 minutos.
3: 20 horas
1: e 32 minutos.
3: 20 horas
1: e 32 minutos.
3: 20 horas
1: e 32 minutos.
3: 20 horas
1: e 32 minutos.
3: 20 horas
1: e 32 minutos.
3: 20 horas
1: e 32 minutos.
3: 20 horas
1: e 32 minutos.
3: 20 horas
1: e 32 minutos.
3: 20 horas
1: e 32 minutos.
3: 20 horas
1: e 32 minutos.
3: 20 horas
1: e 33 minutos.
3: 20 horas
1: e 33 minutos.
3: 20 horas
1: e 33 minutos.
3: 20 horas
1: e 33 minutos.
3: 20 horas
1: e 33 minutos.
3: 20 horas
1: e 33 minutos.
3: 20 horas
1: e 33 minutos.
3: 20 horas
1: e 33 minutos.
3: 20 horas
1: e 33 minutos.
3: 20 horas
1: e 33 minutos.
3: 20 horas
1: e 33 minutos.
3: 20 horas
1: e 33 minutos.
3: 20 horas
1: e 33 minutos.
3: 20 horas
1: e 33 minutos.
3: 20 horas
1: e 33 minutos.
3: 20 horas
1: e 33 minutos.
3: 20 horas
1: e 33 minutos.
3: 20 horas.
1: 20 horas e 33 minutos.
3: 20 horas
1: e 33 minutos.

20 horas e 34 minutos. 20 horas e 34 minutos. 20 horas e 34 minutos. 20 horas e 34 minutos. 20 horas e 34 minutos. 20 horas e 34 minutos. 20 horas e 34 minutos. 20 horas e 34 minutos. 20 horas e 34 minutos. 20 horas e 34 minutos. 20 horas e 34 minutos. 20 horas e 34 minutos. 20 horas e 34 minutos. 20 horas e 35 minutos. 20 horas e 35 minutos. 20 horas e 35 minutos. 20 horas e 35 minutos. 20 horas e 35 minutos. 20 horas e 35 minutos. 20 horas e 35 minutos. 20 horas e 35 minutos. 20 horas e 35 minutos. 20 horas e 35 minutos. 20 horas e 35 minutos. 20 horas e 35 minutos. 20 horas e 35 minutos. 20 horas e 35 minutos. 20 horas e 35 minutos. 20 horas e 35 minutos. 20 horas e 35 minutos. 20 horas e 35 minutos. 20 horas e 35 minutos. 20 horas e 36 minutos. 20 horas e 36 minutos. 20 horas e 36 minutos. 20 horas e 36 minutos. 20 horas e 36 minutos. 20 horas e 36 minutos. 20 horas e 36 minutos. 20 horas e 36 minutos. 20 horas e 36 minutos. 20 horas e 36 minutos. 20 horas e 36 minutos. 20 horas e 36 minutos. 20 horas e 36 minutos. 20 horas e 36 minutos. 20 horas e 36 minutos. 20 horas e 36 minutos. 20 horas e 36 minutos. 20 horas e 36 minutos. 20 horas e 36 minutos. 20 horas e 37 minutos. 20 horas e 37 minutos. 20 horas e 37 minutos. 20 horas e 37 minutos. 20 horas e 37 minutos. 20 horas e 37 minutos. 20 horas e 37 minutos. 20 horas e 37 minutos. 20 horas e 37 minutos. 20 horas e 37 minutos. 20 horas e 37 minutos. 20 horas e 37 minutos. 20 horas e 37 minutos. 20 horas e 37 minutos. 20 horas e 37 minutos. 20 horas e 37 minutos. 20 horas e 37 minutos. 20 horas e 37 minutos. 20 horas e 37 minutos. 20 horas e 38 minutos. 20 horas e 38 minutos. 20 horas e 38 minutos. 20 horas e 38 minutos. 20 horas e 38 minutos. 20 horas e 38 minutos. 20 horas e 38 minutos. 20 horas e 38 minutos. 20 horas e 38 minutos. 20 horas e 38 minutos. 20 horas e 38 minutos. 20 horas e 38 minutos. 20 horas e 38 minutos. 20 horas e 38 minutos. 20 horas e 38 minutos. 20 horas e 38 minutos. 20 horas e 38 minutos. 20 horas e 38 minutos. 20 horas e 38 minutos. 20 horas e 39 minutos. 20 horas e 39 minutos. 20 horas e 39 minutos. 20 horas e 39 minutos. 20 horas e 39 minutos. 20 horas e 39 minutos.

0: 20 horas e 39 minutos. 20 horas e 39 minutos. 20 horas e 39 minutos. 20 horas e 39 minutos. 20 horas e 39 minutos. 20 horas e 39 minutos. 20 horas e 39 minutos. 20 horas e 39 minutos. 20 horas e 39 minutos. 20 horas e 39 minutos. 20 horas e 39 minutos. 20 horas e 39 minutos. 20 horas e 39 minutos. 20 horas e 30 minutos. 20 horas e 40 minutos. 20 horas e 40 minutos. 20 horas e 40 minutos. 20 horas e 40 minutos. 20 horas e 40 minutos. 20 horas e 40 minutos. 20 horas e 40 minutos. 20 horas e 40 minutos. 20 horas e 40 minutos. 20 horas e 40 minutos. 20 horas e 40 minutos. 20 horas e 40 minutos. 20 horas e 40 minutos. 20 horas e 40 minutos. 20 horas e 40 minutos. 20 horas e 40 minutos. 20 horas e 40 minutos. 20 horas e 40 minutos. 20 horas e 40 minutos. 20 horas e 40 minutos. 20 horas e 40 minutos. 20 horas e 40 minutos.
1: 20 horas e 41 minutos.
0: 20 horas e 41 minutos.
1: 20 horas e 41 minutos.
0: 20 horas e 41 minutos. 20 horas e 41 minutos.
1: 20 horas e 41 minutos.
0: 20 horas e 41 minutos.
1: 20 horas e 41 minutos.
0: 20 horas e 41 minutos.
1: 20 horas e 41 minutos.
0: 20 horas e 41 minutos.
1: 20 horas e 41 minutos.
0: 20 horas e 41 minutos.
1: 20 horas e 41 minutos.
0: 20 horas e 41 minutos.
1: 20 horas e 41 minutos.
0: 20 horas e 41 minutos.
1: 20 horas e 41 minutos.
0: 20 horas e 41 minutos.
1: 20 horas e 41 minutos.
0: 20 horas e 42 minutos.
1: 20 horas e 42 minutos.
0: 20 horas e 42 minutos.
1: 20 horas e 42 minutos.
0: 20 horas e 42 minutos.
1: 20 horas e 42 minutos.
0: 20 horas e 42 minutos.
1: 20 horas e 42 minutos.
0: 20 horas e 42 minutos.
1: 20 horas e 42 minutos.
0: 20 horas e 42 minutos.
1: 20 horas e 42 minutos.
0: 20 horas e 42 minutos.
1: 20 horas e 42 minutos.
0: 20 horas e 42 minutos.
1: 20 horas e 42 minutos.
0: 20 horas e 42 minutos.
1: 20 horas e 42 minutos.
0: 20 horas e 43 minutos.
1: 20 horas e 43 minutos.
0: 20 horas e 43 minutos.
1: 20 horas e 43 minutos.
0: 20 horas e 43 minutos.
1: 20 horas e 43 minutos.
0: 20 horas e 43 minutos.
1: 20 horas e 43 minutos.
0: 20 horas e 43 minutos.
1: 20 horas e 43 minutos.
0: 20 horas e 43 minutos.
1: 20 horas e 43 minutos.
0: 20 horas e 43 minutos.
1: 20 horas e 43 minutos.
0: 20 horas e 43 minutos.
1: 20 horas e 43 minutos.
0: 20 horas e 43 minutos.
1: 20 horas e 43 minutos.
0: 20 horas e 43 minutos.
1: 20 horas e 44 minutos.
0: 20 horas e 44 minutos. 20 horas e 44 minutos.
1: 20 horas e 44 minutos.
0: 20 horas e 44 minutos.
1: 20 horas e 44 minutos.
0: 20 horas e 44 minutos.
1: 20 horas e 44 minutos.
0: 20 horas e 44 minutos.
1: 20 horas e 44 minutos.
0: 20 horas e 44 minutos.
1: 20 horas e 44 minutos.
0: 20 horas e 44 minutos.
1: 20 horas e 44 minutos.
0: 20 horas e 44 minutos.
1: 20 horas e 44 minutos.
0: 20 horas e 44 minutos.
1: 20 horas e 44 minutos.
0: 20 horas e 44 minutos.
1: 20 horas e 45 minutos.
0: 20 horas e 45 minutos.
1: 20 horas e 45 minutos.
0: 20 horas e 45 minutos.
1: 20 horas e 45 minutos.
0: 20 horas e 45 minutos.
1: 20 horas e 45 minutos.
0: 20 horas e 45 minutos.
1: 20 horas e 45 minutos.
0: 20 horas e 45 minutos.
1: 20 horas e 45 minutos.
0: 20 horas e 45 minutos.
1: 20 horas e 45 minutos.
0: 20 horas e 45 minutos.
1: 20 horas e 45 minutos.
0: 20 horas e 45 minutos.
1: 20 horas e 45 minutos.
0: 20 horas e 45 minutos.
1: 20 horas e 45 minutos.
0: 20 horas e 45 minutos.
1: 20 horas e 46 minutos.
0: 20 horas e 46 minutos.
1: 20 horas e 46 minutos.
0: 20 horas e 46 minutos.
1: 20 horas e 46 minutos.
0: 20 horas e 46 minutos.
1: 20 horas e 46 minutos.
0: 20 horas e 46 minutos.
1: 20 horas e 46 minutos.
0: 20 horas e 46 minutos.
1: 20 horas e 46 minutos.
0: 20 horas e 46 minutos.
1: 20 horas e 46 minutos.
0: 20 horas e 46 minutos.
1: 20 horas e 46 minutos.
0: 20 horas e 46 minutos.
1: 20 horas e 46 minutos.
0: 20 horas e 46 minutos.
1: 20 horas e 46 minutos.
0: 20 horas e 47 minutos.
1: 20 horas e 47 minutos.
0: 20 horas e 47 minutos.
1: 20 horas e 47 minutos.
0: 20 horas e 47 minutos.
1: 20 horas e 47 minutos.
0: 20 horas e 47 minutos.
1: 20 horas e 47 minutos.
0: 20 horas e 47 minutos.
1: 20 horas e 47 minutos.
0: 20 horas e 47 minutos.
1: 20 horas e 47 minutos.
0: 20 horas e 47 minutos.
1: 20 horas e 47 minutos.
0: 20 horas e 47 minutos.
1: 20 horas e 47 minutos.
0: 20 horas e 47 minutos.
1: 20 horas e 47 minutos.
0: 20 horas e 47 minutos.
1: 20 horas e 47 minutos.
0: 20 horas e 48 minutos.
1: 20 horas e 48 minutos.
0: 20 horas e 48 minutos.
1: 20 horas e 48 minutos.
0: 20 horas e 48 minutos.
1: 20 horas e 48 minutos.
0: 20 horas e 48 minutos.
1: 20 horas e 48 minutos.
0: 20 horas e 48 minutos.
1: 20 horas e 48 minutos.
0: 20 horas e 48 minutos.
1: 20 horas e 48 minutos.
0: 20 horas e 48 minutos.
1: 20 horas e 48 minutos.
0: 20 horas e 48 minutos.
1: 20 horas e 48 minutos.
0: 20 horas e e 48 minutos.
2: 20 horas
0: e 48 minutos.
2: 20 horas
0: e 48 minutos.
2: 20 horas
0: e 49 minutos.
2: 20 horas
0: e 49 minutos.
2: 20 horas
0: e 49 minutos.
2: 20 horas
0: e 49 minutos.
2: 20 horas
0: e 49 minutos.
2: 20 horas
0: e 49 minutos.
2: 20 horas
0: e 49 minutos.
2: 20 horas
0: e 49 minutos.
2: 20 horas
0: e 49 minutos.
2: 20 horas
0: e 49 minutos.
2: 20 horas
0: e 49 minutos.
2: 20 horas
0: e 49 minutos.
2: 20 horas
0: e 49 minutos.
2: 20 horas
0: e 49 minutos.
2: 20 horas
0: e 49 minutos.
2: 20 horas
0: e 49 minutos.
2: 20 horas
0: e 49 minutos.
2: 20 horas
0: e 49 minutos.
2: 20 horas
0: e 49 minutos.
2: 20 horas
0: e 49 minutos.
2: 20 horas
0: e 49 minutos.
2: 20 horas
0: e 50 minutos.
2: 20 horas
0: e 50 minutos.
2: 20 horas
0: e 50 minutos.
2: 20 horas
0: e 50 minutos.
2: 20 horas
0: e 50 minutos.
2: 20 horas
0: e 50 minutos.
2: 20 horas
0: e 50 minutos.
2: 20 horas
0: e 50 minutos.
2: 20 horas
0: e 50 minutos.
2: 20 horas
0: e 50 minutos.
2: 20 horas
0: e 50 minutos.
2: 20 horas
0: e 50 minutos.
2: 20 horas
0: e 50 minutos.
2: 20 horas
0: e 50 minutos.
2: 20 horas
0: e 50 minutos.
2: 20 horas
0: e 50 minutos.
2: 20 horas
0: e 50 minutos.
2: 20 horas
0: e 50 minutos.
2: 20 horas
0: e 50 minutos.
2: 20 horas
0: e 50 minutos.
2: 20 horas
0: e 50 minutos.
2: 20 horas
0: e 51 minutos.
2: 20 horas
0: e 51 minutos.
2: 20 horas
0: e 51 minutos.
2: 20 horas
0: e 51 minutos.
2: 20 horas
0: e 51 minutos.
2: 20 horas
0: e 51 minutos.
2: 20 horas
0: e 51 minutos.
2: 20 horas
0: e 51 minutos.
2: 20 horas
0: e 51 minutos.
2: 20 horas
0: e 51 minutos.
2: 20 horas
0: e 51 minutos.
2: 20 horas
0: e 51 minutos.
2: 20 horas
0: e 51 minutos.
2: 20 horas
0: e 51 minutos.
2: 20 horas
0: e 51 minutos.
2: 20 horas
0: e 51 minutos.
2: 20 horas
0: e 51 minutos.
2: 20 horas
0: e 51 minutos.
2: 20 horas
0: e 51 minutos.
2: 20 horas
0: e 51 minutos.
2: 20 horas
0: e 51 minutos.
2: 20 horas
0: e 52 minutos.
2: 20 horas
0: e 52 minutos.
2: 20 horas
0: e 52 minutos.
2: 20 horas
0: e 52 minutos.
2: 20 horas
0: e 52 minutos.
2: 20 horas
0: e 52 minutos.
2: 20 horas
0: e 52 minutos.
2: 20 horas
0: e 52 minutos.
2: 20 horas
0: e 52 minutos.
2: 20 horas
0: e 52 minutos.
2: 20 horas
0: e 52 minutos.
2: 20 horas
0: e 52 minutos.
2: 20 horas
0: e 52 minutos.
2: 20 horas
0: e 52 minutos.
2: 20 horas
0: e 52 minutos.
2: 20 horas
0: e 52 minutos.
2: 20 horas
0: e 52 minutos.
2: 20 horas
0: e 52 minutos.
2: 20 horas
0: e 52 minutos.
2: 20 horas
0: e 52 minutos.
2: 20 horas
0: e 53 minutos.
2: 20 horas
0: e 53 minutos.
2: 20 horas
0: e 53 minutos.
2: 20 horas
0: e 53 minutos.
2: 20 horas
0: e 53 minutos.
2: 20 horas
0: e 53 minutos.
2: 20 horas
0: e 53 minutos.
2: 20 horas
0: e 53 minutos.
2: 20 horas
0: e 53 minutos.
2: 20 horas
0: e 53 minutos.
2: 20 horas
0: e 53 53 minutos.
2: 20 horas
0: e 53 minutos.
2: 20 horas
0: e 53 minutos.
2: 20 horas
0: e 53 minutos.
2: 20 horas
0: e 53 minutos.
2: 20 horas
0: e 53 minutos.
2: 20 horas
0: e 53 minutos.
2: 20 horas
0: e 53 minutos.
2: 20 horas
0: e 53 minutos.
2: 20 horas
3: e 54 minutos.
2: 20 horas
3: e 54 minutos.
2: 20 horas
3: e 54 minutos.
2: 20 horas
3: e 54 minutos.
2: 20 horas
3: e 54 minutos.
2: 20 horas
3: e 54 minutos.
2: 20 horas
3: e 54 minutos.
2: 20 horas
3: e 54 minutos.
2: 20 horas
3: e 54 minutos.
2: 20 horas
3: e 54 minutos.
2: 20 horas
3: e 54 minutos.
2: 20 horas
3: e 54 minutos.
2: 20 horas
3: e 54 minutos.
2: 20 horas
3: e 54 minutos.
2: 20 horas
3: e 54 minutos.
2: 20 horas
3: e 54 minutos.
2: 20 horas
3: e 54 minutos.
2: 20 horas
3: e 54 minutos.
2: 20 horas
3: e 54 minutos.
2: 20 horas
3: 55 minutos.
2: 20 horas
3: 55 minutos.
2: 20 horas
3: 55 minutos.
2: 20 horas
3: 55 minutos.
2: 20 horas
3: 55 minutos.
2: 20 horas
3: 55 minutos.
2: 20 horas
3: 55 minutos.
2: 20 horas
3: 55 minutos.
2: 20 horas
3: 55 minutos.
2: 20 horas
3: 55 minutos.
2: 20 horas
3: 55 minutos.
2: 20 horas
3: 55 minutos.
2: 20 horas
3: 55 minutos.
2: 20 horas
3: 55 minutos.
2: 20 horas
3: 55 minutos.
2: 20 horas
3: 55 minutos.
2: 20 horas
3: 55 minutos.
2: 20 horas
3: 55 minutos.
2: 20 horas
3: 55 minutos.
2: 20 horas
3: 55 minutos.
2: 20 horas
0: e 56 minutos.
2: 20 horas
0: e 56 minutos.
2: 20 horas
0: e 56 minutos.
2: 20 horas
0: e 56 minutos.
2: 20 horas
0: e 56 minutos.
2: 20 horas
0: e 56 minutos.
2: 20 horas
0: e 56 minutos.
2: 20 horas
0: e 56 minutos.
2: 20 horas
0: e 56 minutos.
2: 20 horas
0: e 56 minutos.
2: 20 horas
0: e 56 minutos.
2: 20 horas
0: e 56 minutos.
2: 20 horas
0: e 56 minutos.
2: 20 horas
0: e 56 minutos.
2: 20 horas
0: e 56 minutos.
2: 20 horas
0: e 56 minutos.
2: 20 horas
0: e 56 minutos.
2: 20 horas
0: e 56 minutos.
2: 20 horas
0: e 56 minutos.
2: 20 horas
3: e 57 minutos.
2: 20 horas
3: e 57 minutos.
2: 20 horas
3: e 57 minutos.
2: 20 horas
3: e 57 minutos.
2: 20 horas
3: e 57 minutos.
2: 20 horas
3: e 57 minutos.
2: 20 horas
3: e 57 minutos.
2: 20 horas
3: e 57 minutos.
2: 20 horas
3: e 57 minutos.
2: 20 horas
3: e 57 minutos.
2: 20 horas
3: e 57 minutos.
2: 20 horas
3: e 57 minutos.
2: 20 horas
3: e 57 minutos.
2: 20 horas
3: e 57 minutos.
2: 20 horas
3: e 57 minutos.
2: 20 horas
3: e 57 minutos.
2: 20 horas
3: e 57 minutos.
2: 20 horas
3: e 57 minutos.
2: 20 horas
3: e 57 minutos.
2: 20 horas
3: e 58 minutos.
2: 20 horas
3: e 58 minutos.
2: 20 20 horas e 58 minutos.
3: 20 horas e 58 minutos.
2: 20 horas e 58 minutos.
3: 20 horas e 58 minutos.
2: 20 horas e 58 minutos.
3: 20 horas e 58 minutos.
2: 20 horas e 58 minutos.
3: 20 horas e 58 minutos.
2: 20 horas e 58 minutos.
3: 20 horas e 58 minutos.
2: 20 horas e 58 minutos.
3: 20 horas e 58 minutos.
2: 20 horas e 58 minutos.
3: 20 horas e 58 minutos.
2: 20 horas e 58 minutos.
3: 20 horas e 58 minutos.
2: 20 horas e 58 minutos.
3: 20 horas e 59 minutos.
2: 20 horas e 59 minutos.
3: 20 horas e 59 minutos.
2: 20 horas e 59 minutos.
3: 20 horas e 59 minutos.
2: 20 horas e 59 minutos.
3: 20 horas e 59 minutos.
2: 20 horas e 59 minutos.
3: 20 horas e 59 minutos.
2: 20 horas e 59 minutos.
3: 20 horas e 59 minutos.
2: 20 horas e 59 minutos.
3: 20 horas e 59 minutos.
2: 20 horas e 59 minutos.
3: 20 horas e 59 minutos.
2: 20 horas e 59 minutos.
3: 20 horas e 59 minutos.
2: 20 horas e 59 minutos.
3: 20 horas e 59 minutos.
0: 21 horas em ponto.
2: 21 horas em ponto.
0: 21 horas em ponto.
2: 21 horas em ponto.
0: 21 horas em ponto.
2: 21 horas em ponto.
0: 21 horas em ponto.
2: 21 horas em ponto.
0: 21 horas em ponto.
2: 21 horas em ponto.
0: 21 horas em ponto.
2: 21 horas em ponto.
0: 21 horas em ponto.
2: 21 horas em ponto.
0: 21 horas em ponto.
2: 21 horas em ponto.
0: 21 horas em ponto.
2: 21 horas em ponto.
0: 21 horas em ponto.
2: 21 horas em ponto.
0: 21 horas em ponto.
2: 21 horas em ponto.
0: 21 horas em ponto.
2: 21 horas em ponto.
0: 21 horas em 1 minuto.
2: 21 horas e 1 minuto.
0: 21 horas e 1 minuto.
2: 21 horas e 1 minuto.
0: 21 horas e 1 minuto.
2: 21 horas e 1 minuto.
0: 21 horas e 1 minuto.
2: 21 horas e 1 minuto.
0: 21 horas e 1 minuto.
2: 21 horas e 1 minuto.
0: 21 horas e 1 minuto.
2: 21 horas e 1 minuto.
0: 21 horas e 1 minuto.
2: 21 horas e 1 minuto.
0: 21 horas e 1 minuto.
2: 21 horas e 1 minuto.
0: 21 horas e 1 minuto.
2: 21 horas e 1 minuto.
0: 21 horas e 1 minuto.
2: 21 horas e 1 minuto.
0: 21 horas e 1 minuto.
2: 21 horas e 1 minuto.
0: 21 horas e 1 minuto.
2: 21 horas e 1 minuto.
0: 21 horas e 2 minutos.
2: 21 horas e 2 minutos.
0: 21 horas e 2 minutos.
2: 21 horas e 2 minutos.
0: 21 horas e 2 minutos.
2: 21 horas e 2 minutos.
0: 21 horas e 2 minutos.
2: 21 horas e 2 minutos.
0: 21 horas e 2 minutos.
2: 21 horas e 2 minutos.
0: 21 horas e 2 minutos.
2: 21 horas e 2 minutos.
0: 21 horas e 2 minutos.
2: 21 horas e 2 minutos.
0: 21 horas e 2 minutos.
2: 21 horas e 2 minutos.
0: 21 horas
4: e 2 minutos.
5: 21 horas e 2 minutos.
4: 21 horas e 2 minutos.
5: 21 horas e 2 minutos.
4: 21 horas e 3 minutos.
5: 21 horas e 3 minutos.
4: 21 horas e 3 minutos.
5: 21 horas e 3 minutos.
4: 21 horas e 3 minutos.
5: 21 horas e 3 minutos.
4: 21 horas e 3 minutos.
5: 21 horas e 3 minutos.
4: 21 horas e 3 minutos.
5: 21 horas e 3 minutos.
4: 21 horas e 3 minutos.
5: 21 horas e 3 minutos.
4: 21 horas e 3 minutos.
5: 21 horas e 3 minutos.
4: 21 horas e 3 minutos.
5: 21 horas e 3 minutos.
4: 21 horas e 3 minutos.
5: 21 horas e 3 minutos.
4: 21 horas e 3 minutos.
5: 21 horas e 3 minutos.
4: 21 horas e 3 minutos.
5: 21 horas e 4 minutos.
4: 21 horas e 4 minutos.
5: 21 horas e 4 minutos.
4: 21 horas e 4 minutos.
5: 21 horas e 4 minutos.
4: 21 horas e 4 minutos.
5: 21 horas.